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1: Não tem jeito, meu compadre. Vambora. Ela vacilou comigo, nós estamos aí, né? 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
2: 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Bom dia, amigo ouvinte, bom dia, amiga ouvinte, queridos irmãos, feliz e abençoado final de semana, é o Café com Cristo aqui na Ondas. Deus te abençoe, receba nosso carinho, nossa oração, nosso agradecimento, um programa da Igreja Batista do Braga. E nos finais de semana, a gente relembra as celebrações abençoadoras da Igreja Batista do Braga. Vamos juntos até às 8h.

0: Muito bem, amigo ouvinte acompanhando o Café com Cristo nesta manhã. Domingo, programação na Igreja Batista do Braga. Você é o nosso convidado. 8 da manhã, culto de oração missionário. 8h45, a Escola Bíblica Dominical. Na celebração da manhã deste domingo, a partir das 9h45, Ministério de Adoração do Braga e a palavra do pastor Davi Batista. À noite, o pastor Neemias Lima vai pregar na igreja neste domingo às 19h, com muita adoração e o Ministério de Louvor. Igreja Batista do Braga, Rua Mar Fontoura, 117, Braga, Cabo Frio.
1: Na carta de Tiago, Epístola de Tiago. Então você pode abrir a Bíblia, acessar o seu aplicativo. Eu vou dar uma passeada nesta carta sobre este tema: famílias que curam precisam ser curadas. A carta de Tiago, segundo vários estudiosos, é uma das cartas, um dos textos mais atuais e necessários para a igreja contemporânea. Tiago, para muitos, é comparado ao Sermão do Monte. Tem princípios práticos, trata de temas da vida cristã de maneira muito incisiva, muito direta, muito assertiva. É, tipo assim, não tem lero-lero com Tiago. Ele vai lá e, não é? Como diz o ditado popular, ele mata a cobra e mostra o pau, né, Frank? Não é da roça esse ditado, né? Aliás, o pastor Gledson pegou isso sobre as cobras, né? Que mordem de manhã. Então, Tiago é assim, ele é considerado esse escritor. Tiago está preocupado com a prática e não com a teoria. Sabe que na vida tem muita gente, tem muita teoria. A pessoa sabe de tudo, tudo ela sabe. Você vai ver na prática, ela não realiza nada, não faz nada e nada funciona. Não estou aqui, de certa forma, menosprezando e desprezando e criticando. Estou apenas mostrando o fenômeno. E é bom a gente sempre avaliar. Será que eu sou muito teórico e não sou prático no dia a dia? Como é que é? A teoria é importante, sem dúvida alguma. É a partir da teoria que a gente coloca em prática algum ensino. Mas a gente precisa ter em mente. E Tiago vai lá na cabeça do prego, como diz também outro ditado. A leitura desse livro nos desafia a fazer um balanço da vida, um diagnóstico da nossa experiência. É impossível colocar-se diante deste livro e sem ser confrontado, sem ser avaliado, se for feita uma leitura realmente assim, dedicada, focada no que quer aprender a respeito deste livro. Tiago é o livro mais novo, ou texto, perdão, mais antigo, não novo, do Novo Testamento. Por exemplo, para muitos é o texto mais antigo. Não aparece a palavra eclesia no texto, que veio ser traduzida por igreja. Aparece a palavra sinagoga. Então, todos avaliam que ele é provavelmente o texto mais antigo. Tradicionalmente, atribui a Tiago, irmão de Jesus, o autor deste texto. Não é? Ele se converteu após a morte de Jesus, e ele se tornou uma pessoa importante no que diz respeito à atuação no reino de Deus. Eu quero agora relacionar o texto de Tiago, não vai dar para relacionar todo o texto, mas aquilo que vou destacar é originalmente escrito a cristãos que sofriam algum tipo de perseguição ou discriminação, ou sofriam com algumas situações problemáticas nas relações sociais, e eu quero aplicar a família de hoje, a nossa família. Então é isso que eu pretendo aqui agora. Precisamos responder a uma pergunta como família, não é? E eu quero sugeri-la agora a você. Como família, como ela se lançará de ser instrumento de cura se ela mesma está doente? Todas as famílias são doentes. Todas as famílias têm imperfeições. Aliás, ouvimos hoje isso de manhã. Todas as famílias. Não existe família perfeita. Então, como que ela vai fazer isso? Ah, é muito fácil. Afinal, todos estamos doentes. O médico que orienta o paciente para uma cura, para a cura de uma enfermidade, pode ficar doente da mesma enfermidade. E às vezes está doente. Então, pastor, é fácil. Afinal, todos somos doentes, todos estamos doentes, podemos estar doentes. Então, é fácil. Sim, mas a gente não se deve, não é? Não devemos nos contentar com essa resposta simplista. Raciocine comigo. Como um pai vai ensinar ao filho sobre honestidade se ele não é honesto? Então, como que nós vamos curar se a gente também não busca cura para nós? Então, o fato de sermos todos doentes não nos autoriza a continuar na condição e esquecer de pedir a Deus cura, de pedir a Deus maturidade. A gente crescer nessa área, Deus não vem colocar maturidade em mim. Ele dá os princípios, dá o programa, dá o manual, e nós vamos obedecendo a Ele, orientados pelo Espírito Santo, aprendendo a viver dentro dessa perspectiva. Então, não é tão simples responder quando nós avançamos para essa perspectiva. Então, podemos chegar há um equilíbrio. Famílias que curam são famílias doentes que vencem suas enfermidades. Continuar doente é impedir a eficácia de cura na experiência de outras famílias. Então eu quero ver com vocês agora possíveis patologias que as famílias podem vencer. Possíveis enfermidades que as famílias podem vencer. Primeira patologia: insuficiência de sabedoria. Então está aqui, Tiago 1, de 5 a 8. Se puder projetar, tem aqui o remédio. Será que a nossa família está sofrendo de insuficiência de sabedoria? É uma enfermidade. Aí Tiago diz assim: se porém algum de vocês necessita de sabedoria, peça a Deus, que a todos dá com generosidade e sem reprovações, e ela lhe será concedida. Leia o próximo ali, os seis, todos juntos. Peça, porém, vamos para o próximo, 7. Que uma pessoa... ao 7 não está aí? Portanto... ah, está lendo a VNVI ali, perdão, vamos lá. Portanto... vamos ao 8. Uma vez que tem mente dividida... bem, há uma patologia no meio da família. Família cristã, falta de sabedoria. É uma enfermidade, insuficiência de sabedoria. Há muitas famílias sem sabedoria. Às vezes tem dinheiro, às vezes tem saúde, tem conforto, tem tudo e falta sabedoria. Aí Tiago vem dar a receita, o remédio está aqui. Primeiro, peça sabedoria. Peça sabedoria. Segundo, peça a Deus. Não é pedir a qualquer pessoa, não. Eu fico, às vezes, admirado, não é? Surpreso como que algumas famílias cristãs seguem conselhos de pessoas não cristãs para as questões da vida. Veja bem, eu não estou dizendo que essas pessoas não podem nos ensinar, elas podem. E algumas que são não cristãs, se a gente usar essa categoria, que ensinam melhores do que algumas cristãs. Por isso que a Bíblia diz assim, olha, cuidado, você tem que ver aí a multidão de conselheiros, para você avaliar. Porque não é o fato de ser cristão que vai aconselhar de maneira sábia. Pode não ter sabedoria. Pode não ser sábio. Então você precisa pedir, depois pedir a Deus, e Deus vai usar pessoas também. Terceiro, pedir com fé. Mas o que é pedir com fé? O Filho de Deus é capaz de nos ajudar e nós vamos obedecer. Se não fizer isso, não adianta, não há fé aí. Pedir com fé não é orar ajoelhado, deitado, em pé. Você pode orar da maneira que quiser, no templo, no monte, onde quiser. Até no ventre de um grande peixe você pode orar. Eu espero que não aconteça com você. Mas Jonas orou lá. Ah, pedir com fé não tem a ver com a questão formal. Tem que haver com confiança, experiência com Deus, não é? Obedecer a Ele. Então você vê o conselho e você vai cumprir. E também você vai pedir com a mente decidida e constante, perseverando. Há muita falta de sabedoria na vida das famílias cristãs. Nós precisamos pedir ao Senhor sabedoria. Diz que tinha um menininho que ele, na escola, ele tinha alguma dificuldade na parte cognitiva, nada que comprometesse, apenas demorava a aprender algumas coisas, e ele era ali o que sofria o bullying o tempo todo. Mas ele era assim, e às vezes as pessoas não conseguem compreender, porque acho que a pessoa tem problema, não vai se dar bem. Eu conheço vários exemplos de pessoas que foram assim, elas tinham dificuldades no início, depois se tornaram muito mais produtivas, e de repente aquilo que parecia ser algo defeituoso, não é, deficiente, deficitário, na verdade foi usado como uma forma de startar outras experiências, e elas progrediram muito, e evoluíram muito. Mas aquele menino tinha isso e a turma deitava o cabelo, fazia farra com ele. Então, por exemplo, um dia eles pegaram lá uma experiência e chegavam perto dele, e o nome dele era João, não lembro o nome dele, mas perguntava a ele, você conhece João? Aí ele respondia, qual João? Aquele que te deu um pescoção. E dava um pescoção nele. Mas ele saía dali, 5 minutos depois, alguém perguntava, você conhece João? E ele esquecia, qual João? Aquele que deu um pescoção, ele não estava aguentando mais, que era pescoção o tempo todo. Ele reclamou com o pai, não queria ir para a escola mais. E vocês pensam que isso não acontece não? Não é? E pais também, não se apavore com isso não. Seu bebezinho quando for para a escola vai encontrar o coleguinha que é agitado. Ele também vai ser agitado com outro. Trabalhe isso dentro de uma perspectiva de maturidade. Faz parte da vida. Ele vai aprendendo também. Tem pai também que vê bullying em tudo. Eu sei que tem que ter cuidado. Eu não estou defendendo o bullying, por favor. Eu sei que tem que ter cuidado. Mas também, não é, não superestime experiências de criança, não é, acompanhe, avalie, vai com os profissionais lá da escola, mas não fique também, e também não ache que seu filhinho também é o anjinho que não é capaz de dar um tapinha, de criar probleminha ali não. Mas aquele menino estava assim, chegou para o pai e disse, papai, eu não vou mais para a escola, eu não estou aguentando, ah, eu sou um bobo, segundo ele, eu não consigo me lembrar, eles estão fazendo isso comigo. O pai falou assim, não rapaz, você tem que ser homem, você vai fazer o seguinte, você vai para a escola amanhã, e eu vou te dar aquele sapato de bico fino que você tem aqui, ele tinha um sapato de bico fino, você vai levar esse sapato, e quando o garoto chegar perto de você, perguntar assim, olha, você conhece João? Você diga para ele assim, João irmão de José, Aí quando ele disser, qual José? Você fala, aquele que te deu um pontapé. E você lasca o pontapé nele. Eu acho que eu atropelei aqui a história, né, senhor? Ou não? Eu nem sei mais, mas vamos lá. Aí, eu atropelei a história. Acabou a graça. Deu risada aí agora. Ah, não, não atropelei nada. Por favor. Tá, tudo bem. Atropelei nada. Aí ele foi. Ele foi todo alegre. Ele treinou em casa, Frank. Ele treinou em casa. Treinou o tempo todo. Né? O conselho do pai, não é? E ele falou, que conselho sábio. Aí ele foi para lá. Chegou lá, tinha uma fila já esperando o garoto. Antes de bater o sinal para entrar, tinha uma fila. Aí veio o primeiro. Você conhece? Aí quando ele ia falar, ele falou assim, não, quem vai perguntar hoje sou eu. Ele estava com aquilo na cabeça treinado. Não vai perguntar nada, você não sabe perguntar, você é um bobo. Aí, não, quem vai perguntar sou eu. Você conhece José? Aí o garoto falou assim, José irmão de João? Ele, qual João? É assim a história. Eu não queimei nada, não. Levou outro pescoção. Não é para rir que eu contei essa história. É porque às vezes há conselhos tão ridículos quanto deste pai para aquele filho. Sabedoria do céu. E olha, quando há algum problema, a gente perde a capacidade de raciocínio. Quando há uma aflição no meio da família, uma luta, a gente perde a capacidade. É natural isso. Você não está doente, você não tem nada, mas é natural, você perde. Então você tem que tomar cuidado com o conselho. Não é o primeiro que vem, não é o primeiro que surge e você vai fazer, não, avalie. Então, insuficiência de sabedoria precisa ser curada. As famílias cristãs precisam se apresentar como sábias no mundo. Famílias que curam são famílias sábias. Segunda patologia, está em Tiago 2, 14 a 18. Ausência de obras. Diz assim o texto, 2, 14 a 18. Meus irmãos, qual é o proveito? Se alguém disser que tem fé, mas não tiver obras, será que essa fé pode salvá-lo? Se um irmão ou irmã estiverem com falta de roupa e necessitando do alimento diário, e um de vocês lhe disser, vão em paz, tratem de se aquecer e de se alimentar bem, mas não lhes dão o necessário para o corpo, qual é o proveito disso? Assim também a fé, se não tiver obras, por si só está morta. Mas alguém dirá, você tem fé? E eu tenho obras, mostre-me essa sua fé sem as obras, e eu com as obras lhe mostrarei a minha fé. Tiago 2, 14 a 18. Uma segunda patologia que eu quero destacar nas famílias cristãs é a ausência de obras. Essa questão de obras em Tiago causou uma polêmica quando Lutero leu a carta. Quando ele parou para dar atenção à carta, ele ficou apavorado, chamou essa carta de palha e rasgou da sua Bíblia. A primeira reação. Por quê? Ele não entendeu que o que Tiago estava trabalhando não era as obras como meio para a salvação. Ele estava tão assim ardendo com o ensino de Paulo que as obras não salvam, apenas a fé em Cristo, mediante o sacrifício dele que salva, que quando ele leu Tiago, ele falou assim, Tiago está defendendo boas obras, eu estou cheio de boas obras para a salvação. Depois, mais tarde, ele foi entender, Tiago não falava de boas obras para a salvação. Tiago falava de boas obras como consequência da salvação. É diferente. Quem salva é Cristo. Ao ser salvo, você vai praticar boas obras. Você vai fazer coisa boa, naturalmente. É por isso que o cristão não pode dizer assim, não, eu sou assim mesmo, eu sempre fui assim, eu nasci assim, vou viver assim o tempo todo e não tem jeito. Peraí. A salvação não produziu obras diferentes? Tem alguma coisa errada. Você mentia, continua mentindo? Tem alguma coisa errada. Você era ignorante, continua ignorante? Ignorante no sentido de áspero, não é? Assim, não é no sentido de ignorar, que é correto. Você é uma pessoa que está errado. O evangelho vai produzir boas obras. E às vezes a gente se esquece disso. Um problema no meio evangélico protestante, se usarmos essa nomenclatura, é que para distanciar-se da teologia católica, a gente foi para o outro extremo. Então a gente desvalorizou as boas obras. E a gente não pratica as boas obras. Então, Tiago veio e falou assim: cadê a sua fé? E meus irmãos, as boas obras precisam estar presentes na nossa vida. Há famílias cristãs que não têm obras para apresentar. Não apresentam. Famílias que curam são pródigas em boas obras. Reflita comigo, se você morrer hoje, seus vizinhos vão sentir falta? Seus amigos vão sentir falta? Pelo menos por uma semana? Poxa vida, não é porque depois não dá mais, não é? Não, depois não dá, a vida é assim. Quando você morrer, meu amigo, choram ali, família depois vai chorar um tempo, mas a vida continua. Não é? A novela vai passar na mesma hora, a série vai continuar. Por isso que a gente tem que aproveitar e ter relacionamentos saudáveis e ser abençoador. Mas veja bem, será que vão sentir falta? Ou vão dizer assim: poxa vida, morreu, interessante, morreu, poxa, surpresa, só isso. Não, será que vão fazer como Dorcas lá, está no livro de Atos? Ela morreu, não é? Aí Pedro foi lá, chegou lá, tinha opção de gente chorando e dizendo: ela fazia coisas para nós, ela era tão boa, não é? Ela fazia para a gente as coisas aqui, as roupas, ela preparava as coisas para a gente, sentiu falta. Boas obras, praticar boas obras. Não é praticar boas obras apenas para as pessoas que são amigas nossas, não. É para todo mundo, para quem estiver ao nosso alcance. Então é importante que essa patologia seja curada pela fé. Terceira patologia que eu quero destacar aqui também com vocês. É a síndrome, eu não pular qual é a terceira, é a síndrome da boca ardente. Já viu falar nessa síndrome? A síndrome da boca ardente, ou ardência bucal, é uma condição crônica que causa uma sensação de queimação. É um problema que surge como uma espécie de formigamento ou dor na cavidade oral, sem que haja lesões visíveis ou causas aparentes. Essa síndrome é tomada aqui do ponto de vista figurado, para a gente aplicar sobre a nossa língua, a nossa boca. Há um hino no cantor cristão, o 521, que diz assim: falamos de tudo, falamos do mau tempo, do frio, do calor, mas nem sequer palavras do nosso Salvador. Aquele hino fala o tempo todo na letra que a gente fala sobre tudo, e normalmente tudo que não vai alterar a vida de ninguém. Você sabia que se você parar um dia e dizer assim, não é? Eu já fiz esse teste, não lembro se o dia inteiro, você falar assim: eu não vou hoje ler nada nas redes sociais, eu não vou comentar nada, eu não vou me relacionar em nada nessa área aqui durante o dia. Faça a experiência se você quiser. Logicamente, se você tiver alguma situação que exija esse relacionamento, você vai medir então. Se for de trabalho, se for de alguma família, parente, né, na família que precisa dessa interação, aí é outra questão. Mas se você puder, sei lá, um dia de sábado, domingo, o dia que você estiver de folga, você diz, não vou fazer nada aqui. Não é? Porque ali é a boca falando através dos dedos. Então, você faça isso, no final do dia, vai lá e dá uma conferida. O sol deixou de brilhar se estava um dia quente, porque você parou de fazer aquilo? Não. Os carros pararam de se movimentar? Não. O relógio parou de girar? Não. A vida continuou da mesma maneira. O que quero aplicar com isso? Às vezes a gente perde tanto tempo com aquilo que não vai alterar a vida. E a boca, a língua, é um instrumento muito poderoso e perigoso. Então, Tiago trabalha isso. Tiago, capítulo 3, versos de 1 até o 12. Eu não vou ler, talvez, tudo aqui. Se puder projetar, auxilia muito bem. Obrigado aí. Conseguiram a NA. Olha só. Meus irmãos, não sejam muitos de vocês mestres, sabendo que seremos julgados com mais rigor. Leia o 2. Ora, se colocamos um freio na boca dos cavalos para que nos obedeçam, também lhes dirigimos o corpo inteiro. Leia o outro. Assim também é a língua, pequeno órgão, se gaba de grandes coisas. Vejam como uma fagulha incendeia uma grande floresta. Leia o próximo. Pois toda espécie de animais, de aves, de répteis e de seres marinhos se doma e tem sido domada pelo gênero humano. Agora preste atenção mais ainda. Com ela bendizemos o Senhor. Olha só. E Pai, também com ela amaldiçoamos as pessoas criadas à semelhança de Deus. Olha, as pessoas criadas à semelhança de Deus, não é só quem faz parte da sua igreja, não. Da sua família. É todo mundo. Tá certo? Então tá aí. Ele diz que a língua, a gente bendiz a Deus e amaldiçoa. Vamos ao próximo texto, o próximo verso 10. Por acaso pode a fonte jorrar do mesmo lugar água doce e água amarga? Meus irmãos, será que a figueira pode produzir azeitonas ou a videira filhos? Assim também uma fonte de água salgada não pode dar água doce. Eu não preciso nem comentar esse texto, irmãos. É tão claro. Já viram aqueles slides, né? As imagens que as pessoas colocam? Sem legenda, não é assim que fala? Como é que é? Não precisa de legenda, não tem isso? Não tem isso nas redes sociais? Já viu isso? Não precisa de legenda. Não precisa, irmão. Está aqui. Salmo 19, 14 diz que as palavras da minha boca e a meditação do meu coração sejam todos em louvor a ti, ó Senhor. Meu Deus, rocha minha e libertador meu. Famílias que curam usam a boca e a língua para glorificarem ao Senhor. Quarta patologia: desleixo com a saúde preventiva. Tiago 4, de 13 a 15. Diz assim o 13: escutem agora vocês que dizem, hoje ou amanhã iremos para a cidade tal e lá passaremos um ano e faremos negócios e teremos lucros. Leia o 14. Em vez disso, deveriam dizer: se Deus quiser, não só viveremos, como também faremos isto ou aquilo. O que é a saúde, ou melhor, o que é o desleixo com a saúde preventiva que eu quero? Ah, tem muita gente trabalhando hoje para o amanhã, mas não se prevenindo hoje, não cuidando do dia de hoje. Isso serve para a saúde física, mas serve também para a nossa caminhada como família cristã. Um carro precisa trocar óleo a cada 10 mil quilômetros. É engraçado que a indústria de carro mudou esse negócio. Lembra, pastor? Antigamente eram 15 mil quilômetros. Passou para 10. Né? Deve ter algum motivo, não é? Deve ter, mas tudo bem. Passou para 10. Pneu a cada 40 mil quilômetros, é isso mesmo? Em média, 40, 50, dependendo aí, não é? 40 mil quilômetros. Correia dentada, dependendo do carro, 50 mil, não é verdade? O carro tem correia dentada, 60 mil, não sei, de repente, lá, ele está lá no manual. Você tem que trocar. Alguém aqui que tem carro, espera o motor bater para ir trocar óleo? Com 10 mil quilômetros, se você é cuidadoso, você troca. Pode passar um pouquinho, tudo bem, mas você troca. Você espera a correia dentada arrebentar para você trocar? Você espera o pneu estourar para você trocar o pneu? Um pneu a cada 40 mil quilômetros, aproximadamente 50? Não. Preventivamente você troca. Você substitui. O que que acontece? Tem muita gente aí na vida, caminhada cristã, né, como família, que está pensando: amanhã eu vou fazer isso, amanhã eu vou fazer aquilo, amanhã eu vou pensar, e amanhã, e amanhã, e amanhã, e hoje? Você nem sabe se vai viver amanhã. Não devemos desprezar o amanhã. O planejamento não significa que nós estamos sendo desleixados, irresponsáveis, não. Deixando de viver hoje. Podemos planejar, mas precisamos hoje estar prevenidos, porque o planejamento pode não ser cumprido. Então, como famílias cristãs, nós precisamos hoje cuidar da vida, cuidar da nossa caminhada, cuidar da saúde espiritual hoje. A Bíblia diz assim: não endureçam os seus corações se hoje ouvirem a voz de Deus. As famílias cristãs fazem tudo, trabalham, passeiam, realizam, constroem, cada vez mais trabalho. Eu vou fazer isso, vou fazer aquilo, vou fazer aquilo outro. E às vezes não se lembra, e como é que vai ser

Nós devemos buscar em primeiro lugar o reino de Deus e a sua justiça, e todas as outras coisas serão acrescentadas. E quem busca o reino de Deus em primeiro lugar e a sua justiça, depois lá na frente vai dizer assim: ah, eu cuidei das coisas de Deus, por isso que eu me dei mal agora. Não existe isso, porque a sabedoria do céu vai te dar condições de você cuidar de tudo para ter um futuro dentro da vontade de Deus. E aí esse texto de Mateus 6, 33 e 34, normalmente o 34 é esquecido, mas aí vem uma lição linda ali. Ele diz assim: basta cada dia o seu mal, o dia cuidará de si mesmo, cada dia cuidará de si mesmo, não é isso? Não se preocupe com o dia de amanhã, pois o amanhã trará os seus cuidados, basta cada dia o seu mal. Famílias que curam em primeiro lugar, buscam o reino de Deus e a sua justiça. Quinta patologia e a última, pode ficar tranquilo, vai acabar aqui a consulta: hipotensão relacional. Hipotensão é também conhecido como pressão baixa. Hipo significa pequeno, baixo. O único hipo que é grande é hipopótamo, mas porque não é o prefixo. Hipo é baixo, hiper é grande e alta, no caso. Então, hipotensão relacional. Uma pessoa, quando tem a pressão muito baixa, a pressão arterial baixa, ela pode ter alguns problemas: tontura, fraqueza, desmaios. Baixa, quando baixa talvez ali de 9 por 6, e não estou aqui também fazendo qualquer diagnóstico sobre saúde, não é sobre isso que eu estou falando. Eu respeito muito quem lida com a saúde e confio neles e nelas, e aí eu estou apenas fazendo essa alusão de maneira geral. Mas normalmente essa pressão baixa, abaixo de 9 por 6, pode causar em algumas pessoas esses reflexos. Aí eu quero aplicar aqui agora essa frieza, essa fraqueza, não frieza propriamente, mas essa fraqueza, essa pressão baixa nos relacionamentos. Hipotensão relacional. Tiago capítulo 5, a partir do verso 12, nós lemos uma orientação de Tiago. Vamos ler juntos ali todos? Acima de tudo, agora só coisa linda: alguém de vocês está sofrendo? Faça oração. Alguém está alegre? Cante louvores. Vai outro.

E a oração da fé salvará o enfermo, e o enfermo levantará. E se houver cometido pecados, estes lhe serão perdoados. Olha só que coisa linda. Oração, mas não fica só na oração. Adoração. Então você vai cantar louvores, você vai orar, você pode orar sozinho, na sua casa, longe, por alguém que está doente, você vai. Agora cantar louvores, para que você vai cantar louvores sozinho dentro desse contexto? Você vai estar com a pessoa. Você vai estar com a pessoa. Então já vem um relacionamento. Além disso, Tiago vai dizendo, não é? Oração, cante louvores, chame os presbíteros da igreja e estes façam oração sobre ele, ungindo-o com óleo. Ó, já vem agora uma atividade

terapêutica. O óleo pode ser, e essa é uma discussão em Tiago, pode ter um sentido espiritual, como pode ter, também ter um sentido terapêutico. Não vou entrar nessa discussão aqui agora, não dá tempo. Não é? Eu gosto muito da ideia de abarcar as duas coisas. O óleo como um símbolo, mas um óleo também como um remédio, como instrumento de cura. Você sabia que os antigos, antigamente, passavam óleo em algumas feridas, não é? Alguns óleos especiais, até hoje passa também, não é? Então, olha só, olha o envolvimento, relacionamento, relacionamento. É importante isso. Aí você vai ungir com óleo em nome do Senhor, e a oração da fé salvará o enfermo, e o Senhor o levantará. E se houver cometido pecados, estes lhe serão perdoados. Portanto, confessem os seus pecados uns aos outros. Relação, relacionamento. E orem uns pelos outros, para que vocês sejam curados. Muito pode, por sua eficácia, a súplica de um justo. A oração de um justo pode muito em seus efeitos, dizia uma versão antiga. Diz ainda, relacionamento. Os pecados que você vai confessar são pecados que você teve em relação àquela pessoa. Porque nós confessamos os pecados a Jesus. Não é? Tem que ter cuidado. De repente você tem algo no coração que só Deus sabe, só você. Você não precisa contar para ninguém. Você não tem que confessar para ninguém. Ah, mas eu confio num pastor. Tudo bem, você vai lá e pode conversar com o pastor. Se você não confiar no pastor, não conte. Eu dou graças a Deus, ninguém na história da igreja vai dizer, eu contei alguma coisa para o pastor. Só se for coisa boa. Coisa boa, eu sou um fofoqueiro tremendo. Mas se for alguma coisa, ninguém vai me acusar disso. Pode me contar o que quiser. Mas não estou pedindo para você me contar também, não. Isso é através de uma relação de confiança. Você tem uma outra pessoa, um diácono, um líder. Se vocês têm essa confiança, conta. Você não tem, não é? Diz que tinha três irmãos, estava no culto de oração. E aí estimularam no culto de oração, Frank, a eles confessarem ali as suas fraquezas. Não é? Cada um confessar a sua fraqueza. Façam aí trios, não é? Trios de oração. E orem aí uns pelos outros, quatro, dois, três, quatro. Aí três irmãos foram orar. Aí um virou e falou assim, olha, eu quero confessar aqui, eu tenho uma inclinação na área sexual, eu tenho que vencer isso, eu já me converti, eu não estou cometendo nenhum pecado, mas eu não consigo ver uma mulher e abrir o coração ali. Falou, e ele não estava pecando com ninguém, mas ele tinha isso. Aí veio o outro e falou assim, olha, deixa eu falar uma coisa com vocês, eu luto com isso, mas eu sou um mal pagador tremendo, eu dou calote, eu não pago, eu não, não... E abriu o coração também, falou ali, eu quero vencer isso, mas eu não consigo, e não estou conseguindo, eu quero que Deus me cure desse mal. Aí veio o terceiro, falou, meus irmãos, eu quero que vocês me ajudem muito, eu não consigo guardar segredo de ninguém. Falou comigo, eu falo para a torcida do Flamengo. Falasse pelo menos para do Botafogo, né? Opa, desculpa aí, gente. Confessar as culpas. Você falhou com seu irmão? Falhou com seu irmão? Você vai lá e vai dizer, meu irmão, me desculpa. Eu quero confessar o pecado que eu cometi contra você. Nos relacionamentos. E a gente vai sendo curado. A gente vai sendo curado. Então, a última patologia é essa hipotensão relacional. Há muita frieza e muita fraqueza nessa área. E nós precisamos crescer nessa área. Eu quero encerrar para orar com você. Famílias que curam, valorizam e investem em relacionamentos fervorosos. Você percebe alguma reação negativa em sua saúde espiritual? Avalie agora. Será que há insuficiência de sabedoria? Será que há ausência de obras? É uma realidade na sua caminhada?
Será que a síndrome da boca ardente acometeu você? Há desleixo com a saúde preventiva? Você não está pensando no hoje? Não está pensando no amanhã, mas a partir de hoje, numa relação com Deus íntima? Há frieza nos relacionamentos? Curve sua cabeça, fale com Deus um pouquinho. Diga para Deus: Deus, me ajuda. Eu quero ser uma família com os problemas, com as lutas, mas que vai sendo curada. E sendo curada, eu vou também ser instrumento de cura na vida de outras pessoas. Eu quero, ó Deus, eu quero ser curado primeiro. Eu quero ser curado nessa área. De repente, alguma área que eu não trabalhei aqui, mas eu quero ser curado. Eu quero ser curado, Senhor. Eu quero ser transformado nessa área e eu quero que a minha vida seja instrumento de cura na vida de outras pessoas. Você está de cabeça curvada e está falando com Deus e eu creio que o Espírito está trabalhando no seu coração. Eu gostaria de saber quem aqui quer hoje dizer: eu quero que Deus atue na minha vida e cure a minha vida em alguma área. E eu quero que a minha vida seja instrumento de cura para outras pessoas. Onde você estiver, levante a mão, eu vou orar por você. E Deus abençoe, Deus abençoe. Estou vendo várias pessoas levantando a mão. Continue orando, falando com Deus. Mas faça isso. Diga: Deus, eu quero ser curado. E eu quero ser bênção na vida de outras pessoas. Faça isso. Na sua vida, na sua alma.

0: Nosso Deus e Pai, obrigado, Pai. Nossas famílias carregam doenças. Nós fomos marcados pela queda. Nós não somos perfeitos, Senhor. Mas, ó Deus, a redenção que Cristo, ou que em Cristo o Senhor providenciou para nós, porque desde a eternidade a redenção estava preparada. Ó Deus, trouxe-nos a possibilidade de vencer as doenças e caminhar em direção à perfeição quando estaremos contigo no céu. Ó Deus, obrigado pelas curas que o teu Espírito tem operado em nossas vidas com o Evangelho, com a tua graça, com o teu Espírito. Ó Deus, eu quero te render louvores porque o Senhor nos ama e nos quer ver saudáveis. E as famílias ao nosso redor serão curadas à medida que elas perceberem, virem que nós também somos curados do mal que nos afeta. Eu oro agora, Senhor Deus, por essas pessoas que estão simbolicamente apresentando uma área que precisa da intervenção do teu Espírito com a cura do céu. Ó Deus, entra com providência, com milagre, com a cura, com a transformação, restaura lares, abençoa as famílias, quem sabe, ó Deus, lares cujos representantes aqui estão dizendo: eu quero que toda a família sirva ao Senhor. Ó Deus, em nome de Jesus, abençoa para que esse propósito seja alcançado, Pai. Deus, abençoa cada pessoa aqui, ou que acompanhou o culto pela internet. Em nome dele que oramos. Você pode dizer amém?
1: Amém,
0: amém e amém.

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Bom dia, bom dia, bom dia! Tava pensando que eu não tava aqui, né? Mas estou! Bom dia, muito bom ter você aqui comigo e eu aí contigo! É domingão! Aquele dia, né? Aquele sol querendo aparecer, aparecendo e

fônica, né? É o Mengão de ontem, mas estou aqui com você na 97.7 MHz, Ondas FM, programa todo nosso, até o meio-dia com você, beleza? É muito bom ter você aqui com a gente aí contigo, e vamos agradecer a Deus. Deus Pai Todo-Poderoso, Criador do céu e da terra, obrigado por mais esse dia de vida, por mais esse dia de vitória. Te agradeço por estar aqui neste mundo maravilhoso e poder ver as tuas maravilhas. Obrigado, Deus, que proteja a todos que nos ouvem, a cada um, a cada casa, a cada lar, a cada respiro. Tá na Ondas? Tá com tudo. Começamos o dia com muita música até ao meio-dia. Valeu! É isso mesmo, 8 horas e 5 minutos.

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Não é por falta de tempo não, viu? Você só não tem prioridade.

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Você acabou de ouvir Luan Pereira com a música 10 segundos. Também toquei pra você Madonna, Feel to Free, Mumuzinho, Coração de Pedra, também Natan e Zé Vaqueiro com Aproveita que eu tô, obrigado. É isso mesmo? Aproveita que eu tô, obrigado, é isso mesmo. Glória

0: recado. Ana, você mandou uma mensagem muito carinhosa pra mim. Obrigado. Vamos botar você lá rapidinho. Vamos lá, Ana. Valeu, meu anjo. Obrigado você. Olha só que carinho gostoso.
1: Bom dia, Luiz.
0: Bom dia, Ana.
1: Abençoado pra você, meu lindo.
0: Pra você beijo. Também. Um beijo pra você. É muito bom ter a sua audiência. Um abraço pra Fábio e Flávio lá na Rua da Tainha, em São Pedro da Aldeia. Valeu, Fábio. Valeu, Flávio. Sei que vocês estão ligadinhos na programação da Ondas. Valentina, valeu. Raquel Marques, valeu. Um beijo pra vocês. Um beijo pra todos vocês que estão ligados. O Anderson, lá da Rua do Fogo, em São Pedro da Aldeia. Alô, Anderson. Aquele abraço, meu irmão. Um beijo pra Bruna, lá em Araruama, lá no Parque Hotel, em Araruama. Alô, seu Valdir, em São Vicente de Paula, né? Que bacana. É muito bom ter vocês com a gente aqui. Ligadinhos na rádio Ondas FM 97.7 MHz. Um abraço, pessoal, lá dos distritos de Arraial do Cabo, em Monte Alto, Figueira e Pernambuco, e bairros adjacentes. Caiçara, Sabiá, Novo Arraial do Cabo, Parque da Figueira, Parque das Garças. Beleza, galera que tá ligado com a gente aí? Um super domingão pra todos vocês que estão ligados aí. Alô, galera da pesca, hein? Que tá ligadinha na programação da Rádio Ondas FM. Ó, a Copa do Mundo está começando, hein? E eu vi ontem a galera se agitando lá no centro de Figueira, enfeitando o centro da Figueira, dando aquele moral. Obrigado a todo o comércio que está colaborando com a ornamentação rumo ao nosso Hexa, ao nosso Hexacampeonato Mundial, valeu? Todo mundo juntinho com a seleção brasileira. Um grande beijo a todo o comércio que está ajudando aí, dando aquela força. Papo Furado, ao Papo Família, a galera do Papo Furado, ao pessoal lá do JC Bazar, a João e Cristina, a todos que estão dando aquela força, ao Animal Planet, lá o pessoal Elias. Tá todo mundo chegando junto, dando aquele moral pra fazer, né, aquela ornamentação do X. E a galera vai colorir o negócio lá. Alô, Flávio DJ! Aquele abraço e obrigado aí pra tá agitando a galera aí, dando aquele moral aí pra fazer aquela ornamentação de, né, de Copa do Mundo. Valeu, galera! É isso aí. Vou mandar um grande abraço aí pro pessoal aqui do Tangará, da Boca do Mato, pessoal daqui do Jardim Esperança, Caminho de Búzios. Que bacana, pessoal aqui do Peró. Muito maneiro ter vocês com a gente aí. Muito legal mesmo. Falou? Alô, galera do Beira-Mar Futebol Clube em Figueira. Valeu, galera que tá ligadinho aí na programação da Rádio Ondas. Alô, Beto, Salles, Orlando, Cicinho, minha amiga Jéssica, que tá todo mundo ligado aí. A todos vocês que estão ligados na programação da Rádio Ondas FM, o nosso muito obrigado. Alô, Julinho. Alô, Jean. Alô, Raquel. Vocês que estão aí, ó, no Papo Família, já dando aquela ajeitada pra a galera que tá chegando daqui a pouco, né? Daqui a pouco a gente volta com mais alô pra galera, valeu? Alô, Rio Bonito, alô, São Gonçalo, Tanguá, Itaboraí, Alcântara, Maricá, Niterói, Saquarema, Araruama, é isso aí, Iguaba, São Pedro, Cabo Frio, Búzios, Arraial do Cabo. É muito legal ter vocês com a gente. Alô, você do Rio e Grande Rio de Janeiro. Alô, você de Minas, São Paulo, Belo Horizonte, Espírito Santo, Sergipe, Recife, Fortaleza no Ceará. É, você tá pensando que a Rádio Ondas nas ondas do rádio, beleza? É isso, 8 horas e 54 minutos na região. Tá na Ondas? Tá com tudo. É isso aí. Vamos pro Lake. Tchim, tchim, tchim, tchim, tchim. Vamos que vamos? Ó. Peraí, computadorzinho aqui. Tiririm, tiririm, tiririm. É, sempre acontece isso com a tecnologia, né? Mas vamos que vamos aqui. Vamos ver o que é que nós temos aqui. Ó. Tem isso aqui pra você, ó. Vamos de Maroon 5.

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ou das onças. Já viu, né? Se mexer nas gavetas dá problema. São 9:06. É isso aí, você tá ligado na Rádio Ondas FM, 97,7 MHz. Cabo Frio, região dos Lagos, neste momento, aqui na rua, na Júlia Kubitschek, no centro de Cabo Frio, um sol, 23 graus.

valeu. E se beber, não pilote, muito menos dirige, muito menos ande de bicicleta, valeu? Pra você que vai pra montanha, pras trilhas, coloque sempre o calçado fechado, uma proteção para suas pernas, de preferência uma calça, e tenha sempre cuidado com pedras e penhascos, ok? Respeite sempre o seu guia e faça bom passeio. Pra você que está na cachoeira, cuidado com as pedras, falou? É isso aí. Um abençoado domingo para você que está ligado aí nas praias, nas cachoeiras, nas matas.

0: Zé, obrigado pela mensagem. Ele tá falando comigo aqui, ó.
1: Bom dia, Luiz Massa.
0: Bom dia, meu irmão.
1: Escutando você, mais um domingo lindo, maravilhoso.
0: Obrigado, amigo.
1: Estou passando aqui para desejar um bom domingo, com muito amor, muito carinho, um bom programa.
0: Obrigado, irmão.
1: Quero mandar um abraço pro meu amigo Leandro França, Eduardo Silva.
0: Tá ouvindo, né, Leandro? Tá ouvindo, Eduardo?
1: Tá na escuta. É, você que tá aí na rua, no carro, escuta, escuta o Luiz Márcio na Rádio Onda FM 97, é show de bola até meio-dia, tá na escuta, tá ligado? Fica ligado com o Luiz Márcio.
0: Valeu, Fábio, obrigado aí pela audiência, obrigado aí, obrigado pelo toque pra galera aí. É isso aí, como o Fábio disse, pra você que tá no carro, pra você que está aí viajando, obrigado pela carona aí no teu rádio, no rádio do teu carro. Gostaria de mandar um beijo pra Angelita e Marreta, nossos amigos lá em Rio das Ostras. Obrigado pela audiência de vocês, tá? Um beijo também pra Valentina, pra Ana, pra Raquel Marques, todo o pessoal que tá ligado com a gente aqui, essa galera, ouvintes assíduos. Um grande abraço pra essa galera que está em Arraial do Cabo ligado na gente. Valeu? Obrigado aí a todos vocês em Arraial do Cabo que estão ligados com a gente. Pessoal aqui da Praia do Forte, em Cabo Frio. Pessoal daqui da Vila Nova, do Vila Branche. Ah, que bacana, né? Um grande beijo para os meus primos aqui em Cabo Frio, Altair e Ademir. É, um beijo pro meu tio Ademir, beleza? Que moram aqui, ó, em São Cristóvão. Obrigado, muito valeu mesmo pela audiência de vocês, tamo junto, é sempre bom estar com vocês, valeu? São 9:09, tá na Ondas, meu irmão. Ah, meu irmão, sem dúvida, se você está na Ondas, você tá com tudo, é isso aí.
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0: 7:25. Você acabou de ouvir a Sabrina Carpenter com Tears. Antes, eu toquei pra você Matheus e Cauã, Lauana Prado, Admita. Shakira com Algo Tu. Também Marília Mendonça com Sentindo Muito, Segundo Amor da Sua Vida. É isso aí, com Marília Mendonça. Antes, Sorriso Maroto com Ela. Também toquei Danilo e Davi, Não Mexe Nas Minhas Gavetas, valeu? E Bruno Mars com Just Night. 9:29. Pô, se você quer mandar um recado pra alguém, faça que nem esse amigo aqui, ó. Faça que nem esse amigo. Você quer mandar um recadinho pra alguém? Mandar aquele alô? Manda aquele alô. E pode pedir a próxima sequência. Faça que nem esse amigo aqui, ó.
1: Márcio, manda um abraço aí pra Vitinho, pro Sérgio aí do Caiçara aí. Os caras aí que sempre acompanham, Leandro França. Ele deve estar te escutando. É, aquele abração pra turma do Caiçara em Cabo Frio. Manda um abraço pra turma do Baixo Grande, Pão da Bros, Minhateiro. Aquela essa turma aí, até da Rasa. É, essa turma maravilhosa em Búzio, Taboi, Botafogo. É, aquele abraço.
0: É, tá ligado, né? Viu?

toda essa galera que está na audiência da Rádio Ondas. Nosso muito obrigado. Valeu, Vitinho. Valeu, Sérgio. Muito obrigado pela audiência de vocês. Vocês estão ligados na Ondas FM 97,7. Aqui, programa tudo nosso. Até ao meio-dia. Valeu. É isso aí. Faça que nem o Fábio. Mande teu recado pra cá. 97401-2957. Vou repetir. 97401-2957 é o nosso WhatsApp. Manda aquele alô pra quem você gosta e pode pedir a próxima sequência. Valeu? Agora, mais uma vez, um abraço pros meus amigos lá em Figueira. A galera que tá no campo de futebol aí, batendo aquela bola, já curtiram o café da manhã, já tão suando igual tampa de marmita, né? E já tão pronto pra tomar aquela gelada também, né? Um abraço lá pro quiosque do Vils, lá pro quiosque do PB e essa galera que tá aí na sede do Beira-Mar Futebol Clube, preparando aquele futebol com a galera aí, já prepararam aquele café da manhã. Ontem teve bate-bola lá no campo, show de bola. Um grande abraço também para os meus amigos lá em Figueira, também continuo lá em Figueira. Alô Marreco, lá do Bar do Marreco. Alô Betinho Tricolor, meu amigo de coração, amigão, muito obrigado pela sua audiência. Mandei o link para o Betinho ficar acompanhando a gente no carro, no rádio ou pela Alexa, beleza? É isso aí, um grande abraço pro Julinho, lá no Papo Família em Figueira. É, já tá com a cervejinha gelada lá e já tem essa galera aí ligadinha na programação da Rádio Ondas FM. Ontem a gente curtiu o jogo do Flamengo lá no Papo Família, a galera tava animada lá e foi muito bacana, né? Mais uma vez, Pedro Presente, marcando o seu. Tamo junto! É saudações rubro-negras e aos amigos vascaínos, tricolores e botafoguenses também, valeu? Tamo junto, sempre junto e misturado. É o programa todo nosso até o meio-dia com você na Rádio Ondas, 97.7 MHz, Rio de Janeiro. E vou pedir pra você aí, do Distrito de Figueira, especificamente, valeu? Vamos dar aquela força. Vamos incentivar a nossa seleção brasileira, colocando a nossa bandeira da Ordem e Progresso verde e amarela na sua janela, no teu carro, na porta da tua casa. Vamos pintar as calçadas, vamos pintar de verde e amarelo nossa cidade, nosso distrito tão amado e tão abençoado por Deus. Obrigado aí pela força de toda a galera do comércio aí que está ajudando a ornamentar a nossa rua. Vem aí a premiação para a rua mais enfeitada. Vai vir premiação aí. Acho que a galera já deu uma buzinada aqui no ouvido aqui que vai ter troféu pro primeiro, segundo e terceiro lugar da avenida mais movimentada dos nossos bairros e toda a nossa região. Alô São Pedro, alô Iguaba, alô Araruama, alô Saquarema, alô Cabo Frio e Arraial do Cabo. Especificamente aos meus amados distritos de Figueira, Monte Alto e Pernambuco. Vamos rumo ao Hexa, vamos enfeitar, vamos colorir, é verde e amarelo, é Brasil no coração, juntos rumo ao Hexa. É isso aí, 9:30 na região, tá na Ondas, meu irmão, sem dúvida nenhuma, tá com tudo, é tudo nosso, é isso mesmo. É isso aí, galera, vamos lá, brother.

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0: 44 minutos na região. Mandar aquele abraço pro meu amigo Leandro França, que tá ligadinho na gente, né? Tá lá na praia, isso aí, lá no, na Praia do Pontal, paraíso bonito. Ele, o Henricão, o filhote e a sua esposa, a Cris. Muito obrigado pela audiência, meu irmão, né? Tamo junto, obrigado, Leandro. Ah, galera, ó, logo depois, né? Logo depois do programa Tudo Nosso, a gente vai ter aquele, né? 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

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É isso, KLB na Ondas FM hoje no fã clube a partir de meio-dia, logo depois do nosso programa aqui, tudo nosso, valeu? 9 horas 46 minutos na região.

0: Chama, que bandeirinha gostosa, viu?
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0: ao som de Gustavo Mioto. Pedido de socorro. Help. Ai, meu Deus. Ai, quase que chorei aqui. Misericórdia. 9 horas e 57 minutos. Você acabou de ouvir Gustavo Mioto. Ai, pedido de socorro. Antes, Doja Cat com Jealous Type, Swell e Ferrugem com Desejo e o Medo, Diego e Vitor Hugo, participação especial de Jorge Mateus com Errado o Triplo, KLB, né? Aquela lembrança rapidinho, não toquei, só para poder você dar aquele gostinho para daqui a pouco no Fã Clube Ondas FM na íntegra. Tiaguinho com Caixa Postal e Duran Duran com Hungry Like the Hove. 9 horas 58 minutos. Eu vou mandar aquele beijo especial que a Ana manda para sua prima Lucimar lá no Cancela. Um beijo, Lucimar. Obrigado pela sua audiência. Faça que nem a Ana, meu amor. Quando você quiser mandar sua mensagem para cá, manda sua mensagem para cá, tá bom? 97401-2957, tá bom, meu bem? Pode mandar sua mensagem pra cá, que eu tô doidinho pra conhecer a sua voz, pra você participar com a gente. Valeu, Lucimar, um beijo que a sua prima Ana está mandando pra você, valeu? Obrigado pela sua audiência. São 9 horas e 59 minutos, lembrando a você mais uma vez, que logo depois do Tudo Nosso, nosso programa, a partir de meio-dia, Fã Clube Ondas FM apresenta pra você KLB, beleza? É isso mesmo, KLB no Fã Clube Ondas FM. Mandar um grande abraço pro meu amigo lá na Barra da Tijuca, meu amigo Jorge Eduardo. Valeu, Gê, um grande abraço, querido. Meus amigos lá em Duque de Caxias, meu padrinho Nelson e a minha madrinha Gisele Duque de Caxias, ao meu querido Davi e toda a sua família, galera boa lá de Caxias. Um beijo pra minha querida Kelly Jorge, lá de Saracoruna. Ela apresenta um programa. Ela apresenta um programa maravilhoso. Um beijo, Kelly!
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0: É isso mesmo. Tudo nosso. 10 horas na região. Ao som de Taylor Swift, The Fate of the Fallen. Vamos lá?

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0: LB depois do programa Tudo Nosso. Mas olha só, eu toquei pra você antes, aqui, abrindo a sequência aqui, foi Liso, Don't Make the Love. Don't Make Me Love, tá bom? Sucesso de 2026 com Liso. É, Marília Mendonça, Segundo Amor da Minha Vida. Na sua vida, claro. É, Segundo Amor da Sua Vida. Grupo Chocolate, Turma do Pagode, Alô Virgínia. Essa música é para mim, Júnior. Chão de Avião, Henrique Juliano. Não é o lugar, é a pessoa. O lugar é uma pessoa que não vale nada. É isso, desse jeito mesmo, né? Hoje eu tô daquele jeito. Taylor Swift, The Fate of the Valley. E abrindo a sequência, Gustavo Mioto com Pedido de Socorro. 10 horas e 17 minutos. E mais uma vez eu mando aquele abraço aos nossos amigos lá do Papo Família. Alô, Julinho. Alô, Jean. Alô, Raquel. Eu esqueci o nome do russo. Alô, Chuchu, que beleza. Estamos aqui ligadinhos aí. Obrigado pela audiência de vocês aí. Um grande abraço também pro meu querido amigo, minha querida amiga, Ramon e Vanessa, lá no Papo Furado, beleza? Que estão ligados com a gente aí. Alô, Lincoln, alô, Lohane, lá no Aloha Conveniência e Hamburgueria. Toda a galera tá ligada pra gente. Um abraço, Eduardo Oliveira, pessoal lá do Rei do Frango. Muito bom ter vocês na nossa audiência. Um grande abraço ao pessoal que tá aí no Parque das Garças. Alô, Kibe! Abraço, querido. Ah, eu gostaria de mandar um abraço especial também ao pessoal do Noção Reggae. É, Noção do Reggae, que é o pessoal... Noção Rasta. É isso mesmo. O pessoal deu uma entrevista aqui na sexta-feira no programa do Leandro França. Arrebentaram. Parabéns. Obrigado. Alô, Leca. Abraço, Leca. Alô, André. Pessoal aí do Noção Rasta. Será sucesso. Já é sucesso na região. Abraço, meu irmão. Tamo junto. 10 horas, 18 minutos. Alô, queria mandar um alô aí pro meu amigo Flávio DJ lá em Figueira, que tá aí agitando junto com a galera a ornamentação da rua pra Copa do Mundo. E desde já agradeço a todos que estão dando aquela força pra ornamentar o centro da nossa querida e amada Figueira, o nosso berço abençoado, beleza? É isso aí, Copa do Mundo rumo ao Hexa, ó! Tem troféu para primeiro, segundo e terceiro lugar. Mas você, a partir do dia 13, mandará as fotos para, né, pra cá pra gente, pra gente fazer aquela avaliação, para ver quem é que vai levar o troféu de primeiro, segundo e terceiro lugar. Valeu? É isso aí. Vamos. Vamos pintar, vamos colorir de verde e amarelo rumo ao Hexa, beleza? 10 horas, 19 minutos na região. Vou mandar um abraço pro meu amigo Dr. Wellington, que com certeza está ligado na programação da Ondas, aqui no programa Tudo Nosso. Um abraço, meu querido. Abraço, Dr. Wellington. Até daqui a pouco. Alô, filha. Daqui a pouco papai tá chegando. Valeu? Tamo junto. É isso aí. Saudações a todos que estão ligados na programação da Rádio Ondas FM. Alô, Carlão, na Caiçara. Alô, Ana Lúcia, no Sabiá. Alô, Márcio Piquinho. Essa galera toda no Sabiá e no Caiçara que tá ligado na programação da Rádio Ondas FM, 97.7 MHz, Cabo Frio, região dos Lagos, Rio de Janeiro, Brasil. Sabe por quê, galera? Eu vou dizer uma coisa pra vocês. Vocês estão na onda, não estão? Se vocês estão... Tudo. É isso aí.
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0: 10 horas, 20 minutos.
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0: É desse jeito. É isso mesmo.
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É isso aí, 10 horas 35 minutos na região. É, você acabou de ouvir essa super sequência com Garota Nacional Skank. Antes, Gostosinho com Anitta e Hitmaster. Também Como Viver Sem Ela, Biquíni Cavadão com e Alex Warren com Ordinary. Léo Foguete com Beijo, Beija-Flor e abrindo a sequência Liso, Don't Make Me Love. 10 horas 35 minutos, queria mandar um abraço lá pro pessoal de Boa Esperança em Rio Bonito. A galera lá, Cavé, Karina, a família Neves, a família Gonçalves que está ligada. Alô, Janete. Alô, galera daí de Boa Esperança. Queria mandar também um abraço lá pra Mezinho, lá do Catimbau Pequeno. É isso aí, lá em Rio Bonito. Abraço, Mezinho, obrigado pela audiência. Tamo junto. 10 horas 36 minutos na região. Tá na Ondas? 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

0: 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Vamos cantar.
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0: palmas de vocês.
1: Obrigado, gente.
0: Pra Alcione.
1: Obrigado. Obrigado, bom gosto.
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3: Conta 10 segundos no relógio aí.

0: Prioridade.
1: Não é por falta de tempo não, viu? Você só não tem prioridade.
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0: É, vai vendo, hein?
1: Tá vendo?
0: Misericórdia, some praga. É desse jeito. É isso aí, você acabou de ouvir. É. Some com. Ah, rapaz, como é que é isso aí? Túlio Milionário, isso aí com a música Some. Antes você ouviu Jerry Roll com Liger. Liger, isso aí. Liger. Eu prefiro ler Liger. Turma do Pagode, Zeca Pagodinho pedindo a conta. Luan Ferreira, Luan Pereira com 10 segundos. Também toquei pra você, Bom Gosto e Alcione. Mandou, magoou, abusou. Skank, Garota Nacional e abrindo a sequência, Gostosinho com a Anitta. Beleza? 10 horas e 52 minutos e mais uma vez eu mando aquele super abraço pra galera que tá ligado na gente lá no Balneário Morro dos Milagres. Lá no Balneário São Pedro, Morro dos Milagres, São Pedro. Pessoal aí do Vinhateiro, um abraço. Rua do Fogo, ô, que barato, hein? Pessoal do Alecrim, da Frecheira, muito bom ter vocês aí. Caminho de Búzios, também tá ligado com a gente. Ah, vou voltar lá no caminho de São Vicente, no caminho quem vai pra São Vicente, caminho da Cruz, aqui em Guaba, né? Entre Guaba e São Pedro. Show de bola. O pessoal lá do Rancho 70, um abraço pra vocês também, lá do loteamento Nilson Machado, em São Vicente de Paulo, pessoal. Também da Grisa, Barro Vermelho, Sobara, Morro Grande, Sobradinho. Pessoal lá da barragem lá de Jordunaíba, muito bom ter vocês ligadinho com a gente. Valeu, São Vicente de Paula. Valeu, Araruama. E se tratando de Araruama, pessoal lá do Mataruna, das Palmeiras, do Japão, Boa Perna, Itatiquara. Lá da 15 de novembro, isso aí, da Praça da Bandeira. E do Centrão de Araruama, o pessoal daqui, ó, do Morro do Limão. Muito bacana. E se tratando em Morro do Limão, vamos falar do pessoal também lá de Saquarema, lá Porto da Roça. É isso aí, pessoal de Itaúna, Praia da Vila. Pessoal lá no cantinho em Jaconé também. Obrigado pela audiência de vocês. Alô, Paulo Otto, lá em Maricá. Alô, meus amigos Matias e Roberta, Heitor, Décio, lá em Jurujuba, em Niterói. Muito maneiro ter vocês ligadinhos com a gente. Alô, Carlos Werneck. Abraço, amigo, lá na Tijuca, no Rio de Janeiro. Obrigado, meu irmão. Obrigado pela audiência. É muito bom. 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São 10 horas 55 minutos na região. Amigo, você que tá aí do outro lado aí, ó, tá ligado na onda, né? Beleza, porque você tá na onda, você tá com tudo. Um abraço aí mais uma vez ao pessoal que tá aí, ó, ligadinho com a gente lá nos distritos de Arraial do Cabo. A galera sempre mandando aquele alô, beleza? Aí a galera mandando aquele alô e pedindo a próxima sequência musical. Vou mandar pra vocês a próxima sequência musical. Alô, pessoal dos pescadores aí da Lagoa, em Figueira, beleza? Vou mandar um abraço aí pro meu amigo Eduardo Diniz, beleza, Diniz? Abraço, meu irmão. Um abraço pra você, pra sua filhota Helena e pra sua esposa Adriele, beleza? Show de bola, gente. É muito bom ter vocês ligadinhos com a gente. Alô, Eugênio, Geninho, gente boa. Geninho é o nosso querido amigo que trabalha com vendas de eletrodomésticos e utensílios para o lar. Um abraço, Geninho. Grande abraço, Eugênio. Grande abraço. Obrigado, meu irmão, pela audiência. Tamo junto. Um abraço aí pro meu amigo Zico, lá na Figueira, que mora aí no Sabiá. Tá batendo aquela bola aí no campo do Beira-Mar, tomando aquela gelada e batendo aquele papo com a rapaziada, né, Zico? Abraço, meu irmão. Alô, Gés. Alô, Ângelo. Alô, Silvio. Que maneiro, muito bom vocês estarem ligados com a gente. Alô, Cizinho. Beleza, meu irmão? Abraço pra Orlando Félix. Abraço pra Beto Salles. Show de bola, abraço pra todo mundo. Alô, Titio, meu tio querido do coração, meu tio João. e a minha tia Cristina. Um grande abraço pra vocês. Um ótimo domingo. Que Jesus abençoe sempre a vida de todos nós. Tamo juntos. 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Então eu vou dizer pra você, meu irmão, você está ligado na Ondas, tá com tudo, valeu? 10 horas e 57 minutos na região.

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É uma delícia estar aqui, é um mundo maravilhoso, o mundo da comunicação. 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Estava aqui emocionado, batendo um papo com uma ouvinte que emociona. 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É por vocês que dedicamos tudo do bom e do melhor para você. É para isso que todo dia eu procuro fazer o melhor de mim para vocês. 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Mas vamos lá. Eu toquei para você Benson Boone com Mystical Musical. Simone Mendes com Direitos Iguais. Pericles, Ana Castela com Simplesmente Acontece. Os Barões da Pisadinha, O Seu Garçom. E, né, BTS com Swing. E para abrir a sequência, Morgan Wallen com Don't We. 11 horas 15 minutos e incansavelmente, mais uma vez, eu mando um super beijo do fundo do coração para todos, mas todos vocês que estão ligados na nossa programação, tá? Lembrando a você que logo depois do programa Tudo Nosso, que tá daqui a pouco, né, já tá, estará encerrando, estaremos no fã clube Ondas FM com KLB. É isso aí, para você que gosta desse som do KLB. Uma hora de KLB para você aqui na Ondas, no fã clube Ondas FM, a partir de meio-dia. Uma hora de sonzeira, valeu? Então, olha, desde já vou me despedindo aos poucos de vocês. Já fala, já calma, ainda não, ainda tem mais uma sequência. Mas avisando a você que domingo que vem estaremos aqui, ó, firme e forte, daquele jeito, já no clima de Copa do Mundo. E se tratando de Copa do Mundo, ó, quero ver as fotografias das principais avenidas dos bairros da nossa região. Os sete municípios que cercam a nossa lagoa, desde Saquarema até Arraial do Cabo, tá? A gente vai pedir as fotos das principais ruas dos bairros ou dos distritos. Encaminhe cá pra gente mais a rua, beleza? Toda enfeitada, toda bonita. E estaremos escolhendo aqui a melhor fotografia em primeiro, segundo e terceiro lugar. Então, a dinâmica vai funcionar da seguinte forma: o Brasil passou da primeira fase, passou da segunda fase, passou da terceira fase, chegou na final, a gente vai sortear, junto com a seleção brasileira, a fotografia mais bela, a avenida mais bem enfeitada. Vou dar um exemplo. Em Figueira, Avenida Pedro Francisco Sanches, foto. Em Arraial do Cabo, Avenida Leonel de Moura Brizola, foto. Ou Avenida Getúlio Vargas, foto. Em Araruama, foto da principal avenida. Em Saquarema, foto da principal avenida, beleza? Em Iguaba, a mesma coisa. Em São Pedro, a mesma coisa. Em São Vicente de Paula, a mesma coisa. Em Búzios, a mesma coisa. Então, fique ligado, a gente vai selecionar as belas, mais belas fotos, tá bom? E você virá pegar o seu troféu aqui na Rádio Ondas FM, tirar fotinho com a gente, pra você, ó, ficar famoso, valeu? Tá gostando? É desse jeito. A gente teve essa dinâmica já. Já troquei umas ideias com os amigos aí do comércio nos distritos em Figueira. A galera gostou da ideia. E espero que você que está ouvindo a gente aí goste da ideia. 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Ah, eu tenho uma bola, pega aqui. Eu tenho uma vuvuzela, pega aqui. Então, a sua parceria com a gente vai alavancar o nosso caneco rumo ao Hexa, valeu? Tamo junto? Vamos nessa? Sabe por quê? Porque é tudo nosso, não adianta. 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Tá com tudo, moleque.

0: abraço pra você, ô bonitão.
1: É tudo nosso.
0: É tudo nosso.
2: Tudo nosso.
0: Tem gente com uma ressaca danada hoje. Ai, Jesus de Nazaré. Vamos que vamos.
3: É som de paredão.
0: É som de paredão. Segura, pião.
2: Bora, Demi Boy.
0: Bora,

0: 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São os irmãos, os amigos, os pais. Portanto, dê valor a isso, de verdade.
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É isso aí, 11 horas 36 minutos e a gente tá chegando no bloco final, beleza? Agradecer a você que esteve com a gente até agora, né? Ouvindo as nossas trilhas sonoras. Um abraço ao nosso querido, a nosso querido amigo que é em nossa enciclopédia musical, que é Gilney Ervano, ele que prepara toda essa grade musical, levando o melhor para você. Somos líderes de audiência, estamos dando o dobro de audiência na segunda colocada, beleza? Então é a nossa programação que é rica, bem preparada, com muito carinho para você. Então vou lembrar você que daqui a pouco, Fã-Clube Ondas FM vai estar com KLB, tá bom? Mais tarde, Sidney Marinho com Agito Esportivo, né? Vai ter futebol, né? A partir das 16h. Amanhã, Café com Cristo, de 19h às 20h, né? Com a apresentação de Leandro França e Pastor Neemias Lima. Na sequência, Amauri Valério. 11h20, programa Região em Foco com Leandro França. E à tarde, aquela trilha musical. E às 16h, Eduander Silva apresentando o programa Panorama. E logo na sequência, Ketterly Giovanesa, beleza? Com aquele programa Viva Bem. Então, a todos vocês que estão ligados com a gente, um ótimo domingo. Que Jesus de Nazaré proteja todos vocês que entram na sua casa, que leve bastante alegria, bastante prosperidade, muita saúde, muita paz. E eu vou fechar com a palavra, pois aquele que habita no esconderijo do Altíssimo, à sombra do Onipotente descansará, e direi: tu és o meu refúgio, a minha fortaleza, Jesus Cristo. Em ti sempre, sempre, sempre confiarei, pois o Senhor é o meu pastor e nada me faltará e nos faltará. Nunca, jamais o Senhor desamparará a todos nós, seus filhos, seus queridos irmãos, a sua presença viva. Obrigado, meu Deus, por estar aqui mais um dia. Obrigado, meu Deus, por estar aqui nesta casa. Proteja essa empresa, a toda a família Ondas FM, desde o nosso presidente. Alô, doutor Davi, que Deus abençoe sua vida. A toda a equipe da Rádio Ondas FM, a família Ondas. A você, ouvinte, que está deste lado aí, dando aquele prestígio para você, para todos nós. Sem você, nós não estaríamos aqui. Então, vamos em frente, porque amanhã a Deus pertence. Viva hoje! E ó, curta bastante a natureza, converse com o mar, com a lagoa, com as flores, com os pássaros, com as borboletas. Viva, por Jesus Cristo é o Senhor. Amém? Ótimo final de semana e até domingo, se Deus quiser, pois você está na Ondas. E se você, meu amigo, está na Ondas, tá com tudo. Grande beijo! Tá na Ondas.

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1: Vamos relembrar um sucesso da novela Renascer, que foi ao ar em 1993 pela Globo, de autoria de Benedito Rui Barbosa, com 216 capítulos.

0: que é pra ver.
1: Mentiras, de Adriana Calcanhoto, foi tema de Mariana, interpretada por Adriana Esteves na novela Renascer. Teletema na Ondas FM com Vinícius Figueira.
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1: O Fã Clube Ondas FM de hoje destaca KLB. KLB é uma banda brasileira formada em São Paulo no ano 2000 pelo trio de irmãos Bruno Escornavaca, Franco Kiko Escornavaca e Leandro Escornavaca. Em 1991, os irmãos Kiko e Leandro decidiram montar uma banda com o caçula Bruno, na época com 7 anos, herdando o baixo do pai, Franco Escornavaca, ex-baixista da banda Os Brazas. Devido à dedicação dos três, não demorou para que o pai pensasse que o caminho dos filhos era a música e começou a traçar um projeto para o trio. O nome KLB surgiu pelo fato de que a mãe Regina organizava as fitas caseiras com as iniciais dos nomes dos três filhos. Foi em 1998 que Kiko, Leandro e Bruno receberam uma canção composta especialmente para eles, chamada Uma Noite de Amor, e gravaram seu primeiro CD demo, junto com regravações do Bee Gees. Esse trabalho foi apresentado por Franco para a diretoria da Sony Music, firmando assim o primeiro contrato de gravação.
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1: O som predominante do KLB em toda sua carreira foi o pop e o pop rock. Em alguns álbuns, o trio passeia por outros estilos, como no álbum Entre o Céu e a Terra, lançado em 2008, quando eles mudaram o foco e apostaram na música country. Entre os anos 2000 e 2011, foram 8 álbuns lançados pelo KLB. A banda continua na ativa, tendo celebrado recentemente mais de 2 décadas de carreira com a turnê comemorativa 20 mais 2 Experience. Paralelamente aos palcos, os irmãos Kiko, Leandro e Bruno seguiram carreiras bem distintas nos últimos anos, dividindo-se entre a música, política, negócios e artes marciais. Kiko ainda atua nos bastidores como produtor de outros artistas e também se tornou um empresário do ramo de turismo, administrando negócios na cidade de Orlando, nos Estados Unidos. Ele também gerencia o KLB Studios, local que abriga sua vasta coleção de instrumentos. Já o irmão do meio, Leandro, enveredou pelo caminho da política no estado de São Paulo. Filiado ao PSD, ele assumiu um mandato efetivo na Alesp, Assembleia Legislativa de São Paulo, onde atua com foco em projetos voltados para família, esporte e cultura. O caçula Bruno continua ligado à música e ainda construiu uma trajetória de destaque como lutador profissional de MMA, conciliando por um bom tempo os palcos com os ringues. O fã-clube Ondas FM tem programação Gilney Ervano, produção Messias Azevedo, coordenação e narração Leandro França.
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2: Não tem jeito, meu compadre. Vambora. Ela vacilou comigo e nós estamos aí, né? Tudo certo.

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2: Vamos relembrar um sucesso da novela Despedida de Solteiro, que foi ao ar em 1992 pela Globo, de autoria de Walter Negrão, com 206 capítulos.

0: Like Chopin, de Gazebo, foi tema geral na novela Despedida de Solteiro. 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
1: Vamos relembrar um sucesso da novela Hipertensão, que foi ao ar em 86 pela Globo, de autoria de Vani Ribeiro, com 167 capítulos.

0: Hillman. The Hillman League foi tema de Laerte, interpretada por Paulo Betti, Raquel, interpretada por Deborah Evelyn, na novela Hipertensão. 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
2: Chão de avião.

0: perdeu, hein? Thalita Mel.
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2: Mistura.

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1: Alegria, menina!
2: Diego de Toro.

0: Colômbia!
1: Diego e Vitor Hugo, rapaz!
0: Que incrível!
2: Obrigado, meu mano.
1: Obrigado, meu gato. Obrigado, meus lindos. Deus abençoe mais um projeto.
2: Amém.
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0: Bebê, vamos relembrar aquela saudade, lança.

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1: Vamos relembrar um sucesso da novela Barriga de Aluguel, que foi ao ar em 1990 pela Globo, de autoria de Glória Pérez, com 243 capítulos.

0: Feira de Acari, do MC Batata, foi tema de locação em Inhaúma, zona norte do Rio, na novela Barriga de Aluguel. Teletema na Ondas FM com Vinícius Figueira.
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0: Então, de resto, explosão, é um Vasco que a gente já esperava. Tinha uma dúvida também do Renato em relação ao Nuno Moreira, em relação ao David, o DVD. Ele acaba preferindo ir pelo português, que pode jogar tanto como um ala pela esquerda, como ele pode ajudar no meio campo, o Rojas também na criação, porque tem essa qualidade. Ele e o Rojas podem ficar, digamos assim, trocando essa função na parte ali da ponta. Então é um Vasco que vem com uma escalação que era o esperado, e daqui a pouco, explosão, quando você quiser, o Atlético Mineiro, o Galo Mineiro Forte Vingador também já está escalado.
1: Pode ser agora, a gente vai fazer uma saudação especial para a galera da Manchete aqui no Rio, no Grande Rio. Meu parceiro Rafinha Correia me acompanha, né, na nave digital da Manchete. Uma saudação especial para a galera da Ondas, também ligada na gente. Meu parceiro Davi Carvalho também acompanhando lá no painel digital da Ondas. E a rapaziada da Nova Friburgo também está comigo, ao Daniel, a toda a rapaziada, ao Éder, toda a turma da Nova Friburgo. Um abraço carinhoso, galera toda comigo na região dos Lagos, na região serrana e aqui no Rio, no Grande Rio. Claro, com a Litoral News, que tem o nosso Patrick Alegre do comando da nave digital da Litoral News. A gente está junto no ar na parceria campeã do futebol, aqui no YouTube com a Litoral News e no FM, no Dial, com a Manchete, com a Ondas e com a Nova Friburgo. Peroni, Galo Mineiro, como é que vem pro jogo, Gabriel?
0: O Galo Mineiro, explosão do técnico o Barba Domingues, vem com muitos desfalques para essa partida. Então, alguns jogadores que são considerados reservas do Atlético Mineiro, hoje vem a campo titular, e o Galo vem mais uma vez com a sua escalação principal, digamos assim, no seu sistema principal, perdão, que é o esquema com três zagueiros. O Atlético vem com 22, o Everson, o capitão, 2, Natanael na ala. A linha de zaga é formada por 3, Ivan Roman, 13, Lianco, 14, Vitor Hugo. E na ala esquerda, um dos principais jogadores do Atlético na temporada, o lateral barra ala Renan Lodi. O meio campo do Galo é com Tomás Pérez, número 25, Vitor Hugo, ex-Flamengo e Santos, com a número 30, e fecha, e mais à frente, Bernard com a 11 e 28, Coelho. E no comando do ataque, o camisa 9, o Cassierra, explosão.
1: Quer dizer, vem com 3 zagueiros, o Ivan Roman, o Lianco e o Vitor Hugo. Com os 2 alas, o Natanael e o Renan Lodi. O Everson é o goleiro, mais à frente na armação, o Tomás Pérez, o Vitor Hugo, ex-Flamengo, o Bernard na frente, o Tomás Coelho e o Cassierra. Eu lembro o Vasco para quem tá chegando agora, né? Galera da Manchete, da Ondas, da Nova Friburgo, Léo Jardim, Puma Rodrigues, Carlos Cuesta, Robert Renan e Cuiabano, Cauã Barros, Thiago Mendes, Johan Rojas e Nuno Moreira. Na frente, o Adson e o Spinelli. A gente já tinha batido o time para a galera que já estava desde mais cedo com a gente aqui na Litoral News. No banco do Vasco, o Renato tem o Fusato, o Paulo Henrique, o João Vitor, o Avelar, o Wallace, o Lucas Freitas, o Ramon Rique, o Hugo Moura, o Tietê, o Zuccarello, o Bruno Lopes e o David. É o banco do Vasco da Gama. O Andrés Gomes está fora, né, Pieroni? Porque já está servindo a seleção colombiana. Foi o único jogador do Vasco convocado para a Copa do Mundo, o Andrés Gomes, que apareceu muito bem e tenho certeza vai ser muito útil para o time colombiano num grupo bastante complicado com o Portugal, Congo, Uzbequistão. A Colômbia vai buscar uma das duas vagas diretas ou, quem sabe, se classificar como um dos melhores terceiros colocados. Mas o Andrés Gomes pode ajudar bastante lá a seleção colombiana, e tem vários jogadores, né, que atuam no futebol brasileiro convocados. A maioria, obviamente, não foi, né? Aqui mesmo tem o Cuesta, tem o Rojas, tem o Marinho Nestroza, mas esses não estão no patamar que permite uma convocação para a sua seleção nacional. Mas o Andrés Gomes está fora, faz falta hoje o Andrés Gomes, o Nuno vai entrar na vaga dele, Pieroni.
0: Faz falta, explosão, faz falta. O Andrés Gomes naquela partida contra o Bragantino, onde nada deu certo pro Vasco da Gama e a equipe foi derrotada aqui em São Januário por 3-0, o Andrés Gomes tomou até um cartão amarelo para poder, digamos assim, quando voltar da Copa do Mundo, ele zerar os seus cartões. Então, mesmo que tivesse à disposição, tivesse, digamos assim, algum acordo com a Confederação, com a Federação Colombiana, o Andrés Gomes, o pontinha do Vasco, não poderia estar em campo hoje. O Nuno Moreira, ele vem para sua posição de origem, ele começa muito bem aqui no Vasco da Gama, jogando pela ponta esquerda. Depois, em determinado momento, na partida contra o Fluminense, ainda pelo Campeonato Brasileiro, o Fernando Diniz, na época que treinava o Vasco, ele coloca o Andrés Gomes na ponta esquerda e o colombiano começa a se destacar jogando por lá. Ele que chega no Vasco sendo ponta direita de ofício e acabou se destacando muito na esquerda. Depois disso, o Nuno Moreira teve uma queda de desempenho, acabou não conseguindo jogar o que se esperava dele, até mesmo pela parte física, e com isso ele perdeu espaço, acabou indo para o banco de reservas. Mas nessa ausência do Andrés Gomes, acredito que o Nuno ainda seja o melhor bancário que o Vasco tem pro setor. Então a expectativa é essa, explosão. A expectativa é que o Nuno consiga fazer um bom jogo. Ele que é um jogador muito importante para a equipe do Vasco da Gama na temporada passada. Então, quem sabe hoje ele possa reencontrar o caminho das vitórias. Só um fator, explosão, trazer o banco de reserva do Atlético Mineiro. O Atlético Mineiro tem à disposição hoje o Eduardo Domingues, o Gabriel Delfim, o Robert com a 31, o Pacini com a 36, o Vitão com a 40, Alexander, cria aqui do Fluminense do Rio de Janeiro, com a número 5. Também tem o Igor Gomes, cria do São Paulo, com a 17, Renier, que passou pelo Flamengo, cria do Mengão, com a 19, o africano Cissé com a 39, e no ataque tem as opções do 48, Izep, 29, Cauã Soares, e 92, o experiente Dudu. Explosão.
1: Legal, Pieroni. Pieroni, é um jogo de 6 pontos, né? O Vasco e o Atlético estão nessa zona complicada. Aliás, a classificação do brasileiro até abriu um pouquinho nessas últimas rodadas, mas chegou a haver uma distância de 6 pontos entre o G4 e o Z4, né? Um negócio de maluco. Ou seja, você dava uma derrapada, já ia lá para a turma que está embaixo. Tinha uma vitória, pegava o elevador, ia para a turma que está em cima. Continua assim, você mesmo falou, o Vasco está em 16º. Pode parar em 10º aqui na rodada. E é um jogo direto contra o Atlético Mineiro. Já tem muito tempo que o Galo não ganha aqui dentro de São Januário.
0: Desde 2019, explosão.
1: Muito tempo,
0: a última vez, para ter noção, foi numa estreia do Campeonato Brasileiro. Quem fez o gol do Vasco da Gama naquela partida foi o Max Lopes, a Barbie. Então já tem muito tempo, é óbvio que teve um período que o Vasco ficou na Série B, foram apenas 5 jogos, mas nesses 5 jogos que tiveram desde 2019, foram 3 vitórias para os maltinas e 3 empates.
1: E 2 empates, perdão. Nem na Copa do Brasil o Galo ganhou, aquele jogo aqui foi 1-1, né? O Hulk fez o gol que levou o Galo para a decisão no finalzinho, o Vasco estava vencendo por 1-0 e estava então se classificando para aquela decisão da Copa do Brasil de 2024. Os goleiros já estão vindo para o aquecimento, o torcedor já reage, os ingressos estão todos vendidos. Quer dizer, além dessa questão do tabu de não perder aqui desde 2019, o Vasco tem também o apoio da sua galera. O torcedor vem, não digo animado, né, porque está preocupado com essa zona de rebaixamento. E saiu vaiando o time na vitória sobre o Barracas aqui pela Copa Sul-Americana quarta-feira. Mas é um outro jogo, é uma outra competição, é um final de primeira metade da temporada. Eu acho que o torcedor, pelo menos em princípio, vem apoiando, vem empurrando, vem depositando sua confiança no time. Resta ao time responder isso no campo, né, Gabriel?
0: É, porque sabe que o time precisa da torcida, explosão. O Vasco da Gama teve uma partida muito ruim, vem numa sequência muito ruim, afinal, no Campeonato Brasileiro, perdeu para a equipe do Internacional jogando no Sul, perdeu depois para a equipe do Bragantino jogando em São Januário, pela Sul-Americana teve uma derrota que não era tão... foi inexplicável, até pela postura do Vasco, jogando o Defensores del Chaco para a equipe do Olímpia. Então a torcida voltou para apoiar. Quando aquela derrota contra o Bragantino teve uma situação muito delicada, até envolvendo o treinador Renato Gaúcho, tiveram alguns copos arremessados no campo em direção a ele, ele foi xingado de covarde, enfim, ali o clima ficou um pouco pesado, explosão. Inclusive, a principal organizada do clube para a partida contra o Barraca Central na Sul-Americana, ela fez um protesto de público zero. É óbvio que alguns torcedores vieram ao estádio, pouco mais de 3 mil torcedores, 3.500 estiveram aqui naquela partida na quarta-feira contra o Barraca Central, mas a verdade é que pro jogo de hoje, explosão, é aquele famoso quem ama, perdoa. A torcida do Vasco, Natasha Tchara, ainda tá um pouco intrigada com esse momento que vive o Cruz Maltino, até mesmo com os jogadores, com o comando técnico Renato Gaúcho, mas hoje é aquilo, é a despedida do Vasco nessa pausa para a Copa do Mundo, um jogo em São Januário contra um adversário que tem uma história contra o Vasco da Gama. A gente sabe que, por exemplo, as torcidas organizadas de Vasco e Atlético têm uma irmandade muito bonita fora dos campos. A gente sabe que no mundo hoje, como o futebol acaba sendo violento, ter duas torcidas que se dão bem, que estavam ali fora de São Januário bebendo juntos, curtindo o final de semana juntos, é interessante. Então é um jogo convidativo. E outro fator também preponderante, explosão, para a torcida do Vasco lotar o ingresso mesmo nessa período de crise, é que a torcida do Vasco parece que estocou e baixou o preço dos ingressos. O Vasco tinha um dos tickets médios mais caros desse Brasil no primeiro turno do Campeonato Brasileiro, mas para essa rodada de hoje, até mesmo por causa da crise que o Vasco se encontra, a diretoria conseguiu fazer uma boa ação e diminuiu o preço do ingresso. Então o torcedor hoje teve esse combustível a mais para poder lotar São Januário, e o torcedor sabe, explosão, sabe que o time do Vasco precisa de São Januário pulsando, precisa da sua gente apoiando para conseguir fazer um bom resultado e, como a gente já falou aqui, ir para essa pausa na Copa do Mundo, fora da zona do rebaixamento, o que seria muito bom pro torcedor Cruz Maltino, até para pensar na janela, explosão.
1: O jogo é às 4, né, Gabriel? Daqui a pouco eu vou dar o caminho pra galera assistir esse jogo ao vivo com imagens, né? Aqui na Litoral News a gente vai acompanhar tudo para você. Aliás, um domingo repleto de futebol, tem Vasco e Galo ao vivo aqui em São Januário, eu, a Renato, o Pieroni, tem Palmeiras contra a Chapecoense lá no Allianz Parque com a transmissão da Litoral News ao vivo, né? O Maurício Donegar vai narrar o jogo ao lado do meu querido amigo Ângelo Sacchetti. Logo depois tem Brasil e Panamá, o Marcelo Marinho dá o recado com o Sidão, com o Thiago Brandão. A gente sai daqui de São Januário e se manda lá pro Maracanã para participar da transmissão também, eu, a Renata e o Pieroni. E logo depois do jogo da seleção tem mais dois jogos pelo Campeonato Brasileiro. Cruzeiro e Fluminense no Mineirão com transmissão do Pedro Santos. Ele vai contar todo o jogo para a galera e o Daniel Abreu estará ao lado dele. E em Belém do Pará, o Paulo Arnaldo transmite junto com o Anderson Schene, Remo e São Paulo. Uma rodada praticamente completa de Campeonato Brasileiro. Mais cedo teve jogo pelo Brasileirão, né? Internacional e Bragantino jogaram abrindo essa rodada de domingo. O Bragantino ganhou por 3-1, né? Conseguindo um bom resultado, massa bruta. Chegou a abrir 3-0 no placar o Bragantino e colheu aí um bom resultado. Vai terminar em cima na tabela do Campeonato Brasileiro o Bragantino nessa parada, né, para a Copa do Mundo depois da vitória sobre o Internacional. Foi para 29 pontos em quinto lugar do Brasileirão. É uma grande campanha. Explosão. Do Bragantino, que ganhou do Vasco aqui por 3-0 semana passada, né, Gabriel?
0: E aplicou no Internacional hoje, nesse jogo de mais cedo, a mesma estratégia que aplicou contra o Vasco da Gama. Uma equipe extremamente física que conseguiu superar a equipe do Internacional. Teve gol do goleiro Thiago Volpi batendo pênalti. Enfim, um trabalho muito interessante do Massa Bruta e um trabalho muito interessante do Wagner Mancini. Era um treinador que já tinha perdido, digamos assim, um prestígio. Ele foi contratado ano passado para substituir o Fernando Seabra após uma demissão do Goiás, então ele não chegava com tanta moral assim. Aí ele estava fazendo um trabalho interessante na Série B, mas o trabalho desandou e ele foi demitido do Goiás, e o trabalho que ele faz no Massa Bruta é muito bom. Ele conseguiu livrar a equipe do rebaixamento da temporada passada, onde estava numa situação um pouco mais delicada, e hoje, ô Explosão, se a gente vê o futebol que o Bragantino joga e o futebol que a Red Bull, no caso a patrocinadora, gostaria, ainda mais quando você contrata Jürgen Klopp para ser seu diretor esportivo do projeto, dá para dizer que é um futebol interessante. É uma equipe que tem linha alta, que marca a pressão, jogadores muito físicos, enfim. Eu acho que o Wagner Mancini merece o crédito desses trabalhos. E só um fator, Explosão, de curiosidade, é que hoje vamos ter um reencontro após 4 anos. O árbitro gaúcho Anderson Daronco voltará a apitar um jogo do Atlético depois de muito tempo. Então, Explosão, a gente pode ter uma conclusão, né? Que ele não apitava o jogo do Atlético por aquela situação que ele teve com o Hulk em 2022, onde o Hulk acusou o Daronco de ter ameaçado ele, e inclusive depois disso ele não apitou mais o jogo do Galo, e agora que o Hulk saiu, tá no Fluminense, o Daronco, depois de 4 anos, volta a ser escalado para um jogo do Atlético Mineiro.
1: A conferir se ele vai pintar nas escalas do Fluminense, né? No segundo semestre, quando o Hulk já vai estar liberado, já tá treinando no Fluminense, mas só pode ser inscrito à medida que seja possível abrir a janela, né? Isso só vai acontecer em julho, lá no período posterior à Copa do Mundo. Então o Hulk só jogará pelo Fluminense nessa segunda metade da tabela do Campeonato Brasileiro, da Copa Libertadores e também da Copa do Brasil. Aliás, tem Fluminense e Vasco na Copa do Brasil. É, o calendário é um problema, né, rapaz? Essa rodada do fim de semana teve times desfalcados. Hoje aqui no Rio, por exemplo, tem 20 mil pessoas aqui em São Januário. Vamos ter 70 mil pessoas aqui do lado no Maracanã. Claro que os jogos têm horários um pouquinho diferentes, um às 4 aqui, outro às 6:30 no Maracanã. Mas se o jogo aqui transcorrer normal, terminar 10 para as 6, 5 para as 6, ainda vai ter gente chegando ao Maracanã, nós inclusive, com a galera saindo aqui de São Januário. Então é aquela história, né? Eu já vi por várias vezes a Polícia Militar do Rio de Janeiro proibir jogos em São Januário e no Maracanã no mesmo dia. Já flexibilizou isso. Não é a primeira vez que as autoridades flexibilizam, não. Mas é a prova do calendário que ainda tem que ser ajustado, né? Uma rodada que fica dividindo atenções com o jogo de despedida da seleção brasileira. No nosso caso aqui, no jogo de São Januário, o Brasil jogando bem aqui do lado, a 3 quilômetros aqui de São Januário, está o estádio do Maracanã. É um ajuste que podia ser feito no calendário até para fazer do jogo da seleção um jogo de atenção única. Isso acontece na final da Copa do Brasil, ninguém marca mais nada no dia. Acontece na final da Libertadores, né? A CBF evita marcar jogos na praça, por exemplo, dos finalistas. Não tem, às vezes tem, né? Mas a maioria das vezes não tem jogo no Rio, quando o Flamengo decide, ou quando o Botafogo, ou quando o Fluminense decide. Enfim, eu acho que é um desajuste do calendário, mas o torcedor do Vasco não está nem aí para isso, né? Já vi muita gente dizendo, a seleção está em campo, é aqui que a seleção vai jogar. Atenções totais da galera, o estádio já está ficando lotado, o dia está muito bonito. Eu tenho certeza que vai ter uma grande festa aqui na colina daqui a pouquinho para esse Vasco da Gama e Atlético Mineiro, que a gente acompanha juntos aqui na Litoral News. E eu já dou o caminho para você poder assistir esse jogo ao vivo com imagens. O Galo já está no aquecimento com seus goleiros, com seus jogadores de linha, né? Os jogadores do Vasco já virão também para o campo do jogo aqui de São Januário. São Januário é a força do Vasco da Gama, né? São Januário é a força do gigante, e a gente espera que o Vasco hoje consiga voltar a fazer uma boa atuação aqui em São Januário. É o que está esperando o torcedor do Vasco da Gama ligado na Litoral News, na Manchete, na Ondas, na Nova Friburgo, em todo o estado do Rio de Janeiro e em todo o Brasil. É bom ver São Januário pulsando, né? Quarta-feira eu confesso que estranhei muito aqueles 3 mil e poucos torcedores na vitória do Vasco sobre o Barracas. São Januário é um estádio que é caldeirão mesmo, pulsa, vibra, né? O estádio vazio, tira sem a presença das galeras, sem as faixas espalhadas aqui no entorno do campo. Muda muito o clima, foi frio. Apesar da boa vitória do Vasco, foi frio demais o clima do jogo de quarta-feira aqui contra o Barracas na vitória por 3-0, né, Gabriel?
0: Há muito tempo aqui em São Januário não via um público tão baixo de explosão. A torcida do Vasco fez um protesto de público zero, a principal organizada do clube. É verdade que alguns torcedores, como a gente já falou, por volta de 3.500, não obedeceram, digamos assim, usaram seu livre-arbítrio para poder estar em São Januário e apoiar o Cruz Maltino, mas é isso, o São Januário estava vazio, estava sem faixa, estava sem bateria, e a gente está acostumado a ver sempre essa festa bonita aqui em São Januário. Então foi estranho, foi atípico, mas o Vasco da Gama conseguiu uma vitória importante, vitória essa que não conseguiu classificar a equipe em primeiro lugar, mas conseguiu carimbar a vaga para os playoffs da Sul-Americana, onde o Vasco da Gama pegará a equipe do Independente Nacional de Medellín, o DIN, né, que enfrentou o Flamengo esse ano, inclusive o primeiro jogo, explosão sem torcida. Caso o Vasco consiga a sua classificação, que eu acho que é possível porque é o favorito, o Vasco passa para enfrentar a equipe do Olímpia, que já foi um adversário do Cruz Maltino na primeira fase. Então esse é o caminho do Vasco na Sul-Americana, lembrando também que o Cruz Maltino, digamos, ficou no grupo, na parte mais difícil da Sul-Americana. O Vasco ficou na mesma chave de São Paulo, Grêmio, River Plate, Boca Juniors, enfim. É um Vasco da Gama que vai ter um caminho árduo na Sul-Americana, mas também tem que saber qual vai ser a postura na explosão. Se a equipe Cruz Maltina vai levar a competição a sério, vai priorizar, então pode ser um caminho para voltar à Libertadores e quem sabe voltar a ganhar um título. Só um fato, explosão, a equipe do Atlético Mineiro hoje vem a campo com muitos desfalques. A gente pode citar o Júnior Alonso, o Alan Franco, o Preciado e o Alan Minda convocados para a seleção. Inclusive o Alonso, ele deu uma entrevista dizendo que não seguirá no Atlético Mineiro após a Copa do Mundo. E outros desfalques são o Juan Tresaldi, o zagueiro, que está suspenso, o Maicon, Scarpa, Patrick e Índio, entregues ao departamento médico. Explosão.
1: Tá bem desfalcado o time do Galo Mineiro, do Barba Domingues, né? Tem muitos desfalques, como o Peroni acaba de destacar. Aliás, rapaz, você falou de chave da Copa Sul-Americana. Vasco e Galo estão de lados opostos, né? O Vasco do lado esquerdo, o Atlético do lado direito. E o Vasco, se passar pelo Medellín, né, tem pela frente o Olímpia. Passando pelo Olímpia, pega River Plate contra o vencedor de Santa Fé e Caracas. É o jogo do colombiano Santa Fé contra o venezuelano Caracas. Esse seria o duelo de quartas, né? O duelo de oitavas é contra o Olímpia, que o Vasco conhece bem, ganhou bem aqui em São Januário e talvez tenha perdido lá em Assunção, né, na questão de um jogo muito condicionado, né? Um jogo de falhas, um jogo de expulsão, né? Um jogo complicado. Eu não vejo dificuldade, eu acho, contra o DIN, contra o Deportivo Independente Medellín, pelo fato até deles jogarem punidos em razão dos distúrbios daquele jogo contra o Flamengo. Não vai ter público lá em Medellín, eu acho que isso é uma vantagem boa para o Vasco, né? E passando, eu acho que o Vasco tem tudo, cara. Se levar a competição com o mínimo de seriedade, Pieroni, para passar pelo Olímpia, depois o bicho pega um pouquinho, né? Porque depois, numa eventual quarta de final, pode vir o River Plate, o Santa Fé ou o Caracas, deve vir o River. E na semifinal tem São Paulo, Grêmio, Bolívar. Na outra chave, Recoleta, O'Higgins e Boca Juniors. Então o Vasco pode ter que passar pelo River e pelo Boca, para chegar na final da Copa Sul-Americana, hein, Peroni?
0: É complicado esse chaveamento. Foi o chaveamento mais complicado da Sul-Americana. A Sul-Americana é essa explosão, que conta com seus participantes com 28 taças de Libertadores. Ou seja, equipes tradicionais do continente estão jogando. E caso o Vasco da Gama consiga chegar numa eventual semifinal, explosão, o cenário seria de muita dificuldade, porque pegaria o tricampeão continental, o Olímpia, jogando uma partida difícil contra o Olímpia no Defensor del Chaco. Pode pegar também o tetracampeão, a equipe do River Plate, e pegar também o Boca, que é um multicampeão da Libertadores. Ou seja, e também tem São Paulo e Grêmio, que são tricampeões. Enfim, é uma Sul-Americana bastante tradicional, com times grandes, times gigantes do nosso continente. Enfim, agora tem que ver como é que o Vasco vai levar a competição, como é que o Atlético Mineiro também, que tá do outro lado, vai levar a competição. Eu acho que no caso do Vasco, ou explosão, vai depender muito da janela de transferência. Se o Vasco conseguir trazer bons reforços, conseguir encorpar o seu elenco e trazer jogadores para serem titulares, principalmente no sistema defensivo, o Vasco pode pensar a olhar na Sul-Americana de outro jeito. Mas se não tiver essa janela interessante, essa janela, por exemplo, com investimento de uma nova SAF, explosão, eu acredito que o Vasco continuará tratando a Sul-Americana como uma terceira competição, continuará dando importância para o Campeonato Brasileiro, porque, como disse o Renato, esse rebaixo, e eu acho que na hora de escolher uma Copa, a Copa do Brasil vai ser escolhida, explosão, porque lembrando que esse ano a final é em jogo único, e lembrando também que os dois finalistas já têm, antes da bola rolar, uma vaga pelo menos garantida na pré-Libertadores, então acaba sendo um pouco mais atrativo que a Copa Sul-Americana.
1: O finalista tem vaga assegurada, o campeão vai direto, né, e o vice-campeão vai para a pré-Libertadores. O Galo também está na Copa Sul-Americana, ganhou do Cienciano e se classificou direto, né? O Galo está esperando o vencedor do Sporting Cristal e Bragantino. passando pelo Sporting Cristal, pelo Bragantino. Vasco tem o Santos, Universidade Central ou Macará. É a primeira chave que leva para as quartas de final. Na semifinal tem Botafogo, Lanús ou Cienciano, Montevideo City Torque, Nacional do Uruguai, Tigre. Claro que tem o Botafogo aqui, tem o Lanús, né, que é até o atual campeão. Tem o Galo, tem o Bragantino, tem o Santos, mas eu acho que está evidente, né, Peroni, que o lado que o Vasco está na Sul-Americana é muito mais difícil, né, do que o lado do Atlético Mineiro. O Atlético pegou no sorteio um lado de chave mais tranquilo para abrir o caminho, para pavimentar o caminho para a decisão da Sul-Americana, hein, Peroni?
0: Perfeito, Explosão. Realmente, é óbvio que você não escolhe adversário. Quem quer ser campeão precisa passar por equipes desse tamanho também, ainda mais numa competição tradicional aqui do nosso continente. Então, você não pode escolher adversário. Mas, realmente, quando a gente analisa friamente o momento das equipes e as equipes que estão do lado do Vasco, acaba sendo uma chave mais complicada. É só uma informação, Explosão. Nesse momento, a equipe do Vasco entra a campo aqui em São Januário para o aquecimento e um jogador me chamou a atenção, o Hugo Moura, o volante vascaíno que hoje está no banco de reservas, Explosão. Ontem à noite, ele viu o nascimento da filha dele, a Mavi, e hoje ele já está à disposição do Vasco da Gama para entrar em campo contra o Atlético Mineiro. Então, o Hugo Moura passou por um momento delicado na temporada passada em relação a isso, Explosão. Então, é só desejar que felicidade para ele, para a esposa dele, e que a Mavi esteja muita saúde e dê muita alegria para o Hugo Moura para o restante da sua vida.
1: Parabéns, parabéns e sucesso para a família, né? Que seja assim, a gente sempre faz esse desejo positivo. Bom, um pouquinho mais de meia hora para a bola rolar aqui em São Januário. Daqui a pouquinho vou dar para você o caminho para assistir o jogo ao vivo com imagens. 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Uma rodada repleta de emoções. Eu lembro o torcedor que está chegando agora, né, o Vasco da Gama está na zona de rebaixamento. Foi parar na zona de rebaixamento em razão da vitória do Santos ontem sobre o Vitória por 3-1. E aí o Vasco precisa vencer o jogo aqui. O empate não serve, né, Peroni? Se empatar com o Atlético Mineiro, o Vasco vai continuar na zona de rebaixamento durante todo esse período da Copa do Mundo, Gabriel.
0: E o empate não serve por causa do saldo de gols, Explosão. A tabela do Campeonato Brasileiro, como a gente já falou, ela está muito embolada. As equipes estão ali com 21 pontos, 20 pontos. Estão figurando na zona de rebaixamento, mas uma vitória pode levar o Vasco, por exemplo, até a décima colocação no Campeonato Brasileiro com 23 pontos. A mesma pontuação da equipe do Cruzeiro, do Arthur Jorge. E o problema é o saldo, Explosão. O Vasco, nesse momento, tem menos 6 de saldo. E caso ele empate aqui, ele ficaria com 21 pontos, com a mesma numeração do Grêmio, que é 5 vitórias, 6 empates e 7 derrotas. A diferença é que a equipe gaúcha tem menos 3 de saldo e a equipe de São Januário, caso empate, vai ter menos 6. Então o Vasco continuaria na zona de rebaixamento, mas ele continuaria na zona de rebaixamento, Explosão, com o mesmo número de pontos que a equipe do Santos, que nesse momento está fora, e com a mesma pontuação de Internacional, que também está fora desse momento da zona de rebaixamento. E sempre por ali, Explosão, com 5 vitórias, 6 empates ou 7 empates e 7 derrotas. Então é um Campeonato Brasileiro muito disputado. A gente pode dizer, olhando a tabela, que nesse momento Palmeiras e Flamengo, e até mesmo Atlético Paranaense e Fluminense, conseguiram dar uma desgarrada, principalmente a dupla Palmeiras e Flamengo, porque estão com 38, 34 pontos, conseguiram fazer esse fôlego legal nessa primeira turno do Campeonato Brasileiro, mas até o CAP, a diferença do CAP pro primeiro time que tá na zona de rebaixamento, que é o Vasco, são apenas 10 pontos, não é aquela diferença toda, é óbvio que é uma diferença considerável, mas ainda é alcançável. Então é um Campeonato Brasileiro muito, muito disputado, e o Vasco acabou pagando o pato por uma sequência muito ruim contra o Internacional, jogando no Sul, e também aqui em São Januário, perdendo daquele jeito que perdeu para a equipe do Bragantino. Inclusive, esse saldo que o Vasco tomou de 4-1 no Internacional e 3-0 do Bragantino é um motivo para hoje o empate não servir para a equipe do Cruz-Maltino nessa da zona de rebaixamento, Explosão.
1: Foi muito gol, né, rapaz? 4-1 lá em Porto Alegre, 3-0 aqui em São Januário. Quer dizer, você levou 6 gols de diferença em apenas 2 jogos, e é isso mesmo, o Peroni lembrou bem, é isso mesmo que faz o Vasco perder os critérios de desempate. Eu não lembro de ter visto, eu tô vendo aqui a arbitragem fazer o aquecimento, Daronco não, né? Estão ali os auxiliares fazendo o aquecimento, não tô vendo o Anderson Daronco. Mas eles estão preparando ali uma camisa amarela, um calção preto e um meião laranja, é isso mesmo? É porque é para diferenciar do meião do Galo, que vai jogar de meião preto, deve ser, né? Agora, é uma combinação, eu não recordo de ter visto recentemente essa combinação de camisa amarela, calção preto e meião laranja na arbitragem. Já houve, é verdade. Mas tem tempo que eu não vejo, mas vai ser diferente. Tá parecendo que o cara tá indo para aquelas festas à fantasia, né? Aquelas festas do pijama, aqueles bailes de carnaval, aquela festa junina do esquisito. Tá estranho, é estranho pra caramba essa formatação. Se bem que lá tá vindo o outro árbitro reserva já de laranja na camisa também. Aí fica menos problemático. O amarelo é só a camisa do aquecimento, né? Eu tô vendo o quarto árbitro vindo lá do outro lado, ele vem de camisa laranja, calção preto, meião laranja, aí tá tudo bem, Pirone, aí tá no padrão, porque amarelo como tá ali, a arbitragem fazendo o aquecimento com preto e laranja.
0: É pra agredir a moda. É pra agredir a moda.
1: Fica um negócio meio colorido, né, Gabriel? Muito, muito colorido, aliás.
0: É isso, Posão, só confirmando a arbitragem, o árbitro da partida de hoje é do Sul, Anderson Daronco, os seus assistentes são os árbitros Michel Stanislau, também do Rio Grande do Sul, e Thiago Augusto Caps Dill, também do Rio Grande do Sul. E o VAR hoje fica a cargo de Santa Catarina, do Rafael Trace. Essa é a equipe que vai comandar o espetáculo aqui em São Januário.
1: O Trace é um bom árbitro de vídeo, né? O Daronco, ele para muito o jogo, Perone, né? O Daronco, ele... Eu não sei se já é a questão da carcaça que ele carrega, né? Pesada pra caramba. Né? O Daronco já é um veterano da arbitragem. Mas eu sempre noto isso, ele para muito o jogo, ele tenta muitas vezes conversar demais, não sei se é para diminuir um pouquinho o ritmo. Eu observo isso em todo jogo do Anderson Daronco. É ele que apita Vasco e Galo daqui a pouquinho em São Januário. A gente transmite aqui na Litoral News ao vivo. Vascão e Atlético Mineiro, Vasco e Atlético Mineiro ao vivo no Brasileirão aqui na Litoral News. Eu, Pierone, Renata Marinho, todo o nosso timaço. Daronco, é expectativa de boa arbitragem? Tem muito tempo que ele não apita os jogos do Galo em função daquele problema com o Hulk. O Hulk meteu o pé, agora o Daronco reaparece nos jogos do Atlético Mineiro, Gabriel.
0: É isso, Esposão. O árbitro gaúcho vai fazer hoje a sua primeira partida do Atlético Mineiro na temporada e a sua primeira partida do Vasco na temporada. O Anderson Daronco ainda não tinha apitado nenhum jogo do Vasco. Como a gente falou, o Atlético Mineiro ele não apita desde 2022, por causa de uma situação que ele teve envolvendo o Hulk. O Hulk saiu de campo uma vez falando que ele teria sido ameaçado pelo Daronco. E desde então a CBF não escalou mais o árbitro gaúcho para apitar o jogo do Atlético Mineiro. E agora, por uma coincidência ou não, o Hulk sai do Galo, vai para o Fluminense e o Daronco volta a aparecer num jogo do Galo. A expectativa, Explosão, sendo muito sincero, é que o Daronco não atrapalhe o jogo. Eu acho que é o mínimo que a gente pode esperar. Porque, como você falou, eu concordo muito bem. É óbvio que a gente não tem acesso ao teste físico do Daronco, mas a impressão que eu tenho é que ele está sempre fora de forma, apesar de ter um físico assim invejável. É um árbitro que acaba paralisando muito o jogo, conversa muito, acaba tomando algumas decisões contrárias, paralisa muito o jogo, enfim. A expectativa que São Januário hoje, Esposão, é que o Daronco não atrapalhe. Que a gente sabe que geralmente ele não vai muito bem, mas que ele não atrapalhe que o espetáculo consiga prevalecer ao Daronco hoje.
1: Tomara que seja assim, né? Galera ligada na Litoral News, galera ligada na Manchete, na Ondas, da Nova Friburgo aqui, direto de São Januário pra você. Daqui a pouco, 4 horas da tarde, a bola rola, a gente vai ter também em simultâneo aqui com Vasco e Atlético Mineiro, jogo Palmeiras e Chapecoense no YouTube, viu? Maurício Donegar transmite lá no Allianz Parque, no campo do Palmeiras, ao lado do Ângelo Sacchetti, na Litoral News no YouTube. Depois tem Brasil e Panamá, a cobertura já está no ar direto do Maracanã com Marcelo Marinho, Sidão Marinho, Thiago Brandão. E a gente tem depois de Brasil e Panamá, Fluminense Cruzeiro, também no YouTube da Litoral News, da Manchete, da Ondas, da Nova Friburgo, Fluminense e Cruzeiro. Pedro dos Santos vai relatar o jogo lá no Mineirão, ao vivo do estádio, ao lado do Daniel Abreu. E ainda tem São Paulo e Remo, com transmissão do Paulo Arnaldo e participação nos comentários do Anderson Chene, o timaço da Litoral News, da Manchete, da Ondas e da Nova Friburgo, no Brasil inteiro, sempre ao vivo no estádio. E amanhã, nosso time já está seguindo para os Estados Unidos, o Marcelo vai voar agora na madrugada, com conexão na cidade do Panamá, chegando lá no aeroporto de Nova York, no JFK, por volta das 5. Amanhã, no horário já de Nova York. A seleção chega terça de madrugada, né? Na madrugada de terça, a seleção vai sair do Brasil por volta de 8 horas da noite. Faz um voo até Nova York de cerca de 9 horas. Então, chegaria entre 4 e meia e 5 da manhã, no horário lá de Nova York. O Marcelo Marinho vai estar acompanhando a seleção, tanto na chegada ao JFK, quanto na chegada a Basking Ridge, que é a cidadezinha em Nova Jersey, pertinho ali de Nova York, do lado de Nova York, né? Nova Jersey recebe a seleção brasileira durante toda a Copa. Basking Ridge é onde o Brasil ficou hospedado e Morristown é onde a seleção vai treinar lá no Columbia Park. Na quarta, eu e a Renata Marinho estamos seguindo, depois o Sidão também segue para acompanhar com o nosso time ao vivo na terra da Copa do Mundo. Cada passo, cada detalhe da seleção brasileira e toda a cobertura da seleção na Litoral News e nas nossas emissoras parceiras, na programação da Manchete, além do nosso agito esportivo, a gente vai estar participando de toda a programação, na programação da Ondas, toda a programação também com o nosso time participando, e da Nova Friburgo, na nossa programação também, todas todas as informações da seleção brasileira lá direto dos Estados Unidos. Copa é com a gente. Oi, Pieroni.
0: Só uma informação, que a gente está falando aqui da seleção brasileira, do Panamá. Enfim, a seleção panamenha, esposão, se preparou para esse confronto contra o Brasil no Maracanã no CT do Vasco da Gama, o CT Moacir Barbosa. E a imprensa panamenha que teve presente, esposão, cobrindo esse evento do time do Panamá, se encantou com o CT do Vasco, falando que é um CT de primeiro mundo, que eles queriam ter um CT desse nível no futebol panamenho. Enfim, é um CT que muitas vezes é criticado aqui. A diretoria do Pedrinho, depois que assume o lugar da 777, vem fazendo melhorias, e é bom, né, vem internacionalmente o CT do Vasco sendo reconhecido pela imprensa panamenha, que está fazendo toda a preparação para esse clássico, para esse encontro do Brasil hoje, lá no CT Moacir Barbosa. Esposão,
1: é bom lembrar que o Panamá está na Copa do Mundo, né? Geralmente se...
0: Não levou o Kadir.
1: Não levou o Kadir do Botafogo. Agora, geralmente é o tipo de amistoso que se preocupa em trazer uma equipe mais fraca, né? Pra deixar aquela boa imagem, sair com uma goleada. E é legal a CBF marcar amistosos contra o Panamá e o Egito. São duas escolas diferentes, até porque o Panamá se assemelha com a escola do Haiti, né? O futebol ali da América Central. São escolas parecidas, imagino que sejam comportamentos semelhantes. E o Egito é um timaço, é um time forte, o time do Egito, e tem muita semelhança com a seleção do Marrocos, que é a nossa adversária da estreia. A seleção jogou em março contra a França e Croácia, que tem alguma similaridade com a Escócia. A Escócia é um pouquinho diferente, né? A Escócia tem um futebol mais forte, um futebol mais do jogo aéreo, mas é interessante a CBF não se preocupar com trazer um adversário baba. Podia ter trazido a Bolívia, podia ter trazido o Suriname, né? Mas trouxe equipes que estão na Copa do Mundo. Eu acho que isso valoriza esse amistoso que a gente conta daqui a pouquinho às 6h30 com o Marcelo Marinho balançando a galera. É o nosso homem da seleção. Jogo legal também lá no Maracanã, hein, Gabriel?
0: Perfeito, esposão. Seleção brasileira fazendo essa despedida do solo nacional para poder ganhar a Copa do Mundo, se Deus quiser. Só uma informação, esposão, tá já nesse clima de Copa do Mundo. Ontem a seleção escocesa, que está no grupo do Brasil, enfrentou a equipe de Curaçao no amistoso e conseguiu sair vitoriosa. O lado ruim para a seleção escocesa, para a seleção europeia, esposão, é que o volante Billy Gilmore saiu lesionado e foi cortado da Copa do Mundo. Então, o nosso adversário na Copa do Mundo, a seleção escocesa, perdeu um grande jogador de meio campo para a partida contra o Brasil.
1: Um duelo entre dois times que estão na Copa do Mundo, né? Escócia no grupo do Brasil, Curaçao no grupo da Alemanha. Curaçao estreia nas Copas, vai ter lá pela frente a Costa do Marfim, o Equador e a Alemanha nessa primeira fase da Copa, que começa no dia 11, seleção já joga no dia 13, Brasil e Marrocos. Primeiro jogo dia 13 lá no MetLife. A gente vai acompanhar todos os bastidores, todo o clima dos treinos, do dia a dia da seleção e, claro, também da presença da galera. Você vai encontrar com a gente lá nos Estados Unidos, se prepara para dar um alô para a tua galera aqui no Brasil. Nosso time estará em todos os cantos, ao lado da seleção, na luta pelo hexacampeonato. Olha aí, galera, daqui a pouco a bola rola, tá chegando a hora. Vasco e Atlético Mineiro. Vamos lembrar, Piero, nessas escalações, para quem tá chegando agora com a gente, tanto na Litoral News aqui no YouTube. Aliás, convido você a espalhar o nosso link para geral, convidando a galera a nos acompanhar, a galera do Vascão, galera do Galão da Massa, é aqui na transmissão da Litoral News no YouTube. E a rapaziada do rádio, muito obrigado aí pelo carinho. Já tá ligado na Manchete? Convida os amigos, viu? A Manchete tem um sonzão em todo o Rio e Grande Rio, sonzão inteiraço aqui em São Januário, na cabine, é nos 96,1. A Manchete arrebentando. Parabéns ao William Correia, parabéns ao Rafael de França, meus companheiros queridos, e parabéns a todo o nosso time técnico da Manchete, nos 96,1. Tá na região dos Lagos, tá na Ondas, minha galera de Cabo Frio, de Arraial, de São Pedro, de Búzios, de Araruama, de Iguaba, de Rio das Ostras, de Saquarema, Silva Jardim, Casimiro, todo mundo ligado na gente, na Ondas 97,7. Tá na região serrana, na Nova Friburgo, 107,5. É a sintonia do futebol na emissora das montanhas, falando alto, lá no Pico do Caledônia, espalhando o somzão da Friburgo em todo o estado do Rio de Janeiro. E aí na estrada é o seguinte, viu? 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A Friburgo também é o caminho para quem vai para a Serra, já desde ali de Itaboraí, para você acompanhar nos 107,5. Então, indo e vindo do Rio para a região serrana, do Rio para a região dos Lagos, você acompanha a gente também no Dial, me dando carona no rádio do carro, dando carona na Central Multimídia. Obrigado pelo carinho de vocês. É a Litoral News, como diz o Paulo Arnaldo, essa potência máxima do futebol do Brasil, com a Manchete, rádio de verdade. A Onda está na Onda, está com tudo. A Nova Friburgo, a emissora das montanhas, todas juntas a caminho da Copa do Mundo e levando a emoção do futebol para você. Pieroni, como é que vem os times para quem tá chegando agora, hein, Gabriel?
0: É isso, Pozão. Confirmando a equipe do Vasco aqui do Atlético Mineiro, aqui na líder de audiência, o Vasco da Gama vem com 1, Léo Jardim, 2, Puma Rodrigues, 46, Cuesta, 30, Robert Renan, 66, Cuiabano, fecha a linha defensiva do Cruz Maltino. O meio-campo vem com 88, Barros, 23, o capitão Thiago Mendes e mais à frente o camisa número 10, Rojas. O ataque Cruz Maltino vem liderado por 28, Watson, 17, Nuno Moreira e 77, Espinelli. A equipe do Renato Gaúcho tem no banco de reservas o 13, Daniel Fusato, 96, o Paulo Henrique, o 60, o João Vitor Mutano, 82, o Riquelme Avelar, 64, o Wallace Falcão, 43, Lucas Freitas, 83, Ramon Rick, 25, Hugo Moura, 3, Tietê, 86, o Carelo, 77, Bruno Lopes e número 7, David. A equipe do Atlético Mineiro, Galo, explosão, vem a campo com 22, Everson, um capitão, e uma linha de 5, 2, Natanael, 3, Ivan Román, 13, Lianco, 14, Vitor Hugo e 16, Renan Lodi, fecha a linha defesa do Atlético. O meio-campo do Galo vem com 25, Thomas Pérez, 30, Vitor Hugo, 11, Bernat e 28, Coelho. Mais à frente, o camisa número 9, o atacante Cassierra. O Eduardo Domingues do Barba tem no banco de reservas o número 1, Gabriel Delfim, número 31, Robert, número 36, o Pacini, 40, Vitão, 5, Alexander, 17, Igor Gomes, 19, Renier, 39, Cissé, 48, Izep, 29, Cauã Soares e 92, o experiente Dudu.
1: Muito bem, times escalados, Pieroni lembrou, né, as equipes aí pro torcedor que tá ligado na gente, aqui na transmissão da Litoral News, na transmissão da Manchete, da Ondas, Explosão, e da Nova Friburgo. Oi, Gabriel Pieroni.
0: Nesse momento aqui em São Januário, a torcida do Vasco vai fazendo uma saudação pro zagueiro Lianco, né, pra fazer aquela famosa zoação, e ele devolveu, ele olhou pra torcida do Vasco, fez um sorrisinho e fez um sinal de joinha, ou seja, o Lianco, que é um personagem do futebol brasileiro, ele já começou aqui em São Januário, a torcida do Vasco provocou e ele devolveu com educação, mas a gente sabe que com o Lianco as coisas podem escalar muito rápido, Explosão.
1: É verdade, né, o Leandro, né? Brincadeira não, meu irmão. 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Para você nessa tarde linda de domingo aqui no Rio de Janeiro, sol maravilhoso. E legal que não está tão quente aqui em São Januário nesses jogos das quatro. Às vezes o sol bate de frente aqui na cabine, né? Mas pela época do ano, já tá chegando junho, hoje é o último dia do mês de maio, o sol já tem um posicionamento um pouquinho diferente, bate meio de lado, né? Porque no verão ele bate bem ali na frente da barreira, né? Iluminando a cabine aqui, a gente sai como se tivesse ido pra praia, se esquecer do protetor solar nos jogos aqui em janeiro, fevereiro, março, você sai moreninho, moreninho, como se tivesse ido à praia aqui em São Januário. Hoje o sol tá de lado, tá pegando mais tranquilo aqui na cabine, mas o clima tá gostoso, tá agradável, um bom clima pra prática do futebol aqui em São Januário. E aí, torcedor, me conta de onde é que você tá me assistindo. Daqui a pouco, a Renata Marinho, a voz do chat, vai dar moral pra quem me dá moral, registrando a participação da galera aqui na voz do chat da nossa transmissão. Pode arriscar o placar também, hein? Quero saber de onde você tá acompanhando a gente e quero ouvir o teu placar, o teu palpite, pra gente colocar um termômetro aqui, sabendo se tem mais galera do Vascão, se tem mais galera do Galão, quem é que tá ligado na gente? 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Preciso. 3h42. Vasco e Atlético Mineiro. São Januário lotado. Tá bem diferente da quarta-feira, quando a galera protestou. São Januário ficou com um público muito miudinho aqui para Vasco da Gama e Barracas Central. O Almirante já tá pintando no campo, o mascote do Vasco com a galera garotada balançando, agitando o bandeirão, a bateria já está aqui na arquibancada. É um dia normal, né, Peroni? Um dia tranquilo, um dia de festa aqui em São Januário, e o torcedor do Vasco vem esperançoso, vem confiante num grande resultado contra o Galão da Massa, hein, Gabriel?
0: É, e a expectativa é de um jogo difícil, pô. O Atlético Mineiro também tem a sua dificuldade para a partida de hoje, com a equipe muito desfalcada, mas também tem essa vontade de vencer para poder ir para essa pausa na Copa do Mundo um pouco mais tranquilo. A diferença hoje do Vasco, que é o 17º, para o Atlético Mineiro, que está ali em 14º, são apenas um ponto. Então a equipe do Atlético também tem esse jogo de hoje como uma final, esposa. Afinal de contas, ninguém quer deixar para sua torcida esse sentimento ruim antes da Copa do Mundo. Então o Vasco da Gama precisa da vitória hoje. Em caso de uma vitória simples do Cruz Maltino, o Vasco dá um up na tabela, vai para 11º, e dependendo do saldo de gol, pode até passar a equipe do Cruzeiro, do Arthur Jorge, e ficar em 10º, o que seria muito importante, esposa. Porque hoje o Vasco vive um cenário muito difícil internamente. A equipe tem tentado vender a sua SAF, a sua nova SAF, para o grupo liderado pelo filho do dono da Crefisa, o Lamáquia,

0: Tá, hoje. Tá
1: agradável, é um sol gostoso, um clima gostoso aqui no Rio de Janeiro. Engraçado que estava muito fechado o tempo.
0: Em São Januário, Esposão, é óbvio que o calor insuportável é muito ruim, porque fica difícil trabalhar aqui, mas ainda assim é melhor do que a chuva, né? Porque a chuva, ainda mais se for de vento, é complicado para a gente fazer a transmissão aqui, né, Esposão?
1: E o Vasco ficou devendo aqui a obra de reforma das cabines, né? Ela estava prometida há algum tempo, mas não aconteceu, até porque tem um projeto de ampliação, que ninguém sabe muito qual é o destino que esse projeto vai ter. Né? Mas o Vasco tem um projeto para ampliar, modernizar seu estádio, só vai preservar lá a fachada da Social e a Social como um todo, né? Pelo fato de ser uma construção histórica. Mas o lado de cá, onde fica a cabine, aqui vai mudar tudo, a capelinha vai ser preservada também, ela vai estar quase que ali no fundo do gol, né? Mas vai ser visível do campo pelo projeto que eu vi, mas não tem muito prazo, né, Pirone? Porque já houve a negociação do potencial construtivo, o assunto já andou, mas falta quem coloque grana, né? Falta quem possa colocar grana. A W Torre, que ajudou o Palmeiras a construir o estádio dele, estava na jogada. A W Torre via com o Santos também uma ampliação da Vila Belmiro. Aliás, são dois estádios tradicionais, Vila Belmiro e São Januário, e lá é muito pior que aqui, porque a Vila Belmiro está, você conhece bem lá, está no meio de um bairro residencial, acessos com ruas estreitas, acesso difícil, não sei como é que faz uma grande arena ali. Aqui também tem a comunidade aqui do lado, a comunidade na frente, você tem um acesso mais complicado, embora a Avenida Brasil esteja aqui do lado, o metrô esteja perto, né? Você tenha uma gama de meios de transporte bem próximos, as ruas são estreitas, o estacionamento é difícil aqui perto, então tudo isso também tem que ser avaliado para a autorização da obra. Mas eles ficaram devendo, eles, os diretores do Vasco, uma reforma da cabine, tinham prometido cabine envidraçada, com ar refrigerado, e até agora nada pintou. Eu acho que até que se defina o que vai ser feito da reforma de ampliação, da construção da Arena de São Januário, nada disso aqui vai andar, Pierone.
0: É, perfeito, Esposão. E como a gente já falou aqui, o Vasco da Gama tinha... O Vasco da Gama não, né? O presidente Pedrinho, o Pedro Paulo, quando ele faz a sua campanha para poder se eleger como presidente do Vasco da Gama, naquela ocasião, tinha uma situação que ele provavelmente mandaria só em 30% do futebol, né? Ele viria mais para cuidar do associativo. E essa reforma do estádio, Esposão, era a principal campanha política dele. E ele falou que ia priorizar isso e ele vem tendo uma dificuldade, porque a gente já está terminando no final do mandato dele, depois de 3 anos, e até agora não saiu essa reforma de São Januário. Já teve algumas promessas, já teve algumas datas que não foram cumpridas, e a expectativa final, Esposão, era que começasse em janeiro desse ano. Não começou, já era a segunda data. E agora o Pedrinho, eu acho que ele até aprendeu com essa situação de ter dado uma data e não ter cumprido, ele agora não prometeu uma data, porque a gente sabe que o potencial construtivo é uma dificuldade. O Vasco fechou uma parceria com uma empresa que, se não me engano, é a SOAD Capital, só que essa empresa acabou não conseguindo comprar todo o potencial construtivo. Então o Vasco da Gama está esperando ter basicamente boa parte do valor para poder não se complicar com uma obra, e isso acaba atrasando. E a gente sabe que São Januário vai ser uma situação muito complicada, como você falou, tem as comunidades aqui perto de São Januário, então você tem que ver como é que vai fazer esse projeto, mas enfim, é uma vontade da torcida, é uma vontade da diretoria do clube agora ver como que vai acontecer a explosão. Também entendendo um pouco de como funcionam as coisas, eu acho que essa venda da SAF poderia desbloquear isso, não por um investimento, mas porque como a SAF não vai ter dono de São Januário, mas vai ser uma parceira do clube, acredito que o novo dono também deva querer dar alguns pitacos nesse novo São Januário, nessa nova reforma.
1: Até porque não adianta muito fazer estádio, como por exemplo o Palmeiras faz, né? Porque você acaba ficando refém dos eventos, dos shows, né? O Palmeiras teve que fazer uma casa alternativa, né? Barueri. O Palmeiras teve que ir para Barueri, porque toda hora tem show no Allianz. O Botafogo, quantas vezes? Já teve jogo que foi transferido, foi modificado em razão dessa dificuldade. O Galo resolveu esse problema, né? O Galo na Arena MRV tá em casa, tá no espaço dele, construiu um baita de um estádio, né? Tem uma estrutura muito legal lá na divisa de Belo Horizonte com a Contagem. Eu acho que o Vasco tem que partir para esse caminho. Agora, não dá para vender a alma, né, Gabriel? Porque se você não é dono do estádio, vira um locatário, ou sei lá, um permissionário, não sei qual a expressão correta a ser usada, mas se você só pode usar o estádio quando não tem show, não tem evento, o estádio não adianta. O Vasco tem que fazer uma parceria com o Maracanã, não dá para jogar tudo no Maracanã, né? Porque o Maracanã não aguenta 3 times mandando jogos do Maracanã toda semana, né? Talvez a parceria do Vasco tenha que ser com o Botafogo.
0: Já tem um acordo, Esposão.
1: Para jogar lá, né,
0: Pedro? Para fazer alguns jogos nessa pausa de São Januário, quando começar a reforma, que a gente nesse momento não tem uma data base, mas a expectativa é que aconteça essa reforma de São Januário, o Vasco já tem um acordo para poder mandar seus jogos no Nilton Santos. É óbvio que alguns jogos a equipe cruz-maltina pode acabar tentando levar para o Maracanã, o que seria muito interessante, porque lembrando que hoje, apesar do Maracanã ser muito mais próximo da dupla Fla-Flu, ela é a casa do futebol do Rio de Janeiro, então não é, não acho não é um absurdo o Vasco mandar alguns dos seus jogos lá, mas essa

0: realidade. O Vasco da Gama precisa reformar São Januário até mesmo para entrar no século XXI. A equipe de São Januário hoje consegue ter uma ocupação do estádio muito interessante. Basicamente, todos os jogos aqui de São Januário têm público máximo, ali por volta de 21 mil pessoas. O problema é que você não consegue competir com um estádio desse tamanho em questão de público e renda. Hoje, Flamengo e Palmeiras, por exemplo, que tem dois estádios muito, muito interessantes, ainda mais de tamanho, acabam fazendo muito mais renda que o Vasco. Então, se o Vasco quiser entrar de vez no século XXI e começar a brigar na parte de cima da tabela, que é o lugar do Vasco da Gama, essa reforma de São Januário é muito importante. Ter um estádio maior para 50, 60 mil pessoas, enfim, seria um passo muito importante. Nesse momento, a equipe do Vasco da Gama vem entrando em campo, nesse momento os reservas vem entrando em campo, ali liderado pelo Renato Gaúcho, o Zuccarello, o Bruno Lopes, o Ramon Rick, que são da base, o Avelar também da base está entrando nesse momento aqui agora em São Januário, o Hugo Moura, que como a gente já falou aqui na nossa transmissão ontem, ele acabou se tornando papai da Mavi, então te deseja muita sorte pro Hugo Moura, que hoje está à disposição do Vasco da Gama na partida contra o Atlético Mineiro no banco de reservas, o Lucas Freitas também vem chegando ali junto, e é o Vasco da Gama que vai se preparando para enfrentar o Atlético Mineiro. É o David, agora vem junto ali com o Davi Fusato pro banco de reservas, e a expectativa é que a qualquer momento o Vasco entre em campo e seja recebido pela sua torcida apaixonada. A gente sabe que todo jogo aqui em São Januário tem aquela queima de fogos, tem os bandeirões da torcida do Vasco que começam a tremular aqui em São Januário, e a expectativa é que a qualquer momento a equipe comandada por Renato Gaúcho venha a campo perfilada junto com a equipe do Atlético Mineiro. As crianças que vão entrar com os jogadores já estão ali no túnel para poder entrar em campo. A gente consegue ver já aqui em São Januário a arbitragem começando a aparecer. O Anderson Daronco, com seu uniforme laranja e calções pretos e meia laranja, vem aparecendo ali também na boca do São Januário. E quem vai liderar a fila Cruz Maltina é o goleiro Léo Jardim. Léo Jardim já está ali, a gente consegue ver os jogadores do Vasco chegando, e a qualquer momento vai começar o protocolo de início de partida aqui em São Januário. A torcida do Vasco faz uma linda festa aqui no estádio Cruz Maltino. A gente sabe que na última partida contra o Barca Central, o estádio recebeu um público muito reduzido. A torcida organizada do Vasco fazia um protesto de público zero, mas mesmo assim 3.500 apaixonados vieram até aqui a Colina Histórica para apoiar o Gigante da Colina na vitória contra o Barca Central. É uma vitória que não faz as pazes com o torcedor, que está muito chateado, ainda mais com essa situação da equipe ter classificado em segundo na Sul-Americana e nesse momento está brigando na zona de rebaixamento do Campeonato Brasileiro. Mas a verdade é que a torcida do Vasco, uma das mais apaixonadas do país, lota São Januário hoje contra o Atlético Mineiro nessa despedida do Cruz Maltino em casa para a pausa da Copa do Mundo. Então a expectativa é de uma linda festa aqui em São Januário. A gente já consegue ver a ferradura basicamente sendo tomada, as principais aqui da nossa cabine também já está tudo tomado, falta só aquele setor VIP de São Januário, e ali um pouco depois da ferradura, onde ficam as organizadas da GDA, ainda também não estão 100% cheias, mas a gente consegue ver aqui pelos túneis que dão acesso à parte externa do gramado, a gente consegue ver um bom movimento de torcedores do Vasco da Gama. Então a expectativa, explosão, que após um jogo abaixo contra o Barca Central em questão de público, hoje a torcida do Vasco vem para comparecer em São Januário para empurrar o Gigante da Colina rumo à vitória. Explosão.
1: E a festa tá linda, né, Gabriel? O torcedor desfralda as bandeiras, as torcidas trazendo os bandeirões, tá bonita a festa do torcedor esse domingo maravilhoso aqui em São Januário. Tem sol aqui em São Janu. Eu olhei aqui para trás agora e a verdade é que tem nuvem chegando ali pela Baixada, nuvem chegando ali pela zona da Leopoldina, o que pode indicar chuva para durante o jogo, né? Tem nuvens bastante carregadas. Até a galera que tá me levando de carona aí no YouTube ou na Manchete ou na Nova Friburgo ou na Ondas, pode me dar um alô aqui pelo chat, né, para dizer se está chovendo aqui na Baixada, na Serra, porque tem nuvens bastante carregadas. Aqui em São Januário tem nuvens esparsas, o céu tá azul, explosão, algumas nuvens, mas olhando para a direita, olhando ali para trás, a gente vê nuvens mais escuras com ameaça de chuva para mais tarde aqui no Rio de Janeiro, hein, Gabriel?
0: E é óbvio, explosão, só trazendo uma informação, é óbvio que o torcedor do Vasco da Gama ainda tá focado no Campeonato Brasileiro, nessa situação de saída da zona de abaixamento, mas o que a gente consegue ver olhando para a arquibancada, explosão, são vários pontos amarelos aqui no estádio. O torcedor do Vasco da Gama já entrando nesse clima bom de Copa do Mundo. A equipe do Vasco essa semana lançou uma coleção junto com o seu clube associativo de camisas para torcer para a Copa do Mundo, camisas de futebol americano, camisas de futebol, basquete, enfim. Então a gente consegue ver aqui em São Januário muitos torcedores com aquele tradicional amarelo e verde. E outra também que não sai de moda em São Januário, explosão, é a camisa do lendário goleiro Fernando Praz, que em São Januário, quando ele passou pelo Vasco, ele tinha uma camisa amarela, e hoje a gente consegue ver muitos torcedores com essa camisa já pensando em Copa do Mundo.
1: Olha o clima do Caldeirão, hein? O Caldeirão tá pulsando! Caldeirão pulsando aqui em São Januário, 6 minutinhos pra bola rolar. Nessa tarde de domingo, dirigindo pro gramado, o Anderson Daronco, de camisa laranja, calção preto, meião laranja, bem acompanhado dos seus parceiros da arbitragem. O Galo Mineiro vem com seu uniforme tradicional, camisa em listras verticais em preto e branco, calção preto, meião preto, Vasco da Gama vem todo de branco, camisas brancas com a cruz de Malta vermelha no peito, em cima da faixa diagonal preto, calção branco, meião branco, uniforme tradicionalíssimo do clube de regatas Vasco da Gama, o clube do povo, o galão da massa, o galão mineiro vem com seu uniforme tradicional também, times entrando no gramado, fumaceira tomando conta aqui de São Januário e a galera ligada no explosão com emoção de montão pra você e toda a galera ligada na gente aqui pela Litoral News, a número 1 do YouTube do Brasil, pela Onda, está na Onda, está com tudo, pela Nova Friburgo, na região serrana e aqui na Manchete, o explosão virou manchete, um timaço de comunicadores e o melhor do futebol na Manchete, nos 96,1 Engeluz Home Center, ligado em tudo que sua casa precisa, precisou, tem na Engeluz, Búzios, Cabo Frio, Rasa e Unamar, times estão no gramado, tá chegando a hora da bola rolar, faltando 4 minutinhos para começar o espetáculo e a gente vai contar tudo para você, a fumaceira trazida pelo vento, invade aqui a cabine, e aí cara, vai bem no gogó, né? Aquela fumaceira direto do gogó, irritando a garganta para Dedé, mas o vento tá soprando para longe ainda bem, né? Para aliviar a nossa barra aqui na cabine, a festa da galera bonita, o anel aqui da ferradura praticamente fechado, aquela curva da ferradura praticamente fechada, lá na social não tem praticamente lugar para mais ninguém, na parte inferior, só lá em cima, né? Nas cadeiras superiores da social do Vasco é que tem lugar, aqui embaixo tá lotadinho, galera do galão também vem, como já registrou o Pierone, são galeras amigas, estavam tomando aquelas geladas juntas, as duas galeras, ali na sede da Força Jovem, aqui no entorno de São Januário, é legal quando o clima é esse, né, Gabriel? Torcidas amigas, torcidas que se respeitam, se dão moral, afinal de contas o futebol é isso, confraternização, amizade, não pode ser diferente, Gabriel.
0: Perfeito, explosão, quem dera que todas as torcidas fossem assim, Vasco, Atlético Mineiro tem uma união de organizados, como a gente já falou aqui, e o clima em São Januário era de paz, em torno do estádio. A gente conseguia chegar um pouco mais cedo, explosão, a gente viu muitos torcedores do Galo no meio da torcida do Vasco, bebendo, comemorando, fazendo aquele churrasco, ouvindo aquele pagode esperto que é comum aqui no Rio de Janeiro, e é esse que é o clima do futebol que a gente gosta, sem aquele clima de nervosismo, de apreensão, enfim, explosão, a torcida do Vasco, Atlético Mineiro, dando uma aula aqui em São Januário de como torcer. É óbvio que dentro de campo cada um torce para sua gremiação, cada um quer a vitória, que é muito importante para os dois, mas fora de campo o clima é de paz e de união, explosão.
1: Isso é muito legal, né? Isso é bom demais. O clima de paz da galera é sempre muito bacana. A galera tá ligada, a galera tá comigo aqui na Ondas, aqui na Manchete, aqui na Nova Friburgo. 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Gabriel Pieroni na informação. Oi, Gabriel.
0: Uma informação de última hora, explosão, que o Atlético Mineiro acabou de soltar. O atacante Cacierra sentiu dores no músculo adutor da coxa direita durante o aquecimento e está fora da partida contra o Vasco. No lugar dele, vem o cria do Flamengo, Renier.
1: Renier, portanto, confirmado aí pela representação do Galo. 19 é a camisa do Renier. O Cacierra sentiu no aquecimento. Vou lembrar as escalações. Vascão da Gama. Tem Del Jardim no gol, Puma Rodrigues número 2, Carlos Cuesta 46, Robert Renan camisa 30, Cuiabano 66, Cauã Barros 88, Thiago Mendes 23, Rojas número 10, Adson 28, Cláudio Spinelli 77 e o Nuno Moreira camisa 17. Com essa mudança, Pieroni, como é que vem o galão da massa? E aí, Gabriel Pieroni?
0: O Atlético Mineiro vem com 22, o capitão Everson no gol. A linha de zaga do Atlético, uma linha de 3 formada com Vitor Hugo, 14, 3, Ivan Romã e 13, Lianco. E ali começa as alas do Atlético Mineiro com 16, Renan Lodi e 2, Natanael. O meio-campo da equipe é com 30, Vitor Hugo, esse Flamengo. E 25, o argentino Tomás Pérez. Mais adiantado ali na equipe do Atlético Mineiro, 11, o Bernat. 29, o Coelho. E comando de ataque, o Renier, que entrou no lugar do Cacierra com a 19, explosão.
1: Muito bem, Anderson Daronco, a pinta o jogo aqui em São Januário. Um domingo de muito futebol para você na Litoral News, na Manchete, na Ondas e na Nova Friburgo, hein? Também lá no portal Esporte Press Brasil em Macaé, meu parceiro Mário Luiz. Na Gruçaí, em São João da Barra, no Luiz Fernando, na Carapebusa, em Carapebusa, alô Conrado Júnior. A bola rola aqui, em simultâneo vai rolar lá em São Paulo para Palmeiras e Chapecoense, com transmissão do Maurício Donegai e do Ângelo Sacchetti. O Maracanã já está no ar na Litoral News, o pré-jogo para Brasil e Panamá, despedida da seleção, Marcelo Marinho, Sidão Marinho, Thiago Brandão. Logo que a bola para de rolar aqui, eu rolo a bola para São João, para o Maracanã, lá na transmissão comando desse domingo com Brasil e Panamá. E quando a bola para de rolar na seleção, tem Cruzeiro e Fluminense na Manchete, na Ondas, na Nova Friburgo e na Litoral News, com Pedro Santos do Mineirão. E vai ter São Paulo e Remo no Mangueirão, com Paulo Arnaldo e o Anderson Schene. Aqui vai ser dada a saída, o Vasco da Gama fica à minha esquerda, o Galão da Massa, o Atlético Mineiro à minha direita, Anderson Daron vai autorizar, 4 horas em ponto, rolou a bola! E é nessa que eu vou, tô ligado na galera, a saída foi do gigante da colina, Spinelli, Manu Bruno, bateu bola pra Cuesta, domina aqui pela linha de zaga, devolve bola pro goleiro Léo Jardim, já que for pelo comando, bateu pelo alto, sobe respondendo na zaga o Vitor Hugo, sobe e desce a bola devolvida no meio, tenta armação, a representação do Vasco tomando Puma pra cima da marcação que era do Bernard, Puma tomou, girou, virou, bateu pra Thiago Mendes pela direita, solta o jogo do meio, lá vem Vasco numa boa, dominando, correu Rojas, se manda, vai embora pela meio, o carro jogou lá pela canhota, parou, fez o corrupio, prendeu, devolveu pra Cuiabano, se manda pelo Vascão, inverteu pra Adson na direita, mata no peito, bota na grama, carrega Adson pelo gigante da colina, penetrou, cruzou, bola pingou, a cabeçada, defendeu Everson na cabeçada sensacional do Claudio Spinelli, goleirão do Galo foi lá no ângulo e defendeu, botando pra escanteio, Pieroni.
2: Uma bela jogada do Vasco da Gama, a bola chegou no Rojas, conseguiu fazer o rodopio e tocou no Cuiabano. Cuiabano faz uma linda inversão, onde achou o Adson, que cruzou, e o Spinelli fez uma linda cabeçada, e o goleiro Atlético Mineiro Everson já faz uma defesaça em São Januário, esposão.
1: Com um minuto, o Vascão botando pressão, olha o escanteio, lá pela canhota, o Daronco vai autorizar a batida, a galera, torcedor do Vasco pega o embalo, canta aqui na colina, bola batida pelo meio, tentou cruzamento, Cuiabano pingou, subiu tirando a zaga, troca do Vasco, emendada do Nuno pra fora! Pela linha de fundo de pé direito, a emendada do Nuno Moreira passou à direita do Dudu Everson perto da trave. Começou demais o Machão, Pieroni.
2: A equipe do Vasco bateu o escanteio para dentro da área, a zaga do Atlético conseguiu cortar, mas na sobra a bola sobrou na entrada da área para o Nuno Moreira, o português, que finalizou de primeira. A bola saiu, a bola passou pertinho do gol do Everson, que vai cobrar o tiro de meta.
1: Galera ligada comigo, emoção de montão para você. 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Meu abraço ao Gilberto Luiz, meu compadre, meu afilhado querido, sou padrinho com a Renatinha da Dudinha Justo, e sou padrinho do Gilberto, minha amiga Luciane, minha comadre também está comigo, para parabéns pelo trabalho no Nova Onda Hotel, um hotel para sua família na Praia do Forte. 2 minutos e meio aqui no Caldeirão, placar do jogo de 0-0. O Vasco já teve a primeira grande chance na cabeçada do Claudio Spinelli. Vai sair jogando o goleiro Everson, virou, bateu, soltou, até a direita, Ivan Romão domina, manobra pelo Galão da Massa, bateu pelo alto no comando Renier, que foi escalado de última hora, tentou devolver, Vitor Hugo vem manobrando lá pela direita, tabelinha de jogadores do Flamengo, Vitor Hugo foi desarmado pelo Cuiabano, já ganhou pelo Machão, acelerou com o Dono Moreira, tentou girar, foi derrubado, falta, pode parar, falta na linha média do gramado, é bola para representação do Vascão da Gama, Península Maracanã, lotes a partir de 360 metros quadrados com RGI, num espaço 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Olha a galera chegando comigo, espalha aí o nosso link pra geral, pro torcedor ligado no Explosão, com emoção de montão aqui no Campeonato Brasileiro ao vivo. 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Vai sair jogando o Vascão, domina a bola, Robert Renan. Manobrou, botou no gramado aqui pelo círculo central, empurrou para Cuiabano, domina, gira, virou de pé canhoto, bateu pelo alto na direita, Anderson vem na corrida, bola é comprida, se perdeu na linha lateral. Vou dar moral para a galera que me dá moral, ela tá comigo aqui na telinha, pegando aquele sol aqui em São Januário. Boa tarde, Renatinha.
3: Boa noite, Explosão, e quem tá ligadinho é o Vandeci de São Pedro da Aldeia, tá torcendo pelo Gigante da Colina.
1: Alô, Vandeci, ligado comigo, torcendo pelo Gigante, mas quem volta é o Galão. Vitor Hugo domina o manobro, soltou bola pra Bernard, Bernard domina aqui pela faixa canhota, devolve no meio, bola bem passada, vem o Galo manobrando, tentou girar, Bernard recebeu na volta, manobrou, invadiu, Puma Rodrigues apertou, Bernard cruzou, olha a bola perigosa, corta Cuiabano tirando, Thiago Mendes pegou o troco, virou bola, rapidinho, Rojas pra Nuno Moreira, contra golpe do Vascão, lá vem o Nuno manobrando, lá vem o Gajo, se mandou, virou pra Thiago Mendes, joga bem o Vasco, vai arriscar, pontua, tirou bola mascada, saiu, é só tiro de meta, ele reclama da batida na marcação, mas o árbitro Anderson Daronco deu só o tiro de meta. Faltou tranquilidade pro capitão agora, né? Tinha várias opções, tentou o chute, saiu um peteleco, hein, Pirone?
2: É, a equipe do Vasco da Gama partia pro contra-ataque, onde a bola foi acabar, a defesa do Vasco fez o corte com o Cuiabano, a bola sobrou no meio-campo com o Thiago Mendes, que conseguiu ajeitar muito bem pro Rojas. O Rojas acionou o Nuno Moreira, que tocou pro capitão do Vasco. Ele tinha as opções do Spinelli passando, até mesmo do Watson, ele tentou a pressão de fora da área, e a bola acabou passando sem perigo pro gol do Everson.
1: Olha aí a galera ligada na gente, quando são 4 horas e 6 minutos, lá vem o Galo manobrando, bola solta pela direita, fez o domínio, bola pra área, pra Renê, ajeitou no pivô, dominou, vai queimar pra Vitor Hugo, trabalhou na meia lua, bola perigosa, olha o Galão chegando, Vitor Hugo pra Bernard, trabalhou, lançou, pintou a queimada do Renan Lodi, carimba na zaga, e o Pumba Rodrigues mandou pra escanteio, quando são 4 e 6 aqui na Colina, tempo passando no Brasileirão. Anotem, 5 jogadores, faltando 40 para acabar o primeiro tempo. 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Machão da Gama, 0. Galão da Massa, também 0. E é nessa que eu vou, eu tô ligado na galera, na emoção do futebol aqui em São Januário, pela Litoral News, a número 1 do YouTube do Brasil, na manchete, na Ondas, da Nova Friburgo, tá todo mundo ligado com o Galo voltando, trabalha aqui Ivan Roman, dominou, manobrou, devolveu na linha do Zaga, até Lianco, Lianco girando, para, prende, olhou pra quem dá, fez o lançamento pelo alto, é Lianco quem lança, a bola vai se perder na linha lateral, e arremesso manual pra representação do Vasco da Gama bater, em andamento Palmeiras e Chape, daqui a porque a Renata Marinho vai confirmar o placar de Palmeiras e Chapecoense com a transmissão do Maurício Donegar no YouTube da Litoral News. Mais tarde tem Brasil e Panamá, nosso pré-jogo, o melhor da seleção já está no ar, com o comando do Marcelo, do Sidão e do Thiago Brandão. E ainda mais tarde, Cruzeiro e Fluminense, na manchete, na Ondas, da Nova Friburgo, aqui na Litoral News, com Pedro dos Santos e o Dan Abreu, direto do Mineirão e São Paulo e Remo, lá no Bangueirão, com Paulo Arnaldo e Anderson Chene, titulares do meu timaço, quando volta Vitor Hugo pelo Galo, manobrou, virou, demora pra Renan Lodi, 0-0, Lodi manobrou pelo Galão, virou pela meia pra Vitor Hugo, acelerou pra Reninha, voltou pra Vitor Hugo, tabelinha boa, sobrou bola, insistiu, invadiu, trava a defesa, Reninha foi bloqueado, o troco porém é do Galo, vem girando pela meiuca, Tomás Pérez, já manobrou, devolveu pro Ivan Roman, pode queimar dali, 0-0, Ivan Roman abriu, Cuiabano vem interceptando, ganhou pelo Vascão, saiu com o Nuno, Nuno pra Cuiabano, devolve bola pro capitão Thiago Mendes, limpou no primeiro, inverteu na canhotinha do Nuno Moreira, tentou tabelinha boa com o Thiago Mendes, voltou pra Nuno, se mandará pela canhota, vai embora, virou pra Rojas, tabela com o Spinelli, errou na tabelinha, veio cortando na zaga, o Lianco aliviando, 8 jogados, 8 de bola rolando por aqui, Cuiabano inverteu, bola vem muito forte, Puma vai correr, pra corrigir, pra dominar redondinha, pra botar no gramado aqui de São Januário, você colado numa explosão, na maior audiência do Brasil, obrigado pelo moral, tava falando que não tava só aqui na cabine, ó só, se eu fizer assim o sol vem inteiro no rosto, né? Mas eu me escondo um pouquinho aqui, fica melhor. Vem trabalhando o Thiago Mendes, dominando, manobrou pela meia, fez a soltada de bola, procurando o Nuno Moreira, caminha pelo meio, virou pro Cauã Barros, 0-0 do Brasileirão, Vasco na zona do rebaixamento, mesmo com esse empate, hein? perde pro Grêmio no saldo. O Vasco tem que vencer para escapar da zona do rebaixamento. É amargo, né? Ficar 50 dias no Z4, amigo. Vem Thiago Mendes trabalhando, soltou bola, tentou tabelinha, bola boa lá pro Watson, tentou devolver, bateu na zaga, a bola vai sair ou não. Mergulha o Everson para evitar a saída, evitou o escanteio ali, o goleirão do Galo, hein, Peroni?
2: E a torcida do Vasco da Gama e os jogadores reclamaram de um recuo, porque a bola vinha no domínio do Vasco da Gama, o Ivan Roman tentou um passe para trás, mas sem intenção, e a bola ficou com o Everson, viu,
1: Vasco? Lá vem Vascão, Cuiabano, mano, manobrou, deu bola na área, Spinelli ajeitou, o Rojas vai fazer, driblou, limpou, bateu, Everson! Com o pé, o goleirão bota a bola pra linha de lado, evita o gol do Rojas Pieroni.
2: Não pode perder uma chance dessa, esposão. O Cuiabano colocou a bola dentro da área, a zaga do Atlético cortou mal, a bola sobrou com o Rojas e conseguiu limpar o adversário. Na hora da finalização, o Everson cresceu pra cima dele, lá veio o Vasco.
1: E olha o Machão aí de novo, dominou pela meia, Cauã Barros, inverteu, deu jogo na direita, até Robert Renan manobrando pela ponta, tentava pra Puma, foi desarmado, perdeu. Bernard vem ganhando pelo Galo, 0-0 no placar aqui da Manchete, no meio do Daio, no coração do povão da Ondas, da região dos Lagos, da Nova Friburgo, da região serrana e da número 1 do YouTube do Brasil. 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Placa de 0-0. Sai jogando Vitor Hugo, dominou pela meia, rodou para Bernard, girou bem, limpou, clareou, virou lá pela direita, o Galão da Massa se manda, Tomás Pérez manobrou, chegou de trás, ajeitou, tentou pedir o Vitor Hugo, Tomás Pérez caiu, é falta. Falta nele, arbitragem para e marca. Olha a Renata Marinho girando o placar. Como é que está o jogo do Palmeiras lá em São Paulo, Renatinha?
3: Explosão, está 0-0.
1: 0-0, Palmeiras e Chape. Transmissão do Maurício Donegar aqui na Litoral News no YouTube. Daqui a pouco a Renata dá moral para a galera que me dá moral aqui no chat, porque agora tem uma falta perigosa para o Galo Mineiro, hein, Peroni? Perigosa a bola, Gabriel.
2: É, o Tomás Pérez vinha fazendo a jogada, o Nuno Moreira acabou chegando atrasado e fez a falta. O Atlético Mineiro manda seus jogadores pra dentro da área, e na bola ali o Bernard com a camisa número 11 e o Renan Lodge com a 16.
1: 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LM Distribuidor, um abraço ao meu amigo Lúdio, tá ligado comigo, irmão do coração, obrigado pelo carinho de sempre, também tá comigo no caminho da Copa, né? Um timaço de patrocinadores na cobertura da Litoral News em todas as plataformas, mas na TV, no Instagram, no TikTok, no Facebook, no YouTube, também no radinho da galera, vai bater bola, Bernard levantou, bola pingou no segundo pau, cabeçada cruzada, Léo Jardim! Mergulhou para defender, fechou bem. Lá no ataque, o zagueirão do Galão, Vitor Hugo, subiu cabeceando, tava ligado o goleirão Léo Jardim, Pieroni.
2: O Vitor Hugo chegou na especialidade da casa. O Atlético Mineiro colocou a bola pra dentro da área com o Bernal. O Vitor Hugo apareceu numa jogada ensaiada e tentou colocar a bola pra dentro da área de novo. O Léo Jardim foi bem no chão, conseguiu fazer a defesa, lá vem o Atlético Mineiro.
1: Olha o Galo aí, lá vem o Galo, Bernal manobrou, virou de bola pra Vitor Hugo. Trabalha a bola aqui, o meio-campista do Galo. Tem um Vitor Hugo na zaga, tem outro Vitor Hugo no ataque. Domina aqui o Vitor Hugo, girou, caiu, falta. Foi empurrado ali, quando tentava driblar, o Daronco pegou. É bola pro Galo bater, na canhota, Pieroni.
2: O Atlético Mineiro vinha fazendo uma bela descida aqui pelo lado esquerdo de ataque do Galo, e até que o Vitor Hugo foi limpando o time do Vasco. O Nuno Moreira chegou tentando fazer o desarme, de acordo com o Daronco, com falta, vai pingar outra bola na área do Gigante. Dessa vez, mais uma vez, explosão, Bernard e Renan Lodge na cobrança.
1: Lá vem bola perigosa, galera. Bernard e Renan Lodge preparados, 12 minutos, 0-0. 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Renan Lodge, preparado pelo Galo, correu, bateu, bola pingou, saiu! Léo Jardim deu um tapa na bola, tirando o perigo. Bota do outro lado, lá na linha de lado, evitando a chegada do ataque do Galão. 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Placa do jogo aqui de 0-0, Vasco da Gama e Atlético Mineiro. O Galo recomeça tudo com o goleirão Everson. Vai trabalhar aqui atrás, dominando pelo Galo, virou bola para Vitor Hugo. Tenta a caminhada pelo time do Atlético Mineiro, conduzindo, girou, inverteu para Renan Lodge na canhota. Esse cara já foi da seleção. Renan Lodge manobrou, tá apertado, voltou, devolvendo no goleiro Everson de caneta direita, bateu pelo alto, vai subir Puma Rodrigues respondendo. Ganhou pelo Vascão, empurrou bola para Barros, Barros com o Adson. Solta na zaga até o Cuesta. Cuesta girou, é apertado pelo Renier. Inverteu na canhotinha do Robert Renan, daí para Cuiabano, recomeça com o Robert Renan. precinho pra PJ, só com P de Polatti. 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Um abraço ao Paulo, um abraço a Luciana Polatti. Parabéns pelo trabalho, ligados da gente, torcendo pelo Vascão da Gama. Alô Paulo, alô Luciana Polatti. Lá vem voltando, trabalhando aqui, Cauã Barros. Dominou, lançou, tentou pro Spinelli, foi bloqueado na primeira. Sobrou bola pra Vitor Hugo, vem avançando. Inverteu na canhotinha, procura o jogo. Fez a manobra pela esquerda, Bernard, placar no jogo de 0-0. Dominou, botou na grama. Vem Bernard trabalhando, devolve na linha do meio do campo. Empurrou pra Vitor Hugo, Vitor Hugo bateu pra Lianco. 0-0, Vascão e Galão, 14 minutos aqui em São Januário. Errou Lianco, saiu errado. Thiago Mendes tomou, ganhou, virou pra Nuno Moreira, devolve. Até o Thiago Mendes, inverteu pra Johan Rojas na canhotinha. Tentou conduzir pelo Vascão, abriu pra Nuno Moreira, bateu pelo alto pro He-Man. Tentou brigar o Claudio Spinelli. Chegou primeiro, tomando Lianco na cabeçada. O troco, porém, é do Vasco. Recomeça a jogada cuiabano. Adiantou pra Rojas, virou pelo meio. Adson pode queimar dali, apontou, atirou mal. Chutou mais chão do que bola o Adson. E a bola foi longe, hein, Pieroni?
2: O Vasco conseguiu fazer uma bela jogada com o Thiago Mendes. Nuno Moreira conseguiu fazer triangulações rápidas até chegar no Adson. O Adson aproveitou o espaço que teve e tentou chutar pro gol. A bola acabou sendo mascada e foi a tiro de meta do goleiro Everson. Só uma curiosidade, explosão. Você falou de seleção brasileira, o Bernard é o único jogador em campo que já jogou uma Copa do Mundo pela seleção brasileira.
1: Verdade, lembrou bem o Gabriel. São 4h15 aqui no Rio. E o tempo vai passando. Anotem, cravados 15 minutos em São Januário, aqui na barreira. 15 jogados, meia hora pra acabar, lá vem o Galão. Dominou Natanael, correu na direita, girou, virou pra Vitor Hugo, penetrou, bateu cruzado, corta a zaga, tira o Cauã Barros afastando. E o cuiabano dá um bicão pra frente, acabou dando certo. Spinelli vai brigar pela bola, fez falta. Na dividida, o juizão deu vantagem, porque o Galo já retomou. Eu confirmo 15 minutos jogados, em atenção pro placar do Brasileirão.

0: 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Vem aí a Copa na Litoral News, cobertura da seleção brasileira o tempo todo. Também na manchete, no meio do dial, no coração do Rio. Na onda, está com tudo em toda a região dos Lagos da Nova Friburgo, a emissora das montanhas da região serrana. Obrigado pelo carinho de vocês, obrigado pelo carinho da galera. Está terminando hoje a primeira metade da temporada, vamos para a Copa e na volta a gente promete muitas novidades, uma cobertura ainda mais dinâmica. 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Aqui o Vascão voltando, trabalhando, virou pela bola na canhota, girando o Cuiabano. Cuiabano trabalhou, devolvendo o Thiago Mendes, envolveu a marcação. Cuiabano tentou soltar para Rojas, quarta bem plantado, tirando o perigo Tomás Pérez. O troca do Vascão da Gama, quem bota no chão é Carlos Cuesta, colombiano, acelerou para Puma Rodrigues, uruguaio, que não foi para a Copa do Mundo, foi desarmado, perdeu, Renan Lodi ganhou, virou bola pelo meio para Vitor Hugo, já soltou para Natanael, lá pela direita, acelera o Galão da Massa. Olha o Natanael na corrida, bola perigosa pelo Galo, virou, bateu, soltou no meio para Vitor Hugo, tentou tabelinha, espirrou no outro, vai voltar a bola. Olha o Renier passando, Vitor Hugo lançou, bateu na defesa, ele levantou, carimba na zaga, é só escanteio. O Galo queria o pênalti, né? Com o toque na mão, mas não houve nenhuma intenção. O braço estava grudado no corpo na hora do corte ali do Robert Renan. Em Peroni é só escanteio mesmo, né, Gabriel?
1: Perfeito, explosão. A equipe do Atlético Mineiro conseguiu fazer uma jogada que começou com o Renan Lodi pelo lado esquerdo e foi até o lateral no lado direito. A equipe do Atlético conseguiu trabalhar muito bem a bola, até chegar no Renier. O Renier tentou fazer o primeiro corte, tentou colocar a bola pra dentro da área. A bola bate no Cuiabano, que tava com a mão colada ao corpo. Depois disso, o Barro chega, consegue fazer o corte, joga pra escanteio. Bernardo, camisa número 11 na bola.
0: 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Bernard preparado pelo Galão, correu, bateu, bola pingou, subiu, tentou Lianco, zaga cortou, troca do Bernard lá do outro lado, fez o domínio pelo Galo, botou no gramado, Bernard dominou, girou, virou, tentou, driblou o primeiro e acossado pelo Nuno Moreira. Bernard girou pra lá, pra cá, ganhou do Nuno, livrou bem, inverteu pra Renan Lodi, tabelinha do Galão, subindo na canhão até o Atlético Mineiro, do Dr. Lucas Monferrari, no Instituto da Visão. Manda volta Lianco, Lianco trabalhou, abriu, deu bola na canhotinha, correu aqui o Tomás Pérez, tentou balançar na frente do primeiro, parou, prendeu, recolheu, o Galo tenta se organizar, é jogo de 6 pontos aqui em São Januário. Renan Lodi deu bola na zaga até o Tomás Pérez, bateu pelo alto, a bola é comprida, mas perdendo na linha de lado, é só manual. Eu tô girando, girando o placar do Brasileirão, tem jogo em andamento. Renata Marinho tá de olho, Renatinha.
2: Explosão no Allianz Parque, continua. Palmeiras 0, Chapecoense 0 aos 18 minutos.
0: Valeu, 18 da primeira etapa. 0 Palmeiras, 0 Chape. Transmissão do Maurício Donegar e do Ângelo Saquete aqui na Litoral News no YouTube. Pode dar um moral pra galera aí também, Renata. A voz do chat ligada comigo, dando moral pra quem me dá moral aí, Renatinha.
2: E a explosão, quem tá ligadinho é o Pedro de Cabo Frio, ligadinho, e tá torcendo pelo Vasco.
0: Valeu, Pedro, aquele abraço, obrigado pelo moral, obrigado pelo carinho. Na Ondas, na Litoral News, na Manchete, na Nova Friburgo, todo mundo comigo. 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Quem corre pelo Vasco é Robert Renan, lançou, tentava Spinelli, chega primeiro tomando Lianco, afastando pelo Galão. Pieroni, quase 20 minutos, um jogo eletrizante, um jogo cheio de velocidade, hein, Pieroni?
1: É, o jogo tá muito disputado e não tão bem jogado assim, explosão. O Atlético e Vasco precisam colocar a bola no chão, lá vem o Vasco.
0: Thiago Mendes manobrou, dominou, lançou, tentou Spinelli, bola comprida. Vai ficando limpa pro Everson. O Thiago Mendes tá meio sem o tempo da bola, né? Lançou comprido, o Spinelli não conseguiu dominar, Gabriel.
1: É, o jogo tá nervoso, explosão. Tanto a equipe do Vasco quanto a equipe do Atlético Mineiro estão tomando decisões precipitadas. O jogo tá bom, as duas equipes estão buscando um ataque, mas tá faltando tirar aquele capricho, tanto o Atlético Mineiro contra a equipe do Vasco, explosão.
0: Bola pro Everson. Sai jogando aqui pelo Galão. 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Um abração a Delício, ligado comigo, torcendo pelo Vascão. Meu padrinho querido, um abraço ao Anderson, ao Júnior, a minha madrinha Deise, a Mônica, galera da Angelus e a Vitória lá no marketing da Angelus Home Center. Aqui vem Bernard pelo galão, tenta dominar, foi desarmado, perdeu, bola bateu no Noto, sobrou para Vitor Hugo, tentava Natanael, a tabelinha, Cuiabano chegou botando ordem na casa, tabelou com Cauã Barros, sai jogando pelo Vasco da Gama, fez o giro pela meia, é o Vasco voltando, lançamento comprido para corrida na canhota do Nuno Moreira, dominou, evitou a saída, é bom momento, pode pintar o gol do Vasco, atenção galera, Nuno Moreira penetrou, tentou cruzar, levou a trava e a bola foi para fora. Em verdade, tiraram o pé de apoio do Nuno, por isso a galera reclama da falta. Ele acabou levantando bola direto para a linha de fundo, hein, Gabriel?
1: O Vasco tentava fazer uma descida pelo lado esquerdo com o Nuno Moreira. O português do Vasco foi até a linha de fundo, na hora de cruzar, ele tomou um pequeno toque do Ivan Román e acabou se atrapalhando. A bola foi para tiro de meta. O Atlético Mineiro já se prepara ali com o Vitor Hugo para fazer a cobrança.
0: 21 de bola rolando. O torcedor tá ligado na gente. Obrigado pelo moral da galera. Torcida ligada no Explosão. Com emoção de montão para você aqui na Litoral News, a número 1 do YouTube do Brasil, na Ondas da região dos Lagos da Nova Friburgo, na região serrana, na manchete, o Explosão virou manchete. Lá vem voltando o Galo, domina Vitor Hugo pela meia, soltou bola pro Natanael lá pela direita, manobrou, virou pelo comando, vai tentar o Galo, a manobra novamente, o Tomás Pérez é opção de jogo aqui na linha central do gramado, 0 pro Vascão, 0 pro Galão, Tomás Pérez já lançou, Bernard tentou tabelinha, bola pra Natanael, tava na banheira. Já não vale mais nada, estava adiantado por lá o Natanael. Quase metade do primeiro tempo, 0-0. 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Olha a Renata Marinho dando moral para a galera. Um galerão ligado na gente. Vascão 0, Galão 0 ao vivo na Litoral News. E aí, Renatinha?
2: E aí, Explosão? A Giovana tá no chat, tá torcendo, tá vibrando, tá torcendo pelo Galo.
0: Valeu, Giovana, torcida do Galo ligada comigo, quando volta o Vascão da Gama dominando, correu, Adson na direita virou, soltou bola pra Puma, tentou quebrar pro Adson, brigou na área, deu duro a marcação, chegou botando moral, Lianco saindo pro jogo. Abraço aqui, meu querido amigo Dr. Diego Linhares, parabéns pelo casamento, parabéns pelo matrimônio, meu irmão, celebrado lá pelo padre Marcelo Schelles, acompanhado pelo padre Marcelo em Cabo Frio, sucesso, Deus abençoe a vida de vocês, viu, doutor Diego, meu irmão querido, um abraço a Denise, um abraço ao Bené, um abraço ao Matheus, família tão querida, sempre ao meu lado aqui, 23 jogados, galera, placado, joga de 0-0, vem o Galo manobrando, vem saindo pro jogo Vitor Hugo, zagueirão do Galo manobrou, abriu, bateu pra Renan Lodge pela canhotinha, trabalha a bola aqui pelo Galão da Massa, tentou avançar, é o Galão do Daniel Vila Nova na Unilagos em Araruama, alô Daniel, meu irmão, tá 0-0 aqui, vem trabalhando bola, soltando pela meia, Renan Lodge tirou, virou, devolveu de lado, buscou o passe, em sobe é Lianco, Lianco faz o domínio, olhou pra quem dá, parou, prendeu, vai inverter lá pela direita, corrida armada pelo Natanael, acelerou pelo Galo, tentou cruzar, carimba no Cuiabano, e a bola se perdeu, batendo por último no Natanael, por isso o manual é do Vasco, o ritmo do jogo diminuiu um pouquinho, tava muito intenso, o calor não é tão forte, mas o sol tá brilhando, temperatura de 25 graus aqui na colina, lá vem Thiago Mendes, manobrando pelo Vasco, avança com o Nuno Moreira, inverteu para Rojas, acelerou pela direita, Adson se manda, Puma, Rodrigues acompanhou do lado dele, quem sabe agora o primeiro do Vascão, galera, Adson virou para Puma, dominou, cruzou, mole é forte demais, e vai ficar lá do outro lado pro corte do Natanael, que protegeu e deixou a bola sair, o Puma tá meio sem medida, e aí se explica, né, porque que ele não foi pra seleção do Uruguai na Copa, hein, Pirone?
1: É, e lembrando também que o Puma tá voltando hoje, Explosão, após ter uma infecção no pé, o Puma na última passa do Vasco pelo Campeonato Brasileiro, ele foi diagnosticado com uma celulite e por isso acabou desfalcando o Cruz Maltino, e também pode ter sido por isso que o Bielsa acabou não levando o Uruguai pra Copa do Mundo.
0: Olha aí, abraço aqui meu amigo Radamés Muniz, uma liderança do turismo em Cabo Frio e em todo o estado do Rio, alô Radamés Muniz na Pousada Mariá, ligado aqui no Explosão, valeu Radar, vem voltando o Vascão dominando, tentou Thiago Mendes, virou, soltou, deu bola pra Spinelli, foi derrubado. Falta no Cláudio Spinelli do lado da área. Falta dura, o Spinelli tá sentindo, Pierone.
1: Ah, o Spinelli foi achado pelo Rojas e aí direção da linha de fundo. O Lianco acabou chegando um pouco atrasado e conseguiu fazer a falta no jogador argentino do Vasco. Falta perigosa pelo lado esquerdo, Rojas e Cuiabano na bola.
0: Bola pro Vasco, quem sabe agora a oportunidade do primeiro gol, galera. Aí bateu o gigante da colina, Cuiabano e Rojas ali pertinho da redondinha. em levantamento aí. 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Um abraço ao Farreco, Água Lusa, meu irmão querido. 0 a 0 aqui no Caldeirão. Cuiabano e Johan Rojas. Passamos dos 25. Campeonato Brasileiro 0 a 0. Placar que ainda mantém o Vasco no Z4. Tem que vencer para fugir da zona da confusão, hein? Vai bater, Rojas autorizado. Caminhou, bateu em curva, a bola levantada na mão do Everson. Ficou mole pro goleirão. Foi lá, defendeu numa boa. Pela representação do Galão da Massa, eu confirmo para você. Hora certa aqui no Rio, são 4h27. Tempo passando em São Januário. 26 do meu digital, faltando 19 para acabar o primeiro tempo. E o placar do Brasileirão. Machão da Gama 0. Galão da Massa também 0. E o Vasco volta, vem Adson manobrando, dominou, vai queimar, bateu, cortou Lianco, sobrou no Puma, tentou driblar, perdeu a bola. O troca do Cuiabano pode queimar dali da meia canhota, se aproximou, bateu de pé direito, carimbou no Nuno Moreira, deu de zagueiro ali o Nuno, atrapalhando o chute do Cuiabano. Cauã Barros tenta corrigir, acaba errando, Cuesta é quem corrige agora. Manobrou, bateu, soltou bola pelo meio, até Thiago Mendes avançou, rodando pelo meio, até Adson para Cuiabano, devolvendo Thiago Mendes, trabalha, inverte, olha o Rojas na canhota, girou pelo time do Vasco, driblou o primeiro, caminhou, cruzou e agora Spinelli tentou passar a bola. E ninguém consegue completar essa, o Pirone.
1: Uma jogada bonita do Vasco da Gama, explosão. O Vasco conseguiu recuperar a bola do Atlético Mineiro e foi tocando a bola. A bola chegou no Rojas, ele tentou jogar individual. Na hora do cruzamento, a bola foi forte demais, já veio o Atlético Mineiro.
0: Olha aí o Galão, tá voltando pelo meio, o Galo, o Bernardo dominou. Tentou manobrar para Vitor Hugo, cria do Flamengo. Agora no Galo, trabalha com o Renan Lodi. Dominou pela esquerda, preparou, cruzou, bola fechada. Passa por todo mundo. E o Léo Jardim ainda deu uma desviada na bola, hein? Perigosa essa, porque estava fechando ali o Renier, vinha de trás o Tomás Pérez, quase que o Galo abriu, o Léo Jardim desviou, cedeu o escanteio, Pirone.
1: O Renan Lodi colocou essa bola com veneno para dentro da área, aquele cruzamento que se alguém desvia era fatal. A bola ainda quicou no gramado, pegando velocidade, e o Léo Jardim conseguiu fazer uma boa defesa jogando para escanteio. Bernardo, número 11 na bola.
0: 28 jogados aqui no Caldeirão, 0 pro Vasco, 0 pro Galão da Massa, galera, Campeonato Brasileiro, na manchete, no meio do Daio, no coração do Rio, na Onda FM, na região dos Lagos, da Nova Friburgo, na região serrana, e aqui na Litoral News, a número 1 do YouTube do Brasil. Bernard bateu, Spinelli cortou errado, bola sobrou na entrada da área para Renier, trabalha, solta até a esquerda, olha lá, passou, trabalhou, Renier recebeu, cruzou, cortou, Cauã Barros e mandou a bola pela linha de lado. O Galo começa a equilibrar as ações do jogo, pressionando um pouquinho mais, hein, Gabriel?
1: Principalmente saindo nos contra-ataques, explosão. A equipe do Vasco tenta tomar as rédeas da partida, mas o Atlético Mineiro, toda vez que tem oportunidade de contra-atacar, chega com perigo. Lá volta o Galo.
0: Olha o Galo, trabalha a bola pela canhota. Renier dominou mal, perdeu o Puma. Rodrigues aliviou pelo Vascão. Lançou comprida. Corre Spinelli contra ele. O Lianco chegou primeiro. O Lianco dominou, saiu com estilo. Acaba empurrado pelo Cláudio Spinelli. Tentou correr o Cláudio Spinelli, reclama, mas ele fez a falta, né, pra tomar a bola do Lianco, hein, Pierone?
1: É, o Lianco ia fazendo um giro aqui em cima do Spinelli, que acabou atropelando o defensor Atlético Mineiro. O Lianco foi ao chão, o Darão captou, muita reclamação do Vasco, mas já vem o Renan Lodi pra cobrança.
0: 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A galera já homenageou o Darão aqui, né? O Daronco é alvo das homenagens da galera. 0 a 0 no marcador. Logo mais tem Brasil e Panamá. Marcelo Marinho lá no Maracanã já tem cobertura no ar na Litoral News no YouTube. Você pode ficar ligado comigo e também acompanhando lá o clima do Maracanã com o Marcelo, com o Sidão Marinho e com o Thiago Brandão. Direto do Maraca para Brasil e Panamá. Vem aí a Copa. A partir de amanhã já tem Marcelo Marinho lá nos Estados Unidos acompanhando a seleção brasileira. Quarta, eu e a Renatinha estamos seguindo para lá. Depois Depois vai o Sidão para a cobertura completa na Litoral News e em todas as plataformas. Spinelli dominava pelo Vasco, acabou usando o braço. Foi de asa aberta, bateu na bola com a mão. O Claudio Spinelli. Lá vem o Galo do contragolpe. O Galo acelera o jogo. O Sol vai se escondendo ali atrás da nuvem. Já melhora um pouquinho aqui, né? Vem trabalhando bola pela direita. Natanael dominou. Placar de 0-0. É o Vascão se defendendo. É o Galão da Massa atacando. 0-0 em São Januário. Tomás Pérez manobrou. Virou, tentou. Rodou pelo meio. Busca o jogo. Vitor Hugo girava. Coelho passou pedindo. Protege bola aqui. O Galo. Lançamento é feito na esquerda. Até o Renan Lodi dominou. Iludiu a marcação do primeiro. Rodou pela meia para Vitor Hugo, acelerou pelo comando, lá vem Bernard acelerou para Tomás Coelho, manobra, solta para Renan Lodi, dominou, deu duro, Puma chega primeiro, rola a bola e manda para linha de lado. Dessa vez o Puma tava ligado, hein, Gabriel?
1: O Atlético Mineiro vinha se criando aqui pelo lado esquerdo de ataque, o Puma conseguiu fazer o desarme, a bola sobrando numa disputa entre o Renan Lodi, o lateral uruguaio do Vasco chutou para fora, lateral para Atlético Mineiro, Renan Lodi para cobrança.
0: 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Lá vem o Galo manobrando, tentou girar, Reni vai bater, bateu, defendeu, Léo Jardim de pontinha de dedo, botando bola para escanteio. Queimada perigosa do Reni, escanteio pro Galão, Pieroni.
1: Uma defesaça do Léo Jardim em São Januário. O Atlético Mineiro fez aquele lateral para dentro da área, a zaga do Vasco acabou falhando com o Cauã Barros e a bola sobrou com o Reni. O cria do Flamengo conseguiu ajeitar o corpo, finalizou chapado e o Léo Jardim fez uma linda defesa. Escanteio, Bernard na bola.
0: 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Preparou Bernard, levantou a bola, pigolinha, testou, faturou! Gol!

0: lança lá no alto. Subiu mais que todo mundo, testou no cantinho direito do goleiro Léo Jardim. Vitor Hugo subiu junto com o Lianco, botou no fundo do barbante. Vitor Hugo, camisa 14, abre o placar pro Galão da Massa aqui em São Januário. Vitor Hugo aos 32 minutos do primeiro tempo, coloca o Galão na frente, explode essa galera. Vitor Hugo, camisa número 14, de cabeça, escorando o cruzamento. Agora, Galão da Massa 1, Vitor Hugo 14, Vascão da Gama 0, Pieroni.
1: E é um problema crônico do Vasco da Gama, explosão. O Bernard bateu muito bem o escanteio para dentro da área. O experiente zagueiro Vitor Hugo, esse Palmeiras, cabeceou firme. A bola acabou morrendo no cantinho do goleiro Léo Jardim, que nada pode fazer. Atlético Mineiro 1, Vasco da Gama 0.
0: Torcedor sente o golpe, silencia. Aqui em São Januário, o Vasco até era melhor, mas eu já alertava que o Galo estava crescendo. Lá vem Reni, ganhou do Thiago Mendes, acabou fazendo falta o Barros e vai levar cartão. É amarelo, o cartão pro Cauã Barros, hein, Pieroni?
1: A equipe do Vasco tentou dar saída de jogo aqui em São Januário. O Thiago Mendes atrapalhou o capitão. O Atlético Mineiro conseguiu recuperar e partiu pro contra-ataque. Depois disso, o Thiago Mendes acabou precisando fazer a falta e foi amarelado aqui em São Januário.
0: Foi pro Thiago, então, né? Um amarelinho pro Thiago Mendes, eu corrijo. Thiago Mendes leva o amarelinho, ele e o Barros apertavam. O juizão deu pro Thiago esse cartão amarelo aos 33 minutos. Como é que tá o Palmeiras lá em São Paulo? A Renata Marinho tá de olho no Verdão. E aí, Renata?
2: E a explosão direto do Allianz Parque. Tá, Palmeiras 0, Chapecoense 0.
0: Muito bem, segue empatado o jogo. Maurício Donegar tá transmitindo aqui na Litoral News no YouTube. Galera ligada comigo na número 1 do futebol do Brasil. Ligada em você, a Litoral News está em todas com a Manchete, parceria campeã. Na Litoral News da Manchete aqui no Rio, na Litoral News da Ondas, na região dos Lagos, na Litoral News, na Nova Friburgo, na região serrana, tá todo mundo com uma explosão. Bola pro Galo, hein? 1-0 Galo, gol do Vitor Hugo de cabeça, agora tem falta o Galão da Massa. O árbitro tá ali, organizando a formação da barreira do local correto. E o Léo Jardim orienta. O amarelinho foi pro Barros mesmo, né? Segundo a informação do placar, ficou a minha sensação do amarelo pro Barros. Os dois chegaram juntos, beliscando, né? Daqui a pouco a gente confirma na súmula. Mas é pro Barros o cartão amarelo. Vai bater Bernat. Tá preparado pelo Galo. Renan Lodi perto da bola. Jogados 34 minutos e meio. Quase 35 aqui no Caldeirão. Em momento perigoso, Renan Lodi pra canhota. Bernat pro pé direito. Tem só dois da barreira do Léo Jardim. É longe pra Dedéu. Mas o Léo confia ali, bota só dois da barreira. Vai Renan Lodi, passou, Bernard bateu em curva, subiu, cortando na zaga, bola espirra, volta, Vitor Hugo insistiu, bateu no outro, afasta de qualquer maneira o Robert Renan, rifou bola, não tem ninguém do Vascão por aqui, o Galão dominando, vem Tomás Pérez manobrando, inverteu, deu bola pela meia para Renan Lodi, vem na corrida, iludiu, primeiro levou a falta do Rojas, beliscando ali o Renan Lodi por trás, hein, Gabriel Pieroni?
1: O Renan Lodi ia fazendo uma bela descida aqui pelo lado esquerdo de ataque do Atlético Mineiro, só que o Rojas chegou atrasado. O colombiano do Vasco da Gama fez a falta no Renan Lodi. Vai ter mais uma oportunidade de pingar o barulho do Atlético Mineiro.
0: 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São jogados 35. Vai bater Renan Lodi pelo Galão da Massa. 1-0. Tá ganhando aqui o Atlético Mineiro. Gol de cabeça do Vitor Hugo. Renan Lodi preparado. Vasco começou bem, mas deixou a peteca cair. O rendimento caiu, olha o Renan Lodi batendo, bola sobrou, Renier emendou, Léo Jardim espalma, bola volta pra Renier, manobrou de novo, Renan Lodi bateu mal pra Dedéu, vai sair do outro lado, lá na linha de lado, mas a bola do Renier foi perigosíssima e brilhou o goleiro Léo Jardim, evitando o segundo do Galo em Pieroni.
1: E é a segunda do Renier, é a segunda em cima do Léo Jardim fazendo uma defesaça. O Atlético Mineiro bateu a falta e jogou de modo ensaiado, a bola sobrou com o Renier, que finalizou forte. O Léo Jardim fez uma bela defesa, no rebote a bola voltou no Atlético Mineiro até chegar no Renan Lodi, que tentou a finalização. A bola foi sem direção, saiu pra lateral, Cuiabá na cobrança.
0: 4:37 aqui no Rio, tempo passando no Brasileirão. São Januário, 36 aqui na barreira, 36 faltando 9 para acabar, conta o placar já, porque Natanael projetou pelo Galo, avançou, tentou driblar, deu duro, cortando o Cauã Barros, aliviando, 36 sai errado, o Vasco, Thiago Mendes está mal, hein, errou, perdeu, sobrou para Coelho, lançou, corta Thiago Mendes, errado, Vitor Hugo respondeu, errou também, de cabeça Rojas tenta o domínio, bola ficou viva para Spinelli, tentou abrir para Puma Rodrigues na direita, correu, evitou a saída, lançou um bolão para o Watson, quem sabe agora o empate do Vascão, Watson girou, deu duro a zaga, e o Lianco corta e manda para a linha de lado, confirma aos 37 o placar do jogo. Atlético Mineiro 1, gol do Vitor Hugo de cabeça, Vascão da Gama 0. E é nessa que eu vou, eu tô ligado na galera com você na Litoral News da Manchete, na Ondas da Nova Friburgo, tá todo mundo colado no Explosão, lá vem Machão dominando, virou bola no Nuno Moreira pela meia, Nuno manobrava, tentou girar, o sol volta a aparecer, só deu uma escondidinha atrás das nuvens, mas ele tá voltando, tá bonito o dia, um lindo domingo nesse finalzinho do mês de maio, vem trabalhando bola, Puma Rodrigues dominou, devolveu, virou, bateu bola até Carlos Cuesta, avança pelo Vasco, aluga espaço, o Galo tá todo recolhido, Cuesta abriu, até Rojas domina o colombiano, soltou bola para Cuesta também da Colômbia, trabalha com Robert Renan, domina o zagueirão do Vascão, marca de 38, vem aí o café colonial das festas juninas, todo o sabor que você já conhece, com todas as 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Tava tão certinho o Vasco, deu uma bagunçada depois que sofreu o gol, Thiago Mendes lançou Saba para Cuesta, virou pelo comando, errou, Adson dividiu, levou ali a falta do Renan Lodi, armou aquela cama de gato, ficou sentindo o Adson que voou, né? Quando o Renan Lodi tentou a marcação, Gabriel.
1: O Cuesta tentava uma bola longa, explosão, procurando para uma Rodrigues, a defesa do Atlético Mineiro rebateu, a bola sobrou no alto e Renan Lodi e Adson foram para a disputa. O Renan Lodi acabou indo só no corpo do jogador do Vasco, falta marcada, Rojas e Cuiabano para cobrança.
0: Vem bola aí aos 39 minutos, galera do Vascão, quer o gol de empate, Drogaria Verdinha, original de Cabo Frio, ligou, pediu rapidinho, chegou Drogaria Verdinha, essa é do povo, 2643-0507, Drogaria Verdinha também comigo no caminho da Copa, preparado aqui Cuiabano, perto da bola, tá ali pra bater o Rojas, pra um dos dois a cobrança, vem bola aí, hein? Autorizou Daronco, passou Rojas, deixou pra Cuiabano, recebeu, manobrou, virou, tentou pela meiuca, demora muito, a galera não gosta, olha o passe na canhota, feito até Cuesta, Cuesta adiantou pra Nuno Moreira, arrastou lá pela esquerda, cruzou, Puma tentou na área, fez o corta-luz, bola sobrou pra Robert Renan, divide, briga Cuiabano, insistiu na força, por baixo, corta o Natanael, e manda a bola pra linha de lado, é lateral, batido rápido pelo Nuno Moreira, devolvendo Cuiabano, voltou pra Nuno, preparou, cruzou, Puma subiu, foi travado, bola voltou pra Rojas, dividiu, encostou, até Adson, manobra pelo comando, tentou na frente da área, até Cauã Barros, limpou, pode bater, bateu Barros, pela linha de fundo, de canhota, caiu ali o jogador do Galo, hein? Apagou o jogador do Galo dentro da área, preocupação de todo mundo, o Everson fica desesperado, já mexeu as mãos, o jogador, quem é? Me para, o Vitor Hugo tá de pé, é o Ivan Román ou é o Tomás Pérez? Tomás Pérez tá de pé, parece o Román, caído ali dentro da área, vamos aguardar, o Román tá de pé também, não consigo identificar, chuteira laranjinha, o Natanael tá de chuteira laranja, vamos ver se eu identifico daqui, Pedro, não sei se você viu quem é.
1: Natanael também tá em pé ali, explosão.
0: Também tá em pé, o Vitor Hugo tá em pé, né? Não sei quem é, cara, tá caído aqui, ficou estatelado, ficou preocupado o Everson, né, ficou preocupadíssimo. E aí ele fez o sinal para que o médico viesse.
1: Parece ser o Renier, os
0: posições. É, eu também fiquei com essa sensação de ser o Renier, na dividida, na defesa. Já está sentado, ainda
1: é,
0: bem.
1: Acho que é o Coelho, Coelho.
0: Tomás Coelho. Tomás Coelho, né? Ainda bem, já está levantando. Levou, parece uma cabeçada ali na dividida. Estava ajudando a defesa, ele vai sair, né? Por precaução, vem ser atendido aqui fora. O Tomás Coelho. Camisa 21, engraçado que o Coelho não é grande, né? É pequenininho, até se a gente comparar com a estatura dos zagueirões. E dividiu lá na área e levou a pior. Ficou estatelado e todo mundo se desesperou com a queda do Tomás Coelho na área. Mas tá tudo bem, tá andando de boa. Vai voltando tranquilo, hein, Pierone?
1: É isso, explosão. O goleiro Everson, após a finalização do Barros pra fora, foi todo desesperado pedindo atendimento pro Coelho. Mas aparentemente tá tudo bem com o argentino que tá lá de fora, recebendo, bebendo aquela aguinha e tomando as instruções do Barros.
0: Ainda bem, mas foi um susto, né? 4:42. E o tempo vai passando aqui no Caldeirão. Etapa inicial em São Januário, 41. 41 jogados do Brasileirão e o placar pra você. Tá na frente o Galão 1, Vitor Hugo de cabeça. Machão da Gama 0. E é nessa que eu vou, eu tô ligado na galera com emoção de montão. 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Aqui nos 96,1 na manchete tem o Gasparetti no Escândalo Show. 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E nas manhãs da manchete também tem o Rafael de França às 10. 42,5, 1-0 pro Galo. Tô na Ondas, tô na Nova Friburgo, tô na Litoral News. Adson retomou bola pelo Vasco, ganhou, levou a trava. Falta lá do Natanael pra cima dele, é Vasco bola, Gabriel Pieroni.
1: Uma jogada perigosa que o Vasco fazia pelo lado direito, pelo lado esquerdo de ataque. O Adson partiu pra cima do defensor. Ele acabou sofrendo a falta. Cuiabano e Ruas na cobrança pra bola dentro da área, explosão.
0: 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Um abraço pra minha amiga Luciana Polatti. Ligada comigo. Alô, Paulo Polatti, meu irmão, tamo juntos a caminho da Copa aqui do Melhor do Futebol. Vai bater Cuiabano, ele e o Rojas preparados, 43 aqui no Caldeirão. É o Vascão do Felipe Araújo e do Isaac, ligados comigo, sofrendo com o Vascão. Lá vem bola, Cuiabano de canhota, Rojas do pé direito, fica o Thiago Mendes mais adiantado na área. Atenção, Cuiabano bateu bola, pingou, tentou Thiago Mendes, a zaga quarta, Lianco tira. Bateu bola pelo Galo, trocou, é do Vasco aqui atrás, Robert Renan golpeou, lançou para Spinelli, ajeitou de cabeça, desviou fraquinho. E o Everson defendeu, Pieroni quase 44, o Galo passou a ter mais espaço no jogo, hein, Pieroni?
1: O Vasco desarrumou a explosão após tomar 1-0, o jogo estava equilibrado, o Atlético estava crescendo, mas sem uma dominância. Depois do primeiro gol, o Vasco, lá vem o Vasco de novo.
0: Olha o Vasco tomando, errou o Galo, saiu mal lá do outro lado, o Ivan Roman ganhou, o Adson recolheu pela direita, lançou na canhota, vai penetrar, Rojas dividiu, Everson! Na dividida, parou a bola, acabou sendo atingido.

0: 20 com a Manchete, com a Ondas e com a Nova Friburgo, Brasil e Panamá com Marcelo Marinho, Cruzeiro e Fluminense com Pedro Santos, lá vem Adson manobrando, recolheu, lançou pra Puma, Rodrigues dominou, cruzou, rasteirinho, corta a defesa, tirou Lianco, afastando.
1: Mais dois.
0: Quanto, Peroni?
1: Mais dois, esposão.
0: Curtinho, né? Curtinho, acréscimo, só até os 47, o Galo tá voltando, tentou sair por ali, pela meia, foi derrubado Tomás Coelho, falta nele, ficou sentindo agora novamente o argentino do Galão, hein, Gabriel?
1: É, e o Daronco marcou a falta, esposão, o Atlético Mineiro vinha pro contra ataque, o Robert Renan conseguiu dividir com o Coelho e ficou com a bola, mas o Daronco paralisou a jogada. Falta pro Atlético Mineiro aqui no Círculo Central.
0: 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Quase 46, o jogo está prometido só até os 47. Um para o Galo, zero para o Vasco. Gol marcado pelo Vitor Hugo aqui em São Januário. 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Menos de um minuto para o jogo acabar no primeiro tempo. Está vencendo a representação do Galo Mineiro. Um para o Galão da Massa, gol do Vitor Hugo de cabeça aos 32. Zero para o Vasco da Gama. O Vasco na zona de rebaixamento do Campeonato Brasileiro. Vem tentando avançar aí. Errou o Cuesta. Deu no pé do Coelho. Zaga aberta. Pode ser o segundo do Galo. Coelho penetrou. Foi travado. Corta na hora, Gal Puma, Rodrigues e Salva. Era o Adson, cara. Era o Adson cortando lá atrás, salvando. Ele virou para Nuno Moreira, tentou ligação aérea. Era para Spinelli, vai ficar limpa para o Everson. E vai defender pertinho da linha de fundo. Um erro do Cuesta quase custou caro. E o Adson foi quem veio cortando e salvando o Vasco. Vai pedir a bola o Daronco. Terminou. Ouçam as vaias. Vaias aqui em São Januário. Vaiado o time do Vasco da Gama. No final de 1 para o Atlético Mineiro, 0 para o Vasco. No primeiro tempo aqui no Brasileirão. 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Gabriel Pieroni, terminou o primeiro tempo, 1 para o Galão, 0 para o Vascão. Informações do Gabriel Pieroni para você, oi Gabriel.
1: E a equipe do Atlético Mineiro aproveitou as fragilidades do Vasco da Gama para sair na frente nesse primeiro tempo, esposão. A equipe do Galo foi uma equipe aguerrida nesse primeiro tempo, jogando numa estratégia muito clara de sair nos contra-ataques e aproveitar as fragilidades defensivas da equipe do Cruz Maltino. O Atlético fez a maioria das suas jogadas em bolas aéreas, bolas longas, e conseguiu chegar ao primeiro gol com o Vitor Hugo. Após o belo escanteio cobrado pelo Bernard, o Vitor Hugo conseguiu desviar para dentro do gol, sem defesa para o goleiro Jardim. O Vasco da Gama, após sofrer o gol, explosão, dá para dizer que sentiu na partida, se perdeu um pouco até taticamente e foi bem derrotado nesse primeiro tempo. O Atlético Mineiro foi melhor e, ao meu ver, mereceu e para com essa pequena vantagem para o intervalo, explosão.
0: Vai saindo vaiado o time do Vasco da Gama, né? Nesse finalzinho do primeiro tempo aqui em São Januário, né? O Daronco vai saindo, também apupado pela galera nesse intervalo do jogo aqui no Caldeirão. São 4h49. Lembro para você que logo mais tem Brasil e Panamá, o Marcelo Marinho vai transmitir aqui na Manchete, aqui na Ondas, aqui na Litoral News, direto do Maracanã. Jogadores do Vasco estão saindo, vamos acompanhar, né? A fala dos jogadores do Vasco aqui na saída desse campo do jogo no primeiro tempo, depois da derrota.
2: Cara, acho que a gente já sabia que o time deles era um time muito bom. A gente treinou essa bola que a gente sofreu o gol, mas infelizmente cometemos mais um erro. Mas agora não é baixar a cabeça, voltar mais focado no segundo tempo que dá pra gente virar esse jogo.
0: Bom, tá aí o Adson, né? Falando na saída, depois dessa derrota. O Adson se esforçou, né, Pieroni? Foi um dos bons jogadores do Vasco da Gama no primeiro tempo. Também tá saindo a rapaziada do Galo. Vamos ouvir os destaques aqui na saída do Atlético.
3: A gente trabalhou bastante essa bola parada. O professor cobrou bastante pra atacar ali. E graças a Deus hoje consegui fazer o gol aí e ajudar o time. O jogo ainda não acabou, o jogo aqui é muito difícil, a gente sabe. E qualquer vacilo ali eles podem empatar e até virar o jogo. A gente tem que estar muito atento. E parabenizar meus companheiros por esse primeiro tempo. E esperar que o segundo tempo a gente entre concentrado e consiga levar esse grande resultado para casa.
0: Vitor Hugo, autor do gol do Galo, subiu pra caramba o Vitor Hugo, né? Foi lá no alto, lá no quinto andar e botou bola no fundo do barbante. Uma boa intervenção.

0: do Vitor Hugo. Adson pelo Vasco, Vitor Hugo pelo Galo. O que você achou das falas aí na saída do primeiro tempo, hein, Peroni?
1: É, explosão. A equipe do Atlético Mineiro, pelo que falou o Vitor Hugo, treinou muito essa jogada aérea, que é uma fragilidade clara da equipe do Vasco da Gama. Tanto o Robert Hernan, quanto o Cuesta, quanto o sistema defensivo do Vasco são frágeis no jogo aéreo. O Atlético Mineiro aproveitou muito bem isso. A equipe do Vasco fez algumas faltas bobas na partida que acarretaram cruzamentos para dentro da área. Numa dessas, o Atlético Mineiro conseguiu aproveitar. A bola foi para escanteio e depois disso o Vitor Hugo acabou subindo mais alto que os defensores cruzmaltinos e abriu o placar. Foi um primeiro tempo bom, explosão. A equipe do Vasco teve duas chances muito claras no início da partida, com o Spinelli e com o Rojas, não aproveitou. O Atlético, quando chegou, acabou conseguindo fazer o gol e poderia ter até ampliado se não fosse o goleiro Léo Jardim, fazendo duas boas defesas em finalizações do Renier.
0: É, perigosas as bolas do Renier, quase que o Galo ampliou o marcador. São 4h51, intervalo aqui em São Januário, daqui a pouco a palhinha do Peroni, informações para você. Já já o giro placar com a Renata Marinho para saber como é que anda o Palmeiras lá no Allianz Parque em São Paulo. 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Búzios, Cabo Frio, Razio, Namara, eu lembro que ainda hoje tem Brasileirão, Cruzeiro e Fluminense, Pedro Santos lá no Mineirão, São Paulo e Remo com Paulo Arnaldo lá no Mangueirão e tem a seleção, tem o Brasil a caminho da Copa, Brasil e Panamá no Maracanã, cobertura completa na Litoral News, a caminho da Copa. Essa é a Litoral News, essa é a manchete nos 96,1, essa é a Ondas 97,7, essa é a Nova Friburgo nos 107,5. Oi, Peroni.
1: Só uma informação para quem quer ficar ligadinho na rodada: acabou o primeiro tempo entre Palmeiras e Chapecoense, explosão 0-0. Um fator importante: o atleta Alan, da equipe Alviverde, acabou de ser expulso.
0: Muito bem, está expulso, portanto, o jogador do Palmeiras, o revelação lá do Verdão. Olha, Renata Marinho, a voz do chat, dando moral para quem me dá moral, torcedor ligado na gente em todo o Rio, em toda a região dos lagos, em toda a região serrana e no Brasil e no mundo. Oi, Renatinha.
2: E aí, explosão, quem tá ligadinho é o Gabriel, ele é de Niterói, lá de Icaraí, tá torcendo pelo Vascão, torcendo, ouvindo a manchete, ligado no explosão.
0: Valeu, valeu, Gabriel, obrigado pelo moral em Icaraí. Cara aí, hein, Nikite, ligado na gente, obrigado pelo moral. Um pro Galo, gol do Vitor Hugo de cabeça, 0 pro Vasco da Gama. 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Gabriel Pieroni, Galo Mineiro 1, Vasco 0. O Vasco começou tão bem, né, Gabriel? Mas depois que tomou o gol do Galão, se perdeu. Baratinou, bagunçou. O que é que o Renato faz para achar esse caminho da boa atuação que o Vasco teve no comecinho até os 20, 25 do primeiro tempo? Jogou bem o Vasco da Gama aqui em São Januário, hein, Gabriel Peroni?
1: Explosão, acho que para esse segundo tempo, o Renato Gaúcho, além de pensar em algumas mudanças, como por exemplo tirar o Spinelli, que fez uma partida muito ruim, a gente pode também pensar em tirar o Rojas, porque não, outro jogador que fez uma partida muito ruim. A equipe do Vasco da Gama ficou nervosa, explosão. Sinto muito nervosismo no time do Vasco da Gama. A gente sabe que a equipe precisa vencer a partida para sair da zona de rebaixamento, e sofrer esse primeiro gol foi um banho de água fria muito, muito grande pro time do Renato Gaúcho. O Vasco, depois disso, ficou desarrumado, começou a errar jogadas bobas, e principalmente no meio-campo. Logo depois, 1-0, explosão. O Vasco foi tentar sair jogando, o Thiago Mendes errou e depois o Barros teve que fazer aquela faltinha esperta para evitar um contra-ataque perigoso do Galo e acabou sendo amarelado. Então é um Vasco da Gama que eu sinto muito nervoso nesse primeiro tempo. Agora a gente tem que ver como é que vai ser na segunda etapa, se a equipe do Renato Gaúcho vai conseguir reagir, porque aquilo, né, explosão, antes já precisava vencer, já estava complicado, dava para sentir o nervosismo. Agora que precisa virar, o Vasco tem que voltar com um mental muito bom para o segundo tempo, para conseguir buscar essa virada. E o Atlético Mineiro continua jogando do mesmo jeito. A equipe do Barros Barba veio muito fechada para essa partida, jogando com esquema de três zagueiros e com dois alas. Ou seja, quando o Atlético Mineiro se defende muitas vezes numa linha de cinco. E conseguiu aproveitar muito bem as fragilidades do Vasco da Gama. O Atlético conseguia sair no contra-ataque e algumas jogadas sofria faltas no meio-campo, faltas essas que viravam lançamentos, bola dentro da área, que é uma fragilidade conhecida do time do Vasco da Gama. Numa dessas, o Bernac cobrou com categoria, o Vitor Hugo apareceu sozinho no segundo pau e fez o gol do Atlético Mineiro. Então, o Atlético Mineiro nesse segundo tempo, explosão, ao meu ver, uma estratégia muito interessante é jogar sabendo aproveitar o nervosismo do Vasco da Gama. É tentar explorar isso, porque claramente, explosão, é óbvio que pode voltar no segundo tempo melhor com a cabeça no lugar, mas claramente o time do Vasco já estava nervoso e após o gol sentiu ainda mais.
0: E aí o que faz, Peroni, para ajustar nesse nervosismo? O Vasco visivelmente, né, pressionado. A zona do rebaixamento é assustadora, né? O Vasco já esteve nela no comando do Fernando Diniz, saiu da zona do rebaixamento, chegou a bater lá em oitavo lugar na tabela, mas, né?
1: Nessa partida que bateu oitavo, explosão, contra o Atlético Paranaense, o Vasco começou na zona de rebaixamento também. A gente lembra que naqueles alguns resultados aconteceram, o Vasco foi para a zona de rebaixamento, o Vasco, se não me engano, era o 13º ou 12º, só que todo mundo que estava atrás venceu, e como o Vasco e o Atlético Paranaense era só 8h30 da noite, naquela ocasião o Vasco também jogou na zona de rebaixamento.
0: Chegou a começar o jogo rebaixado, entre aspas, claro que o campeonato só termina lá em dezembro.
1: Só que aí com um gol importante do Thiago Mendes, o capitão, que fez uma grande partida, saiu da zona e foi para oitavo.
0: O problema é que o campeonato está tão equilibrado que se o Vasco vencer aqui, o Vasco pode bater, dependendo do saldo, lá em décimo lugar. Quer dizer, você sai do 17º lugar, que é o primeiro da zona do rebaixamento, 17, 18, 19 e 20, né, são os quatro que caem. Deve mudar esse regulamento ano que vem, deve instituir o tal playoff, né? Do 17º contra o 4º da Série B. Vamos fazer alguma coisa. Já fizeram isso na B, já tem lá na B um expediente nesse sentido. Estão pensando em misturar, né, B e A, para dificultar um pouquinho a questão do acesso, da queda dos clubes grandes. Pode ser uma ideia a ser adotada. Não é novidade, tem países que fazem isso por aí, né? Pega o 17º, 18º, bota lá com o 3º da Série B, da divisão de acesso do campeonato. Mas, cara, é muito ruim. Você pode sair do 17º para o 10º virando um jogo. O problema é que você vai se acostumando em ficar ali embaixo. E daqui a pouco os níveis de classificação vão se definindo, né? A gente já vai ter daqui a pouco, depois que virar o turno, lá depois da Copa do Mundo, você já vai ter níveis estratificados daquilo que cada um vai fazer no campeonato. E não é legal você ficar mergulhado de novo na zona do rebaixamento, né? Eu acho que o Renato vai ter que dar uma sacudida. O que tem de esperança é que o Vasco do Renato geralmente joga melhor no segundo tempo do que no primeiro, né, Peroni?
1: E o Vasco do Renato Gaúcho também é um time que conseguiu algumas viradas importantes, pô. A gente lembra que o Vasco vira contra o Palmeiras, que é o líder do campeonato. O Vasco consegue sair perdendo por 2-0 pro Fluminense no Maracanã e consegue virar pra 3-2 na última bola. E também venceu a equipe do São Paulo aqui em São Januário de virada. Então é uma equipe que já virou alguns jogos nessa temporada. O problema, explosão, é que nas últimas partidas o Vasco tá tendo uma queda muito grande. E ao meu ver, o time tá sentindo isso mentalmente. São Januário hoje apoiou o time, mas depois do gol a torcida também sentiu, porque sentiu que os jogadores acabaram entrando num estágio mais de atenção depois de sofrer 1-0 do Atlético Mineiro. Então o Renato Gaúcho, além de pensar numa mudança tática, pensar numa mudança técnica pro segundo tempo, ele tem que conseguir motivar os seus jogadores, que é óbvio que você jogar num Vasco, você jogar uma partida dessa, um Januário lotado, já é uma motivação, mas claramente o time do Vasco nesse momento teve uma quebra de confiança quando saiu perdendo por 1-0, então ele precisa resgatar isso. O Renato Gaúcho, que é conhecido por ser um treinador bom na parte motivacional, bom de grupo, ele vai precisar trabalhar bastante pro segundo tempo, explosão. Até mesmo, eu acho que não temos informação, explosão, mas depois tudo que aconteceu contra o Bragantino, eu acho que seria bom pro Renato virar, até pensando na continuidade do trabalho dele.
0: O Renato ficou pressionado semana passada, né? Não deu coletiva. Na quarta aqui, o torcedor protestou, o estádio estava muito vazio. Então a gente não teve um termômetro. A galera vaiou no final do jogo contra o Barracas. Essa que foi a verdade. Agora, o cara chega prometendo motivação, entrega motivação, né? O Vasco viveu nos primeiros jogos do Renato um momento motivador, ganhou do Palmeiras, empatou com o Flamengo, quase virou, né? Veio cumprindo alguns bons jogos e não pode deixar o fio virar. E eu concordo contigo, tem muito emocional no Vasco da Gama, né? Tem muito daquela coisa de se faz um gol logo no início, condicionar o jogo favoravelmente. O problema é que a moeda tem dois lados, né? Tomou o gol, condicionou negativamente, o time parou de render. O Nuno estava bem, sendo opção de jogo. O Rojas estava surpreendentemente bem, né? O Spinelli teve no primeiro minuto uma chance sensacional que o Everson evitou. Fez uma defesa fantástica. Mas depois o Vasco começou a ter dificuldade criativa. Não foi só depois do gol. As dificuldades começaram a aparecer. Não sei se o time começou muito empolgado e sentiu que tinha que diminuir o ritmo. Mas o gol foi o balde de água fria. O gol foi transformador, né? E condicionou a atuação do Vasco, acho que se perdeu completamente. O Cuesta errou uma bola fácil aqui, quase que o Renier fez o segundo, né? Veio sensacionalmente o Adson para salvar cortando. Eu acho que é um pouco de foco, é um pouco de estar mais ligado, é um pouco de buscar mais esse controle emocional do lado do Vasco da Gama, Pierone.
1: Só trazendo as estatísticas desse primeiro tempo, Explosão, a equipe do Vasco da Gama teve 52% de posse de bola, 48% do Galo. Só que aí que vem um problema, o Atlético Mineiro teve, o Vasco teve duas grandes chances, com um total de 11 chutes ao gol e 4 defesas do Everson. Só que o Atlético Mineiro chegou 6 vezes e nessas 6, 2 precisaram de intervenção do Léo Jardim e o Atlético Mineiro está vencendo por 1-0. 4 escanteios contra 1 da equipe do Vasco, um jogo bastante faltoso, nesse primeiro, aliás, não tão faltoso nesse primeiro tempo, com 9 do Vasco e 7 do Atlético Mineiro. Enfim, Explosão, é um Vasco precisa colocar a cabeça no lugar. A gente sabe que não tem um banco tão forte assim para pensar em mudanças. E o Renato Gaúcho também não usa muito os seus garotos da base. A equipe Cruz Maltina hoje não tem à disposição, por exemplo, do banco de reservas, o atacante Brenner, que eu acho que foi até poupado, Explosão, depois da montanha russa que ele viveu aqui contra o Barraca Central.
0: A galera gritou: um, Brenner é seleção. É. A galera visivelmente debochou dele quando ele foi pedido para bater o pênalti. Ele perdeu o pênalti, que seria o quarto gol do Vasco.
1: Só que,
0: né,
1: um problema nessa noite de hoje, Explosão, nessa tarde barra que daqui a pouco vai virar noite, é que o atacante do Vasco no banco de reservas é o Bruno Lopes, e o atacante titular do Vasco é o Spinelli, que não fez um bom primeiro tempo. Ele teve uma chance clara de cabeça que ele acabou desperdiçando, e depois disso, todas as jogadas que pararam no pé do argentino acabaram não dando continuidade. E o problema, Explosão, que o único centroavante que ele tem no banco de reservas é um garoto, que é o Bruno Lopes, e tem o David também, que pode quebrar por ali. Mas caso ele queira botar alguém especialista na função, é o Bruno Lopes 72, que é um menino. E o Renato Gaúcho já falou que ele tem uma dificuldade de colocar meninos, ainda mais em situações que tá adversas, Explosão.
0: Agora, ele foi bem contra o Barracas, né? Fez um gol que o VAR anulou, participou de outras jogadas, até queria bater o pênalti que o Brenner bateu e perdeu. Mas eu acho que tem hora, cara, que você tem que apostar na garotada, né? Tem hora que as coisas não estão andando.
1: Foi assim que o Renan surgiu, Explosão, e agora vai jogar uma Copa do Mundo.
0: É assim, ele surgiu. O Renan surgiu ano passado, de verdade, né? Porque ele teve poucas chances antes daquilo, e na hora do aperto chamaram o Renan resolveu. Olha onde ele tá. Tá na Premier League e hoje é o jogador mais jovem convocado para uma Copa do Mundo, depois do Ronaldo Fenômeno lá em 94. Vai jogar? Não sei se vai, mas ele está na Copa e abre o caminho para ser o grande nome do ataque da seleção brasileira no próximo ciclo. Então, eu acho que é isso. Tem hora que você tem que acreditar na garotada. O Vasco tem esse menino Zuccarello, tem outros, né? O Estrela, o Ramon Rick, né? E tantos que o Vasco revela ao longo do tempo que o Vasco podia efetivamente oportunizar nessa temporada, Pierone.
1: Eu concordo, Explosão. Ainda mais na fase ruim que vive o Brenner, na fase ruim que vive o Spinelli, eu confesso que eu daria uma chance pro Bruno Lopes. É verdade que o garoto tá voltando de lesão agora, mas ele é uma joia do clube de regatas Vasco da Gama. Um jogador artilheiro nas divisões de base e que nesse período que tá no time profissional, Explosão, ele ganhou corpo. Era um garoto muito franzino e agora dá pra ver que teve uma mudança radical no corpo dele. Tá muito mais forte. E ao meu ver, ele poderia ser oportunizado. Porque como eu falei, o Vasco hoje não tem o Brenner no banco de reservas, o camisa 20, que viveu uma montanha-russa de emoções naquela partida contra o Barraca Central. Inclusive, Explosão, saiu uma informação dos amigos do GE dizendo que o Vasco não tem a pretensão de se livrar do Brenner na janela. O clube aposta nesse período de data FIFA, na período para a Copa do Mundo, para o Brenner ter uma recuperação e conseguir ajudar a equipe no restante da temporada. Mas como ele não está no banco hoje, Explosão, ao meu ver, o Spinelli não conseguiu dar continuidade nas jogadas e poderia ter a opção do Bruno Lopes. Mas é aquilo, Explosão. O Renato Gaúcho, ele falou na última coletiva também que ele é contra colocar garotos em jogos de muita responsabilidade. Então, acho muito difícil que ele utilize o Bruno Lopes na partida de hoje.
0: Tá demorando a voltar o Galo, né, rapaz? O Vasco já voltou, o intervalo já tem quase 17 minutos. Só agora o Galo tá voltando, deve ter sido longo o papo lá com o Barba. Vamos ver, Explosão, se alguém faz alguma alteração, né, Pierone?
1: O Galo tá voltando agora, Explosão, então eu vou esperar um pouquinho pra poder dar confirmação. Mas o Vasco da Gama, a gente já consegue ver em campo com Nuno Moreira, Spinelli e Adson, Rojas, Thiago Mendes e Barros, Cuesta, Robert Renan, Puma Rodrigues e Cuiabano, Léo Jardim. Vasco da Gama volta sem mudança, Explosão.
0: Nenhuma mexida no Vasco, né? O Renato não mexe no time, tá apostando que esse 11 que começou o jogo vai ser capaz de reagir no segundo tempo. É sempre bom lembrar que o Andrés Gomes está fora, né? Está na seleção colombiana, por isso não está jogando.
1: E de qualquer forma, Explosão, ele estaria pendurado para o jogo de hoje, né? Contra o Bragantino. Eu acho que até numa estratégia para zerar os cartões, ele tomou um cartão amarelo bobo.
0: Ele forçou, né?
1: Forçou. Ele puxou o árbitro várias vezes pela camisa e acabou ficando pendurado, suspenso para a partida de hoje.
0: Bom, o Galo não mexe também. Ninguém mexe para a volta do segundo tempo. Embora a bola vai rolar, o Galo à minha esquerda, o Vasco da Gama à minha direita. São 5-5 aqui no Rio. Vai começar o segundo tempo, um pro Galão da Massa, gol do Vitor Hugo de cabeça, 0 pro Vasco da Gama. Anderson Daronco arredondo o cronômetro, rolou a bola. Sidney Marinho. Bora pro jogo e é nessa que eu vou ligado em você. Sai jogando a representação do Galo Mineiro, lançamento é pelo alto, vem Barros, respondeu pelo Vasco, tenta a conexão, Spinelli não alcançou, fica limpa a bola pro Vitor Hugo, autor do gol do Galão. Ele recua até o goleiro Everson, sai jogando de pé direito, bateu pelo alto, procura Natanael, dividiu, deu uma raspada na bola, ela sobrou até Bernardo, domina a bola pelo Galo, Bernardo recolhe, chama o jogo até onde está colocado, Ivan Roman, bateu, carimba do contrário, ganhou ali o Nuno Moreira, rolou no Spinelli, foi derrubado, o juiz não deu não, hein? O Daron, quando seguiu o Spinelli, reclamou, a zaga do Galo rifou a bola, ela vem pela meia, divide Cuiabano, retoma pelo Vascão, volta aceso o Vasco, Cuiabano para Nuno Moreira, devolveu para Cuiabano, manobra do lado da área pela canhotinha, virou na linha da área pro Thiago Mendes, vai bater, bateu, mergulha o goleiro Everson para defender o cantinho direito, Gabriel Pieroni.
1: E o Vasco tentou uma chegada pelo lado esquerdo aqui no início da partida, a bola foi vendo jogada ali pelo Cuiabano e Nuno Moreira, até que chegou no capitão Thiago Mendes, na entrada da área ele finalizou, a bola foi rasteirinha, mas contou com uma bela defesa do Everson, que bota o Atlético no jogo.
0: E olha aí, daqui a pouquinho tem Brasil e Panamá na Litoral News, da Manchete, na Ondas, da Nova Friburgo, para você, com Marcelo Marinho, direto do Maracanã, despedida da seleção brasileira. E a partir de amanhã, cobertura direto dos Estados Unidos, o Marcelo vai voar na madrugada via cidade do Panamá até Nova York, onde vai acompanhar em Nova Jersey a seleção brasileira. Eu vou na quarta, ao lado da Renata Marinho, o Sidão vai na sequência, nosso time na Copa do Mundo. Lá vem voltando o Vascão, Thiago Mendes, manobrou, virou, deu bola até o Puma, acelerou, lançou, procurou, vai no fundo, Rojas bateu, cruzado, bola passa na boca do gol e vai saindo aqui do outro lado da linha de lado. Faltou a referência. O Spinelli estava fora do foco, hein, Pieroni?
1: É, a equipe do Vasco conseguiu fazer uma bela jogada pelo lado direito, onde o Puma Rodrigues acionou o Rojas. O colombiano foi até a linha de fundo e tentou aquela finalização para cruzamento. A bola passou por todo mundo, lateral para o Atlético Mineiro.
0: 2 minutos, é bola rolando aqui em São Januário, Campeonato Brasileiro nesse domingão, 31 de maio, futebol ao vivo para você, obrigado pela carona que você tá me dando aí com a Manchete, com a Ondas, com a Nova Friburgo no seu carro, também com a Litoral News na Central Multimídia. Obrigado, olho na estrada, Deus abençoe aí a tua caminhada, é o nosso pedido, é a nossa oração. 2 minutos e meio, 0 a 0 lá em São Paulo, Palmeiras e Chapecoense, daqui a pouco a Renata Marinho confirma. Aqui, 1 pro Galo Mineiro, gol do Vitor Hugo de cabeça, 0 pro Vasco da Gama. Mais cedo, Bragantino 3, Internacional de Porto Alegre 1. Quando volta Barros, dominou pelo Vasco, tentou girar pela meia para Adson. Devolve bola pela linha canhota da zaga para Robert Renan. Já inverteu para Johan Rojas, 1-0 pro Galo. Vasco vem avançando, Rojas errou na passagem de bola, perdeu. Vitor Hugo ganhou, errou no domínio, vem tomando Barros, aliviando. Tá bem no jogo Barros, hein? Faz a inversão com a canhotinha do Adson. Vem se mandando pela ponta esquerda, adiantou. Bateu, procurou Cuiabano, tentava cruzar, deu duro, cortando ali o Ivan Roman. Ela volta para Robert Renan, domina a manobra, gira, vira, solta pela meia até Thiago Mendes, aparou pelo Vasco, inverteu para Calma Barros, domina o Barros, acelerou, lançou para Rojas, girou no Spinelli, voltou para Rojas e emendou para fora. Tabelinha foi boa, só a queimada do Rojas é que foi ruim, hein, Gabriel?
1: E o Vasco tentou chegar pelo chão, explosão. A bola chegou no Adson, que conseguiu fazer um belo toque pro Spinelli no pivô. O atacante argentino conseguiu fazer a paradinha pro Rojas, que foi finalizando. A bola com muita altura, tiro de meta pro goleiro Everson.
0: 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RC Ramires Contabilidade, 1-0 pro Galo, quase 4 minutos aqui em São Januário, vai entardecendo, sempre bonito entardecer aqui na colina, panorama legal com a barreira, você tem aqui o visual atrás da cabine de toda a Baía de Guarabara, é sempre legal trabalhar aqui em São Januário, 0-0 lá em São Paulo, Palmeiras e Chape, 1-0 pro Galo, contra o Vasco aqui, lá vem Thiago Mendes dominando, virou, lançou, solta a bola pra Puma, Rodrigues lá pela direita, acelerou pelo Vascão da Gama, fez o domínio, preparou, vai cruzar, cruzou, vem bola, olha o Rojas tentando subir, o Vitor Hugo com ele aliviando. A bola volta para Barros, ajeitou para Puma. Puma de primeira recuou até Cuesta. Cuesta para Robert Renan. Caminha pelo Vasco da Gama, bota no gramado redondinho. Errou Robert Renan. Deu no pé no Vitor Hugo, ganha pelo Galo. Solta a bola para René, 3 contra 3. Pode pintar o segundo do Galo. Bola para Vitor Hugo, emendou Léo Jardim. Defendeu, era o Coelho quem fechava para invadir na área. E bateu curtinha, Ivan Roman, era em verdade o Tomás Pérez lá na canhota, né? Ele que corria como surpresa, Por isso, talvez o chute não tenha saído tão forte. O Léo Jardim pegou na queimada do Tomás Pérez, hein, Peroni?
1: E o Vasco deu mais um mole, esposão. Dessa vez, o Robert Renan saiu jogando errado. O Atlético Mineiro armou um contra-ataque. O Renier conseguiu fazer um lindo passe pro Tomás Pérez, que saiu cara a cara com o Léo Jardim, mas na hora finalização chutou muito fraco. O Léo Jardim fez a defesa. Lá vem o Atlético.
0: Lá vem o Galo, lá vem o Coelho. O Manobro foi derrubado. Falta do Carlos Cuesta por trás, em cima do Tomás Coelho. Bola frontal, meu parceiro Rafinha Correia, que vai detonar o sinalzão da manchete já já. Tá com o coração apertado, né? Bate forte o coração do Rafinha, o Vasco perdendo o jogo. Meu irmãozão Claudinho Viviane também tá ligado comigo, sofrendo com o gigante da colina. Falta perigosa pro Galo Mineiro, Gabriel Pieroni, a bola vem aí, tem a chance do segundo galão, Pieroni.
1: E o Coelho fez uma linda jogada, esposa, individual, ele pegou a bola na ponta esquerda de defesa do Atlético, de ataque do Atlético Mineiro e foi cortando pro meio. Ele veio costurando, o Coelho acabou chegando atrasado, fez a falta, bola perigosa pro Atlético Mineiro, que tem uma reunião ali pra cobrança.
0: É um petit comitê, né? Estão fazendo ali uma call, estão fazendo aquela chamada pessoal. Tem Natanael, Lian, que deu um bizu. E vai ajeitar o Vitor Hugo, né? Ajeita com carinho o Vitor Hugo, Bernardo do lado dele. Ficou para um dos dois. São só três na barreira do Vasco, hein? Léo Jardim no meio do gol. Vitor Hugo autorizado, partiu, bateu para fora! Bola subiu, saiu, é só tiro de meta pro Vasco bater. Olha a Renata Marinho, a voz do chat, dando moral pra quem me dá moral. Na Litoral News, na Manchete, na Ondas, na Nova Friburgo. Oi, Renatinha.
2: E aí, explosão, quem tá feliz da vida é a Leidiane, torcendo pelo Vasco.
0: Olha o Vascão voltando, Nuno Moreira, manobrou, correu na canhota. Ajeita, pé direito, vai tentar cruzamento ali. O Nuno trabalhou do lado da área, tentou driblar. Tem três em cima dele, ainda assim ele cruzou pra Rojas. Mata bonito, ajeita, gira. E agora a zaga cortou e o goleiro defendeu. E o Spinelli tá muito fora das disputas de bola, né? O Rojas matou no peito, deixou cair, bateu cruzado, a zaga aliviou, a bola subiu e nada do Spinelli ali brigando pela sobra, hein, Peroni?
1: É uma partida ruim do argentino, esposão. Ele teve uma bela cabeçada com menos de um minuto da partida, mas foi só isso. O Vasco agora chegava com o Nuno Moreira, que tentou o cruzamento, a bola ficou viva dentro da área pro Rojas, mas na hora de tirar o 10, o da defesa do Atlético cortou e lá vem o Galo de novo.
0: É aniversário da Leidiane, né? A Renatinha tá me lembrando aqui, Leidiane. Parabéns, Deus te guarde, abençoe, felicidade nesse novo ano de vida. Obrigado por comemorar com a gente. Ligado aqui na Litoral News, na Manchete, na Ondas e na Nova Friburgo. 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Deus abençoe a vida de cada um. Parabéns a todos os aniversariantes do dia, né? Obrigado pelo carinho. Parabéns pelo dia de hoje. Parabéns, Leidiane. Lá vem voltando, trabalhando bola. Representação do Galo. Bernard tentou manobrar, ligou, virou, era pra Coelho. Chegou primeiro ganhando bola. Representação do Vasco. Quem sai? Cuesta. Cuesta manobrando. Dá bola pra Robert Renan. Quase 8 minutos aqui. 8 minutos jogados em São Januário. 1 pro Galão da Massa. 0 pro Vasco da Gama. O Vasco na zona do rebaixamento com esse resultado, hein? É duro passar 50 dias no Z4. E olha que na rodada de volta o Vasco não joga, né? Porque vai ter que jogar pela Copa Sul-Americana, naquele playoff contra o Medellín lá na Colômbia. Seria contra o Vitória, o jogo do dia 22 na volta da Copa do Mundo. Quer dizer, uma rodada sem jogar, depois joga no fim de semana contra o Mirassol aqui em São Januário, abrindo o segundo turno, e também não vai jogar contra a Chapecoense, né, Gabriel Peroni? Então, é um problema, cara. O Vasco tem que virar um jogo, não que está na zona do rebaixamento agora seja qualquer incômodo, é chato. Mas não pode estar na zona do rebaixamento, é na última rodada lá em dezembro, né, Peroni?
1: É isso, esposão, mas como você falou, o Vasco vai ter o calendário apertado quando voltar, por causa da Sul-Americana, Copa do Brasil, enfim. Então pode ficar aquela situação, esposão, onde o Vasco fique afundado na zona de rebaixamento, mas com jogos faltando.
0: É, esse é o problema, né? E depois, na maratona do final da temporada. São 9 minutos jogados aqui no Caldeirão, 1-0 pro Atlético Mineiro. Lá vem Adson pelo gigante da colina. Dominou pelo Vascão da Gama. Adson domina, flutua, solta a bola pela meia direita pra Thiago Mendes, inverteu pra Cauã Barros, ele abre na canhota do Cuiabano, já girou pra Nuno Moreira, devolveu no Cuiabano, trabalha pela meiuca, gira Cuiabano, dribla bem, ganhou de dois, olha o Cuiabano, avançou, bateu pra fora! Numa grande jogada individual do lateral esquerdo, Cuiabano, quase o gol de empate, Pieroni.
1: O Cuiabano fez uma bela jogada, esposão. Ele conseguiu passar no meio da defesa do Atlético Mineiro e tentou a finalização. A bola acabou saindo uma escada, porque ele já estava caindo, e passou um pouquinho perto do gol do Everson, que vai bater o tiro de meta e fazendo uma cera aqui em São Januário.
0: Olha aí, jogados, quase 10 minutos, são 5:15 aqui no Rio de Janeiro, cidade maravilhosa. Atenção, Rafinha Correia. Atenção, Davi Carvalho. Atenção, Patrick Alegre. Atenção, Daniel. Galera de Nova Friburgo. O tempo vai girar em São Januário. Anotem, 10 minutos cravados, segundo tempo aqui no Caldeirão, 10 minutos jogados, faltam 35 para acabar o espetáculo, e atenção para o placar do Brasileirão. Atlético Mineiro 1, gol do Vitor Hugo. Vascão da Gama 0. E é nessa que eu vou, eu tô ligado na galera, com você na número 1 do Brasil no YouTube, futebol ao vivo na Litoral News, parceria com a Manchete, com a Ondas, com a Nova Friburgo, Adson pelo Vasco, Mano Bruno, Thiago Mendes deu um tapa pra Nuno, vai Nuno, invadiu, caiu, olha a galera querendo a falta na linha da área, ali é pênalti, o juiz não deu, volta a bola pra Cuiabá, Mano preparou, cruzou, carimba no Natanael, será que o VAR vai chamar? Eu fiquei com a sensação de que o Nuno foi deslocado, né? Vamos ver se o Daronco vai mandar esperar, hein, Peroni?
1: O Nuno Moreira vinha fazendo a jogada, explosão, e ele acabou atrasando um pouco a passada. Demorou pra tomar a decisão, o jogador do Atlético Mineiro veio e fez o corte. A bola voltou com o Cuiabano, tentou o cruzamento, a bola desviou no Natanael, escanteio para o Vasco.
0: Mandou seguir, nada a marcar, segundo o Daronco, segundo o VAR, que é o traço, e o Vasco bate. Curtinha de Cuiabano pra Rojas, devolvendo o Nuno Moreira na meia-lua, cruzou, bola forte demais. Mas se perder na linha de fundo é só tiro de meta. Pieroni, tá na hora de mexer? As opções não são muitas, né? Mas será que é hora de dar um gás novo, David, aí pro Vasco? Vem aí o David Correia. O DVD vem aí, Pieroni.
1: É, o Renato Gaúcho escutou a gente aqui, explosão, chamou o David. A verdade é que o David não é um jogador muito interessante assim, quando você imagina um banco de reservas, mas ele deve entrar no lugar do Spinelli. O atacante argentino do Vasco da Gama faz uma partida bem fraca aqui em São Januário, explosão.
0: É, o Spinelli não rendeu, né? Só aquele grande lance no primeiro minuto, depois nada mais. Olha o Nuno Moreira, soltou no Rojas, devolve a bola para Nuno. Caminho português aqui pela canhota, acima do Portuga. Nuno girou, ganhou no primeiro, encarou o segundo, virou um bolão. Olha lá, Rojas tem a chance de dividir, bola espirrou, voltou. Nuno divide também, bola vem voando na mão do Everson. Na bola batida na zaga, ela subiu, Everson foi lá para defender. Como é que tá o jogo do Verdão em São Paulo? A Renata Marinho tá de olho no líder do Brasileirão. Como é que tá lá, Renatinha?
2: Tudo igual, explosão. Palmeiras 0, Chapecoense 0.
0: É uma surpresa esse resultado, né? Palmeiras tropeçando no lanterninha do campeonato. Claro que o Palmeiras adora vencer por 1-0 no finalzinho, né? Mas tá empatando com a Chape 0-0 lá em São Paulo. O campeonato é muito equilibrado, né, Peroni? Eu acho que é um dos únicos campeonatos que tem disso. E não vai sair os... Ah, vai. É 7-7, né? Eu vi 17.
1: É o Nuno que sai, explosão.
0: É o Nuno. Saiu 17, eu vi certo. É o Nuno que sai. A galera grita aqui, tem um ou dois gritando burro, burro, burro. Spinelli fica no campo, sai o Nuno Moreira, que tava bem, tava tentando, hein, Peroni?
1: É, o Nuno Moreira acabou errando o cruzamento numa jogada ensaiada do Vasco da Gama, e eu acho que foi o estopim do Renato Gaúcho. Eu teria tirado o Spinelli, explosão.
0: Eu também. É, a galera também não gostou muito, não. Vamos ver o que, que o DVD pode fazer, né? Pintando aqui no Vasco da Gama, marca de 13 minutos do segundo tempo. Quem trabalhou foi Robert Renan, caminhando pelo Vasco, girou, dominou, tentou pela meia até Cauã Barros, inverte na direita, lá vem Puma Rodrigues trabalhando, conduz pelo gigante da colina, coração Cruz Baltino do Diácono Arildo Aguiar, apertado o coração do Arildo na Samar Viagens, comemorando bodas de ouro com minha amiga Marilene Aguiar. Alô Arildo, sua bênção, trabalha a bola, corre Cuiabano, no ligou, virou, deu bola pela canhota, corre na esquerda, gira, insiste o Vasco, errou no domínio, perdeu a bola, na briga pela sobra ganhou, girando pelo Vasco, Thiago Mendes trabalhou, é DVD quem bate, carimba na defesa do Galão, bola voltou para Robert Renan, insiste aqui pelo gigante da colina, o Vasco tenta movimentar a galera, quase 14 minutos de jogo no Caldeirão, 1-0 pro Galão, gol do Vitor, gol de cabeça no primeiro tempo, lá vem trabalhando o Adson, soltou pela meia até Johan Rojas, preparou, cruzou, bola desviou, sobrou na área, olha lá, tentou DVD, passa a zaga, corta o Everson, tenta evitar o escanteio e consegue, né? Segundo o árbitro, conseguiu. E a bola fica pro Galão da Massa. 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Quase 15 minutos, lá vem o Galo. Tentou Bernard, manobrou pela direita, a bola acaba escapulindo. Cuiabano vem no bloqueio, aliviando. Aqui no Rio, 5:19. E o tempo vai passando, galera! na marca de 15 minutos cravados em São Januário. Faltam 15 minutos para acabar o jogo e o placar do Brasileirão. Atlético Mineiro, um gol do Vitor Hugo de cabeça. Vascão da Gama 0. 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Nosso somzão vai longe. No YouTube, no radinho da galera, futebol ao vivo para você. Lá vem voltando o Thiago Mendes. Trabalhou, insistiu, lançou, tentou pro DVD, girou, caiu, queria falta, o Daron vai dar. Vai dar falta na alça do Caldeirão. DVD tentou girar, foi seguro. David reclama, o Ivan Roman, mas a falta está marcada, é perigosa. Quem sabe dali o gol de empate do gigante Pieroni.
1: É isso, esposão. O Vasco vinha jogando com o Rosso conseguiu fazer um belo passe do DVD na frente. O atacante Cruz Maltino jogou no corpo e tentou segurar a pressão do Ivan Roman. O Ivan Roman chegou atrasado, acabou fazendo a falta. Falta perigosíssima pro Vasco. Nesse momento, o Rojas com a camisa 10 na cobrança, junto com Puma e Cuiabano.
0: Olha aí, galera. Pode ser agora o empate do Vascão da Gama. Logo mais tem Brasil e Panamá. Nossa transmissão tá bombando no YouTube. Obrigado para todo mundo que já tá ligado. Em duas telas comigo aqui também, lá no Marcelo Marinho, para Brasil e Panamá. Vamos dar força para nossa seleção. Aqui pode empatar o Vasco da Gama, Cuiabano, Puma e Rojas. Perto da bola, na manchete, na Ondas, na Nova Friburgo. Falta boa, é na alça do Caldeirão. Um pouquinho mais para a esquerda, preparado o Puma Rodrigues. Tem um, dois, três, quatro, cinco, seis, sete homens ao todo, com aquele que está deitado lá atrás da barreira do Galo, hein? Cuiabano, Puma e Rojas. Pode pintar a roladinha, vai autorizar o Daronco. Aumenta o volume, galera do Vascão. Pode ser o gol de empate. Goleiro Emerson no canto esquerdo. Pede a barreira para fechar o canto direito. Tá na orientando, gritando. Cuiabano, rolou no Puma, vai bater, bateu. Everson! Mergulhou e defendeu o goleirão do Galão da Massa, evitando o gol de empate. Pieroni.
1: É, uma bela jogada ensaiada do Vasco da Gama. O Cuiabano acabou rolando pro lado pro Puma bater. O Puma chutou rente ao chão, estou uma bola firme, mas o goleiro Everson conseguiu fazer a defesa e já bota o Atlético Mineiro de novo no jogo.
0: Tenta o contra-golpe, bola pelo meio pra Coelho. Manobrou, rodou, girou no Bernard, passou Natanael, livrinho aqui na direita. Bernard já tentou o domínio, fez a soltada pra Natanael, domina pela ponta, tentou trabalhar. Aperta o Cuiabano, rompemos a marca dos 17, recupera Lianco. Foi agarrado pelo Cláudio Spinelli, né? Quando tirou, o Leão chamou a falta, o Spinelli caiu e o Galo vai mexer. Mexidas do Galo vem aí, hein, Gabriel Pieroni?
1: Perfeito, explosão. Saiu camisa 11, o Bernard, para a entrada do Cissé com a 39. E também vem aí o ex-jogador do Atlético do Fluminense, o Alexander. O Alexander vem com a camisa número 5, agora nesse momento o Bernard fazendo aquela cera para sair do campo. E o Alexander, camisa número 5, entra no lugar do Vitor Hugo com a 30.
0: E aí, o que, que você achou das mexidas do Barba Domingues? Cissé na vaga do Bernard e o Alexander na vaga do Vitor Hugo. Eu lembro que o Renier começou jogando, né? O Cassierra sentiu, né, aqui no aquecimento, o Renier foi promovido ao time principal. Mexidas do Galo, na tua análise, Gabriel Pieroni.
1: Boas mexidas, explosão. O Cissé é um garoto muito, de muita velocidade e personalidade. Ele entra para fazer a função do Bernard na parte ofensiva. E no lugar do Vitor Hugo entra o Alexander, que é um jogador, digamos assim, um pouco mais de marcação. Explosão, tem uma qualidade para também sair jogando, mas marca melhor que o Vitor Hugo.
0: Muito bem, palinha do Pieroni para a galera que tá ligada comigo aqui na número 1 do YouTube do Brasil, na sua Litoral News. Também na manchete, o Explosão virou manchete. No meio do dial, no coração do povão, tô na Ondas, na região dos Lagos da Nova Friburgo, na região serrana, todo mundo colado comigo, lá vem Vasco da Gama, Puma movimentou, girou pelo meio pra Rojas, adiantou pra Adson, carrega na canhota pelo Vasco, manobrou, tentou driblar, bola escapuliu, insistiu Adson, com 19 minutos vem caminho do Vasco da Gama, em lance Adson na direita, soltando bola pra Johan, Rojas conduziu, fez o corrupinho, tentou tramar com o Thiago Mendes, faz o corta-luz pra Cuiabano, pode emendar, prefere cruzar pro Spinelli, ajeitou, vai fazer, agora a zaga corta. Mas o Spinelli tá dormindo, hein? Ele até ajeitou bem, mas o tempo de reação pro chute foi muito longo. Deu chance do zagueiro aliviar. Ô, Pieroni!
1: Mais uma dele, explosão. A equipe do Vasco conseguiu trabalhar muito bem a jogada, invertendo lados, conseguiu fazer uma bela jogada. O Cuiabano levantou a bola pra dentro da área, a bola passou pelas áreas do Atlético Mineiro e sobrou com o Spinelli. O atacante do Vasco tentou fazer o domínio, ele até conseguiu ajeitar, mas na hora de fazer o gol, chegou o Leão, que conseguiu cortar. Depois a equipe do Vasco fez uma falta, o Atlético Mineiro vai ter a bola. Explosão.
0: É, a ajeitadinha foi boa, né? Só que a reação pro chute foi uma reação muito demorada. Olha, Renata Marinho, a voz do chat, dando moral pra minha galera. Oi, Renatinha.
2: E aí, Explosão, quem tá ligadinho é o Rogério de Campo Grande, tá com a família, tá torcendo pela virada do Gigante da Colina.
0: Oi, Rogério, obrigado pelo carinho, obrigado pelo moral, obrigado pela companhia. Um beijo carinhoso da família aí, meu irmão. Ligado no Explosão para curtir o Vascão e Galão da Massa ao vivo. 1-0 para o Galo. Gol marcado pelo Vitor Hugo no primeiro tempo. Olha aí, são 5h25 no Rio. E o tempo vai passando, galera. Vintão cravados, 20 cravados, 25 para acabar. 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Tá na frente o Galo. Machão da Gama, 0. Adilson cruzou, zaga cortou, bola voltou para Cuiabano, manobrou, riscou, tentou, foi travado na bola. O troca do Vasco, pega a sobra, Rojas, dominando pela canhota, manobrou, o Vasco quer o gol de empate, tem que se organizar, Vascão. Rojas lançou para Thiago Mendes, teve que driblar o Daronco, foi derrubado, é falta. Tem outra falta, tentou bater rápido, Rojas, juizão vai mandar voltar, né? Falta novamente ali pela meia esquerda, perto da meia lua, Gabriel Pieroni.
1: Dessa vez a falta foi em cima do Thiago Mendes. O Vasco tentava fazer uma jogada pelo lado esquerdo, a bola chegou no Thiago Mendes, ele acabou sendo atropelado pelo Atlético Mineiro. Falta perigosa, mais uma vez, Rojas, Cuiabano e Puma na cobrança.
0: É boa bola, galera, é boa bola pro Gigante. 21 minutos jogados aqui no Caldeirão. Você tá ligado comigo, eu tô com você na Litoral News no YouTube, na Manchete nos 96,1, na Ondas 97,7, na Nova Friburgo 107,5, também tô em Macaé, meu parceiro Mário Luiz do Portal Esporte Press Brasil, em Gruçaí, na Gruçaí FM, em São João da Barra, Luiz Fernando é vascaíno, e tô em Carapebus, na Carapebus FM, do meu parceiro Conrado Júnior. Vai bater o Vasco, Rojas ou Cuiabano, hein? Tem 5 em pé e 1 deitado na barreira do Galo. Vai bater o Vasco, saiu deitado, levantou, tem 5 na marcação na área. Bola pra Rojas, emendou, bateu na zaga, fez pinball, voltou no Rojas. Domina, gira, ganha a bola pelo Vasco, vai tentar queimada de longe, Spinelli deu de zagueiro, Spinelli. E a zaga vem aliviando, ganhou Rojas, tentou virar, perdeu bola lá na direita, o Puma melhor pro Galo, contra-golpe é bom, lá vem Cicê. Cicê dominou, Cicê virou, empurrou pela meia pra Tomás Coelho, demorou demais o Coelho, o Galo tá cansado no jogo. 22 jogados, lá vem, dominando bola Coelho, soltou na meia até Tomás Pérez, devolveu no Cicê. Cicê dominou, virou pra Coelho, vai dar duro David, entrou, ganhou David, brigou pela bola, na moral, tomou pelo Vasco, ganha a roda, até o Cauã Barros, vamos Barros, o Vasco tenta a reação de Barros pra Johan Rojas, corre o colombiano pela meia direita, já fez o giro até o Adson pela canhota, manobrou, girou, abriu na direita, errou no passe pro Puma. Veio a zaga aliviando e pintou a grana aqui em São Januário. Ingressos todos vendidos. Renata Marinho tá de olho, Renatinha.
2: Explosão, público total 20.133. Renda R$ 782.797.
0: 20.133. Casa cheia, que diferença para aquele jogo contra o Barracas na quarta-feira, né? É bom estar em São Januário, é bom ver essa galera lutando o estádio. E melhor ainda é ver o Vasco tentando a reação.
2: Explosão.
0: Oi.
2: Gol do Palmeiras, Paulinho, 1-0, Chapecoense 0.
0: Palmeiras, Paulinho, 0, Chapecoense. Paulinho, não tô falando que o Palmeiras tem dificuldade, mas acaba arrumando 1-0 e vencendo o jogo. Vai mantendo a liderança do Brasileirão. Palmeiras na Litoral News tem Maurício Donegar ao lado do Ângelo Saquete, ao vivo lá no Allianz. Tentou dominar o Vasco, tentou dominar o Johan Rojas. Lançava para Spinelli. O Spinelli está muito mal no jogo, hein? Eu gosto do Spinelli, mas ele está muito mal no jogo. Vem aí, mexida. O Vasco vai mexer, tem que mudar o time, hein, Pieroni?
1: E vem aí o atacante Bruno Lopes, Explosão. Camisa 72, cria da Colina, é centroavante. A expectativa. Ele vai tirar o Rojas, o camisa 10, para a entrada do Breno Lopes com a 72.
0: O Renato não tá muito inspirado, não. Bruno Lopes, 72 na vaga do Rojas. Ele tirou os dois caras que estavam criando, né? O Nuno e o Rojas. Não estavam brilhantes, mas estavam tentando. Ele tirou os dois da criação e deixou o Spinelli. O Spinelli pode até resolver o jogo, Pieroni. Esse centroavante é assim. Mas o Spinelli tá mal demais e o Renato não tá enxergando isso, ô Pieroni.
1: E até porque olhando no banco de reserva, Explosão, o Vasco não tem muitas opções. Caso ele quisesse manter a escalação, ele poderia tirar o Rose e botar o Zuccarello, que é um camisa 10 na base. Mas o Bruno Lopes é mais centroavante, Explosão.
0: É, não é uma boa alteração, pode até dar certo, né? Mas não é legal. Lá vem Natanael manobrando, girou, bola não saiu, não. Natanael devolveu, Cissé fez corta-luz. Alexander vai emendar, bateu, carimba no Carlos Cuesta. Contra a golpe do Vasco, olha o Spinelli. Tô doido pra você queimar minha língua, Spinelli. Joga, Spinelli. Tentou trabalhar pela direita, foi seguro, é falta. Eu quero que ele queime minha língua, mas não tá jogando nada o He-Man até agora. Vem voltando aí, chama aí o Gato Guerreiro, He-Man. Chama aí o Gato Guerreiro, tá com o Pacato hoje, né? Tá mais pra Pacato do que pra Gato Guerreiro, tá mais pra Príncipe Adam do que pra He-Man e o Spinelli hoje. Vem trabalhando bola pela canhota, manobrou, virou, deu bola pela esquerda, Cuiabano. 1-0 pro Galo, vai tentar se mandar o Vasco da Gama, lá vem David, DVD, manobrou, virou no Bruno Lopes, avança o garoto, vai queimar, bateu mal. Também se precipitou o garoto ali na tentativa ruim, lá do meio da rua, a bola não levou nenhum perigo, hein, Gabriel Pieroni?
1: Vasco, mais uma vez, pro lado esquerdo, Esposão, o DVD conseguiu fazer a jogada e conseguiu tocar pro Bruno Lopes. O garoto veio costurando pro meio da área, tentou a finalização, a bola acabou indo em direção, tiro de meta pro goleiro Everton.
0: 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LM Distribuidor, são 5:30 aqui no Rio, e o tempo vai passando. São Januário, 25, lá vem o Galo, Natanael avançou, ganhou do Robert Renan, invadiu, pintou o segundo, bateu, bola mascada, defende Léo Jardim. E o Cuesta, corajoso, dividiu, amorteceu e a bola veio fraca para o Léo Jardim defender. Quando são 26, eu confirmo o jogo para você no segundo tempo e o placar da rede de postos Sol Gás. 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Tá na frente o Galão da Massa, 1, Vitor Hugo de cabeça no primeiro tempo. Machão da Gama 0. E é nessa que eu tô ligado na galera brasileira ao vivo pra você. Vem aí a cobertura do nosso timaço na Copa, Litoral News, a Manchete, a Ondas, a Nova Friburgo, ao lado da seleção em todos os momentos. Fique ligado, Copa é com a gente, a seleção é com a gente. Daqui a pouco tem Brasil e Panamá, Marcelo Marinho lá no Maracanã. Já tá no ar o nosso pré-jogo, aqui vem o Vascão dominando. Adson acelerou, virou, soltou lá pro Puma Rodrigues, tentou pela ponta direita, foi inteligente. Ganhou o escanteio, a bola bateu no Vitor Hugo e saiu. 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Preparado pelo Vascão lá na ponta direita. Correu, levantou no primeiro pau, tentou cortar, a defesa alivia. Bota a bola para fora, o Tomás Pérez, e é só manual pro Vasco bater. 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Ramírez, contabilidade, bateu bola Cuiabano, tentou levantar na área, acabou não dando certo. Vem Tomás Coelho manobrando pelo Galo, Coelho dominou. Vem subindo pela direita, Coelho acelera, tenta Natanael, deu duro a marcação, vai tomar, ganhando bola aqui, cortando pelo Vasco, quem manobrou foi o David. DVD dominou, voltou na linha de zaga para Robert Renan, empurrou para Thiago Mendes, vamos capitão, Thiago Mendes avança, deu bola para Adson, pelo meio rompeu, girou, lançou, tentou, acabou pedindo falta, o Daronco marcou com algum retardo, mas deu a falta a favor do Vasco da Gama pela meia. 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E olha o Vascão aí, lá vem o Vascão voltando, Thiago Mendes dominando. Alô, meu parceiro Anderson, na Engelus, sofrendo com o Vascão. Alô, meu padrinho Adelício, redomina a bola pela meiuca, novamente é Robert Renan. Travou pelo Vasco, girou, virou, deu bola para Cuiabano, acelerou com o Thiago Mendes, limpa, gira, dá na frente pro DVD, voltou para Cuiabano, foi travado na hora H pelo Alexandre. Era a volta para a defesa do Vasco. Cuesta para e recua para o Léo Jardim, que recomeça tudo. 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Lá vem voltando pela canhota, manobrando o Robert Renan, virou pro Thiago Mendes. Vasco quer o gol de empate, mas tá desorganizado. As vestidas do Renato não funcionaram até agora. Thiago Mendes lançou pro David, voltou no Thiago Mendes, lançou. Quarta defesa aliviando. Quem ganhou foi Ivan Roman. Dominou pelo Galo, virou bola do comando pra Coelho. Vem manobrando pela meia, lança um bolão na canhota. Renan Lodi avançou livrinho, fechou Ivan Roman na área, olha o perigo. Renan Lodi manobrou, soltou no Cissé, penetrou, vai bater, bateu, carimba na zaga, tenta cortar Robert Renan. Tira o perigo, Ivan Roman dividiu com ele, o Robert Renan levou a melhor, já lança para Adson. Adson correndo pela meia, lançou forte demais. Era pro Bruno Lopes, mas o passe saiu quadrado e foi na linha de lado. Ô Pirone!
1: Era o contra-ataque do contra-ataque, explosão. A equipe do Atlético Mineiro teve uma grande chance com o Renan Lodi, que tentou o passe pro Cissé. O jogador do Atlético acabou finalizando, a bola bateu na zaga do Vasco e sobrou pro corte. O Vasco tentava fazer um contra-ataque, o Watson conseguiu limpar muito bem a jogada. Na hora de servir, o Bruno Lopes acabou errando. Lateral pro Atlético Mineiro, Natanael na cobrança.
0: Aí tá faltando aquela tranquilidade ao Vasco da Gama, né? O time do Vasco não consegue encaixar as jogadas, está pressionado pela zona do rebaixamento. O Vasco entrou no Z4 depois da vitória do Santos ontem sobre o Vitória na Vila Belmiro. E a pressão está grande para cima do Vascão. Quando são 5h35 no Rio. Tempo passando em São Januário. 30 minutos cravados no meu digital, faltando 15 para acabar o jogo. E o placar do Brasileirão, placar da Uma Labs, laboratório referência na região dos lagos. 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Galão, um gol do Vitor Hugo. Vascão, 0. A número 1 do YouTube do Brasil, parceria líder de audiência com a Manchete aqui no Rio, com a Ondas na região dos lagos, com a Nova Friburgo na região serrana, bola no explosão, lá vem voltando, dominando bola, representação do Vasco, manobrou Adson, vai queimar, pontuou, atirou uma bola, Everson! Voou no canto esquerdo, espalmou a bola na queimada do Adson Pieroni.
1: Uma chegada boa da equipe do Vasco da Gama. O Adson conseguiu fazer a jogada individual e tentou a queimada pelo canto direito pro gol. A bola ia no cantinho, o goleiro Everson pulou a explosão e conseguiu rebater pra lateral. Um detalhe, o goleiro do Atlético acabou se chocando na trave e agora fica caído aqui em São Januário. Ele na parte defensiva e o Renier na parte ofensiva.
0: É, aproveita pra ganhar um tempinho também, né? Porque a pressão do Vasco vai começando e o Galo vai alterar, hein, Gabriel?
1: É, o técnico, o Barba Domingues, acabou de chamar o jogador, o número 29, e ele vai entrar no Atlético Mineiro. Só para confirmar, explosão, um segundo, o 29 é o Cauã Soares.
0: Cauã Soares, vem aí. O Vasco já colocou o DVD, o Vasco já colocou o Bruno Lopes. Tem o Zuccarello para entrar, vamos ver se o Renato mexe mais. Levantamento é do Cuesta, bateu na zaga, voltou bola para Thiago Mendes, sobra do Cuiabano, prefere cruzar, goleirão Everson, vai lá no alto, saindo pelo galão da massa. 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O jogo tá caído, foi alguém do galão que sentiu.
1: Renan
0: ali.
1: Lodi.
0: Será que é ele que vai sair? Pode ser, né? Aproveita, cai para ganhar um tempinho. O Galo começa a valorizar ganhando tempo. 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Renan Lodi caído, eu vou pra galera. Renata Marinho, a voz do chat ligada na galera que me dá moral. E aí, Renatinha?
2: E aí, explosão, quem tá ligadinho é o Jorge, ele tá no chat, tá surtindo.
0: Tá feliz da vida,
2: tá feliz,
0: ou tá triste?
2: Da vida, tá torcendo pelo Galo.
0: É, Jorge, o Jorge é galão. Tá feliz da vida, o vascaíno tá preocupado, né?
1: Vai mudar também, explosão.
0: Vai bater bola o Vasco e vai mexer o time do Vasco da Gama também. Primeiro, a mexida no Vasco, hein, Pieroni?
1: Sai o Puma Rodrigues com a camisa número 2 e entra o PH com a 96. E o outro jogador que tá ali, explosão, é o 88... 86, perdão, Zuccarello, que também vai entrar na equipe do Vasco da Gama.
0: Vai sair o Adson, né? Zuccarello vai jogar mais adiantado, ele vai adiantar o Puma, não sei. Zuccarello jogou improvisado na direita, mas não faz sentido jogar improvisado de novo. Então é 8-6 Zuccarello na vaga do Adson e o 9-6 Paulo Henrique na vaga do Puma. O Galo também vai mexer, vai alterar o Galão, hein, Peroni? Vem duas, né? Ou é o Lodi que tá ali voltando? Primeira mexida, saiu o Renier. Sai o Renier, entra o Cauã, não é isso?
1: Isso, sai o Renier com a camisa número 19 e entra na equipe do Atlético Mineiro o garoto 29, Cauã Soares, centroavante por centroavante. E também sai o número 36.
0: Sai o Renan Lodi 16.
1: Sai o 16, Renan Lodi, e entra o 36, Pacini.
0: Pacini na vaga do Renan Lodi, alteração na lateral canhota.
1: Explosão.
0: Diga, Peroni.
1: E o Vasco não devolveu a bola. O Atlético Mineiro jogou a bola pra fora, pra mim, do Renan Lodi. O Vasco não quis saber de fair play.
0: Não, é, tá fazendo cera. E a galera vai no embalo, né? Olha o Zuccarello. Tentou manobrar pela meia, foi atrapalhado pelo Spinelli. Acabou fazendo falta o He-Man lá no ataque. 5h40 aqui no Rio. E o tempo vai passando, galera. Etapa final, 35 jogados. Faltando 10 para acabar, 10 minutos para acabar o jogo pelo Campeonato Brasileiro. 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Olha o placar do Brasileirão, Galão da Massa, um Vitor Hugo de cabeça. Vascão da Gama 0. 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Tentou acelerar o Vasco, brigou ali pela mão do Bruno Lopes, foi travado na primeira, errou no passe, perdeu, ganha o Galo, Alexander saia jogando, Thiago Mendes deu duro, bloqueou, retomando pelo gigante, ele bota no gramado, solta a bola pelo meio, já vou girar o placar do Brasileirão com a Renatinha. Lançamento é feito para Bruno Lopes, o Carelo se manda por ali, tentou trabalhar, girou Zuccarello, vem o domínio, abriu, é bola pra Puma, Rodrigues tentou o trabalho, levantou, bola pingou no tumulto, Spinelli brigou pela bola, sobe Ivan Roman cortando pelo Galão, aliviando, já sai jogando com o Cicê, deu no Cuiabano, vem por baixo ganhando, manobrou, virou, devolveu, bateu na meia, já soltou até o DVD empurrando pra Cauã Barros, aliviou, jogou lá pela direita, se manda, vai embora, bateu na ponta, corre o time do Vasco, vem Paulo Henrique, lá vem o Paulo Henrique manobrando, PH dominando, PH girou, virou, lançou pro Spinelli, corta como ele tira do Lianco, botou bola pela meia, Zuccarello insistiu, foi travado, galera queria falta, o Daronco não deu, 37 jogados, 1-0 pro Galo Mineiro. É a Litoral News no YouTube, a Manchete aqui no Rio, é a Ondas na região dos Lagos e a Nova Friburgo na região serrana. Todo mundo tá colado numa explosão. E é nessa que eu vou e o Vasco vem comigo. Quem domina é Thiago Mendes, inverteu, bateu, o torcedor começa a cantar. O Vasco é o time da virada. O Vasco é o time do amor. E o Vasco aperta, dominou bola. Tentou Zuccarello, girou ali pela canhota, manobrou. Seguiu na esquerda, correu pela ponta. Lá vem Robert Guilherme, vai no fundo, cruzou. Segundo pau, bola forte demais. A zaga alivia. O troca do Vascão. Thiago Mendes aparou, deixou no Cuesta. Inverteu até a corrida, que é feita pelo Zuccarello. Manobrou na meia esquerda. Limpou no primeiro, devolveu no Thiago Mendes. Pode bater pelo Vasco. Vai soltar o jogo na direita, lá vem Paulo Henrique manobrando, levou no fundo, tentou driblar o primeiro, bola escapuliu, veio o Pacini bloqueando, vai no contra-golpe, Paulo Henrique tenta corrigir, consegue bater na bola, quem vem na cobertura é o Cuesta, recua no goleiro que sai jogando. Como é que tá o Palmeiras lá em São Paulo, Renata Marinho? Renatinha,
2: lá em São Paulo continua Palmeiras 1, Chapecoense 0, sendo que o Palmeiras está com um jogador a menos, né, que o Alan foi expulso no primeiro tempo.
0: Valeu Renatinha. Gol do Palmeiras foi do Paulinho, cria do Vasco da Gama. E o Vasco vem voltando, trabalhando pela meioca, dominando Carlos Cuesta. Virou, bateu no Robert Guinan, 38,5. Torcedor começa a cantar aqui em São Januário. Torcedor empurra o time para a virada, por enquanto o Galão da Massa 1-0. Em trabalho foi Cuiabano, tentou do lado esquerdo. Girou, devolveu, soltou pelo meio, até a corrida do Thiago Mendes. Lança para Zuccarello, deu mole, foi desarmado. Cicê vem tomando. Brincou, Zuccarello retomou, ganhou pelo Vasco, devolve bola até tio Cauã Barros. Vem a inversão na direita. Paulo Henrique vem na corrida, dominou PH, vai tentar cruzamento, carimba na marcação, a bola vai na linha gelado, é manual pro Vasco da Gama bater. 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Olha o Vascão aí, Cuiabano manobrou, dominou, ganhou no primeiro, encarou o segundo, invadiu, bateu, trava a zaga. Quarta, o Natanael aliviando de qualquer forma, volta redondinha até o Paulo Henrique, vem pelo Vasco, é o Vasco do Paulo Polatti com o Bruno Norte, vai fazer, bateu, defendeu o goleiro Everson. Uma bola sensacional do garoto Bruno Lopes, mas o Vasco recomeça, insiste. Tentou Thiago Mendes pela meia, galera, acredito. Olha a bola pro David, subindo pelo Vasco, virou, bateu no Thiago Mendes. O Vasco apertando, o Vasco subindo. Já temos quase 40 minutos, lá vem Carlos Cuesta. No embalo pelo Vasco, deu bola até a corrida do Robert Renan, inverteu pela canhotinha. Já bateu pela ponta até o David, David dominou, elogiou a marcação do primeiro. Soltou lateralmente até Thiago Mendes, na risca da área, fez o corrupio. Bate para Cuiabano, Cuiabano tenta cruzar, carimba na marcação. Botou Natanael, botou a bola, Cuiabano dividiu, perdeu, levou a melhor o Alexander, ganhando pelo Galo, tentou bater na bola o Cuiabano, no último toque do Alexander, bola pra linha gelado, batido rápido pelo Vasco, o Vasco cresce no final do jogo, 40 minutos é a marca em São Januário, lá vem Zuccarello, Zuccarello manobrou pelo Vascão, ganhou no primeiro, invadiu, bate, bate, bate, bateu Zuccarello pra fora! Pela linha do fundo, a queimada do garoto Zuccarello Peroni.
1: E o Zuccarello

0: 41 aqui no Caldeirão, faltando 4 e o placar do Brasileirão. Galão da Massa, um gol do Vitor Hugo. Machão da Gama, o gigante da Corina, 0. E é nessa que eu vou, eu tô ligado na galera com você. 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Pela Manchete aqui no Rio, pela Ondas na região dos Lagos. Pela Nova Friburgo na região serrana. O Vascão voltando, o Paulo Henrique dominou. Dominou com o Zucarello, o Paulo Henrique acelera no fundo, cruzou e agora ruim o cruzamento. Cissé vem cortando, troca do Thiago Mendes, tenta avançar. Foi desarmado, travado ali. Cortou a defensiva, tira o Tomás Pérez, rifando a bola. Agora, Perone é no coração, mas o Vasco tá tentando, hein, Perone?
1: Tá tentando fazer aquele abate. Explosão, mas tá caindo nas suas limitações. A equipe do Vasco da Gama tá tendo dificuldade e agora não tem mais tática, agora no coração.
0: DVD dominou, tentou o DVD pela canhota, manobra a bola pelo time do Vasco, empurrou pela meia pra Carlos Cuesta, vem no avanço, o Galão se segurando, ganhando por 1-0, gol do Vitor Hugo, bola pra Paulo Henrique, levanta a bola, pinga, tentou Spinelli, dividiu a zaga, ganhou. Cissé pegou o troco, divide Cuiabano, retoma, ganha, gira, vira, tentou Spinelli, foi travado, a zaga tirou de novo. Vai tentar o troco, o Robert Renan lançou pelo alto, Cissé respondeu. Ganhou pelo time do Galo, abriu para Natanael. Cima do Galão da Massa aqui pela direita, derrubado. Natanael, DVD veio em cima dele e fez a falta. 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Um abraço ao doutor Lucas Monferrari, ligado comigo aqui, quase 43. Muita demora pro Galo movimentar. Bola leva cartão amarelo ali, hein, Perone?
1: O Ivan Romã, explosão. O zagueiro do Atlético demorou a fazer a cobrança e o Daronco amarelou.
0: É um amarelinho que tá no script, né? E vale a pena ganhar uns segundinhos ali pra tentar ficar numa boa. Abraço aqui, meu amigo Radamés Muniz, uma liderança do turismo em Cabo Frio e em todo o estado do Rio, na Pousada Mariá em Cabo Frio. Alô, Radamés, lá vem voltando o Vascão, dominando o Paulo Henrique, acelerou, tentou pela meia-direita, ligou, manobrou, cruzou, é pro Spinelli, passa da bola. Uma atuação ruim do He-Man, né? Spinelli só fez aquele chute perigoso logo no primeiro minuto e nada mais. Aqui vem Cuiabano, retomando bola pelo Vasco da Gama. O Vasco quer um empate, pelo menos, galera. Cuiabano manobrando pela canhota, girou, levou na linha de fundo. Tomás Pérez apertou. Cuiabano fez o giro, levou no fundo, tentou cruzar, bateu no Tomás Pérez a bola. O troco do Vasco. Denver insistiu, bola foi rifada. Espirra novamente. Robert Renan bateu pro comando. Cuiabano estava impedido, não dividiu. Ivan Roman saiu jogando pelo Galão. E é bom lembrar, Perone, que o empate não tira o Vasco do Z4, né? Só a vitória colocaria o Grêmio lá no Z4 se o Vasco vencer. Quem vai para a zona do rebaixamento é o Grêmio, Perone.
1: Perfeito, explosão. O Vasco e o Grêmio, caso o Vasco consiga fazer um empate aqui, explosão, as duas equipes ficam iguais no número de vitórias e seriam no saldo dos gols. O Vasco nesse momento tem saldo menos 7 e a equipe gremista menos 3.
0: Meu parceiro Jonathan Henrique, tá ligado comigo aqui, 44. Vai acabar o jogo. Quero abraçar toda a galera da Secretaria de Esportes em Cabo Frio, meu parceiro Rafael Bernardo. Parabéns ao doutor Serginho pela reinauguração do ginásio poliesportivo, né? Sexta-feira eu transmiti o showball ao vivo com imagens aqui na Litoral News, na festa de reinauguração do poliesportivo de Cabo Frio. Foi muito legal. Parabéns, Serginho. Vem muito esporte por aí em Cabo Frio. 44 e meio. Placar do jogo de 1-0 pro Galo. Vasco vai ficando na zona do rebaixamento. E o pior é que são 50 dias de campeonato parado, né? O torcedor do Vasco vai ficar 50 dias no Z4 se o Vasco não virar o jogo aqui. O importante é não estar no Z4 em dezembro. Isso é o mais importante, né? Se livrar de qualquer ameaça o quanto antes. Lá vem Cuiabano. Preparou, cruzou, botou bola na área, tirou pela zaga Vitor Hugo. A sobra é do Vasco, troco.
1: Mais 6.
0: Carlos Cuesta, vamos até 51. Já temos 45 em cima da pinta. Carlos Cuesta manobrou, levou no fundo, cruzou e agora a bola pingou pro Spinelli. Caiu o Spinelli. Ela sobra pro DVD. Tentou pela ponta esquerda o Denver. Inverteu, deu bola pra Cuiabano. Trama pela meia com Thiago Mendes, invertendo bola até o DVD. Corre pelo Vasco da Gama, cruzou de pé direito nas mãos do goleiro. Ainda foi trombado lá pelo Cuesta e acaba marcando falta no ataque do Arão. Falta do Cuesta no Everson, hein, Perone?
1: Explosão, é de uma falta de inteligência o que o Cuesta fez agora, porque a bola foi levantada pelo Cuiabano, o Everson ia sair livre na jogada. Ele saiu e deu o soco. Depois o Cuesta acabou chegando atrasado, atropelou o goleiro Atlético Mineiro. O problema, explosão, é que o Everson tá fazendo cedo o jogo todo. Imagina agora na reta final.
0: É, vai cair, vai ganhar tempo ali o goleirão.

0: 9h46, Renata Marinho, a voz do chat, ligada na galera que tá me dando moral. Oi, Renatinha.
1: E a explosão lá no Allianz Parque continua. Palmeiras 1, Chapecoense 0, gol do Paulinho.
0: Paulinho fez o gol. Palmeiras tá faturando e mantendo, né? 7 pontos de vantagem em relação ao Flamengo. Campanha sensacional do Palmeiras, né? 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Muita demora do Everson. 46,5. Jogo prometido até o 51. Daqui a pouquinho Brasil e Panamá direto do Maracanã. Marcelo Marinho vai balançar a galera no ritmo do Brasil a caminho da Copa do Mundo. Sai jogando pela meiuca, dominando Barros. Barros trabalhando. Vem pelo Vasco até Cuesta. Volta perigosamente para Léo Jardim. Aperta lá o Galo. Léo Jardim rifou. Pelo alto. Deu certo. Spinelli. Deu falta o juiz. Deu falta do garoto Bruno Lopes. Na dividida com o Alexander, falta acabando com o ataque do Vasco, hein, Peruani?
2: É isso, explosão. O Vasco da Gama vinha tentando fazer a sua jogada, mas acabou que numa bola aérea, o Bruno Lopes acabou subindo junto com o experiente Lianco e ele acabou caindo no chão, cavando aquela falta pro Atlético Mineiro.
0: Galera ligada no Explosão, reta final do jogo. Já já tem Brasil e Panamá. Vamos rolar a bola lá pro Maracanã. Pra grande cobertura da Litoral News com você, a caminho da Copa, com a Manchete, com a Ondas, com a Nova Friburgo. Marcelo Marinho dá o recado. Ainda logo mais Cruzeiro e Fluminense. Transmissão do Pedro Santos e do Dan Abreu, lá direto do Mineirão. Agora a falta do DVD ali pro Atlético Mineiro bater. Falta pro Galo. O Galo vai cozinhando o jogo, né? Vai ganhando tempo, já tem 47,5, restam só 3,5, o Vasco vai amargando uma derrota em casa e o Galo quebra um tabu, né? Não vencia aqui desde 2019, hein, Peroni?
2: É, e o Galo vai voltando a vencer em São Januário, explosão, e ele aproveitou nesse segundo tempo do nervosismo do Vasco. A equipe do Renato Gaúcho, na minha opinião, ele acabou atrapalhando também com as suas mexidas. O Vasco não conseguiu fazer um bom segundo tempo e vai ser um derrotado aqui na sua Fortaleza.
0: Vai bater bola o Galo. Natanael manobrou, virou, bateu, soltou no Alexander. Invadiu, bateu, rolou para o Natanael. Solta no Tomás Pérez. Levou na linha de fundo, 48. Tomás Pérez para Natanael. Roda para Cicê. Cicê manobrando, soltando para Alexander. Avançou pelo Galo. Fez o domínio pela ponta, encara a marcação. Cuiabano cortou na bola. Tira o perigo, sai jogando, conecta no comando até o Spinelli. O Rimei tentou devolver no Bruno Lopes, dividiu, perdeu, Ivan Roman ganhou, rifou lá no ataque, sobe cortando o Carlos Cuesta pelo Vasco, a bola fica viva no meio, dividida, acaba errando o Cuiabano, corrige o Robert Renan, bateu para Bruno Lopes, está no meio dos zagueiros, Lianco vem ganhando com 48,5, faltando só 2,5 para acabar o jogo aqui no Caldeirão. 1 para o Galo, gol do Vitor Hugo de cabeça no primeiro tempo, 0 para o Vasco. Palmeiras também está ganhando, 1-0 da Chape, gol marcado pelo Paulinho, aqui tentou dominar o Cuiabano, o bola acabou escapulindo. A verdade é que o Vasco ficou muito atrapalhado, até teve um momento que empolgou a galera, quase conseguiu o gol de empate, mas acabou se enrolando nos próprios erros. O gigante da colina vai ter que mexer, vai ter que contratar, vai ter que organizar para esse segundo semestre. Tem Copa do Brasil, tem Copa Sul-Americana e tem essa luta, né, que é terrível contra o Z4 do Brasileirão. E o Galo vai respirando, também está na Sula, já está lá nas oitavas de final, também está na Copa do Brasil. Vai pegar o Juventude, o Galão, que está respirando, subindo na tabela do Campeonato Brasileiro. O Brasileirão é muito equilibrado. O Galo com essa vitória vai para o nono lugar com 24 pontos. O Vasco fica em 17º com 20. 49,5. O Vasco não se entrega, quer pelo menos o gol de empate. Lá vem Cuiabano, subindo na canhota, iludiu. Primeiro que era o Cicê, avançou Cuiabano, dominou. Cicê vem apertando. Cuiabano dividiu, girou, ganhou, acabou caindo. O juizão vai dar o quê? Deu falta mais atrás. Bola para o Vasco, quase 50. É a última chance do gigante tentar o empate, Peroni.
2: Cuiabano vinha fazendo uma jogada aqui pelo lado esquerdo, explosão. Acabou sofrendo algumas faltas. O Daronco acabou escolhendo aqui marcar e a bola volta pro Vasco da Gama. Deve ter cruzamento pra dentro da área. Zuccarello nela.
0: Zuccarello preparado. 50 minutos. O sinalzão marcou. 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Quem sabe agora o empate do Vasco. Zuccarello pra bola. Passou, deixou pra Cuiabano. Correu, bateu, bola pingou. Subiu a zaga, cortando bola, espirra, volta, deve. DVD de vídeo na meia-lua, corta a defesa do Galo, tira dali o Coelho, afastando. Menos de 30 segundos, ou o Vasco tem pressa ou o jogo acaba, hein? Vai bater, Paulo Henrique, virou pela meia, tentou trabalhar com Zuccarello, bota lá dentro da cozinha, Zuccarello, ele faz isso, levanta, tentou dividir, o Bruno Lopes nas mãos do goleiro, o Galão quebra o tabu, o Galão vai vencendo. O Vasco, depois de várias temporadas, foram 5 jogos ao longo de 7 temporadas, vai acabar o jogo. 51, vai pedir a bola o Daronco. Vitória do Galão da Massa em São Januário. Terminou. E deu o Galão da Massa. Atlético Mineiro 1, gol do Vitor Hugo. Vascão da Gama 0 aqui no Caldeirão. Na Litoral News, da Manchete, na Ondas, da Nova Friburgo. Vasco vai passar toda a paralisação para a Copa na zona do rebaixamento. Torcedor até que nem vaiou tanto. Vai esporadicamente, o Renato vai saindo aqui, vai sendo vaiado. Mas claro que fica mais um sentimento de frustração e de preocupação em Pirone. 1 para o Galo, 0 para o Vasco. O Vasco vai passar a Copa inteira em 17º lugar do Brasileirão, hein, Perone?
2: É isso, Esposão. E o Vasco da Gama vai ter que entender o que está acontecendo, porque a equipe teve até bons momentos com o Renato Gaúcho, mas nos últimos jogos foi deplorável. O Vasco foi até o sul do país e perdeu de 4-1 para o Internacional, depois perdeu também jogando fora de casa contra a equipe do Olímpia pela Sul-Americana no Defensores del Chaco por 3-1, volta para São Januário e é atropelado pelo Bragantino. Depois acaba fazendo uma vitória protocolar contra o Barraca Central em São Januário com seu time titular, e hoje, mais uma vez, São Januário, o Vasco não consegue mostrar força, Esposão. Começa o jogo bem, teve uma chance clara com o Spinelli, uma chance clara com o Rojo, não conseguiu aproveitar. O Atlético chegou muito bem no jogo aéreo, conseguiu fazer 1-0 com o Vitor Hugo, e depois disso deu pra dizer que o time do Vasco entrou em parafuso. Renato Gaúcho hoje, mais uma vez, ao meu ver, fez escolhas ruins nas substituições e o Vasco é derrotado, Esposão. Agora é entender o que aconteceu, reforçar essa equipe e tentar entender qual é o planejamento para essa temporada. Se vai focar na Copa do Brasil, se vai focar na Sul-Americana, ou se o brasileiro vai ser o foco do Cruz Maltino. Uma coisa, Explosão, é que eu acho que a diretoria do Vasco deveria fazer é repensar se o comando técnico tem que ser do Renato Gaúcho.
0: É uma coisa a ser analisada, né? Saiu o gol da Chapecoense lá no Allianz Parque, a Chape empata, Renatinha.
1: Empatou, Explosão, 1-1, gol de Ítalo.
0: Ítalo, já nos acréscimos, né? Jogo no finalzinho, no acréscimo, Ítalo empata. Sai vaiado o time do Vasco aqui de São Januário, né? Sai vaiado o time do Vasco aqui do Caldeirão, depois desse empate lá no Allianz. O jogo está terminando, aqui o Vasco perde, né? Aqui o Vasco da Gama derrotado pela representação do Atlético Mineiro. O Vasco vai ficando na zona do rebaixamento. É uma definição que o Vasco tem que tomar, né? Se o Renato vai continuar ou não. Galera grita vergonha, vergonha. Time sem vergonha, é o que grita o torcedor. Isso, aqui em São Januário. Diga, Perone.
2: Uma coisa que chama atenção é porque o Renato Gaúcho, assim que a partida acabou, ele foi pro vestiário, enquanto os jogadores continuavam em campo. Então agora os jogadores do Vasco estão saindo sem o seu comandante.
0: Muito bem, detalhe do Perone, o gol da Chape tá no VAR, lá em São Paulo. Pode ser anulado o gol da Chape. Aqui 5:59. Vou rolar a bola pro Maracanã, depois de Atlético Mineiro 1, gol do Vitor Hugo, Vasco da Gama 0. Vem aí, a caminho da Copa do Mundo, a transmissão de Brasil e Panamá, na Manchete, na Ondas, da Nova Friburgo. Vem aí uma fera do meu timaço.

0: Fernandes para Brasil e Panamá, aqui direto do Maracanã. O povo brasileiro em festa. A nossa seleção quer buscar a sexta estrela. 58, 62, 70, 94, 2002. As cinco estrelas que carregamos na camisa mais pesada do futebol mundial. O sonho é a sexta. A primeira tetra, a única penta, quer ser também a primeira e única seleção hexa campeã do mundo. Por isso, fica a expectativa enorme, não apenas para o jogo de hoje, mas para o jogo contra o Egito em Cleveland. Depois a estreia contra o Marrocos em Nova Jersey no MetLife. Na sequência, Lincoln Financial Field na Filadélfia contra o Haiti. E depois o duelo da terceira rodada contra a equipe da Escócia. Esse será lá em Miami, no Hard Rock Stadium. Aí a gente pode ter depois Holanda, Japão. Vamos falar muito sobre isso aqui na nossa transmissão. Mas o Sidão Marinho já vai destacar as primeiras informações da seleção brasileira. Eu lembro que a seleção brasileira ela já está definida. Já está escalado, o Ancelotti confirmou ontem na Granja Comari a escalação da seleção. Pra galera ligada também na manchete dos 96.1 ao vivo aqui no Maracanã. Você que até aqui acompanhou a explosão da galera lá em São Januário, eu confirmo a escalação da maior seleção do planeta. Ancelotti nos confirmou ontem lá na Granja. Alisson, goleiro. A linha de defesa com Wesley, Bremer, Léo Pereira e Alexandre. Meio de campo com Casimiro, Bruno Guimarães. O ataque, o quarteto ofensivo da seleção, com muito talento e qualidade, tem no meio, na articulação, Matheus Cunha fazendo um falso 9, a função de um 10. E aí com muita liberdade para a movimentação, Vinícius Júnior, Rafinha e o Luiz Henrique. Campeão da Libertadores, com a camisa do Botafogo, sendo o ponta-direita da seleção brasileira. Então, Alisson, goleiro, Wesley, forma a linha de defesa ao lado de Bremer, Léo Pereira e Alexandro. O meio de campo com Casimiro e Bruno Guimarães, é o meio de campo titular da seleção brasileira. O ataque com Matheus Cunha, Luiz Henrique, Vinícius Júnior e Rafinha. Vale lembrar que nesse jogo a seleção poderá fazer 11 mudanças. Pode sim, podem ser feitas todas as mudanças, se o Ancelotti quiser. Ele tem 11 jogadores no banco, o problema é que são dois goleiros. Os 9 de linha devem entrar, o Douglas Santos, o Danilo Santos, o Lucas Paquetá, o Fabinho, o Igor Thiago, o Hendrick e o Rayan vão ser oportunizados ao longo do jogo, também o Ibanez. Ora, três goleiros é difícil, você botar três goleiros no mesmo jogo, mas ou o Everton ou o Ederson devem ser oportunizados durante a partida aqui no estádio do Maracanã. E eu conto com o like, conto com a participação da galera. Torcedor vai chegando, a galera se conectando. Chegou, deixa o like. Chegou, espalha pra geral. Tem emoção de montão. É a seleção brasileira em busca do hexacampeonato para enfrentar hoje o Panamá. Uma seleção que também vai para a Copa do Mundo, hein, galera? O Panamá é uma seleção, claro, que não está entre as maiores potências do futebol mundial, mas é um time que está até bem ranqueado no ranking da FIFA, para as proporções do Panamá. Está ali na casa da 31ª, 33ª posição da equipe do Panamá, que vem embalar depois de uma boa fase classificatória para a Copa do Mundo esse ano. Já na temporada, enfrentou a Bolívia, empatou, o México perdeu 1-0, a África do Sul 1-1 e venceu a África do Sul por 2-1. Então, placar de magrinho. Será que dá para esperar uma goleada? Será que não dá para esperar uma goleada da seleção brasileira? A ver como é que vai ser o desempenho da penta campeã do mundo. Mas o Maracanã já está lotado, os ingressos esgotados. É um jogo que marca a despedida da seleção brasileira aqui no Maracanã. Boa noite, Sidão.
1: É isso, Marcelo Marinho. Boa noite para você. Boa noite especial para toda a galera que se liga aqui com a equipe líder de audiência no futebol em todo o Brasil, no canal da Litoral News e em toda a nossa rede, com a Manchete, com a Ondas, com a Nova Friburgo. Falamos ao vivo aqui direto no estádio do Maracanã, onde daqui a pouco a bola rola para o último jogo da seleção brasileira em casa, o último jogo da nossa seleção pentacampeã mundial no Brasil, antes da viagem para os Estados Unidos, onde a seleção estreia no próximo dia 13 de junho contra o Marrocos, jogando lá em Nova York, Nova Jersey, no MetLife Stadium. Brasil vem para esse desafio de hoje ainda sem estar completo. Ontem tivemos a final da Liga dos Campeões da Europa, estiveram em campo três brasileiros, Gabriel Magalhães e Gabriel Martinelli pelo lado do Arsenal, além também, é claro, do jogador Marquinhos, bicampeão da Champions com a equipe do Paris Saint-Germain. Esses três só vão se apresentar à seleção brasileira já nos Estados Unidos. E aí fica uma expectativa muito grande da produção que a nossa seleção brasileira vai ter hoje, porque a dupla de zaga é uma dupla reserva. O Brasil não tem a sua dupla de zaga principal para esta partida de hoje aqui no Maraca. Teremos Bremer ao lado do Léo Pereira. Mas fora isso, é praticamente o time titular que a seleção brasileira vai ter dentro do seu compromisso, vai ter dentro da sua partida. Brasil vem para este compromisso precisando muito da vitória. Pode ser até uma vitória para convencer, pode ser uma vitória para sair com um grande resultado, sair com essa vitória expressiva, para pegar uma motivação extra visando o compromisso que a seleção brasileira terá no desafio do dia 13 contra a equipe do Marrocos. Não é o último jogo preparatório, não é a última participação do Brasil antes da Copa do Mundo. Como eu citei, no dia 6 em Cleveland, a nossa seleção ainda fará um amistoso contra a seleção do Egito, mas fica uma expectativa muito grande daquilo que a seleção brasileira conseguirá desempenhar dentro deste jogo, porque é aquele famoso jogo, jogando ao lado do seu torcedor, que a seleção tem de apresentar um futebol bom, tem de apresentar um futebol de maneira leve no gramado, sem muita pressão, né? Porque do lado do adversário, do outro lado, do lado do adversário, tem um Panamá que tem um grupo muito difícil para a sua Copa do Mundo, né? Tem Gana, Inglaterra e Croácia dentro do seu grupo da Copa. Quando a gente faz uma análise do que a seleção brasileira pode ter dentro desse jogo, eu espero até um jogo de dinâmica muito tranquila, uma dinâmica bem propositiva do Brasil.
2: Dá pra golear? 4, 5 ou é esperar demais, Cirão?
1: Dependendo muito das atuações de Luiz Henrique, Vini Júnior, Rafinha e Matheus Cunha na eficiência. Mas eu tô acreditando aí num 6 gols, 7 da seleção brasileira. Não sei se um 6-0, um 7-0, 6-1, mas eu acredito sim num jogo hoje onde a seleção brasileira vai ter muitos gols marcados, vai fazer uma grande campanha, vai fazer um grande jogo e poderá chegar a um resultado elástico sim aqui no estádio do Maracanã. Marcelo.
2: É, tá chegando a hora da bola rolar. Quero dar boa noite também pro Thiago Brandão, trazendo expectativa para esse jogo de hoje entre Brasil e Panamá. Foi uma semana de muito trabalho, Thiago, da seleção brasileira lá na granja. Dá para dizer que é uma semana proveitosa para fechar com chave de ouro, é claro. O objetivo é vencer aqui no estádio do Maracanã. Boa noite, Thiago.
3: Boa noite, Marcelo. Boa noite para todos que nos escutam. A expectativa é de um grande jogo da seleção brasileira. Maracanã lotado como tem que ser. Jogo da seleção brasileira. Estádio todo vestido de amarelo para acompanhar esse amistoso preparatório para a Copa do Mundo. Você disse muito bem, a gente acompanhou todo esse processo de preparação dentro da Granja Comari, que pelo menos pelos meus olhos foi muito bem aproveitado pelo técnico italiano Carlo Ancelotti, né? O tempo que a gente pôde acompanhar de treinos foi muito pouco, mas as informações que a gente teve, né? Assim, o feeling mesmo de estar ali na Granja Comari é que o trabalho está sendo feito, o trabalho está evoluindo e que o técnico Carlo Ancelotti de fato entende muito bem o que tem que fazer em busca do Hexa, né? A expectativa é de um jogo em que o Brasil seja muito favorito, tenha muito a bola, marque gols e a gente saia daqui do Maracanã um pouco mais iludido com a possibilidade de, quem sabe, ser campeão
2: todo
3: mundial.
2: Todo mundo iludido com o Hexa, né? Esse é o objetivo até desse jogo aqui. Ô, Thiago, você teve ali, a gente tá na cabine de transmissão, você teve ali na bancada sentindo um pouquinho mais esse calor da galera. O que você tá sentindo desse Maracanã? Aliás, uma novidade que dá pra trazer pra galera é arquibancada, que de fato tem um movimento inédito, né, na história do futebol brasileiro, para que representantes diversos organizados estejam juntos para apoiar a seleção brasileira, não só hoje, mas também durante a Copa do Mundo. Está funcionando. Será que eles estão se dando bem, Thiago Brandão?
3: Exatamente, Marcelo. 37 torcidas organizadas se juntaram. Movimento absolutamente inédito. União de um lado, união de outro, torcida organizada que é rival de uma, de outra, todo mundo junto. Por um motivo, por um ideal, apoiar a seleção brasileira rumo ao hexacampeonato que não vem há 24 anos. E no nosso setor norte, aqui à esquerda da cabine de transmissão, estão ali as torcidas organizadas desses 37 times. E, de fato, junto com o movimento verde e amarelo, fazem uma festa bem bonita aqui no Maracanã. Vem acompanhando, Marcelo, eu estava ali na bancada e consigo escutar um pouco melhor, porque a cabine aqui é um pouco fechada, né? De fato, existe uma cantoria maior vindo do setor norte. Estão puxando as músicas, tentando incentivar. Quando o Neymar veio a campo, foram eles quem puxaram o olê, olê, olê, olê, olê, olá, Neymar, Neymar. São eles que estão puxando a música, puxaram a música do Mil Gols. De fato, a música da arquibancada está vindo toda desse setor norte, onde estão essas torcidas organizadas. Pude acompanhar também a entrada do Neymar ao gramado ali, né, o treino de finalização. Muita festa em tudo que o Camisa 10 faz, né? Tudo que ele faz é muito comemorado aqui no Maracanã. Ele passou um bom tempo também conversando ali com o presidente da CBF, Samu
2: Sagal. A gente sabe que nós, brasileiros, a gente tem uma cultura de, às vezes, frutar mais da seleção, né? E o clube, aquela paixão enlouquecedora. E a gente recuperando essa paixão, não que seleção brasileira não seja querida pelo torcedor. Maracanã tá lotado, tá todo mundo parado para acompanhar esse jogo, mas tem um pouco dessa questão, né? Esse sentimento da arquibancada de jogo da seleção brasileira não ser só um jogo para você ficar sentado admirando, mas para jogar junto, para estar ao lado da seleção brasileira aqui no gramado do estádio do Maracanã, onde a seleção brasileira estiver. Ô Sidão, hoje tem uma novidade pro jogo, que é a situação envolvendo as mudanças, né? Queria que você trouxesse pra galera, além dessa possibilidade de mudanças, são muitas, que o Ancelotti vai ter hoje. O Neymar joga, não joga? A gente tem acompanhado de perto essa situação envolvendo o Neymar Júnior, Sidão.
1: Exatamente, Marcelo. Hoje o Carlo Ancelotti, né, International Board, já tinha publicado essa decisão que em amistosos as equipes podem fazer até 8 alterações. Mais do que isso, a partir do momento que você tiver um comum acordo entre as duas equipes, entre a seleção brasileira e a seleção panamenha, por exemplo, né? Tendo esse acordo, as duas equipes podem fazer ainda mais alterações. E hoje, a seleção brasileira vem para este compromisso podendo fazer até 11 mudanças. Serão até 11 alterações possíveis dentro do compromisso de hoje. Claro que em relação ao banco de reservas, o Carleto hoje não tem essa quantidade de jogadores de linha. Está desfalcado do Marquinhos, do Gabriel Magalhães, do Martinelli e também do Neymar. São 4 atletas que não vêm para este compromisso. Outros jogadores, né, da seleção brasileira estão à disposição. Os 3 eu já citei, jogaram ontem a Liga dos Campeões da Europa, a grande final. E o Neymar, como você me perguntava, ainda não tem a condição de jogo. O atleta teve diagnosticado uma lesão muscular de grau 2. No Santos era tratado como edema. O diagnóstico foi de edema. Chegou na seleção brasileira no primeiro dia de apresentação. Já teve lá a oportunidade de fazer um exame em Teresópolis, exame esse que acabou apontando um edema para o jogador, um edema muscular na região do atleta na panturrilha. Por isso, o Neymar não joga hoje e o Neymar também não jogará contra a seleção do Egito. Esse compromisso contra o Egito no próximo dia 6, jogado em Cleveland, nos Estados Unidos, ele fica de fora dos dois. Então o Neymar é uma das baixas da seleção brasileira, tanto para hoje quanto para o jogo contra o Egito. A expectativa é que ele possa ter condição de jogo no duelo contra a seleção do Marrocos, mas essa expectativa ainda é uma expectativa muito positiva. A expectativa mais realista aponta que o Neymar Júnior deve ficar mesmo à disposição do técnico Carlo Ancelotti somente para o compromisso contra a seleção do Haiti, jogo esse que é da segunda rodada da Copa do Mundo do ano de 2026. Em relação às alterações para este jogo de hoje, né, atletas que podem ser alterados, ontem o Carlo Ancelotti já projetava uma seleção brasileira com muitas mudanças para o segundo tempo, né, um time todo diferente para a segunda etapa. E aí fica até essa expectativa para vermos quem ele vai manter em campo. Porque são 9 jogadores ao todo, 9 atletas que vão ser substituídos e um vai ter que ficar, porque ele tem 9 jogadores de linha. A não ser que ele veja que o jogo tá tão fácil e coloque até o Everton para jogar na linha. Mas claro que isso não vai acontecer. Então um dos atletas do 11 inicial vai ter que ter uma manutenção no time até o final do compromisso, até o final do jogo. Ou deve ser o Léo Pereira, zagueiro, ou então o lateral direito Wesley. Isso vai depender da escolha do Ancelotti em relação a onde o Ibanez vai jogar. Se o Ibanez joga mais pela lateral direita ou se o Ibanez faz a dupla de zaga ao lado do Danilo. Mas são 11 alterações ao todo que o treinador pode fazer. Só não vai poder mexer o time todo, Thiago, porque hoje o Brasil tem 4 desfalques: Neymar, Gabriel Martinelli, Gabriel Magalhães e também a própria presença do atleta na representação da equipe do Arsenal, Marquinhos, também do PSG.
2: E olha a reação da galera aos nomes, hein? Estão Wesley. A galera, tá todo mundo nas graças do torcedor. A escalação tá sendo anunciada, nesse momento vem Bremer. Quero ver o Léo Pereira, certamente tem muito rubro-negro
1: muita
2: aqui
1: gente
2: no Maracanã,
1: né, Cidão? Vamos ver o Léo, hein? Olha o grito. Foi o mais festejado até agora, hein, Marcelo? Léo Pereira, jogador mais festejado até agora.
2: Será que vão anunciar o Neymar nos reservas? Olha lá, Alexandro. É, a galera feliz da vida, né, com os convocados da equipe do Flamengo. Vamos lá, ó, Casimiro. Esse é o momento mesmo, né, de abraçar os jogadores, de empurrar a seleção rumo ao hexacampeonato mundial. Bruno Guimarães vai ser também anunciado. Todo mundo sendo muito festejado, né, Cidão? Aqui no jornalista Mário Filho, Cidão Marinho.
1: É, todos os jogadores muito festejados neste momento aqui no estádio do Maracanã. Agora o grito para o Matheus Cunha, com a camisa 9 da seleção brasileira. Vamos ver o grito também para o treinador, o técnico Carlo Ancelotti. Primeiro Luiz Henrique. Muita gente do Botafogo e a galera do Mengão também quer o Luiz Henrique. E a galera do Flusão.
2: Tem o Vini e o Gafinha ainda,
1: é,
2: né?
1: Tem o Vini e o Gafinha. Vamos ver o Vini. O Vini vai explodir, ó. Vini Júnior. Olha o grito do Maraca. A galera vai à loucura. Cria do Ninho do Urubu, cria do CT Jorge Lau, cria do Flamengo. Agora o último a ser anunciado é o 11 Rafinha. Também muito aplaudido, muito gritado seu nome aqui no estádio do Maracanã. Vamos ver a reação pro Carleto. Vem agora o técnico Carlo Ancelotti.
2: Não anunciaram o carro.
1: É. Ó, anunciaram, mas não teve a foto do Carleto.
2: É, a galera.
1: A galera ouviu só no som, né? Não teve a foto do Carlo Ancelotti na hora do anúncio. Mas bacana, né? Bacana ver o carinho do torcedor brasileiro com os jogadores da nossa seleção, Marcelo.
2: Tá chegando a hora da bola rolar pro torcedor ligado com a gente aqui na nossa transmissão para Brasil e Panamá. E vai soltar a voz da torcida brasileira. É hora de abraçar o nosso time. É hora de lutar pelo tão sonhado hexacampeonato mundial. 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São daquilo que podem ser 10 jogos. Hoje é o primeiro daqueles que podem ser 10 jogos da seleção brasileira na caminhada rumo ao hexacampeonato mundial. A Copa será a maior Copa da história em número de jogos disputados. E a gente vai ter aí uma nova fase nessa Copa do Mundo do ano de 2026. A expectativa é que a seleção brasileira passe por todas elas. É uma Copa com uma nova fase, uma Copa com mais um desafio, né, Cidão? Para quem quer levantar o título, e é uma fase que pode ser traiçoeira, né? Você precisa já chegar bem pro primeiro mata-mata da Copa do Mundo, que é uma fase que nas últimas Copas a seleção brasileira tirou de letra, Cidão.
1: É, exatamente, Marcelo. Nas fases de grupos, o Brasil tem passado com muita tranquilidade, uma tranquilidade total nos últimos desafios que a nossa seleção brasileira enfrentou. Agora, nosso problema muitas vezes tem sido ali quando chegamos para os enfrentamentos contra os europeus na fase mata-mata. Em 2014, caímos numa semifinal para a equipe da Alemanha, naquela histórica derrota num vexame da seleção brasileira por 7-1. Na temporada de 2018, nossa eliminação foi para a seleção do Panamá dentro daquela ocasião, ou melhor, para a seleção na 18 da Bélgica dentro daquela ocasião da seleção brasileira, e ainda tivemos na temporada de 2022 a eliminação para a seleção da Croácia, né? Tivemos também a seleção da Croácia nos eliminando quando tudo parecia muito encaminhado para a seleção brasileira chegar à sua conquista e chegar àquela semifinal. Acabou que em 4 minutos levamos o gol do empate nos pênaltis. A seleção brasileira não conseguiu manter o ritmo, acabou perdendo aquele desafio e foi eliminada da Copa do Mundo da última temporada lá no Qatar em 2022. Mas fica uma expectativa muito grande em relação àquilo que a nossa seleção brasileira terá na sua produção nesta Copa. O desafio de 16avos de final pode ser complicado. E o próprio desafio de oitavas também pode ser complicado. Agora, Marcelo, quem quer ser o campeão, quem quer levantar a taça, não pode escolher desafio, não pode escolher nível de enfrentamento, porque todos os jogos sempre são muito complicados.
2: Tá chegando a hora, hein? Vai subir um mosaico bonito aqui no Maracanã já já. E a gente vai trazer pro torcedor ligado com a gente todo o clima dessa festa. São os últimos momentos antes da bola rolar aqui no estádio do Maracanã. Eu conto com o like, conto com a participação do torcedor. É hora de tirar a camisa do armário, vestir a amarela e apoiar a seleção brasileira em busca da sexta estrela. O Hexa é logo ali. Vamos levantar a cabeça e recuperar o que um dia foi nosso. Já já o nosso Sidão vai confirmar a escalação da maior seleção do planeta. Para o torcedor que vai se ligando com a gente aqui na transmissão líder de audiência no futebol em todo o Brasil, tem Brasil e Panamá. Jogo que marca a despedida da seleção brasileira do solo nacional, né? Do nosso povo. Amanhã o time já embarca rumo aos Estados Unidos da América e aí lá fará o último amistoso contra a seleção do Egito. Foi uma semana de muito trabalho, né, Cidão? Uma semana de muito trabalho da seleção brasileira lá na Granja Comari. O time tá pronto, o time tá preparado para esse jogo de hoje aqui no estádio do Maracanã. Eu lembro pra galera ligada com a gente aqui na nossa transmissão que quarta-feira o time começou a se apresentar na Granja. 23 jogadores chegaram para se juntar à seleção brasileira. Os três da Champions só vão chegar durante a semana lá no estádio Nova Jersey. E aí foram 4 treinos, muito trabalho para a seleção brasileira na caminhada em busca do hexacampeonato. A caminhada está apenas começando. E as equipes vão subir para o gramado do estádio do Maracanã. Já é clima de Copa do Mundo. Dá para dizer que é jogo de Copa. E o mosaico vai subir. A galera vai apoiar a seleção brasileira. O capitão é Casimiro. A experiência de Casimiro puxando a fila para a maior seleção brasileira. Hora de erguer a cabeça, seleção. É hora de dar a volta por cima, sacudir a poeira. Guerreiro não foge da luta, não pode correr. E a pentacampeã do mundo ostenta as 5 estrelas lá na arquibancada. Do outro lado aqui do estádio do Maracanã, mostrando a força da nossa camisa, mostrando o privilégio que é ser brasileiro e torcer pela nossa seleção, Cidão.
1: Uma linda festa, um espetáculo, Marcelo. Uma parada sensacional que o torcedor brasileiro faz aqui no estádio do Maracanã. Um mosaico quase 360, né? É o mosaico que toma conta do estádio do Maracanã para esse compromisso. E daqui a pouco teremos a emoção do hino nacional brasileiro, com todos os jogadores da seleção, ó. Todos os atletas do Brasil vindo para campo juntos. Temos ali Alisson, Ederson, Everton, os convocados do Brasil de um lado e os convocados do Panamá do outro lado também, Marcelo.
2: Isso é bom que se destaque. Todo mundo entrando em campo junto. Todo mundo lado a lado no gramado aqui do estádio do Maracanã. O protocolo do jogo está se iniciando. O hino nacional do Panamá está sendo executado aqui no sistema de som do estádio do Maracanã. O estádio está abarrotado, né, Cidão? Não há espaço para mais ninguém. Aqui no Maraca, todos os ingressos foram já vendidos, comercializados com antecedência, Cidão.
1: Foram os ingressos vendidos, comercializados com muita antecedência. Público de mais de 70 mil torcedores presentes hoje aqui no estádio jornalista Mário Filho, estádio do Maracanã, para acompanhar Brasil e Panamá ao vivo. Neste momento, o hino nacional do Panamá está sendo entoado aqui no estádio do Maracanã, e daqui a pouco teremos também o hino nacional brasileiro sendo entoado no nosso estádio, né? Na casa da seleção brasileira. Eu olho, Marcelo, para todos os lados do estádio. Eu não vejo lugares vazios, eu não vejo cadeiras para o torcedor da seleção brasileira que vai chegando ocupar. Não vejo cadeiras para alguns torcedores do Panamá que também estão aqui, poderem ocupar também dentro deste compromisso. É uma linda festa, um lindo momento. E daqui a pouco a gente acompanha todas as emoções de Brasil e Panamá ao vivo com a equipe líder de audiência aqui no canal da Litoral News.
2: Vamos acompanhar então a execução do hino nacional brasileiro. É o Brasil. Na caminhada rumo ao Hexa, vamos acompanhar o hino do Brasil.

0: executado no sistema de som aqui do estádio do Maracanã, galera soltando a voz, Alcione Belo. Executar o hino nacional brasileiro. Informações do campo de jogo. 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No clima do jogo tem Brasil em campo, Sidão.
1: Todos os jogadores agora perfilados no gramado vão se cumprimentando. Jogadores brasileiros, jogadores do Panamá fazem aquele protocolo antes do início da partida. E os atletas brasileiros e também do Panamá, como eu tinha citado, todos presentes para a execução dos hinos nacionais. O detalhe, que a galera do Brasil vai cantando mais uma vez neste momento dentro da arquibancada, dentro da estrutura do estádio do Maracanã, aquela parte final, né, do hino nacional brasileiro. Jogadores vão posar para fotografia, atletas vão posar para a última foto no território brasileiro antes da ida para a Copa do Mundo. A expectativa é de uma grande apresentação da seleção brasileira.
0: Teve um problema na hora do hino, colocaram os acordes e ao mesmo tempo Alcione Belo para cantar a capela, né? Então não, era mais fácil ter botado eles para cantar a capela, seria melhor. Mas foi bacana, foi legal. Da próxima vez fica a indicação aí pro pessoal da CBF. Mas bacana ver o Thiago Brandão, todos os jogadores posaram para foto, todos os jogadores subiram perfilados pro gramado do Maracanã, Thiago Brandão.
2: Exatamente, clima já de Copa do Mundo aqui no Maracanã, foto aquela tradicional de final de Copa, Marcelo. Vamos fazer o pôster para a seleção brasileira, tomara que a gente repita isso no meio de julho, né? No final de julho, nos Estados Unidos, né? Então, tomara que a gente consiga esse hexa, um clima muito legal lá fora. O hino nacional é sempre muito emocionante, confesso que me arrepiei ali fora quando fui fazer a reportagem, né? A gravação do hino nacional e fiquei arrepiado, sim. A gente teve esse problema de som com a Alcione, mas assim que a CBF percebeu, tirou o som de fundo, deixou a Alcione cantar a capela e aí sim, ficou muito bonito Alcione Belo ao lado do público brasileiro com esse hino extremamente lindo que é o hino nacional brasileiro, Marcelo.
0: Aqui, 6h29. Vamos lembrar rapidinho como é que vai jogar o time do Brasil, como é que vai jogar o time do Panamá. Como é que joga a maior seleção do planeta, Sidão?
1: Vamos lá, Marcelo Marinho, Brasilzão definido, Brasilzão escalado para esse último desafio em casa, antes da ida para a Copa do Mundo. Carlo Ancelotti define o seu time com o goleiro camisa 1, Alisson. Linha de zaga da seleção brasileira tem pela direita 2, Wesley. Miolo defensivo de 14, Bremer, e 15, Léo Pereira. Pela esquerda, veste a meia dúzia, Alexandro. Meio de campo, tem 5, Casemiro. Junto dele, 8, Bruno Guimarães. Na frente, 21, Luiz Henrique. 7 para Vini Júnior, 11, Rafinha. E com a 9, Matheus Cunha. À disposição do Carlo no banco de reservas brasileiro, o Everton e Ederson, os goleiros. Além desses, os jogadores, Danilo, Douglas Santos, Ibanhas, Fabinho. Danilo Santos, Lucas Paquetá, Tá Hendrick, Igor Thiago e Rayan.
0: Vamos confirmar os titulares do Panamá rapidinho na pedra, no corrido, titulares do Panamá pro jogo de hoje, Thiago Brandão.
2: Perfeito, Marcelo, escalado também, definido o Panamá com Mosquera, Murilo, Escobar, Córdoba, Andrade e Blackman. Harvey, Barcenas, capitão da equipe, José Rodrigues e a dupla de ataque, o número 10, Ismael Dias, e o 18, Waterman, técnico Thomas Christiansen, comanda a equipe do Panamá.
0: Saída pertence à seleção brasileira. Goleiro Mosquera defende o gol do setor norte, o gol do viaduto do Valdo Cosi. Goleiro Alisson defende o gol do setor sul, o gol do Maracanãzinho. 18 horas e 30 minutos, Brasil de amarelo, a tradicional amarela que rolou a bola. Vamos juntos em busca da sexta estrela. Alisson já liga no ataque. Quarto Panamá, recupera Casemiro, solta de lado para Alexandre. Manobra pela meia, para, prende, faz o culpe e devolve jogar até Léo Pereira. Condução feita pela meia direita, zaga com Bremer, arma o jogo, articulou no Wesley, parou, prendeu, pensou no Bruno Guimarães. Ele domina, tá apertado, volta para Léo Pereira. Caminha pela zona, canhota no Tegueno, acionando a bola, Matheus Cunha. Domina o 9 da pentacampeã mundial. Atrás jogada para Alexandre, ele para no domínio, volta a jogar pra Léo Pereira. Meia cancha de defesa, carrega a maior seleção do planeta. Desce pela zaga direita, quem se apresenta por ali é Bremer, zagueiro da Juve de Turim, ele para, prende, conecta até Léo Pereira. Vai pra primeira Copa do Mundo dele, soltou no copeiro de time no Flamengo, Alexandro, abriu no Matheus Cunha, tá apertado, lançou a bola pro Vinícius, atenção, chega antes, cortando Blackman, tirando de qualquer maneira, falhou para Manassé, negou Casimiro, rolou Vini, gira, pé direito, limpou, bateu, que golaço!

0: Schnack é permitido sonhar. E o sonho tem que ser grande. Vinícius Júnior na meia canhota, limpou no pé direito, um tirambaço na gaveta. Quem disse que ele não é protagonista? Quem disse que ele não chama a responsabilidade? É daqui pra cima, é pra voar, é pra bater asas da caminhada rumo ao hexacampeonato. Voa, canarinho, voa! Vinícius Júnior bota o Brasil na frente agora. Brasil 1! Panamá 0, detalhe é teu, Thiago!
1: Na qualidade individual, no protagonismo, no craque dessa seleção, no melhor do mundo, Vinícius Júnior, a pressão no campo de ataque, o Brasil recupera a bola, o número 7 parte em direção ao gol adversário e de fora da área solta uma bomba no ângulo do goleiro panamenho sem chance alguma. O Brasil abre o placar ainda nos primeiros minutos, o Brasil empolga rumo ao hexa, Marcelo.
0: Será que vem goleada, cara? Será que vem goleada na seleção brasileira? 2 minutos e meio. Já está 1-0 para o Brasil. Que arrasta com Wesley, conectando Luiz Henrique. 1-2 para Wesley. Pintou o segundo, hein? O Wesley abriu para Gafinha. Linha de fundo, corta a zaga. Vem tomando o Andrade, aliviando periga manual para a seleção brasileira. 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Olha a volta de Léo Pereira. Abriu jogada na canhota. Trabalho Tegueno com Vinícius Júnior. Ele para, prende, chama no balanço. Recomeça com Bremer. Bremer deu para Bruno. De prima soltou para Wesley. Derivou pelo setor direito. Gramado arrancou para Gafinha. Variou do lado destro. Atenção, pé canhoto. Se manda Gafinha, cruzou Gasteira. Casimiro ajeitou, lá vem a bomba, tira o peso, deu no Wesley, corta a luz pra ninguém. Bola direto pela linha de fundo, mas tá bacana, tá legal a seleção brasileira nesse início de jogo, Thiago.
1: Brasil muito ofensivo, Brasil querendo mostrar serviço e Brasil querendo jogo. Jogada agora pelo lado direito, triangulação entre Rafinha e Wesley, resultou num passe pro Casimiro. Na entrada da área, o meio campista da seleção brasileira tentou um passe forte demais, direto pra fora, tiro de meta.
0: Aqui tem bola pra ser cobrada pelo goleiro Mosqueira. Mosqueira vai movimentar, a bola legada, recupera o Brasil. Vai tomar Wesley pela meia, arranca com Casimiro apertado, Bruno voltou para Casimiro, lançado Bruno de novo, perdeu a posse, tomou pela meia, Harvey vem dominando pela zona canhota do gramado com Andrade, tentou pro Panamá, sofreu a carga, falta em cima dele, cometida pelo Luiz Henrique no início do jogo. 1-0 pro Brasil. 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Aqui volta a representação da equipe do Panamá. Tentativa do lado direito, corta Matheus Cunha, botando bola pela linha lateral. É manual para ser cobrado pela equipe do Panamá. O início jogo avassalador do Brasil. Toma Casimiro, ganha na saída, trabalha pelo centro do gramado. A equipe do Panamá tentando com o Rupinho. Quem desce por ali é o Rodrigues. Ele para, prende, domina com o cabelo vermelho. Rodrigues chamou pela meia o talento de Gavi. Voltou com o Rodrigues, caminha lá atrás com o Córdoba. Tá apertado, faz o giro, recomeça com o Escobar. Na zaga central, ligou no comando, tomou o Alexandre. Recupera a jogada para Matheus Coelho, trancos e barrancos, caminhou, chegou forte para fazer o corte por ali. A representação panamenha é manual para a seleção brasileira cobrar, galera. Com 5 minutos de jogo aqui no Maracanã, informação da LM, o seu distribuidor de vinhos destilados. 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Olha a volta da seleção brasileira, arranca Alexandre, dá bola com Vinícius Júnior, caminhou, progrediu. Caminho no ciclo central do gramado, rolando para Casimiro. Casimiro despachou, ligou no ataque para Wesley, mata no peito, bota no Tegueno, olha para quem dá, avança pela. Da equipe do Panamá, variou, parou, prendeu, olha pra quem dá, recupera o Brasil. Trabalhou Luiz Henrique, vem tramando pelo setor direito no ataque, avança o dominando, jogar a Casimiro, Casimiro no Cunha, aprontou, girou, tentou por ali, até onde está colocado Vinícius Júnior, desce pela meia canhota, direção do contrário, pinchou, pé direito, bateu, defende o goleiro, encaixou Mosqueira para tomar para a equipe do Panamá. Zidane
2: chegou de boa, Mosqueira para fazer essa defesa e mais uma tentativa do Malvadeza, aqui pelo setor canhota, ajeitou no pé direito, tentou fazer a finalização, bola foi buscando Mosqueira, sai do gol, fez a boa defesa encaixando, Brasil pressiona e rouba.
0: É, Brasil roubou, tomou Luiz, invadiu, cruzou, Vini vai emendar, trava a zaga. Alívio perigo na pressão da seleção, Sidão.
2: Pressão total do Brasil, fez a pressão alta lá pelo setor direito ofensivo, o LH roubou a bola junto do Rafinha, tentou cruzar para a marca do pênalti onde chegava o Vinícius Júnior. Ele botaria no fundo da rede, a bola acabou travada pela linha de defesa. Foi morrer nas mãos do goleirão, mantém 1 a 0 Brasil.
0: É, com 6... 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Aqui vem voltando, do lado canhoto do gramado, vem descendo a representação do Panamá, variando pela faixa central do gramado, olha pra quem dá, caminhou pela meia, vem costurando no terreno, pelo centro do gramado, tomou a equipe panameia, olha a inversão feita, direto pela linha de fundo, vai ser tiro de meta, pra equipe brasileira cobrar com o goleiro Alisson, que vai repor a bola com tranquilidade no gramado, pra equipe brasileira, galera, aqui no Maracanã, já jogado os 7 de jogo, o torcedor ligado com a gente no Sonzão, líder de audiência no futebol em todo o Brasil, para o Show 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é um show, olha o Brasil errando na saída, tomou o Panamá, carrega na entrada, olha o Gavin Mendo, Alisson! Encaixa na nossa seleção, no erro de saída que não pode ter, então, essa desatenção, Sirão Marinho.
2: É, não pode dar essa desatenção, o Brasil acabou relaxando pelo setor esquerdo defensivo na trama entre Léo Pereira e Alexandro. Panamá foi lá, roubou, tentou a finalização, mas o Alisson estava seguro, mesmo frio nesses primeiros 8 minutos, conseguiu fazer a boa defesa, mantém Brasil 1 a 0.
0: 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Olha o Bremer, carrega para a seleção, faz a abertura com Wesley, Wesley no comando, dá no LH, dominou mal, perdeu, é manual, para a equipe do Panamá cobrar, galera. 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Pedro da Aldeia, quando carrega do lado direito do gramado, explora o terreno, a representação panameia, rasga a linha média do gramado, vem conectando aqui pela zona marginal do terreno, a equipe do Panamá, quem avança é Escobar, trabalha pelo centro do terreno, vem encostando, jogada no rev, ele volta tudo, começa no Córdoba, organiza a casa pela linha de defesa, trama de ladinho pra Gavi, Gavi domina, faz abertura com Escobar, Escobar soltou no comando direito pra Murilo, Murilo foi ao fundo, cruzou, tira Léo Pereira, o troca do Gavi em movimento é, tomou, Gafinha ganhou, é contra a golpe Brasil, se manda a seleção, Bruno Guimarães do pé direito, lançou mal pro Luiz Henrique, pegado, lançamento do Bruno Guimarães, era uma chance clara, boa para a seleção brasileira atacar no contragolpe pelo setor direito,
2: não. Acabou não conseguindo fazer a boa composição, o lançamento não saiu da melhor maneira. Quando o LH tentava fazer a composição da jogada pelo setor direito ofensivo, a linha defensiva do Panamá já chegava para fazer a roubada de bola. Torcedor brasileiro muito silenciado até o momento, né, Marcelo? Não deu muito certo aquela tentativa do movimento verde e amarelo, pelo menos até agora o setor norte é quem mais canta.
0: É, cara, é verdade que tem bola para ser movimentada pela equipe do Panamá. Faixa de saída, quem domina é Córdoba. Rola a bola de lado para Blackman. Chama na saída, Gavi. Gavi no pé canhoto, lançou no ataque para o Waterman. A bola viaja, corta a Bremer. Vem a bola, trama de lado com o Danilo. Danilo Casimiro vem gingando para Bruno. Tomou, chega para lá, é vantagem. Se apresenta Cunha, atenção, 3 contra ele. Pode bater Cunha, penteou, pé direito, limpou, vai bater. Trava a zaga. Insiste Gafinha, ganha, ajeita Casimiro de primeira. Conectou para o Vini. Atenção, de 3 dedos, cruzou nas mãos do goleiro. Encaixa com tranquilidade o Mosqueira, Cirão.
2: Chegou de boa para encaixar essa bola Mosqueira depois da trama da seleção brasileira. Quem se apresentou aqui pela canhota também era o Casemiro. Fez a triangulação junto do Cunha e do Vinícius Júnior. Na hora da finalização, Mosqueira caiu no seu canto direito. Fez a boa defesa, evitando assim o segundo gol brasileiro.
0: É, cara, com 9. 9 de jogo. Tá 1 a 0 para a seleção, galera. 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Olha a volta da equipe panameia. Avança pela meia, toma Léo Pereira. Ligou mal pro comando. Vem tomando a equipe do Panamá de novo, que começando a jogada com 9 de jogo. 1-0 para o Brasil. 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Olha a bola com o Escobar. Domina pro grid. Faz a ligação no comando. Ela viaja até Rodrigues Chicolonga. Corta Alexandre. Toma a bola pela linha. Trabalha com Cunha. Cunha volta na saída para Bremer. Bremer vem deslizando. Meia direita de defesa. Caminha no início do jogo. A maior seleção do planeta. Encaixa Léo Pereira. Domina, puxa. Serve a jogada para Alexandre. Alexandre vem no curpi para Vinícius. Vinícius no comando para Matheus Cunha. Desce pro grid. Limpa a jogada. Tem três em cima. Atenta. Matheus. Corta a zaga. Aliviando o perigo, vem tirando de qualquer maneira a equipe do Panamá. Corre pela faixa central do gramado, dominando por ali Bárcenas. Ele volta tudo até o jogador que é Córdoba. Faz articulação no comando, a bola viaja, corta a zaga. Ali vem o perigo, vem tirando de qualquer maneira. É bola para ser movimentada pela equipe do Panamá, galera. Nesse início de jogo, 1-0 para a seleção. Gol já no início do Vinícius. Olha o Panamá. O Panamá quer jogo. Bola lançada no furo, pintou cruzamento. Corta, Alexandre. Vem travando no Casimiro. Contra gol para Gafinha. Gafinha foi travado. Demora e perdeu. Tá valendo tudo. Avança o Panamá. Tem falta. Falta em cima do Bárcenas. Momento estranho na saída da seleção brasileira, Cirão.
2: Mais uma tentativa da seleção do Panamá. Dessa boa bola no campo ofensivo, Marcelo. Dessa vez a trama vinha mais pelo canto. Tentativa de centralizar a jogada. Acabou que quando vinha pro chute, a zaga brasileira teve que fazer a contenção. E acabou fazendo a contenção de forma ilegal. Falta marcada e uma falta que leva muito perigo. Uma boa bola para a seleção do Panamá. Tem uma bola bem frontal, central, contra o goleiro Alisson.
0: Aumenta o volume, torcida brasileira. É bola para o Panamá. Tem que se segurar aí, Brasilzão. Preparado o Panamá. Tô de olho ali no Rodrigues. No pé canhoto. Na bola também, com a camisa de número 23, o Murilo. Ou é pro Murilo ou é pro Rodrigo. Pro Rodrigues, bagagem humana com 5 homens, já tá formada. Goleiro Alisson tapa o lado esquerdo, preparado o Panamá. Lá vem Rodrigues no pé canhoto. Atenção, galera, Murilo no pé direito. Galera brasileira, pupa. Partiu Rodrigues. Deixou pro Murilo, bateu de área, vai entrando, balançou. Gol do Panamá. A bola batida veio desviada. Morreu no fundo da rede. O Alisson Becker não conseguiu chegar. O Panamá está no jogo. Tudo igual. Tudo igual aqui no Maracanã. O desvio matou o Alisson. Agora, Brasil 1, Panamá também um, Cidão Marinho.
2: Um desperdício da seleção brasileira na cobrança de falta da seleção do Panamá, Marcelo. Foi muito bem na jogada, a bola desvia na barragem humana, engana o goleiro Alisson. E vai morrer no fundo da rede, vai morrer no fundo do gol. Murilo, Amir Murilo, camisa 23, aproveitou um desvio. Me pareceu ali no Casemiro, na verdade no Matheus Cunha. A bola que vinha para a esquerda foi para a direita do Alisson. E o goleirão do Brasil não conseguiu para fazer a cobrança, não conseguiu chegar para fazer a defesa. Empata tudo a seleção panamenha. Vem Brasil no ataque.
0: É, o Brasil relaxou com um gol no início, né? Achou que ia ser mole. E o Alisson com o desvio ficou vendido. Daqui a pouco a gente debate esse lance do Alisson Becker. Olha o Bruno. Abriu do lado.

0: A arbitragem deu vantagem. O que está acontecendo, Brasil? Lá vem Gavi, parou, prendeu, que começa agora. O Brasil, Sidão, parou de jogar. E olha que o jogo tá só no início, não, Marinho?
1: É, o Brasil relaxou demais, cara. Fez um primeiro gol, parecia que ia ser uma equipe avassaladora. Aquela equipe que não dá espaço pro adversário, mas isso não aconteceu. Brasil com muita dificuldade no jogo, relaxou. E o Panamá começa a gostar da partida, ó. O Brasil não faz mais aquela pressão alta. Tá faltando o Brasil se impor dentro de casa. Fez o gol, travou depois daquele lance em que o Luiz Henrique tentou servir o Vini Júnior. O Panamá começou a crescer na partida e chegou ao gol de falta. Na bola parada eles foram melhores. Vem Panamá no ataque de novo.
0: É, cara, lá vem o Ateman, faz a abertura do lado direito até Murilo, autor do gol. Centralizou Rodrigues, Rodrigues penteou, inverte tudo, lado canhoto, desce Blackman, dominando pela sua esquerda do gramado, ele volta a bola pra Gavi, limpou, pé direito, tirou o pé, segundo pau, atenção, vem um desvio, Alisson encaixa com tranquilidade. 1-1, cara. Tá tudo igual aqui no estádio do Maracanã. Na marca 2:16 de jogo. Um pro Brasil. Um também pra equipe do Panamá. Olha o Alexandro. Trama jogada no Casimiro. Casimiro para, prende. Para a bola com o Léo Pereira. Gingou no Breme, acelerou mal. Brasil tá mal. Recupera a Gafinha. Vem descendo pelo setor esquerdo, tem indo para Alexandro. Alexandro chama no movimento. Trabalha no Vinícius, deu para Matheus. Matheus Cunha volta, a bola para Alexandro de novo. Faixa central do gramado, quem se apresenta é Gafinha. Gafinha dominou, parou, voltou, dá bola para Breme. Breme vem na ligação para LH, atenção, deixa o Pantera. Manobra, domina, lado direito do Degueno, domina Luiz Henrique, tá apertado, vai que começar. Pela meia direita para Casimiro, Casimiro driblou primeiro, ajeita a jogada para Alexandro, levantou o bolão, atenção para Bruno, vai ajeitar, passa por ele a bola. Vem tomando a equipe do Panamá, ganhando tiro de meta, hein, Sirão?
1: Mais uma tentativa do Brasil, dessa vez pelo setor canhoto. Essa bola choveu na segunda trave, acabou chegando para a tentativa do Brasil na parte ofensiva. Acabou que todo mundo passou por ela, foi morrer na linha de fundo. Segue 1-1.
0: 1-1, tá tudo igual na marca 2:18. 18 de jogo, olha o Panamá saindo pro jogo, acelerando, vem tomando, errado Casimiro, olha o Ateman, vem descendo pela meia canhota do gramado, olhou pra quem dá, já tá recuperando a bola, a seleção brasileira tramando jogada, Casimiro ligou Matheus Cunha manobrou, serviu na canhota pra Vinícius, desce no baile, caminhou, cruzou, trava a zaga, vai insistir Matheus, congregou, corta a zaga, volta o Brasil, tomou Casimiro, mas falta. Foi falta no Casimiro por ali, hein, Thiago Brandão?
2: Na verdade era o Alexandro, número 6 da seleção brasileira, que acabou atingindo o jogador do Panamá na tentativa de contra-ataque da equipe panamenha. O Alexandro foi obrigado a parar o jogo. O Brasil muito mal em campo, Marcelo.
0: É, não tá bem o Brasil nesse início de jogo, apesar do gol logo inicial. O Brasil com dificuldade na partida aqui contra a equipe do Panamá, galera. Com quase 19 de jogo. Volta a equipe do Panamá. Se apresenta pela meia costura Waterman. Olha a inversão que pinta para Rodrigues. Rodrigues se manda. Lateralmente carregou. Pé canhoto limpou. Vai bater. Trava a zaga. Rodrigues voltou. Para Garvey. Atenção. É perigoso. Ligou no Blackman. Corta Wesley. Ali vem o perigo. Troca do Garvey. Chama no movimento. Costura pela meia. Vem descendo jogada. Olha a equipe do Panamá. O Panamá tá bem no jogo, cara. Olha o disparo de longe. Lá vem Escobar. Emendou. Alisson quase bateu. Opa, volta a pegar. Que susto, hein, Thiago?
2: Muita liberdade tem a seleção do Panamá para trabalhar a bola em frente à defesa do Brasil. A finalização de fora da área leva perigo. O Alisson defende em dois tempos e o Panamá pressiona a seleção brasileira no Maracanã.
0: 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Aqui volta a equipe do Panamá. O Panamá está tendo mais aposta que a gente imaginava. Caminhando pelo setor esquerdo, desce Andrade. Chama no movimento por dentro para Harvey. Harvey limpou no ataque, tentava para o Murilo, corta a zaga, tira Alexandro. O troco é de Matheus Cunha, chama no movimento. Sai jogando errado, recupera a equipe do Panamá. Trama jogada pela meia direita do Tequeno Escobar. Escobar desce, faz a inversão completa na zona esquerda do Tequeno para Blackman. Driblou, primeiro corta Wesley. Alivia o perigo da bola para Luiz Henrique. Acelera na saída. Travou Garfinha. Aciona a velocidade. Wesley na ultrapassagem. Se manda Wesley. Invadiu, tá apertado.

0: Romero corta a zaga. Alivia o Córdoba ganhando a posse na bela arrancada do Wesley. O Córdoba levou melhor, Thiago Brandão.
1: Pelo lado direito de ataque, bonito passe do Rafinha em profundidade para o Wesley sair correndo em direção ao gol adversário. Ele invade a área, mas aparece muito bem o zagueiro Córdoba. Faz o desarme, fica com ela, desperdiça a chance e a seleção brasileira.
0: É, cara, desperdiçou uma boa chance a equipe brasileira. 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Olha o avanço do Panamá, lançado, o Blackman vem tomando o Alisson. Vem a bola para a seleção brasileira. 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Aqui vem dominando pela faixa central do gramado. Caminhando Bruno Guimarães. Olhou para quem dá. Vem soltando bola na zona canhota para Alexandre. Ele para e toma. Dá no Léo Pereira. Léo Pereira ajeitou a jogada com Bruno Guimarães. Caminha pelo ciclo central do gramado. Bruno vai à luta. Solta a bola de ladinho com o Bremer. Conecta a jogada na marginal do gramado. Avançando a seleção brasileira com Luiz Henrique. Luiz parou, prendeu. Pensa jogar a volta, a bola com o Bremer. Vem descendo pela linha de zaga da equipe brasileira, conectando para Léo Pereira. O Brasil tenta aqui tomar o controle do jogo, que vinha sendo do Panamá, né? Cara, não dá pro controle do jogo ser do Panamá. O Brasil tem que se impor. Lá vem Vini. Tentou o drible, corta a zaga. Alivia o perigo, vem tirando de qualquer maneira. A volta de Vinícius Júnior. Bola para Alexandro. Caminha no círculo central do gramado, da bola para Bremer. Bremer pela linha de fora para Bruno Guimarães. Atenção, galera. Partiu Bruno Guimarães. Vem descendo na marginal. Errado o passe. Vem cortando o time do Panamá. O Panamá dando dificuldade para a seleção, Thiago Brandão.
1: Panamá muito bem postado, né? Uma linha de 5, dificultando a transição do meio de campo do Brasil, que praticamente não existe, né? Tem um buraco entre os dois volantes e os quatro atacantes, Marcelo.
0: É verdade. Quem sabe o Ancelotti não muda essa ideia. Vai jogar com três homens da meia. Lá vem Cunha. Cunha manobra, domina, volta atrás para Blackman. Corta a zaga, ele viu o perigo de qualquer maneira.
1: Detalhe.
0: Insiste, o Brasil tentou recuperar. Vem tomando a equipe do Panamá. Lá da direita avançou Murilo. Ligou Rodrigues. Tem dois em cima. Penteou, serviu. Caminha pela inversão. Canhota no gramado. Vem descendo o time panamenho. A abertura foi feita no Andrade. Andrade para. Prende, dá no Córdoba. Zaga central. Movimenta para Escobar. Escobar vai à luta. Abre no jogada com Murilo. Murilo penteou. Parou, prendeu. Olhou, voltou. Serviu pelo centro do Teguendo. Olha a descida do Panamá. A abertura pintou na marginal. Destra para Rodrigues. Rodrigues no pé. Canhoto levantou, cruzou. Corta Casimiro. Alivia o perigo, vem tirando com o Vinícius. Voltou Casimiro, contra golpe. Num bolão de Casimiro pro Gafinha. Corta o Panamá. O troco vai ser de Vinícius Júnior. Olha o Pantera pedindo. Luiz Henrique tá pedindo no segundo pau. Vinícius foi pra cima, golou. Rafinha, agora é hora, limpou, bateu pra fora. Na escapada da seleção brasileira, na canhota, Sidão.
2: Mais uma vez o Rafinha acionado aqui pelo setor esquerdo do gramado, Marcelo. Tentativa de adentrar a grande área, fazer a finalização. Essa bola acabou visando o canto direito superior do adversário, mas foi morrer na linha de fundo. Detalhe, foi uma transição rápida da seleção brasileira, desde lá a ponta defensiva com o Casemiro. Essa bola sobrou no Vini, que tentou no Rafinha. Agora paralisação para reidratação, seguindo o protocolo que vai ser adotado no decorrer da Copa.
0: Agora, Sidão, é verdade. Aliás, uma informação para trazer que hoje a arbitragem da Alemanha já está seguindo, Sidão, padrão Copa, né? Não pode engolar para sair na substituição, não pode fazer cera, não pode demorar para escanteio, não pode demorar para lateral. Hoje já é o apito do padrão Copa, Sidão.
2: Exatamente, naquele padrão Copa. Então, todas as regras que a FIFA, junto ao International Board, colocaram em relação à Copa do Mundo, já estão sendo seguidas no jogo de hoje, aqui no estádio do Maracanã. Você não pode demorar para bater o manual. Tem a questão que também já vem sendo seguida há bastante tempo no futebol brasileiro, da cobrança da reposição em campo. Você não pode demorar se não é dado um escanteio para o adversário. Todas as situações também, revisão de VAR. Hoje, por exemplo, em caso de um segundo cartão amarelo para expulsão, o VAR pode revisar para, quem sabe, um jogador ser expulso do gramado.
0: Agora, Sidão, jogo estranho, né? Brasil saiu na frente, dava aquela sensação que seria uma goleada. Parece que o time subestimou o Panamá, e o Panamá dominou boa parte dessa primeira parte da primeira etapa, Cirão.
2: É, e aí fica o grande detalhe em relação àquilo que a seleção brasileira não produziu depois do gol. Até chegou com perigo ao gol, teve uma bola pela direita que o Luiz Henrique roubou, na pressão alta que o Brasil fazia, tentou servir o Vini Júnior, não funcionou. Mas veja uma seleção brasileira, Marcelo, que muitas vezes tá deixando, né, o Panamá gostar muito da partida. Brasil come... começou incisivo, o Brasil começou querendo, indo pra cima, o gol relâmpago do Vini Júnior, e depois disso também, né, teve ali algumas três, quatro jogadas de perigo. Mas depois daquela bola que o Luiz serve o Vini pra ele tentar o gol Panamá rouba, o Brasil parece que se acomodou um pouco no jogo, né? O Brasil sentou um pouco no resultado, deixou o Panamá gostar demais da partida. O Brasil parou de fazer a pressão alta, tem que voltar depois dessa pausa pra reidratação. O Brasil tem que voltar a pressionar alto, porque o Panamá se mostra uma seleção muito insegura na linha defensiva. Se o Brasil pressionar com Vini, Rafinha, Matheus Cunha e Luiz Henrique, a tendência é de roubar essa bola e facilitar o trabalho ofensivo.
0: 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Preparado para movimentar aqui na saída do time do Panamá. O Brasil já se movimenta para marcar em cima e fazer pressão. É bola movimentada pelo goleiro Mosquera. Mosquera vai à luta, ligou no comando, a bola viaja, vem tomando Casimiro. Casimiro tenta para Bruno, corta a Harvey. O troca de Casimiro que começa a jogada. O time da equipe do Panamá. Harvey chamou no movimento, caminha atrás. Dá bola para Córdoba no comando. Faz inversão aqui na canhota do Tegueno. Olha a ligação que pinta para ataque. Corta o time brasileiro. Insiste o Panamá. Vem descendo pela meia, vem tomando na saída por ali. Bremer no pé direito, ligou para Luiz Henrique, desce o Pantera no movimento, tentou o drible, central do Tegueno, Léo Pereira, ele para, prende o domínio, encaixa, serviu jogada para Alexandro volta a bola com o Léo Pereira, risca divisória do gramado, ele limpa mais uma vez para Bremer parou, pensou, olha para quem dá, faz abertura para Wesley, conectou para Bruno Guimarães. Ele para, prende, domina, gira, volta, tudo com o Alisson. E começa a jogar aqui atrás o Alisson Beck, goleiro da maior seleção do planeta. Explora com o Léo Pereira, abriu no Alexandre, ligou no comando para Matheus Cunha. Bola direto nas mãos do goleiro. Não tô gostando, ô Thiago, dessa tentativa do Brasil de sempre buscar a bola na ligação atrás das costas do Panamá, Thiago Brandão.
1: Exatamente, Marcelo. É um time que não tem meio de campo nesse momento. O Brasil não consegue fazer uma triangulação, trabalhar a bola. Vem buscando sempre os lançamentos do Casimiro para tentar acionar a velocidade dos quatro de ataque. Mas não faz uma triangulação, né, Marcelo?
0: O Cunha, que poderia estar mais centralizado, tá muito aberto, né? Não tá buscando o jogo. Aqui vem Casimiro. Domina, olha pra quem dá, tá apertado, recomeça, limpa a jogada com o Bremer dá pra Casimiro retoma, bola com o Bremer, caminha pela zaga direita do gramado, conectou pra Wesley parou, serviu, tentou Vinícius, passegado na volta, corta a zaga, alivia o perigo o time do Panamá, vem descendo até o goleiro Mosquera domina na linha de defesa, tá apertado, acelera, busca o jogo, ligou no comando, a bola viaja, corta Douglas Santos ligou, batalha Matheus Cunha, cabeça parou, Vinícius se apresenta, ligou pro Cunha, agora é hora, Bruno pediu, Cunha tentou o drible, corta a zaga, alivia o perigo, vem tirando de qualquer maneira, a volta da equipe brasileira, tomou Casimiro, ligou pro Bruno, meia canhota, entrada da grande área, tirou o peso, rolou Vinícius, cruzou, segundo pau, trava a zaga no primeiro, alivia o perigo, Panamá tá fechadinho agora, e o Brasil é quem se manda, Bremer fez falta. Falta ali na faixa central do gramado, cometido pelo jogador da Juventus, não.
2: O Bremer acabou chegando muito forte para cima do atleta adversário, tentava fazer aquela função do pivô no meio do campo. Quem se apresentava era o Waterman. Acabou sendo derrubado pelo Bremer e a falta foi marcada agora, Marcelo. Na parte ofensiva, eu tô vendo um Brasil que muitas vezes está ficando com Casemiro e Bruno Guimarães, os nomes centralizados, está faltando alguém chamar essa responsabilidade um pouco mais centralizado. Muitas vezes você cria um círculo no ataque e ninguém no meio para tentar essa composição, tentar essa armação da jogada.
0: E olha o Panamá se mandando! Com quase meia hora de jogo, lá vem Murilo, o autor do gol, Panamá de falta. Ele guarda a bola pela meia, caminhando com Rodrigues, chamou pro X1, olha pra quem dá, explora pelo centro, atenção, Marcelo vai bater, trava Casimiro, ganha a bola pro Brasil, abriu Luiz Henrique, domina, gira, olha pra quem dá, Luiz Henrique quebrou, pra Casimiro, 1-2 pra Wesley, avança a seleção, desce o Wesley, olha a ligação longa pra Gafinha, acredita Gafinha, tomou, chega pra lá, o Afro não deu falta, ficou na bronca a galera e reclamou também o Gafinha, agora ele deu falta do Paquetá, ali no ciclo central, galera brasileira, na bronca, Sirão Marinho.
2: E tudo começa com a tentativa do Wesley na ligação direta para o Rafinha. O zagueirão da equipe do Panamá tentou dividir para cima dele. E aí na tentativa o Córdoba acabou chegando, na minha visão, utilizando o braço. Até pode ter parecido corpo a corpo para o juiz, mas para mim ele utilizou o braço para derrubar o Rafinha. Olha só, ele faz uma carga nas costas do Rafinha, derruba o jogador do Brasil. Para mim a falta deveria ter sido marcada para a seleção brasileira.
0: É, cara, lá vem o Panamá. Vem voltando pela meia, domina pro grid, volta aqui atrás, recomeça o jogo até o goleirão Mosqueira. Ligou no ataque, balegada, vai tomar Luiz Henrique, corrige o Panamá. E começando tudo lá atrás pela faixa central do gramado, torcedor ligado com a gente no Sonzão, líder de audiência no futebol em todo o Brasil. Por avança, jogada na representação, Panamá, olha o perigo. Lá vem na canhota Blackman, Waterman pediu, ele preferiu dar pela meia, Andrade limpou, pé direito, bateu, Alisson, espalma até vivo, insiste o Panamá, Murilo, chamou no X1, pedalou, levou no furo, cruzou, trava, Alexandro. O toque ainda foi do jogador panameño, Thiago Brandão.
1: Mais uma vez o Panamá chega com muito perigo. Ismael Dias, de fora da área, tenta uma finalização e obriga o Alisson a fazer uma defesaça, mandando para a linha de fundo. Ainda apareceu o Murilo e tentou o cruzamento. A bola desviou primeiro no defensor do Brasil, logo depois no próprio Murilo, indo para a linha de fundo. Tiro de meta para o Brasil.
0: Aqui tem bola para cobrar o Brasil, torcedor ligado com a gente no Sonzão, líder de audiência. Vai movimentar Alisson Beck, pé direito, ligou no comando, a bola viaja, tentou Luiz Henrique, aparou na saída, a bola gira com Wesley, caminha a jogada pra onde tá colocado o Gafinha, Gafinha pra Wesley, desce pelo lado direito do gramado, tá apertado, recupera Wesley na raça, ele domina, avança, liga pra Gafinha, Gafinha se mandou lado direito do terreno, atenção Luiz Henrique, aparou no Cunha, olha o Luiz sentindo, Cunha se manda, manobrou, deu no Bruno, trava a zaga. Ali viu o perigo, vou ficar de olho porque o Luiz Henrique ficou sentindo, o árbitro voltou para marcar ou só foi conferir a situação, Thiago Brandão?
1: Marcou a falta, o árbitro pelo menos foi o que aparentou, né? Ele apitou, de fato parou o lance, vai ser falta para a seleção brasileira na jogada pelo lado direito. Matheus Cunha até tentou prosseguir, dando sequência ao lance, mas foi desarmado, oportunidade para o Brasil cruzar essa bola na área.
0: É, cara, aqui vai levantar a bola na grande área o time brasileiro. Aumenta o volume, torcedor espalhado em todo o Brasil. Preparado o time do Brasil ali pelo setor direito do terreno, galera. Já estamos na marca dos 33, reta final desta primeira etapa. Um abraço pro Radamés Muniz, essa liderança do turismo em Cabo Frio, em todo o estado do Rio, lá na Pousada Maria. Alô, Radamés Muniz, ligadinho comigo na torcida pela seleção. Quando vai cobrar a bola, Matheus Cunha, preparado do lado direito do gramado, ele no pé direito, Rafinha na canhota, agora é hora. Aumenta o volume, torcida brasileira, Céu Cunha, Rafinha levantou, Léo Pereira vai subir, sai o goleirão Mosqueira. O troco na zona canhota é de Bruno Guimarães, domina, para, prende, olha para quem dá, arranca Bruno, dá pelo centro para Alexandro, abriu na canhota Vinícius, driblou primeiro, levou no fundo, ainda Vinícius, caminha a jogada, tentou invadir, trava a zaga, pressão do Brasil ali pelo setor esquerdo do terreno, na marca dos 34 de jogo, a informação da Uma Labs, laboratório referência na região, 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Preparado Bruno Guimarães, vai levantar a bola lá para dentro da muvuca, atenção galera, Bruno Guimarães está preparado, no pé direito, vai ser autorizado para levantar lá dentro da muvuca, atenção galera, bola na meia canhota para Gafinha, vai limpar, costurou, serviu para Bruno Guimarães, ele avança, pé direito, bateu cruzado para fora. Quando tentava por lá o Bruno Guimarães, hein, Thiago?
1: Bateu curto, escanteio à seleção brasileira. Na sequência, a jogada resultou numa finalização de fora da área. Bruno Guimarães ajeitou para a perna direita, tentou uma chapada, mas pegou muito mal nela. Ela subiu demais, tiro de meta para o Panamá.
0: 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Quando volta a equipe brasileira, movimenta pela meia, deu mole, perdeu, recupera o Wesley, tramou mal para Luiz Henrique, vem tramando jogada pela faixa direita do gramado, o time do Panamá avança na zona direita, atenção galera, quem movimenta é Rodrigues, ele para, prende, volta, aqui começa tudo no Escobar, Escobar vai à luta descendo pela meia, variando bola para a representação do Panamá. limpa de lado, costura, trabalha, volta a bola pela linha de defesa, o time panamenho, rodando a bola pela faixa central do terreno, lá vem Escobar, ligou no ataque, tentou para Murilo, ajeita de cabeça para o Waterman, corta Léo Pereira, botando a bola pela linha lateral, é manual para ser cobrado pela equipe do Panamá aqui no setor direito, galera. 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Olha a volta do Panamá. Inversão completa pelo setor esquerdo do gramado. Balança, domina, penteou o Panamá. Atenção, lá vem o Otterman, girou para a batida, para fora. Quando pintava ali espetado o jogador panamenho, me pareceu o jogador Andrade, por ali, pela meia canhota, na emendada do Panamá, Thiago.
1: Na boa triangulação pelo lado canhoto, a jogada acabou terminando numa finalização de fora da área. Bola passa raspando na trave do goleiro Alisson, leva perigo para a equipe da seleção brasileira, que já sai jogando.
0: O Dias, com a camisa 10, bateu essa. Olha o Alisson, tá apertado na saída, ligou para Vinícius, evitou a saída, manobrando no Casimiro. No pivô, ajeita Alexandro. Devolução foi feita, Casimiro ligou no ataque, atenção, corta a zaga. Insiste Luiz Henrique. Vem descendo a equipe do Panamá pela meia. Caminha jogado no segundo central. 10 Dias. Parou, prendeu. Vai a luta, articulou na meia destra do gramado. Desce o time do Panamá. Córdoba ajeitou no jogador que é por ali, o Andrade. Chamou no movimento da bola no Blackman. Fazendo a abertura na canhota para Dias. Dias manobrou, voltou, deu no Harvey. Harvey volta, é tudo aqui atrás. Recomeça o jogo, caminhando pela linha de zona do gramado. A representação do Panamá. Lado direito, pequeno corta Alexandro. O drogo vai ser de Matheus Cunha, batalha no alto na primeira, ganha na segunda com Vini, ajeitou pra Casimiro, Casimiro abriu pra Vinícius, agora é hora, vai pintar o segundo, mata no peito o Vinícius Júnior, balançou, cruzou, trava a zaga, insiste Alexandre, batalha no alto, corta a zaga, tomou Léo Pereira de cabeça para pra Gafinha, volta a jogada pra Breme, produção foi feita pela faixa central do Teguino Breme, ajeitou pra Gafinha, Gafinha vem descendo na meia esquerda, soltou pra Alexandre, ajeitou, Matheus Cunha, trava a zaga, alivia o perigo, troca de Vinícius, Vinícius balança dois em cima, Samuel no X1, passou na primeira, perdeu no segundo, insiste Casimiro, retoma, trabalha, dá bola pra Alexandro, caminha pelo setor canhoto, tem que ir pra Léo Pereira no movimento, explora pra Breme, Breme chama a jogada pra Wesley, Wesley no movimento, tramou pra Bruno Guimarães, para, prende, domina, pensa o jogo, olha a jogada do lado direito, avançou Wesley, Wesley se mandou, linha direita do gramado, deu atenção no Bruno, rolou Casimiro, dois para Bruno, tentou voltar para Casimiro, corta a zaga, alivia o perigo, vem tirando de qualquer maneira, pressão brasileira, caminha Alexandro, abriu na canhota, vem descendo Vinícius Júnior, balançou, dominou, dois em cima, limpou, legal, vai bater, tira Casimiro, balançou, gol! Depois que o Vinícius chamou a responsa, botou dois no balanço, cruzou pro Casimiro, a arbitragem tá pegando impedimento, o bandeira demorou, mas tá marcando impedimento do Casimiro no lance, Sidão Marinho no detalhe da seleção, Sidão.
2: Depois da boa bola do Vini Júnior aqui pelo setor canhoto no gramado, ele faz uma finalização, não era a intenção, cruzamento. E essa bola ia na direção do gol, o goleirão do Panamá já tava saindo para tentar alcançar a bola, o Mosquera. No meio do caminho vem Casemiro, com a braçadeira de capitão, a 5 nas costas e numa bomba venenosa. Ele consegue desviar de cabeça e coloca no fundo da rede, empurra pro fundo no gol. Neste momento a arbitragem de vídeo tá revisando no VAR para ver se a condição do Casemiro era legal. Se o camisa 5 tinha ou não na condição de colocar essa bola no fundo da rede. Provavelmente, olha, agora o telão mostra, me parece mesma linha. Parece que o pezinho do atleta, camisa número 3, o Córdoba, dá condição pro Casemiro. Dá condição pro jogador brasileiro. Pode preparar o gogó porque você vai narrar de novo. O gol deve ser confirmado. Me parece que o Córdoba dá condição pro Casemiro, Marcelo.
0: É, tá traçando as
2: gol linhas. Gol confirmado.
0: Tá confirmado. Não tem impedimento. É gol da seleção brasileira. Casemiro Bota o Brasil de novo na frente. Alegria da torcida brasileira. Casimiro. Agora é Brasil 2, Panamá 1. Telão já mostrou, mas o árbitro não apontou o gramado. Agora sim, é a decisão.
2: Agora sim.
0: Ele vai falar ou não?
2: Vamos ver se ele vai falar algo aqui no sistema de som. Demorando muito, né? O telão já mostrou e ele ainda não. Mas o gol está confirmado, não impedimento. Ele está esperando, agora sim ele está falando. Olha só, está falando o árbitro. Gol confirmado, gol do Brasil, Marcelo.
0: Ele falou em alemão, falou em inglês, não deu pra entender, não deu pra ouvir nada.
2: É porque ele foi abafado pela torcida brasileira que já estava comemorando, não consegui captar o idioma que o juizão acabou pronunciando neste momento, mas o importante é que o idioma importante ali é o gesto, né? E ele apontou pro centro do campo, dando gol a favor do Brasil.
0: É, boa participação do Vinícius Júnior no jogo. E o Casimiro, ufa, volta à frente a seleção brasileira, né? 41,5. 41,5 de jogo, informação para o torcedor ligado com a gente. 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Aqui volta o Brasil, tomou Léo Pereira, dá bola para Bruno, ajeitou mal para Matheus, com o Matheus que insistiu, tomou, deu para o Vini, regado no lance, ele caminha sentado, ajeitou para o Bruno, insistente, rolou, Matheus Cunha, domina, gira, abriu para o Vini, driblou o primeiro, levou no furo, quem sabe o terceiro, atenção, Vinícius cruzou na medida, Bruno Guimarães parou, Matheus Cunha dominou, escapou, ajeitou, Gafi, emendou para fora! Bela jogada na seleção, Zidane!
2: E essa bola começou tramada pelo Casemiro. Adentrou a grande área, pela ponta esquerda achou o Matheus Cunha. Tentou fazer a articulação mais dentro na tentativa para o Rafinha. Camisa 11 da seleção brasileira finalizou no pé canhoto, buscava o canto esquerdo inferior do goleiro adversário, o Mosquera. Essa bola tirou o tinta da trave e foi morrer na linha de fundo. Segue 2-1 Brasil.
0: É 2-1 para a seleção brasileira. 42,5 até a final desta primeira etapa. Quando vem caminhando pelo segundo central, Harvey domina para a equipe panameña, faz a abertura na zona esquerda do terreno. Avança o time do Panamá.
1: Detalhe.
0: Desce, disparo, voltou, vai começar tudo. Diga, Thiago.
1: 10º gol na temporada para Casimiro, a temporada mais artilheira do volante.
0: É um momento positivo do Casimiro. Desce do lado direito, o Panamá tenta a resposta, lançado o Rodrigues, linha de fundo, correu, tentou evitar a saída, conseguiu, pé canhoto, limpou, atenção para o Waterman, vai testar, corta a zaga, sobrou para o Dias, atenção, caminha, pé direito, bola jogada na zona canhota do Teguino, até Blackman, mas só agora a arbitragem com delay vai dedurar a saída pela linha de fundo, Thiago Brandão.
1: A jogada pelo lado direito, a tentativa de cruzamento, passou por toda a defesa brasileira, encontrando na ponta canhota Ismael Dias, o bandeirinha levantou o seu artifício por ali, o jogo já estava parado.
0: É jogo parado, com 43,5 vai dominar Alisson Beck, costura na progressão brasileira, lança no ataque para Luiz Henrique, tentou desviar no comando, vem cortando a zaga, recuperando jogada na saída, a equipe do Panamá, a bola está aberta para Escobar, lançou no ataque, ela viaja, vem tomando Léo Pereira, caminhou para Casimiro, Casimiro lançou, atenção para Gafinha, dominou, escapuliu, voltou para ele, pintou o terceiro, bateu na cavara, defendeu o goleiro, volta a pegar a Mosquera. Num lance estranho do Gafinha, o goleiro conseguiu recuperar, Zidane.
2: Na boa tentativa da seleção brasileira, Marcelo, mais uma bola para a parte ofensiva, o Casimiro deu um bolão enfiado pelo alto para o Gafinha, tentou matar no peito, a bola respingou na zaga, voltou para ele, ele poderia servir o Vini Júnior, fechando na canhota, preferiu tentar a finalização, balãozinho, o goleiro saiu, fez a boa defesa por ali, o Mosquera mantém 2-1 Brasil.
0: É, cara, reta a final desta primeira etapa, 44,5, informação da McPhy, tá construindo, tá reformando, locação de caçambas, máquinas, ferramentas elétricas, é na McPhy. Lá vem a equipe do Panamá, inversão pintou lado esquerdo do terreno, desce o time panamenho. Olha o balanço do Dias, penteou pé direito, centralizou jogada, dá no Bárcenas, pode queimar, preferiu abrir para Murilo, bico da grande área, setor direito, balançou Murilo, olhou, voltou, tem dois em cima, Murilo nela, arranca para Rodrigues, centraliza a bola, até onde está colocado o Bárcenas, a bola está aberta na zona esquerda do gramado, carrega o Panamá, vem emendar a corta, a zaga, vai tentar chegar Luiz Henrique, recupera antes a equipe do Panamá, a bola está aberta no comando, até Blackman vamos até os 50, como o Thiago Brandão informou, olha o Panamá tentando o empate mais uma vez, Wesley ganhou, dá bola para Bremer, caminha com Bruno Guimarães, olha o lançamento para Luiz Henrique, tentou parar para Gafinha, corta a zaga, alivia o perigo, vem tirando a equipe do Panamá. A sensação que passa é que o time do Ancelotti é um time que está sendo montado para transição, né? Um time que não tem o controle da partida o tempo todo, tem sido assim constantemente nos jogos da seleção brasileira. Aqui caminha pela meia, vem dominando o time do Panamá, avança Márcenas, Márcenas ligou para o Otemar, atenção, sem ângulo, ele, o goleiro limpou, bateu, Alisson num tapinha para salvar o Brasil. Na bela intervenção do Alisson, Thiago.
1: Nas costas do Léo Pereira, pelo lado direito de ataque, passe muito interessante da equipe do Panamá, encontrou o Otterman dentro da área, ele tenta uma finalização rasteira, sai muito bem do gol o Alisson, faz a defesa e espalma pra frente, mas foi muito mal no lance o zagueiro do Flamengo.
0: Olha a volta da equipe panamenha, trabalhando, jogada pela faixa central do gramado, domina, gira, olha pra quem dá, desce o time do Panamá. Costura pela meta, tem falta. Falta cometida pelo Vinícius Júnior. Com 46,5, o jogo vai até os 50 nesta etapa inicial da partida, galera. 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Drogaria Verdinha, olha o Wesley, avançou, tomou um puxão, é falta. Tá pintando amarelo para o jogador do Panamá. Quem corre lá pelo setor esquerdo é o Blackman, né? Já já a gente confirma o amarelinho para a equipe panamenha. Reta a final da primeira etapa, canta a torcida brasileira com 47. 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Olha o Brasil voltando, Gafinha parou, deu mole e perdeu. Vem retomando o Panamá. Contra golpe, Panamá tem liberdade. Dias avança pelo setor inimigo. Vem manobrando pela faixa central. Atenção, carrega Dias. Abriu para Murilo, bico da grande área. Eles querem empate. Cruzou mal, tomou Casimiro. É hora de acelerar na saída. Casimiro deu bolão pra Cunha, Cunha botou na frente, sofreu a carga, o árbitro voltou pra dar falta e o Vinícius reclamou porque ele queria vantagem ali na saída pelo setor esquerdo, Thiago.
1: Mas não tinha como, né? O lance na altura do meio de campo, o Matheus Cunha deu um tapa na frente pra correr e tentar pegar lá na frente, acabou sendo calçado pelo número 4, Escobar. Detalhe, número 2, Blackman, foi ele mesmo quem tomou o cartão amarelo na reta final do primeiro tempo.
0: 48! Já na reta final desta primeira etapa, o torcedor ligado com a gente, a informação da LM, seu distribuidor de vinhos destilados, compre pelo www.lmdistribuidoronline.com.br. Aqui volta a equipe do Brasil, Casimiro, abriu na canhota, tentou para Vinícius, deu mole e perdeu, recuperou o time do Panamá, vem trabalhando do lado direito do gramado, Escobar, lançou mal para o Rodrigues, recupera o time brasileiro, Alexandro, dá bola para Bremer, Bremer vem costurando, lado direito do terreno, gola, bola para Wesley, Wesley chama no movimento, solta com Bruno Guimarães, caminha, domina, volta tudo com Léo Pereira, quando jogava pela meia canhota do gramado, desce Léo, Léo parou, prendeu, olha, movimenta no Bruno, Bruno Guimarães se apresenta, penteou jogada, caminha, maior seleção do planeta, a bola está aberta do lado direito, no terreno até onde está colocado o Wesley, lançou no ataque para o Pantera, Luiz Henrique chamou no balanço, rolou para o Wesley, invadiu, levou no fundo, foi travado, ele vai dar pênalti, não, a mim foi pênalti. E o árbitro tá dando só tiro de meta, Sidão.
2: É, na minha interpretação, também pênalti, Marcelo. Depois da boa jogada do Wesley, servindo Luiz Henrique pelo setor direito do gramado, ele passa na disparada, o LH devolve para o Wesley. Chegava mais uma vez por ali o Córdoba com a camisa 3, acabou novamente, né, sendo maldoso na jogada e o juizão entendendo que era um encontro mano a mano. Córdoba primeiro veio esticando o braço direito, colocou o braço na passagem do Wesley e deu uma trombada. É que o Wesley acabou exagerando um pouco, já se projetou ao campo, por isso o juiz não marcou o pênalti.
0: É, cara, vai acabar o primeiro tempo. Domina o time do Panamá, Rodrigues avança, gasga a linha média, é perigoso Rodrigues, deu no Waterman, ainda Rodrigues movimenta, rola a bola, traz atenção para Bárcena, levantou, vem fechada direto pela linha de fundo, tiro de meta para o Alisson Becker, cobrar para a seleção, na Faculdade de Medicina da Unilagos, é pioneira na região, realize seu sonho e venha cursar Medicina na Unilagos, quando o árbitro olhou o relógio e terminou. Fim da primeira etapa no Maracanã. 2 para o Brasil. 1 para a equipe do Panamá. Gols marcados pelo Vinícius Júnior, pelo Casimiro e pelo lado da equipe do Panamá, o Murilo foi quem marcou. Informações na saída dos jogadores. Sidão Marinho de olho em tudo ao lado do Thiago Brandão. E aí, Sidão?
2: Fim de papo no primeiro tempo aqui no estádio do Maracanã. Enquanto isso, Brasil 2, Panamá 1. Seleção brasileira vai vencendo o último desafio em solo brasileiro antes da viagem para os Estados Unidos. Brasil fez o primeiro gol de forma muito rápida com o Vinícius Júnior, que recebeu dentro da grande área, conseguiu botar uma bola no canto esquerdo inferior do goleiro Mosquera, o adversário. Na sequência, o Brasil até teve novas oportunidades, mas não conseguiu suficiência para chegar ao segundo gol marcado. Panamá gostou do jogo, teve uma falta ao seu favor, bem cobrada, aproveitando o esbarro na linha defensiva, depois que ela é desviada pelo Casemiro. Alisson Becker não conseguiu chegar e a bola foi morrer no fundo da rede, morrendo no fundo do gol. Enquanto isso, o Brasil, que estava com muita dificuldade, conseguiu achar uma bola pro campo de ataque com o Vini pelo setor esquerdo, fez uma finalização no meio do caminho, quem desviou foi o Casemiro e empurrou pro fundo da rede, dando resultado de 2 para o Brasil, 1 pro Panamá. Não foi uma belíssima exibição, mas o Brasil vai vencendo nessa primeira etapa, Thiago.
1: Exatamente, mas de qualquer maneira, senão, eu acho que tem mais pontos a se preocupar do que a elogiar nessa primeira etapa. Foi um primeiro tempo que, mesmo com a vitória, o Brasil não atuou bem. Definitivamente não atuou bem. Num 4-2-4, a seleção brasileira, de fato, tentou extrair muito do time na transição, tentou jogar muito no contra-ataque, né, explorar as bolas longas do Casemiro, do Bruno Guimarães, para os quatro atacantes, e eu acho que faltou conexão. Acho que faltou os atacantes se associarem mais ao meio de campo, apesar da vitória, que é obrigação aqui hoje no Maracanã. Eu queria ver mais da seleção brasileira e queria ver um time com um pouco mais de conexão dentro do gramado, né? Um pouco mais de intimidade dentro de campo, apesar que a gente sabe que é um trabalho recente ainda do Ancelotti, são poucos jogos, é um trabalho que está sendo preparado para chegar inteiro na Copa do Mundo, mas eu acho que tem mais pontos preocupantes nessa primeira etapa do que elogiáveis. E de qualquer maneira, eu acho que um dos poucos pontos elogiáveis que a gente pode falar, muito bom primeiro tempo do Vinícius Júnior. Parece ter chegado, pelo menos nesse jogo, a camisa da seleção brasileira nele, fez um golaço no primeiro tempo, né, e deu uma assistência também, além disso, foi quem mais levou perigo pelo lado da seleção.
2: É, um grande atleta, um grande jogador, muito se cobrava em relação a essa boa execução do Vinícius Júnior com a camisa da seleção brasileira, aquele cara que pode ter a boa rodagem com a pentacampeã mundial, e hoje o Vini está fazendo uma atuação bem interessante com a camisa do Brasil dentro do gramado, fez um gol, deu uma assistência, quem sabe, né, possa ser o grande protagonista dessa busca pelo hexacampeonato junto à seleção brasileira. Intervalo de jogo aqui no estádio do Maracanã, 7:24. 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Brasilzão daqui a pouco vem a campo, Brasilzão daqui a pouco volta para o gramado e, obviamente, com a expectativa de melhorar ainda mais a sua exibição, melhorar a sua atuação. Maracanã lotado, provavelmente daqui a pouco confirmaremos o maior público aqui no estádio do Maracanã em toda a temporada de 2026 para o jogo da seleção canarinho, o jogo da seleção brasileira. Agora, o Brasil começou muito bem, o Brasil começou muito ligado, o Brasil começou acelerado dentro do jogo, mas acabou pecando ali na tentativa de uma goleada quando não manteve a dose, né? Não manteve a sua estrutura. Foi um time que muitas vezes se relaxou demais, assim podemos dizer, né? Ficou muito tranquilo no gramado, deixou o adversário gostar do jogo. Isso acabou complicando um pouco a produção da seleção brasileira. Mas, Thiago, um Brasil começou muito bem. Qual a explicação para o Brasil não ter conseguido manter aquela boa produção do início do jogo em todo o primeiro tempo? Porque foi uma atuação mais ou menos, né? Tá vencendo por 2-1, mas não foi aquela baita atuação na seleção brasileira, Thiago Brandão.
1: Exatamente, Cidão. É um primeiro tempo abaixo, né? A gente vê um início muito interessante. Seleção brasileira pressionando, roubando bola no ataque, fazendo gol muito cedo. Só dava a seleção brasileira nesse primeiro tempo. E aí, depois do gol do Panamá, principalmente, que surge num lance fortuito ali, né? O Panamá consegue uma falta na entrada da área, num lance, num contra-ataque. Consegue fazer um gol que, ao meu ver, pelo menos, uma bola completamente defensável para o Alisson, né? Não foi tão bem nesse lance. E aí, não chegou a chamar de falha, mas não foi bem no lance o Alisson. E aí, na sequência, o Brasil se perde completamente no jogo. A gente vê um Panamá com mais posse de bola, né? O Panamá termina o primeiro tempo com 52% de posse de bola e controlando o jogo aqui no Brasil. De fato, tabelando, trabalhando a bola, conseguindo criar oportunidade de ataque. E um Brasil que, por 20 minutos ali, ficou completamente perdido. Apelava muito para os lançamentos do Casemiro para o Vinícius, tentando achar, de alguma maneira, esse gol, mas com muita dificuldade. Brasil que, tudo bem, jogar de forma reativa contra a França, contra a Espanha, contra a Inglaterra, contra equipes que são potências mundiais, assim como o Brasil. Tudo bem adotar esse estilo de jogo e entender que assim tem mais chance. Mas contra o Panamá, contra o próprio Haiti, contra a Escócia, contra adversários que o Brasil vai enfrentar, contra o Egito, não dá pra ficar jogando sempre reativo, ainda mais dentro do Maracanã. Isso é inaceitável pela qualidade que tem a seleção brasileira, pelo tamanho que tem a seleção brasileira. Não dá para receber o Panamá aqui, com todo respeito ao Panamá, que eu avisei antes do jogo, que não era um time semi-amador, era um time com qualidade nível Chile, nível Venezuela. É um time que tem qualidade para disputar uma eliminatória sul-americana. E aí o Brasil chega dentro do Maracanã e tem uma atuação como a de hoje. Primeiro tempo, muito preocupante. Eu sei que é só um amistoso, eu sei que o jogador às vezes está com o pé puxado no freio para não machucar, mas foi um primeiro tempo de fato bastante preocupante da seleção brasileira, não pelo resultado, o Brasil está vencendo, mas pela forma que o Brasil se comportou. Os 7 primeiros minutos deveriam, pelo menos, ser a tônica do primeiro tempo inteiro, Sidão.
2: É, não foi a tônica dessa primeira etapa, aquele time intenso na parte ofensiva, a equipe conseguiu fazer grandes compromissos. Quero chamar o Gabriel Pieroni também para o nosso debate do intervalo aqui no estádio do Maracanã. Pieroni, a realidade é que a seleção marca esse compromisso de hoje, né, na despedida do território brasileiro, com aquela expectativa de ser um jogo bem acessível, jogo para a seleção brasileira ter uma grande atuação, vencer e conseguir através dessa vitória uma motivação, numa dose extra para chegar com tudo nos Estados Unidos para o jogo amistoso contra o Egito e depois iniciar com o pé direito a sua campanha na Copa do Mundo. O Brasil teve um gol sofrido numa bola parada. Nem consigo culpar muito o Alisson não, cara, porque na falta a bola desvia no Matheus Cunha, entre o Cunha e o Casemiro muda a trajetória e pro goleiro chegar é sempre muito difícil. Mas queria a sua análise em relação a essa falta da grande exibição. Dá pra acreditar, talvez, numa alteração? O Ancelotti chegou a dizer, né, que ele vai trazer um time completamente diferente, talvez, pro segundo tempo. Dá pra acreditar num Brasil que possa fazer ainda melhor dentro das quatro linhas nessa segunda etapa? Boa noite, Pieroni.
3: Boa noite, Sidão. Boa noite a todo mundo ligado na Litoral News, na líder de audiência. É isso, Sidão. Já é jogo de Copa do Mundo, dá pra dizer assim. A equipe do Panamá não veio aqui pro Rio de Janeiro, pro Brasil, jogar apenas um amistoso. Já tá focado 100% na Copa do Mundo e isso tá se mostrando dentro de campo. A equipe panamenha, é verdade, não é uma potência, mas é uma equipe que vem organizada aqui pro Rio de Janeiro pra jogar no Maracanã. E nesse primeiro tempo, ô Sidão, eu acho que faltou ao Brasil controle no meio campo. A seleção do Ancelotti joga num esquema muito ofensivo, quando você analisa nesse 4-2-4 basicamente, e tá faltando um jogador do ataque, seja o Rafinha ou o Matheus Cunha, baixar um pouco mais no meio de campo pra ajudar a seleção brasileira, pra poder desafogar o Bruno Guimarães e o Casemiro, que são dois bons volantes, que conseguem controlar o jogo, mas eu senti muita falta disso nesse primeiro tempo, ô Sidão. E outro fator, você vinha falando do Alisson, eu concordo com você, também não achei uma falha absurda. É verdade que um goleiro do nível do Alisson poderia ter defendido, mas eu não consigo classificar como falha. Mas um fator também, ô Sidão, que a gente vinha questionando e vinha se preocupando, é que, Sidão, esse é apenas o segundo jogo do Alisson desde que ele voltou de lesão. O goleiro do Liverpool acabou jogando a partida na última rodada do campeonato inglês contra o Brentford. Ele foi se apresentar para a seleção brasileira, treinou com a seleção e hoje ele volta a campo mais uma vez. Ou seja, é um Alisson ainda buscando o desempenho ideal, ainda buscando o controle de jogo, mas é isso. Para mim, nesse segundo tempo, ô Sidão, seria interessante a seleção brasileira acertar a marcação no meio campo, acertar o meio campo. Talvez botando o Matheus Cunha um pouco mais recuado, botando o Rafinha talvez mais recuado, ou até mesmo com uma substituição. Um jogador que poderia fazer muito bem esse papel de preencher o meio campo e chegar no ataque é o Danilo, que joga aqui no Botafogo do Rio de Janeiro.
2: Vamos ver se o Danilo vem para campo. A expectativa é de um Brasil bem diferente. Jogadores da seleção brasileira estão aquecendo no gramado, né? Todos os reservas do Brasil aquecendo no campo do jogo. Ô Thiago, será que se você mudar o time inteiro não é um perigo muito grande? É que o Panamá também vai fazer muitas alterações, cada equipe pode fazer 11 alterações para o jogo de hoje. Mas mudar o time inteiro, botar a campo um time que talvez não entre no ritmo, pode ser perigoso para essa segunda etapa aqui no Maracanã? Como você avalia essa possibilidade de mudança inteira ou até mesmo uma possibilidade da mudança escalonada, né? Vai botando a série dos jogadores com o passar do tempo no gramado.
1: Perigoso pode ser, Sidão, mas assim, é um perigo que no final não
2: perigo
1: tem...
2: Perigo calculado,
1: é,
2: né?
1: É, um perigo calculado e um perigo que não tem tanto efeito, assim, sobre o futuro da seleção. Tá tudo bem. Eu acho muito mais importante testar esses caras e botar ele pra jogarem do que o perigo que é, por exemplo, perder pro Panamá, enfim. É, uma coisa que eu fico um pouco preocupado, né? O gramado Maracanã não tá aquele padrão Copa do Mundo. Então, assim, teve jogo ontem, a gente já vê vários buracos no gramado. Bate na mesa, nunca não vai acontecer nada, mas, assim, é um gramado que não está 100% aqui hoje pro jogo da seleção e que, inclusive, foi utilizado ontem já. Então, assim, torcer para não ter nenhum tipo de lesão, nada nesse sentido. É, não vai acontecer nada com a nossa seleção brasileira. Mas, assim, esse talvez seja um perigo muito maior do que rodar o time inteiro no intervalo.
2: É só um detalhe, o Endrick, ele tá aquecendo sem colete, ó. Jogadores reservas, eles estão terminando o aquecimento. O Endrick, ele tá aquecendo já sem colete, parece que vai ser a novidade na seleção brasileira para essa volta pro segundo tempo. Endrick deve ganhar rodagem aí com a seleção, vamos ver se mais algum jogador vem, mas os outros, neste momento, todos eles de colete, e o Endrick é sem colete. Será que vai fazer só uma mudança? É que o Ancelotti em nenhum momento chegou a dizer que ele ia alterar o time inteiro pro segundo tempo. Ele falou que faria muitas mudanças no segundo tempo, né? Alteraria bastante no decorrer da segunda etapa. Todos os reservas da seleção brasileira de colete, menos o Endrick. E parece que o Ederson vai ser agora o jogador do gol da seleção brasileira. Vamos ver qual vai ser a dinâmica que o camisa 23 pode dar para a seleção. Tá aquecendo ali junto ao Everton e aos preparadores de goleiros. O Taffarel tá aqui mais no círculo central e o outro preparador de goleiros da seleção brasileira mais perto da grande área. Quem deve sair para a entrada do Endrick, hein, Thiago?
1: Eu acho que foi um primeiro tempo abaixo do Luiz Henrique, né? A gente comentava que, de fato, o Luiz Henrique era uma peça importante para essa seleção. Eu acredito que é uma peça importante, né? Não deixou de ser por conta desse primeiro tempo. Mas eu acho que é justo e válido o questionamento. Será que o Luiz Henrique não é o cara para entrar no segundo tempo? O primeiro tempo dele hoje aqui contra o Panamá, sem dúvida, dos quatro da frente foi o pior. Então acho que pode ser sim a substituição envolvendo o Luiz Henrique. Você pode abrir o Endrick na direita, pode abrir o Rafinha na direita e botar o Endrick centralizado. Acho que a gente vai ver essa alteração. Só que é só um detalhe, né, Sidão? O Endrick parece ter pulado a vaga, pulado à frente, né, do próprio Igor Thiago e do Rayane. São duas opções de ataque. Então o Endrick, que já teve poucos minutos na última data FIFA, o Igor Thiago teve bem mais, por exemplo. Dessa vez o Endrick deve entrar, né, entrará primeiro que o próprio Igor Thiago.
2: É, vamos ver então, daqui a pouco o Endrick vai ser a novidade. Ô Pieroni, o Endrick é iluminado, né? Até a pergunta que o nosso Marcelo Marinho fez lá na zona mista em Orlando, depois do jogo contra a seleção da Croácia no Camping World, o Endrick falava, né, que ele vê isso como ação de Deus na vida dele, mas a realidade é que o Endrick é um jogador iluminado e sempre que tem entrado na seleção brasileira tem feito a diferença, Pieroni.
3: É isso, Sidão. O Endrick é um jogador interessante para a seleção brasileira. Como falou o Thiago Brandão, ele pode fazer tanto a função de camisa 9, que seria interessante, como fazer a função de ponta. Na equipe do Lyon, da França, ele jogou várias vezes com um treinador português jogando de ponta direita. Então pode ser também um caminho. E lembrando também, Sidão, hoje, caso o treinador da seleção brasileira opte por tirar o Vinícius Júnior, ele não tem o Martinelli no banco, que é esse jogador para fazer essa função e vindo do banco de reservas. Então pode ser um indício que talvez o Rayan possa ser improvisado. Enfim, o Igor Thiago, são as escolhas que ele pode fazer. Mas se ele tirar o Luiz Henrique, eu acho que a gente deve ver o Rafinha caindo pra ponta e com isso o Endrick jogando na sua posição preferida, que é a função centralizado.
2: Vamos ver se vem apenas o Endrick, se vem mais algum jogador dentro da seleção brasileira. Lembrando que o Carlo Ancelotti tem à sua disposição no banco de reservas pro jogo de hoje os seguintes atletas: o Everton e Ederson, os goleiros, depois Danilo do Flamengo, Douglas Santos e Banhês Fabinho, Danilo Santos, esse do Botafogo, Lucas Paquetá, Endrick, Igor Thiago e também o próprio Rayan. Talvez até uma mudança ali de sistema de jogo, né? Mudança da formação possa auxiliar essa seleção brasileira. Ele pode estar olhando, talvez até para a saída de um dos nomes dessa parte ofensiva, manter o Cunha para fazer um pouco mais atrás essa função do 10, o Endrick enfiado. E aí Rafinha de um lado, Vini Júnior do outro. Vamos ver como fica a composição em relação ao Luiz Henrique também. Mas agora, provavelmente todos os atletas vão jogar no decorrer do segundo tempo, né? Todo mundo vai ter minutagem na segunda etapa aqui no estádio do Maracanã. Aquela questão da torcida, Thiago, não vi o forte calor no Maracanã, mas o setor norte teve até uma briga aqui, né? Uma confusão. O nosso Pieroni trouxe esse relato pra gente, porque parte da torcida vaiou, Aí a outra parte falou, para de vaiar, vamos apoiar. Aquela discussão normal, né? Quando o time tá perdendo ou jogando mal. E aí teve um princípio de confusão que foi rapidamente apaziguado aqui nas cadeiras cativas. Mas naquela questão do clima da arquibancada, da cantoria, igual nos times de futebol do futebol brasileiro, acabou que, pelo menos hoje, não vingou não, Thiago.
1: Não vingou, Sidão. E de fato, assim, a gente entende que existe esse movimento e é um movimento legal de apoiar uma torcida maior para a seleção brasileira, mas a verdade é que isso surte pouquíssimo efeito dentro do gramado, né? Dentro do estádio. É, assim, além de tudo, a gente sabe que o público de seleção brasileira, de jogos de seleção brasileira, isso tem a ver também com preço de ingresso, elitização, enfim. É um público bem mais fraco se comparado ao futebol de times, né? Então, assim, a gente viu nesse primeiro tempo, por exemplo, time empatando com o Panamá de 1-1 e a torcida acendendo lanterna, assim, é uma festa, o clima aqui hoje é de festa. E até entendo, o torcedor, né, um público bem menos acostumado com o futebol, às vezes, que vem ver o jogo da seleção brasileira, famílias, enfim, que não estão acostumados a ver o estádio, mas, assim, não dá pra cobrar tanto e a expectativa que a gente até criou em relação a essas torcidas organizadas que estão aqui hoje no estádio, pouco surtir efeito, Sidão.
2: Bom, o Ederson vem aí na seleção brasileira, o Alisson vai sair... E parece que o Panamá também vai fazer algumas alterações, hein? Vamos ficar de olho, porque o quarto árbitro já tá ali na beira do campo e amistoso é aquele compromisso que do nada alteram vários jogadores. Bem, tá mexendo a primeira a seleção do Panamá, vamos confirmar. Tá saindo com a camisa 10 o Ismael Dias, entrando com a camisa 6 o Martínez. Sai com a 10 o Ismael Dias, entra com a 6 o Martínez. A primeira mudança aí no Panamá. Teve mais uma?
1: Teve mais uma.
2: Mas já a gente vai... Conseguiu pegar aí, Thiago?
1: Consegui Brandão? Pegar, saiu o número 18, o Waterman, e entrou o 17, Fajar.
2: Foram portanto, essas as duas mudanças. Fajar com a camisa 17.
1: Dois atacantes.
2: Saindo o Waterman, né? Então ele muda essa parte ofensiva, colocando o 6, Martínez, 17, Fajardo, para as saídas do Ismael Dias com a 10, o 18, Waterman. Brasil vem com mudanças totais, hein? Brasil vem para campo com Ibanhas, Fabinho... Léo Pereira foi quem voltou. Aquilo que a gente projetava, o Léo Pereira tá de volta. Quem volta com a braçadeira de capitão, Danilo. Então o Brasil vai ter Ederson, Ibanhas, Danilo, Léo Pereira e Douglas Santos. O meio de Fabinho, Danilo, Lucas Paquetá. Lá na frente, Rayan. Também Endrick e Igor Thiago. Então o que a gente já projetava, só o Everton permanece no banco de reserva, Thiago
1: Detalhes
2: Brandão.
1: Detalhes básicos antes da bola rolar, o Ibanhas na lateral, Danilo na zaga, Rayan na ponta, Endrick de centroavante para começar esse segundo tempo.
2: Bom, segundo tempo vai começar, Brasil todo diferente do gol ao centroavante. Quem tá de volta para contar o segundo tempo da emoção com a equipe líder de audiência no futebol em todo o Brasil. É ele, o cara da seleção brasileira, sempre colado na penta, campeã mundial em busca do Hexa. Venha, Marcelo Marinho!
0: Vai rolar a bola! Brasil todo diferente, estratégia interessante do Carlo Ancelotti. E o Danilo é o capitão da seleção aqui, golou a redonda! Bora pro jogo, bora pra segunda etapa, o torcedor ligado com a gente, galera vai soltar a voz, vibrar de montão junto da seleção, aqui já caminha o Panamá, lançado o Rodrigues, corta a zaga, troca de Fabinho, chama no movimento, articula pra seleção, rolou Igor Thiago, abriu na canhota do gramado, quem desce é Lucas Paquetá, é um meio mais sólido, né, isso vai trazer uma alternativa interessante, um trio de meio campista da seleção brasileira, carrega Danilo, capitão da seleção, 13 na camisa, a mesma que ele usa no Flamengo, caminha a jogada Léo Pereira, o único que permaneceu pro segundo tempo entre os titulares, chama a jogada Paquetá, caminha a volta no ciclo de usuário do gramado, vem tomando Léo Pereira, rolou de ladinho, costura, até Danilo no movimento, rola a bola pra Ibanhas, e Ibanhas atrasou o bolegado, tomou Panamá, vem arrancando pela zona, canhão, atruteguendo, atenção, lá vem bola, Ibanhas se antecipa, toma posse, corrige o problema que ele mesmo originou, mas a arbitragem não dá falta. Domina o zagueiro do Al-Ali, vem dominando aqui pelo setor direito do gramado. Apertado de banjo, ganhou a posse. Posse para a equipe brasileira, o Brasil todo mudado para esse segundo tempo de jogo, galera. Com 1 minuto e 10, avança o Brasil, arranca na canhota, desce a seleção brasileira, Douglas Santos, rolou Léo Pereira. Tá com moral com o Carleto Léo. Dá bola para Douglas Santos, lançou para Igor Thiago. Atenção, Igor domina a manobra, corta a zaga, aperta o Brasil, tomou Danilo, rolou, Rayan, emendou, pecando, corta a zaga, essa galera que vai entrar com uma vontade, com tesão, que você vai ver, cara. O Brasil vai conseguir uma boa vitória. Caminha Léo Pereira. Léo Pereira vem movimentando, jogará pela faixa central do gramado. Rolou de ladinho e quebrou na canhota. Anda a bola no movimento. Vem gingando a maior seleção do planeta. Tramando pela faixa central. Danilo. Danilo no Igor Thiago. Rolou pra Danilo Santos. Voltou pra Endrick. Tenta a trama, corta a zaga. Alivia o perigo. Lá vem Banjo no combate. Deu pra Fabinho. O time entrou querendo demais. Lá vem Danilo Santos. Ligou pra Endrick. Sai o goleirão Mosqueira pra tomar. Galera, entrou com muita vontade no jogo, hein, Thiago Brandão?
1: Exatamente, Marcelo. A tentativa de passe do Danilo buscando o Endrick ali no ataque, a bola enfiada, buscando camisa 19, que não conseguiu chegar nela, foi direto no goleiro do Panamá, mas quer mostrar serviço à seleção brasileira.
0: É, cara, aqui tem bola pra ser movimentada pela faixa central do gramado. Vem tomando pela meia o time brasileiro, Fabinho ganhou. Na bola, Paquetá, lançou o Igor Thiago, atenção, perdeu o ângulo, vai pintar o terceiro Igor Thiago no pé direito, ajeitou Paquetá, emendou mal. Mal foi pra fora. Agora, a galera que entrou, entrou produzindo bem. O Brasil voltou numa boa rotação. Estratégia bacana do Carleto, Thiago Brandão.
1: Foi bem, de fato, a seleção brasileira. O passe do Paquetá alongando essa bola pro Igor Thiago. O centroavante entra na área, levanta a cabeça, toca pra trás e encontra o próprio Paquetá. Na entrada da área, finalização com a perna canhota, subiu demais. Tiro de meta pro Panamá.
0: E olha o time do Panamá. Vem arrancando pela zona canhota, ligação, sai Ederson, Ega. Sobrou pro Panamá. Léo Pereira tentou o corte, olha a bola, vai entrando Ederson. Encaixa pro Brasil. Que susto, Cidão!
2: Uma primeira tentativa, bola lançada buscando o centroavante da equipe do Panamá. O Ederson saiu errado. Tentativa foi da resposta da equipe panamenha. O Ederson se recuperou e conseguiu fazer a defesa. Só uma coisa aleatória, Marcelo. 4-4 tá ali na beira do campo levantando placa. Uma placa atrás da outra. Uma placa atrás da outra. Substituição atrás, substituição. Tá só levantando, descendo, botando o número, levantando de novo.
0: É, o locutor do estádio também tá falando todo mundo aqui que entrou, cara. Aqui vem bola pro Panamá. Bola pelo setor esquerdo, errado é. Direto pela linha lateral. É manual para ser cobrado pela equipe do Brasil, galera. Aqui com 4 de jogo, 2-1 para a seleção brasileira. 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Vem movimentando pela meia espeta, Léo Pereira. Parou o Godô, dá bola para Fabinho. Chica atrasa, movimenta para Danilo. Danilo caminha pela zona divisória do gramado, vem descendo para o Brasil. Danilo chamou no terreno, atenção, articulou Fabinho. Fabinho parou, prendeu, olha para quem dá. Saiu jogando legal do Brasil, com recuperação para a meia. Danilo brigou no alto, insiste Fabinho. Dá bola para Ibanhas, caminhou, serviu para Gaian. Oi, boa noite, semana Gaian pelo setor direito do terreno. Centralizou Danilo Santos, dominou, girou, trava a zaga. Vem tomando a equipe do Panamá. A bola tá aberta aqui na esquerda no Blackman. Solta a jogada no comando. Vem tramando a equipe panamenha, descendo pela zona esquerda do gramado. De novo Blackman. Parou, voltou, serviu, voltou. Recomeça pela meia. Vem tomando o time panamenho. Aperta o Igor Thiago. Panamá se rearranja. Vai a luta. Manobra pelo setor direito do terreno. Desce o time do Panamá. Abertura pintou na zona destra do gramado. Conduz a equipe panamenha. Girando jogada pela faixa central do gramado. Atenção, galera. Lá vem a equipe do Panamá. Tramando pelo campo de defesa. O Brasil baixa a linha, baixa o bloco. O Ancelotti mudou todo mundo para esse segundo tempo de espetáculo. A bola tá recuada lá atrás. Vai que começar tudo a equipe do Panamá. Aperta Endrick. Tentou ganhar a bola. Vem viajando para Rodrigues. Léo Pereira se antecipa. Toma a frente, ganha a jogada. Atrasando Douglas Santos. Caminhou, parou, prendeu. Olha para quem dá. Vem com costurando ali do lado, canhoto pequeno, de novo ele, Douglas Santos com ela, chama no movimento, trama jogada pela faixa central, Léo Pereira, rodou pra Danilo, Danilo solta, jogada pra Ibanhas, Ibanhas da condução, desce pelo setor direito do gramado, volta com Danilo de novo, ele para, aprende a pensar o jogo, pra começar a jogada, diga Thiago.
1: O Carlo Ancelotti escolheu deixar o Léo Pereira em campo e acabou formando a zaga do Flamengo, né? Danilo e Léo Pereira jogam juntos no Mengão.
0: Olha a volta da equipe brasileira, Rayan no pé canhoto, cruzou, vem fechada, trava a zaga, o troca do Danilo Santos, capuliu o domínio dele. Nem cortando a zaga, aliviando o perigo. Insistiu o Hendrick. Dá a bola para Danilo Santos. Corta a zaga. Volta a Paquetá. Um balão para o Hendrick. Ele, o goleiro. Atenção, vai bater para fora. Quando o Hendrick tentou desviar, o goleiro Mosquera saiu de qualquer maneira. A bola foi pela linha de fundo, Thiago.
1: Na bonita jogada da seleção brasileira, a tentativa de passe do Danilo por cima da defesa acabou encontrando o Hendrick. O número 19 dividiu com o goleiro, perna canhota, tentou tirar dele, mas acabou se embolando por ali. A bola bate nas redes pelo lado de fora.
0: Aqui, 2 para o Brasil, 1 para a equipe do Panamá. A bola vem oferecida, lado esquerdo do Teguino, se manda a seleção panameia. Vem descendo pela zona canhota do gramado, por ali ali com a número 11, Bárcenas. Ele para, prende, olha para quem dá. Vai voltar tudo aqui atrás. Conduz o time do Panamá, bola para Andrade. Voltou no goleiro Mosquera. Ganhou, ganhou, emendou, vai entrando, balançou.

0: com a camisa amarelinha agora. A galera canta. Oi! Boa noite, Ryan! Brasil 3! Panamá 1, Thiago!
1: Depois de conquistar a colina, Ryan conquista o Brasil. O Maracanã inteiro canta o nome do número 26 da seleção brasileira. Vacilo na saída de bola, o goleirão entrega a bola no pé do número 26 da seleção brasileira. Ryan ajeita o corpo, perna canhota e bate por cobertura, sem chance alguma para ampliar no Maracanã. Virou festa aqui no palco.
0: E volta o Panamá. Tenta tremo, olha o Blackman, cruzou Ederson, com tranquilidade, já fez da galera, Thiago.
1: Exatamente, pelo lado canhoto, a tentativa de cruzamento vai direto na mão do goleiro do Brasil. Detalhe, Marcelo, primeiro gol do Ryan com a camisa da seleção brasileira, o Brasil ampliando no Maracanã.
0: Cara, primeiro gol, ó, em dois jogos, o Ryan, o Igor Thiago e o Hendrick mostraram. Porque são os caras da Copa do Mundo, né? O Igor e o Hendrick marcando lá contra a Croácia e hoje o Ryan marcando contra o Panamá. Vamos fazer mais, né, cara? Até pra ficar aquela sensação do bom resultado. E o debate da semana vai ser: será que o Ryan tem que ser titular? Será que o Danilo tem que ser titular? Já até tô projetando o debate da semana. Lá vem Danilo. O Danilo, só Danilo. Danilo do Flamengo. Vem caminhando pelo setor canhoto, gramado, dá pra Douglas. Douglas no Léo Pereira. É a dupla de zaga do Mengão em ação. Léo Pereira se mandou. Abriu pra Danilo. Olha o lançamento pra Rainha. Longa a bola. Tá nas mãos, Marcelo, do goleirão da equipe do Panamá, diga-se não.
2: Só trazer um detalhe, o Ryan tá invicto na temporada, não perdeu nem pelo Vasco, nem pela seleção, nem pelo Bournemouth. E ele tem a 26, né? Quem sabe o grande nome da conquista do Hexa na temporada de 2026.
0: Eu tô com a sensação que o gol do Hexa vai ser de um dos dois. Ou do Ryan ou do Hendrick. É só sensação, né? Não tem como ver o futuro. Aqui vem do lado direito. Conduz Murilo. Tramou pra Rodrigues. Voltou Murilo. Bolão pra Rodrigues. Nas costas da zaga. Caminhou. Atenção, Rodrigues. Pé canto. Bateu. Ederson. Encaixa pra seleção, Sidão.
2: Murilo tentou lá pelo setor direito do campo. Ele colocou velocidade na passada. Vinha fechando na grande área. Tentou a bomba rasteira no canto esquerdo do goleiro Ederson. Lá estava ele com a camisa 23. Caiu, fez a boa defesa. Mantém Brasil 3-1.
0: Volta Fabinho. Dá bala pra Danilo Santos. Carrega pela meia. Faz abertura pra Danilo. O capitão da seleção brasileira avança com Ibanez. Rasga a linha média do gramado. Ibanez da lateral direita. Volta pra Paquetá. Escapuliu. Ele correu. Corrige, roda a bola pela meia. A condução foi feita na faixa central do gramado. Vem manobrando na saída a equipe brasileira. Léo Pereira para Douglas Santos. Articulou no Danilo Santos. Volta a bola para Douglas. Conduziu para Fabinho. Volta a jogada para Léo Pereira. Léo Pereira dá a bola para Danilo. Danilo Santos se mandando, rasgando a linha média do gramado. Bolão para Ibanez. Hendrick está impedido. Ibanez centralizou para Ryan. Ele tá com tudo. Avança Ryan. Costurou, limpou, bate garoto. Ele bateu, defesa. Defendeu o goleiro! O Ryan tá leve com a camisa do Brasil, Thiago Brandão.
1: Imparável, número 26, pela ponta direita. Ele consegue fazer uma tabela, ganha na velocidade e tenta a finalização. Bola rasteira de fora da área, no cantinho pra defesa do goleiro panamenho.
0: O Ryan vai ser o cara da janela de transferência da Europa, hein? Vai todo mundo, tem certeza, querer o Ryan depois da Copa, Thiago.
1: O técnico dele vai pro Liverpool, né, Marcelo? Iraola saindo do Bournemouth e indo pro gigante inglês.
0: Será que o Ryan pode pintar lá nos Reds? O Arne Slot caiu, então o técnico do Ryan pode falar, ó, contrata esse menino aqui que ele é bom de bola. Claro, já é conhecido por todo mundo lá na Premier League, o Ryan Vitor. Olha a bola na zona, canhota no gramado, demora e perdeu o Panamá. Tomou Danilo, dá bola pra Lucas Paquetá, de ladinho pra Fabinho. Olha o lançamento pro Hendrick, corta a zaga. Alivia o perigo, vem tomando de qualquer maneira a seleção panameia. Costura pelo círculo central do gramado, domina, faz rupio. Lançado no comando, desce Rodrigues. Parou, prendeu, desce no balanço. Caminha, jogada pela zona marginal do gramado. Lá vem a bomba, Rodrigues bateu, Ederson. Encaixa pro Brasil. Essa bola perigosa que quica na frente do goleiro, hein, Sirão?
2: E ele tentou no meio da rua. A zaga brasileira tava bem postada na intermediária ofensiva pelo setor direito. Ele vem no pé canhoto, mas naquela bola que quica na frente do goleiro. Ela quica antes da pequena área, vai subindo. O Ederson tava seguro. Conseguiu encaixar no setor esquerdo do gol. Fez a boa defesa. Mantém Brasil na frente e vai vencendo a seleção.
0: Cara, e volta o Brasil. Lucas Paquetá domina pelo círculo central do gramado, arranca na canhota, rolou Igor Thiago, domina, protege, olha pra quem dá, avança na zona esquerda do gramado. 1, 2 do Douglas, abre.

0: Danilo centralizou pra entre, que corta a zaga. Vem tomando de qualquer maneira o time panameño. O Brasil pressiona. O Panamá desce com o Harvey. Bola tomada pelo Brasil. Ganhou Gaia. Tá com tudo do lado direito do gramado. Esse ataque, eu gosto desse ataque. São dois jogadores que se movimentam muito. O Igor Thiago mais postado. Lá vem Fabinho. Dá bola pra Paquetá. Paquetá rolou pra Léo. Volta com o Danilo do Flamengo. Caminhou com o Léo. Léo Pereira no Douglas Santos. Ele é lá do Zenit da Rússia. Caminho Douglas Santos. O low profile da seleção brasileira, cara. Disse que tem medo de helicóptero, né? Chegou de carro para não correr risco, né, Douglas Santos? É gente como a gente, o Douglas Santos. Todo mundo foi de helicóptero, só o Douglas e o Casimiro foram de carro. Será que o Casimiro tem medo também? Ele não revelou. Mas o Douglas tem medo de helicóptero. Aqui vem bola para Ibanhas. Dá para Paquetá. Paquetá parou, prendeu. Camilho para quem dá, rolou. Para Hendrick, centralizou. Gaian Vitor no segundo central. Para Danilo, vai pintar o quarto. Bate o Danilo Santos. Abriu para o Douglas Santos. Bico da grande área, voltou para Danilo. Corta a luz, Paquetá emendou, balançou. Gol! Sensacional do Danilo Santos. Paquetá numa emendada sensacional. Bola no fundo da rede. Era de erguer a cabeça, sacudir a poeira, dá a volta pro si por cima pra conquistar aquilo que um dia foi nosso. Lucas Paquetá, o quarto do Brasil no jogo. 15 da segunda etapa. Será que vem goleada por aí? Paquetá agora. Brasil 4, Panamá 1, detalhe é teu, Thiago.
1: Um golaço no Maracanã, construído de pé em pé, que começa pela direita. Paquetá acha o Hendrick aciona o Rayan. O Rayan consegue encontrar na altura do meio de campo o Danilo, que liga a bola na esquerda para o Douglas Santos, que devolve para o meio campista da seleção. Ele faz um corta-luz espetacular e encontra Lucas Paquetá na entrada da área para finalização de perna canhota no cantinho, sem chance alguma para o goleiro panamenho. Um espetáculo segundo tempo da seleção no Maracanã. Marcelo,
0: aqui tem bola para ser movimentada pelo time do Panamá. 4-1 pro Brasil. Agora, essa galera entrou bem no jogo, né? São 15 minutos de um domínio da seleção brasileira no gramado, Cidão.
2: É, e todo mundo entrou querendo demais, né, Marcelo? Olha o Brasil
0: e
2: de novo.
0: Olha o Igor, tomou, drible da vaca, driblou o goleiro, foi calçado, é pênalti! Olha essa galera pedindo passagem, cara! Igor Thiago ganhou, invadiu, é pênalti para a seleção. Lá em Orlando, Sidão, o Hendrick deu a bola pro Igor. Será que chegou a hora de retribuir, Sidão Marinho?
2: É, e aquela bola que o Igor Thiago bate foi uma ordem do técnico Carlo Ancelotti. O Hendrick sofreu o pênalti naquela ocasião. Agora o Igor tentou pela esquerda, o goleirão saiu nos pés do atacante, merecia ter a punição com o cartãozinho amarelo e o Brasil tem pênalti. Vamos ver quem vem para a cobrança. O Hendrick está na marca da Cal. O Igor Thiago está ali conversando com ele. Vamos ver se a decisão vem do banco. O Rayan está vindo aqui falar com o professor Carlo Ancelotti. Quem vem para a bola é Hendrick. Quem vem para a bola parece que é o camisa 19. O Igor Thiago está mais afastado. Pode ser que o Hendrick esteja ali apenas, né, guardando espaço. Ele chamou o Igor Thiago. Ele chamou o Igor Thiago, é o grande nome das cobranças com a seleção brasileira. Muito bem nessa cobrança, então Hendrick, ele que chamou, traz Igor Thiago para a cobrança. Ele teve o pênalti cometido em cima dele, ele sofreu, ele que vem para a batida. Pode ser o segundo gol.
0: É legal que ele chama a galera, Igor Thiago, um dos artilheiros da Premier League nesta temporada. Para explodir no Maracanã, no gol à direita, Igor Thiago, preparado contra o Mosquera, atenção, concentrado a quatro passos da bola, partiu Igor Thiago, paradinha, bateu, balançou.

0: Brasil! Igor Thiago! Batendo com que categoria? Deslocando o goleiro para fazer o quinto da seleção. Tem nada de desconfiança. É para embalar na busca pela sexta estrela. É para embalar na busca pelo hexacampeonato. Igor Thiago, o quinto do Brasil no jogo. Alegria da torcida brasileira. Bora buscar para retomar aquilo que um dia foi nosso. Agora, Brasil 5, Panamá 1, detalhe é teu, Thiago Brandão.
1: Bola num lado, goleiro no outro. Com muita classe, um dos melhores batedores de pênalti do mundo, Igor Thiago, desloca e manda no canto canhoto para fazer o quinto, empolgar o Maracanã e deixar o Brasil sonhando com o hexa.
0: Agora, Cidão, são 18 minutos, uma imposição dessa galera que certamente vai começar a colocar uma pulga na orelha do Ancelotti. Tudo bem que o Panamá é o mesmo, não acho que já cansou, mas vale muito a formatação do time, os três volantes. Agora o Panamá vai mudar tudo, aí ferrou pra gente, né, cara? O Panamá vem com seis mudanças no Panamá. Vamos passar logo quem entra e depois a gente vê quem sai.
2: Vamos lá, Marcelo.
0: Aí no Panamá, Cirão.
2: Vai entrar neste momento o 9, Tomás Rodrigues, ó, tá alterando. Saindo com a 2, o Blackman. Entrando com a camisa 15, o Davis. Davis 15, sai com a 16, o Andrade. Entra com a camisa 25, Miller. Miller 25, na vaga do 16, Andrade. Também sai com a camisa 4, Escobar. Para entrada no camisa 13, Ramos. Ramos com a 13, na vaga no 4, Escobar. Agora o quarto árbitro se complicou ali, porque a placa já não tem mais a memória, né? Não está mais salva. Vai ter que pegar outra placa para ver as outras alterações. Mas vem o camisa 9, Tomás Rodrigues. Vem com a camisa 13, o Ramos, que está entrando na vaga do último que eu citei. E também vem com a camisa número 11, neste momento, o atleta... Não tem 11 no banco do Panamá, não. É, não tem 11 no Panamá, não. Vamos ver quem vem. É, o 11 saiu, né? O Barcenas saiu, acabou substituindo errado por ali, mas saindo 3, Córdoba. Entrando 5, Farinha. Farinha com a camisa 5. 27, Barinha. O Cadi tá convocado, então, né? Só pros amistosos. Só pros amistosos, não tá convocado pra Copa do Mundo. 27, Kadir Barria vai entrando também na equipe do Panamá.
0: Então, muitas alterações da equipe, Marcelo, do Panamá. Diga, Thiago.
1: Só um detalhe rápido para passar essa explicação do Kadir, né? Ele foi convocado para o período de treinos, né? Assim como os jovens
0: pra
1: foram...
0: Para data FIFA, né?
1: Exatamente. Para ganhar um pouco mais de cancha, para futuramente ter mais espaço. Mas devia estar na Copa.
0: É, beleza. Então, o Kadir do Botafogo entrando...
2: Ô, Marcelo.
0: Aí em ação, hein, Cirão?
2: Não, só um detalhe em relação a essa produção do Brasil no segundo tempo. O Brasil tá com todo mundo querendo muito, né? Rayan, Endrick, Igor Thiago, Paquetá, Danilo. Todos esses jogadores aí do quinteto ofensivo são jogadores que querem se colocar no time titular. Então a produção do Brasil com os reservas tá melhor do que a produção do Brasil com os titulares. O Igor Thiago tá chamando a responsabilidade, chama a galera o tempo inteiro. Tô gostando de ver essa atuação da seleção brasileira. E um detalhe importante é que o Neymar tá no banco de reservas com a seleção, tá ali com o uniforme já de viagem, com o bonezinho, levantou pra aplaudir o Igor Thiago na hora do gol.
0: É, e seleção, Copa é aquilo, não pode demorar muito pra mudar. Tudo bem que é o Panamá, mas o time reserva, de fato, tá melhor do que o time titular no jogo, galera. Aqui já vamos chegando à metade do jogo desta etapa. Complementar, já estamos nos aproximando aos 22, é informação do Instituto da Visão, no cuidado com a visão, cada detalhe importa, e no Instituto da Visão, você encontra diagnósticos precisos e 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Lá vem Brasil de novo. Arranca o Panamá, retoma pela meia. Tem falta, falta cometida pelo Ibanhas. É bola para a equipe do Panamá. Brasil vencendo 5-1 com 22 jogados. 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Aqui vai ter falta para a seleção do Panamá, que tenta se reencontrar no jogo, mas antes, Sidão, teremos a parada técnica. Olha como todo mundo, essa galera entrou com uma vontade sensacional. Todo mundo, senão, correndo pra falar com o Ancelotti, ó. Uma salva de palmas pra essa galera que entrou no segundo tempo, Sinão Marinho.
2: E mostrando o espírito da seleção brasileira, né? Onde todo mundo tem oportunidade, todo mundo tem a sua chance. E neste momento, todos ali conversando com o Ancelotti. Todos esses jogadores sabem que eles vão jogar até o fim do jogo, né? Porque não tem mais nenhum jogador de linha. Só o Ederson, que dependendo pode ser ali alterado pelo Everton, mas nem isso deve acontecer. O Everton deve ser o único jogador que não jogará o compromisso de hoje, deve ter minutagem no compromisso contra a seleção do Egito. Então todo mundo aproximou, todo mundo veio aqui conversar com o Carleto para tentar fazer um placar melhor. Quem sabe hoje, Marcelo, finalmente a gente enterra o 7-1. Acho que enterrar mesmo só contra a Alemanha, mas dá pra gente aplicar uma goleada pra cima do Panamá.
0: Será que dá pra fazer uma vantagem tão larga? Deixa eu mandar um abraço pro Galdamés Muniz, a liderança do turismo em Cabo Frio e em todo o estado do Rio. Alô, Galdamés! Tá ligadinho comigo lá na Pousada Mariá. Valeu, Galdamés! Ligadinho com a gente. Se você dá, qual é do papo, hein? Do Ancelotti com os jogadores, não tem mais alteração, essa da galera que vai até o final. Quer dizer, a não ser que ele bote o Everton no jogo aí, senão.
2: É, a galera deve ir até o final, Marcelo, e a teoria aponta pro Brasil que vai continuar buscando o gol. O Panamá mexeu muito, e a tendência é que o Panamá perca um pouquinho em relação ali à sua armação das jogadas, em relação ao entrosamento dos seus jogadores. Então, a hora do Brasil aproveitar, colocar esse sexto gol na conta, depois buscar mais gols dentro do compromisso, e o Ancelotti deve estar falando isso, né, em relação aos seus jogadores. Primeiro, uma segurança defensiva na bola parada que o Panamá vai ter. No primeiro tempo eles fizeram um gol de bola parada. E depois, aquela transição rápida que a gente tem visto no Brasil, utilizando muito seus jogadores da frente. Igor Thiago, Endrick, Rayan e o próprio Lucas Paquetá. São todos jogadores de muita qualidade que podem resolver tanto no individual, mas no coletivo. O Brasil fica muito potencializado.
0: Aumenta o volume, galera! Tem bola pro Panamá! Lá do lado direito do gramado, estamos na marca agora dos 25. Prepararam o time do Panamá, vai chover bola dentro da grande área, muita demora ainda. Tem a patota toda formada. Lá vai a seleção panameia, o Eric Davis está ali para fazer a cobrança com a camisa de número 15. Preparado Eric Davis, está na bola, vai levantar voo. O juizão alemão conversa com todo mundo por ali. Preparado o time para meio. O Brasil vai vencendo por 5-1. Lá vem bola. Segundo pau é pro Gavi. Testada. Tira Igor Thiago. A bola viaja. Briga Paquetá do contragolpe. Paquetá. Dá bola no Gaian. Gaian se movimenta com a zaga. O troco do Igor Thiago. Ele é forte. Se manda aí. Godeu no Endrick. Uma joia. Olha a visão do Endrick. Abriu na canhota para Douglas Santos. Passou de passagem. Caminhou. Dominou. Volta. A bola com o Fabinho. Costurando o Danilo Santos. Chama no movimento para Lucas Paquetá, de letra para Danilo, Danilo no Léo Pereira, Léo Pereira no Fabinho, roda a bola com o Léo Pereira, olha o trio do Flamengo, Paquetá voltou, Léo Pereira soltou no Danilo, Danilo abriu, boa bola pro Gaian, Ryan Vitor, desce do lado direito, esse talento criado na colina, driblou dois, chama, volta, recolhe linha divisória para Danilo, 13 na camisa, a mesma que ele usa no Flamengo, olha a jogada com o Fabinho, Fabinho para Paquetá, encostou no Igor Thiago, chamou no movimento, recomeça com o Ibanhas, trama, jogar no Gaian, ele se bicou ali com o Eric Davis, ficou sentindo o Gaian, ficou sentindo o Eric, mas nada demais, né? Já estão se colocando de pé, Thiago Brandão.
1: Exatamente, estava agoniado por ali, o número 23 da seleção, o 23 é o Murilo, né? De fato, lateral direito da seleção panamenha, ele estava sentindo, né? Recebeu atendimento fora do gramado, ficou na bronca porque demorou a voltar.
0: Aqui vem voltando, dominando a representação, panamenha, ligação para ataque, sai Ederson! Vem tomando jogada para a equipe brasileira, galera, informação do Engenho Jumicente, ligado em tudo que sua obra precisa, se liga, precisou... Tem nem Gelus Gomes Center, Búzios, Cabo Frio, Gazeu na mar. Quando desce Danilo, rola a bola para Ibanhas. Ibanhas da conexão. Ele para, prende, domina, pensa o jogo. Vem penteando pela meia. Ibanhas conectou para Paquetá. Egou no passe, Paquetá. Tomou Cadi. Rolou pela meia, vem a bomba do Panamá. Trava Léo Pereira. Insiste a equipe panamenha. Lado direito lá vem. Dominando na correria. A equipe do Panamá com Mille. Mille chamou no movimento, entrou para Murilo. Um dos remanescentes. Vicente da primeira etapa, roda a bola pelo centro, caminha jogar o time para meio, bola no fundo, pintou o cruzamento, tira Fabinho, ali viu o perigo da bola no Igor Thiago, matando o peito, botou no gramado, é contra-golpe brasileiro. Igor Thiago tá muito apertado aqui na linha de defesa, no talento chamou Léo Pereira, deixou pro Ederson, não brinca com fogo, liga no comando, vai brigar por ela o menino Endrick, a bola tá viva, Endrick insiste, vai tomar, brigou, ganhou, é raçudo, Endrick no elástico, caminhou, 3 para 3, lá vem Endrick, conduziu, abriu para Danilo, corta a zaga, sobrou Igor Thiago, travou a zaga, espigou, voltou Danilo, ajeitou para Endrick, matou no peito, bateu fraquinha a bola. Não tomando o goleirão Paraná, mas é impressionante a dedicação do Endrick, Thiago Brandão.
1: Jogadaça do camisa 19, pelo lado direito ele ganha, dribla o primeiro, dribla o segundo e tenta um passe na esquerda. Na sequência, a recuperação do Igor Thiago, que tenta mais uma vez acionar o Endrick com a perna canhota. Ele tenta uma finalização que sai mascada e vai direto nas mãos do goleiro Mosquera.
0: Você ligadinho comigo na Litoral News, na Manchete, na Ondas, aqui vem voltando também na Nova Friburgo a galera levando a gente carona quando volta a jogada lá no direito do terreno, caminha o time do Panamá, a bola está centralizada ali pela faixa central do gramado, desce Fajardo, ele para, prende, recebe do Martínez, de novo Christian Martínez no movimento, volta a bola para Ramos, círculo central do gramado, se apresenta Giovanni Ramos no breque, domina, lançou para Martínez, lado direito ele bate no peito, bota no Teguene, escora pra Murilo, 23 na camisa, lançou pro Cadi, corta a zaga, alivia o perigo o time brasileiro, todo torto, vai tranquilizar o Ederson. Jogo tranquilo, né, Cidão? No segundo tempo da seleção brasileira vencendo por 5-1, Cidão.
2: O Brasil agora em ritmo de treino, principalmente em relação à sua linha defensiva, Marcelo. O ataque tá tendo um trabalho um pouco maior para tentar se desvencilhar dessa linha defensiva do Panamá. Panamá sabe da força dos atacantes do Brasil, por isso rearma em suas linhas de defesa com muita força depois das alterações, gás renovado, oxigênio renovado, e o Brasil tá encontrando um pouco de dificuldade ali com o Igor Thiago, o Endrick e o próprio Gayan, mas é questão de tempo para o Brasil fazer daqui a pouco seu sexto gol. Tivemos uma oportunidade há pouco, tem que conseguir encontrar melhor, né, esses jogadores na parte ofensiva, soltar um pouquinho antes essa bola também. O Igor poderia ter soltado antes, o Endrick na última jogada, para facilitar a parada para a seleção brasileira.
0: E lá vem o Panamá, tenta se engraçar na gança final, olha o Martínez, chamou no movimento o Harvey, domina, olha para quem dá, caminha pela linha de zona do gramado, deu mole, perdeu, mas houve falta. Falta da equipe do Panamá, até natural, Cidão, que o Brasil, ele se poupe um pouquinho, né? Os jogadores de reserva, mas já com 35-1, galera mostrou bastante que tinha pra mostrar, tem muita preparação ainda pela frente. É como o Cristiano Nunes, o preparador físico, disse, ó, é ir subindo a montanha de pouquinho em pouquinho em busca da Copa do Mundo, hein, Cidão?
2: E aí tem aquela questão também, Marcelo, de não ter um desgaste desnecessário dentro do gramado, pode acabar gerando uma lesão, algo do tipo, tanto pra seleção brasileira, tanto pra seleção do Panamá, né? As duas seleções olham dessa forma, porque os seus jogadores querem estar na disputa da Copa do Mundo, e nessa questão do desgaste, visando a semana de treinos antes do jogo contra o Egito, o Brasil começa a se preservar um pouco em campo.
0: E lá vem bola pro Panamá, atenção, cruzamento. Cruzamento pintou, a emendada, corta a zaga, Tomás Rodrigues na emendada, corta a zaga, aliviando o perigo, Panamá segue batalhando na marca do jogar dos 31 de jogo, a informação do melhor café 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Aqui vai cobrar a bola o goleiro Ederson, o único então que não joga hoje é o Everton, além do Neymar, que está se recuperando da lesão na panturrilha, do Marquinhos, do Gabriel Magalhães, do Gabriel Martinelli, que se juntam à seleção brasileira na terça-feira lá em Nova Jersey. Aqui arranque Banhes, dá bola para Lucas Paquetá, olha o Douglas Santos pedindo, Paquetá deu no Fabinho, rola na volta para Léo Pereira. Léo Pereira faz a abertura para Douglas Santos, chama no movimento, zona canhota do gramado, ele domina, gira, atrasa para Léo Pereira, Léo Pereira da evolução brasileira, trabalha de lado para Danilo, Danilo vem se mandando, corre pela zona direita do terreno, avança para a seleção, soltou no Endrick, costurou, deu uma hora e perdeu, corta a zaga, o troco vai ser do Ibanez, chama no movimento, recua para Ederson, voltando o jogo lá atrás, Ederson da bola, chama no movimento, quem corre é Léo Pereira, rolou, jogada para Paquetá, Paquetá no Danilo, Danilo chama, jogada para Ibanez, Ibanez no comando ofensivo de Léo Pereira. Léo Pereira dominou, avança com o Ibanez, ele casca a linha média do gramado, eu vou com ele, Ibanez deu um bolão pra Hendrick, ela é longa, sai o goleirão Mosqueira. Já estava impedido o menino Hendrick, Thiago Brandão.
1: Na tentativa de jogada individual do Ibanez, foi muito bem, passou pelo primeiro e achou uma bola longa, buscando o garoto número 19, Hendrick, que partiu primeiro que o seu defensor, estava impedido, não valia mais nada.
0: Aqui 33 de jogo, tá 5-1 pro Brasil, será que dá pra mais? Danilo, ganha a bola, dá no Rayan, Rayan parou, prendeu, chama a jogada no Ederson, Ederson faz a progressão, a abertura foi feita na zona canhota do gramado pra Douglas Santos, chamou, serviu pra Léo Pereira, olha a bola pro Ederson, quase na linha de meta, ele voltou com o Paquetá, jogada perigosa, Léo Pereira trai a marcação, Brasil tenta achar o contragolpe, Douglas lançou pro Igor, tentou o pivô, tenta a posse, domina, Scapoli, corta o Panamá, vem tomando Martínez aqui do lado direito do gramado, dominando Martínez, ele para, prende, centralizou no Garvey, Garvey vem dominando com o Martínez, círculo central do gramado, voltando para Fajardo, Fajardo tem opção do Davis, ele abriu pelo setor canhoto, Tegano, tenta a trama, Tomás Rodrigues, driblou primeiro, quero Ibanez, acelerou, perdeu, ganha Lucas Paquetá, protege, recolhe, dá no Fabinho, Fabinho para Hendrick, a bola deixada para Danilo, corta a zaga, o troco da equipe panamense, Chibanha, recomeça, conecta a jogada para Danilo, Danilo voltou para Léo Pereira, abriu na canhota Douglas Santos, articulou, se manda, quebra, volta, trabalha para Léo Pereira se manda, vem descendo pela meia, ultrapassa, pula a casa, deu no Danilo, Danilo chamou, jogada para onde tá colocado o charadeiro, Danilo do Flamengo, caminhou Danilo, volta a bola com Danilo Santos, círculo central do gramado, olha para quem dá, faz a abertura da canhotinha, quem trama, jogada Douglas Santos, volta com Léo Pereira, caminha pro grid, dá bola pra Danilo, Danilo vem movimentando com a 13 na camisa, o zagueirão do Brasil vai pra mais uma Copa, bola no Paquetá, ligou pra Igor Thiago, matou no peito, controla a jogada, é muito forte o Igor, solta pra Douglas Santos, colou pra Igor Thiago, volta tudo, recomeça no Léo Pereira com ela, círculo central pra Fabinho, Fabinho na condução, abriu do lado direito pra Ibanez, Ibanez parou, soltou, dá bola no Rayan, pé canhoto, ele domina, volta, recomeça pra Ibanez de novo, Ibanez dá bola pra Danilo, vem movimentando pela linha de defesa, arranca a jogada no círculo central pra Paquetá, um bolão pra Igor Thiago, desce em velocidade, avança pela zona canhota no gramado, Igor Thiago com ela, dois em cima, chama no movimento, volta pra Douglas, centralizou pra Danilo, todo mundo joga, Fabinho avança pra Paquetá, tirou o peso, lançou pro Danilo, pintou o sexto, girou, limpou, pé canhoto, bateu, que golaço! Sensacional pra fazer a gente sonhar, tá dando gosto de pé em pé. A jogada foi tramada, lançamento pintou nas costas da zaga. Danilo teve frieza pra dominar, girar, tirar do goleiro, batendo furo da rede. Mais um dele, essa galera que pintou em março, chegou com tudo pra ajudar a seleção em busca do hexacampeonato. O sexto do Brasil no jogo é pra trazer confiança, pra recuperar aquilo que um dia foi nosso, Danilo, agora Brasil 6, Panamá, um detalhe é teu, Thiago.
1: Outro golaço no Maracanã, a linda tabela que resulta num passe espetacular do Paquetá por cima da defesa panamenha, encontrando Danilo, conexão Flamengo-Botafogo, conexão carioca no jogo da seleção. O meio campista do Fogão domina a bola, dá um lindo drible no defensor do Panamá e finaliza pro fundo do gol, ele aparecendo novamente. Alô, Ancelotti, o Danilo é titular da seleção, Ancelotti.
0: É, cara, tá jogando bola o Danilo Santos, ó, e vários jogadores que entraram marcaram, foram 4 gols. Danilo, Rayan, Paquetá e Igor Thiago. Tá faltando só o do Hendrick, né, cara? Olha a volta da equipe do Panamá. Tentativa do Cadico. Até a zaga toma Fabinho. Recupera para a seleção brasileira. 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Lá vem Paquetá. Protege, domina. Volta para Ibanez. Conduziu para Paquetá. 1-2 do Danilo. Volta a bola Paquetá. Serviu o Hendrick. Voltou para quê? Paquetá. Ganhou na força. Caminha no talento. Desce pela meia. Lançou pro Hendrick, é o teu garoto Hendrick na cavada, defendeu o goleiro. Saiu bem o goleirão panameio Mosquera, Thiago.
1: Partidaça do meio de campo, Lucas Paquetá. Mais uma vez ele constrói toda a jogada pelo meio do gramado. Consegue achar um passe espetacular pro Endrick, que tenta encobrir o goleiro, mas não acaba não conseguindo. O Brasil segue vencendo por 6-1.
0: 37,5. 6-1 pro Brasil. Brasil vai vencendo, trazendo confiança. 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Lá vem Panamá, desceu pela meia, condução, invadiu, corta Danilo Santos. O troco do Gávea, lá vem a bomba. Que golaço, cara! Que golaço do Gávea! Gol do Panamá, um tirambaço do Gávea! Não dava pra chegar, ela foi lá na gaveta. Um golaço do Panamá, que tiro foi esse? Harvey diminui no Maracanã agora. Brasil 6, Panamá 2. Rapaz, Sidão, rara felicidade do jogador panameño. Um golaço, Sidão.
2: E essa bola na sobra da defesa, na tentativa de afastar, a bola sobra pro Harvey. De primeira, ele pegou um chute que normalmente ninguém vai acertar. Foi sem chance de defesa pro goleiro Ederson. Bola veio variando na tentativa da batida cruzada. Foi morrer no canto direito, superior do Ederson. Harvey marcou um golaço aqui no Maracanã. Desconta para a seleção do Panamá, que ganha moral com esse golaço do Harvey. O camisa 14 que vai deixando o gramado para a entrada do camisa número 28. Confirmando para você, Marcelo Marinho. Saindo neste momento, Harvey, autor do golaço com a camisa 14. Alteração na seleção do Panamá para a entrada do camisa 28, o Grift. Grift, camisa 28, é a novidade.
0: E aqui vem Danilo, caminha para a equipe brasileira, 6-2 com 39,5, galera. 39,5, desce Banhes, chama na articulação, volta a jogada para Danilo. Uma bela vitória da maior seleção do planeta para ganhar confiança em busca do Hexa. Caminhou em Banhes, parou, prendeu, rola pelo centro para Danilo. Danilo gira, jogada para Léo Pereira. A condução do Léo foi feita, pintou o lançamento. Corta a zaga, alivia o perigo e depois do jogo tem Fluminense Cruzeiro, direto do Mineirão com Pedro Santos e com Daniel Abreu. E é claro também a coletiva de Carlo Ancelotti. Um domingo de muitos jogos aqui no Sonzão, líder de audiência no futebol. Aqui vai brigar Paquetá, domina a jeita, tenta para Fabinho, batalha, Paquetá insiste, Fabinho ganha a bola com Lucas Paquetá. Lado esquerdo, Tequeno, ele travou jogada, tomou falta. Falta em cima do Paquetá com 40. 40 de jogo, faltando 5. 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Segunda etapa é reta final do jogo. Galera, vocês têm que se decidir. Ou quando tava passando dificuldade, falando que não podia passar dificuldade pro Panamá, ou quando tá ganhando, vamos celebrar a vitória do Brasil. Porque também, senão, nunca tá bom, né? Eu tô vendo uma galera aqui nos comentários falando, do Panamá também é fácil. Olha lá, não tava tão fácil assim, não. Lá vem pra Fabinho. Caminhou da bola pra Danilo. Danilo chama no movimento. O Panamá fez jogos duros contra o México, contra a equipe da África do Sul. Claro que dá guardadas as devidas proporções, mas é uma seleção que vai pra Copa do Mundo, 33ª colocada do ranking da FIFA. Aqui vem Fabinho. Dá bola pra Danilo. Danilo parou, prendeu. Volta a jogada até Ederson. Caminha na volta. Recomeça a jogada pra Danilo. Danilo se mandou do lado direito do gramado. 41,5. É a reta até a final do jogo. Olha o Fabinho, domina pro grid, círculo central do gramado, rola a bola pra Igor Thiago, ele protege, deu mole, perdeu, tomou Panamá, arrancando no contragolpe a bola pelo centro, corta a zaga. Vem tomando o Ederson na recuperação, hein, Thiago Brandão?
1: Foi muito bem o Fabinho no lance, depois da seleção brasileira perder a bola, saiu em velocidade. O ataque do Panamá tentando a finalização, Fabinho consegue um carrinho, intercepta a bola na entrada da área e ela acaba sobrando pro Ederson.
0: Aqui já jogados 42 de jogo, a informação é da Rede Sol Gás, há mais 25 anos completando seu tanque. 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Olha a volta do Ibanhas, domina a volta, trabalha pra Ederson, caminha pela meia, vem tomando Léo Pereira. Léo Pereira parou, prendeu. Olha pra quem dá, faz abertura na zona canhota pra Douglas Santos. E começa pra Paquetá. Paquetá no Douglas Santos. Ele para, prende, domina. Vem martelando pra equipe brasileira. Caminha pra Fabinho. Quem sabe o sétimo? Pra dar confiança e buscar o hexacampeonato. 42,5. 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Olha a volta do Léo Pereira. Ciclo central pra Paquetá. Rodou Fabinho. Triangulou pra Danilo Santos. Abriu na canhota Douglas. Driblou primeiro. Atenção. Vai pintar o oitavo. Bola pra Danilo. Quebrou no Hendrick. Corta a zaga. Alivia o perigo, vem tomando a equipe do Paraná. Quase pintou o sétimo do Brasil, Thiago.
1: Numa jogadaça do Douglas Santos, lateral esquerdo, que apareceu no ataque muito bem. Deu um chapéuzinho no lateral panamenho e depois tenta o toque pro meio da área. O Danilo Santos, jogador do Botafogo, fez o domínio por ali, mas acabou sendo interceptado.
0: É, vamos ver o quão essas atuações dessa galera que entrou no segundo tempo pode acirrar a briga pela vaga no time titular. O Ancelotti chegou já com o time titular bem definido, né? Pra Copa do Mundo, é basicamente esse. Que começou o jogo de hoje com o Gabriel Magalhães e com o Marquinhos. Mas, cara, a galera toda que entrou, né? Dá pra dizer que todo mundo que entrou fez uma boa partida no jogo de hoje, sobretudo na segunda etapa. Olha o Fabinho! Inverteu o bolão pra Gaian. Ele é forte, é rápido, vai chegar. Correu pra evitar a saída, a galera gosta, partiu o Gaian. Driblou primeiro, invadiu, golou pra Danilo. Ajeitou, escapuliu, corta a zaga. E tá todo mundo bem solidário no jogo, né, Thiago Brandão? Gaia poderia limpar pra bater, mas tá todo mundo bem solidário na partida, Thiago.
1: Todo mundo querendo se ajudar, né? Aqui pela ponta direita, o Rayan consegue fazer uma linda jogada, corta e tinha condições, de verdade, de finalizar. Mas acaba tentando um passe na altura do meio da área pro Danilo. O Danilo não consegue fazer o domínio, a bola acaba escapando. Bola pro Panamá.
0: Bola pra seleção panamenha, que vem xingando jogada lateral aqui pelo setor esquerdo do gramado. Domina pro grid, olha pra quem dá. Aperta Igor Thiago, tenta ganhar, não conseguiu. E fazendo falta ali o Igor Thiago. Com 44,5. Vai terminar o jogo, já tem Carlo Ancelotti. 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Avança Lucas Paquetá. Pedalou, progrediu, deu uma hora, perdeu e sentiu o Paquetá, hein? Fica de olho no Paquetá, tá sentindo ali no gramado. Olha o time do Panamá descendo, tem falta. Como é que tá? Mais três, vamos até os 48. Como é que tá a situação do Paquetá aí, Thiago?
1: Caído ali na altura do meio do gramado, né? Parece ter sido só um choque. Ele sai mancando, mas sai andando assim de maneira normal, né? Tranquila, voltando pra defesa. Apenas parece ter sido um choque por ali, Marcelo.
0: 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Preparado para fazer a cobrança, o time do Panamá. 45,5, faltam só 3 para o final do espetáculo. 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Está vencendo por 6-2 o Brasil, que é mais arranque. Igor Thiago prende Kadir, toma bola, gira, ganha o Brasil na recuperação. É contra gol para Douglas Santos. Olha o Hendrick pedindo, ele quer marcar o dele. Douglas Santos se manda, rasga a linha média do gramado, ele para, prende, domina, volta para Fabinho. Fabinho faz a bola chegar no ciclo divisório do gramado para Paquetá. Paquetá abriu para Danilo. Danilo se manda, rolou de lado para Rayan. Rayan com Danilo, ele para, prende, volta no Ibanho. Giga, Thiago.
1: Torcida gritando por Neymar aqui no Maracanã. Olheu, olheu lá, Neymar, Neymar.
0: Olha o Paquetá, lançou pro Igor, o goleiro bateu, defendeu, o goleiro voltou, Danilo emendou, vai entrando fraquinha. Toma de novo o goleiro panamenho Mosquera. Evitando o sétimo brasileiro, Thiago.
1: Depois de mais um passe espetacular do Lucas Paquetá, encontrando Igor Thiago, a tentativa de finalização rasteira para no goleiro panamenho, quase fez o sétimo Brasil.
0: É, cara, é o Brasil apertando. O Brasil vai por mais. Conduz pela faixa central do gramado. Desce a equipe panamenha. Girou mal, perdeu. Tomou jogada na recuperação o time do Panamá. E começa ali pela meia, vem descendo pelo miolo. Atenção, lá vem Panamá. Um, dois. Manobra, olha pra quem dá, a inversão foi feita pela zona destra do gramado. O Panamá aperta, pintou, cruzamento, primeiro pau, corta a zaga. Alivia o perigo, vem tirando de qualquer maneira. A insistência é da representação da equipe do Panamá. Martínez solta a bola de lado, arranca a jogada, a equipe panameña voltando aqui atrás, rodando, recomeçando o jogo. Faz o break o time do Panamá, vem limpando pelo círculo central do gramado, domina pro grid, olha pra quem dá, ainda o time do Panamá vai à luta, a condução pela meia panameña. Atenção galera, vem variando aqui pela faixa canhota do Tegueno, lá vem Panamá, 47,5, vai ser lançada a bola na grande área, 30 segundos pro final do jogo, caminho Panamá, domina, gira, atenção, aparece no comando, tenta o domínio, time panameño em busca do terceiro, Danilo protege, vem tomando a bola, Fabinho limpando pela linha de fundo. É escanteio, a última bola do jogo, vai ter o Panamá ali na canhota, diga Thiago.
1: Público total de 72 mil pessoas, 140, né? 72 mil, 140 mil pessoas aqui no Maracanã.
0: Beleza, aqui tem bola para ser cobrada, atenção galera, é do lado canhoto, é a favor do time do Panamá, vai chover bola na grande área. Preparado o Panamá, Eric tá aqui, vai levantar, pé canhoto, segundo pau, vem testada, tá viva a bola, tirou Ibães, atenção, Pererecô, corta a zaga, insiste o Panamá, bola na entrada da grande área, o Brasil tendo corte, Panamá vai à luta, domina, gira, Cadinho bateu, Ederson! Encaixa pro Brasil, ele quer ligar gato, Atro vai olhar o relógio pra terminar. Fim de jogo no Maracanã. Uma despedida em grande estilo. Brasil 6, Panamá 2, pra dar confiança na caminhada rumo ao Hexa. Já, já, vai falar o Ancelotti, o Brasil vence, o Brasil vai com tudo pra buscar o Hexa, Zidane.
2: Fim de papo, fim de jogo aqui no estádio do Maracanã. Vence a seleção brasileira, 6 para o Brasil, 2 para a seleção do Panamá. Em instantes, nós vamos acompanhar a entrevista coletiva com o técnico Carlo Ancelotti, que vai falar ao vivo. Em instantes também vamos acompanhar os jogadores da seleção brasileira, que vão conceder entrevistas na zona mista. Fique conosco, permaneça com a gente, que daqui a pouquinho a gente traz a entrevista coletiva do treinador Carlo Ancelotti e, é claro, também toda a repercussão na zona mista com os jogadores da seleção brasileira. No último jogo da seleção na sua casa, no último jogo do Brasil aqui no território brasileiro no Maracanã, deu Brasilzão. 6 para o Brasil, 2 para a seleção do Panamá e, claro, um Brasil que jogou muito nessa segunda etapa, principalmente uma grande atuação do Lucas Paquetá. Uma grande exibição da seleção, jogou um tempo com uma equipe, um time titular, o segundo tempo com uma equipe reserva, somente a manutenção do Léo Pereira, que foi o único jogador que atuou por 90 minutos dentro do grosso jogo de hoje. Se o objetivo era ter um show, se o objetivo era ganhar motivação, o Brasil fez o seu trabalho e agora parte rumo ao hexacampeonato, já embarca amanhã rumo aos Estados Unidos, onde inicia a preparação no próximo dia 2. No dia 6 tem um desafio contra a seleção do Egito e no dia 13 de junho estreia na Copa contra a equipe do Marrocos. Primeiro objetivo, vamos dizer aí dos 9 que o Brasil tem nessa caminhada, foi adquirido. O segundo contra o Egito e depois a tentativa da seleção brasileira contra o Marrocos e contra as outras equipes no caminho da Copa do Mundo. Thiago.
1: Exatamente. Fim de jogo aqui no Maracanã. Vitória tranquila da seleção brasileira. Um segundo tempo avassalador com Lucas Paquetá e Danilo dominando completamente o meio de campo e fazendo o Brasil crescer com esse ataque também jovem, vigorado e com muita força, né? Com o Endrick, o Rayan e o Igor Thiago, os três querendo mostrar muito serviço e jogando muito bem. O segundo tempo, principalmente, muito bom da seleção brasileira. É um contraste de um primeiro tempo complicado e preocupante aqui no Maracanã. O time que na primeira etapa se limitou muito aos lançamentos, às bolas longas, a uma jogada por transição, no segundo tempo apareceu muito mais para tabelar, para conseguir rodar pelo meio de campo e teve muito mais domínio do jogo.
0: Bom, pra galera do Dial, vou fazer a conexão Belo Horizonte. Pedro dos Santos e Daniel Abreu vão seguir a manchete na Nova Friburgo e na Ondas para Cruzeiro e Fluminense, direto do Mineirão. Galera do Dial, que quiser acompanhar a coletiva do Ancelotti, cola com a gente no YouTube, Litoral News. Vamos trazer o pós-jogo completo com a coletiva e com a zona mista. Mas pra galera do Dial, conexão Belo, Pedro dos Santos e Daniel Abreu chegando pra Fluminense e Cruzeiro. E pra galera
3: pro Gerson na intermediária. Manobrou, tentou o passe de pé canhoto, de novo no Fagner, deixou pro Pereira. Recupera a defesa do Fluminense, que tenta sair jogando com o Savarino pressionado. A sobra fica com o Cruzeiro. Pereira, passe pro Arroio, entra na área, linha de fundo. O cruzamento foi ruim e vai a linha de fundo em tiro de meta na primeira descida do Cabuloso, Dan.
4: É, e decisão errada agora do Arroio. Na boa roubada de bola, o Matheus Pereira serviu na frente, ele podia ter cruzado de primeira, prendeu demais, errou a finalização, a bola saindo da linha de fundo, é a primeira do Cruzeiro aos 1 minuto e 17, é tiro de meta.
3: 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Tiro de meta já cobrado pelo Fábio. Ganha pelo alto Fabrício Bruno. A sobra fica com o Christian. Gerson de primeira pro Pereira. Deixou de primeira pro Romero. Abre lá na direita. Era na direção do Arroio. Ele domina mal. A sobra fica, Pedrão, ainda na defesa. Fala comigo, Dan.
4: O torcedor vai ouvindo você falar Neisser e a gente falar na escalação também, porque Caio Jorge apresentou um problema na coxa. Hoje está de fora do jogo. E aí, ele vai para essas férias com 12 jogos no Brasileirão. Para delírio do torcedor flamenguista e um pouco de preocupação do torcedor do Cruzeiro, hein?
3: É, vai dar o que falar nessa pausa para a Copa do Mundo, a janela de transferências que está chegando. A bola com o time do Cruzeiro na defesa, Jonathan Jesus traz a esquerda para dentro, agora com Fabrício Bruno na intermediária, quem pressiona ali é o Soteldo. Volta a bola mais atrás com o goleiro Otávio. Sai jogando com os pés e abre na canhota de novo no Jonathan. Domina JJ, faz o passe pro Christian de primeira, pro Gerson. Abriu na canhota com o Kaique. Volta mais atrás com o Christian pro Gerson de primeira. Lançou no Pereira. Ajeitou de calcanhar pro Kaique. Deixou para o Pereira. Cai no chão. Falta nele. Falta para a equipe do Cruzeiro, Dan.
4: E como é bom ver Matheus Pereira jogando, né? O passe de calcanhar no alto, na sequência ganhando a falta na intermediária ofensiva. Falta já cobrada, tem a bola o Cruzeiro.
3: 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Vem Cruzeiro, tentativa pelo lado direito, recupera o Milan. Sai jogando pelo lado canhoto, faz o passe ali na frente, a sobra ficando com o Savarino, com o Soteldo, vai passando no meio de dois, bate a carteira o Neisser, a sobra fica com a equipe do Fluminense no seu campo de defesa, recebendo o Milan. Ele vai pelo avanço ainda, pressionado, lança lá no lado direito, é com o Kevin Serna. Serna domina, ajeita pro Guga, dominou o Guga no campo de defesa, volta a bola mais atrás com o Bernal. Bernal na defesa com o James. James recebe, abre ali no lado esquerdo com o Milan, sai jogando com o Fábio. Fábio no lado esquerdo de novo com o Milan. Fluminense vai tentando encontrar um espaço. Nesse comecinho de jogo temos 3:50 desta primeira etapa aqui no Mineirão. 0 lá, 0 cá, 0 Cruzeiro, 0 Fluminense. Vai a tentativa do lado esquerdo, quem vem buscar jogo agora é o Soteldo. Soteldo recebe, abre ali na frente com o Arana, volta a bola mais atrás com o Milan, avançando o Milan, tenta o passe, bate a carteira o time do Cruzeiro, vem Romero, avançou o argentino, fez o passe pro Pereira, domina na canhota, fez o giro, volta mais atrás, Gerson na intermediária, ele volta no campo de defesa do círculo central com Jonathan Jesus, que abre com o Kaique na esquerda, volta de novo no Gerson. Recebeu o Gerson, fez o passe do Christian, pé direito, de novo do Gerson. Bom passe pro Pereira, linha de fundo, pressionado pela marcação, cai no chão sem falta, segunda arbitragem, mas ela sai. Lateral Cruzeiro, Dan.
4: É, ficou pedindo uma falta ali a Raposa, nada a marcar, segunda arbitragem, já recupera o Flu.
3: Recuperou o Flu, sai jogando com o Savarino pro JK, avançou John Kennedy, tem o Serna pedindo, vai avançando o JK, fez o passe agora no Serna, domina mal, mas estava impedido, infração pra equipe do Cruzeiro, Daniel.
4: É, o JK prendeu demais, tentou puxar o contra-ataque pelo meio, ficou naquela de vai, não vai, na hora que tocou ali pro Serna, a posição já era irregular, tentava a primeira aqui o Fluminense pelo lado direito, falta já cobrada pela Raposa, quando chegamos aos 5 minutos da primeira etapa.
3: 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Vem o time do Cruzeiro com o Gerson, inversão da esquerda para a direita para o Fabrício Bruno. Fabrício Bruno domina, rompe a linha que divide o gramado, tem a passagem do companheiro. lado, ele levanta a cabeça, ninguém chega, agora vai lançar lá no Fagner, bolão pro Fagner, ajeitou no peito, lançou no segundo pau, ela passa por todo mundo, vai à linha de fundo, só tiro de meta pro Fábio, Dan.
4: Cara, se o Fagner espera um segundo para fazer esse cruzamento, aí era na boa pro Christian, viu? Quase chegou o atacante do Cruzeiro. Boa trama pelo lado direito. A bola correndo demais na sequência, saindo em linha de fundo. É novo tiro de meta para o Flu. Cruzeiro melhor na partida até o momento,
3: Pedro. 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Tiro de meta já cobrado pelo Flu, bola no lado esquerdo, tentativa de lançamento do Milan, casquinhada ali na frente, corta o Fabrício Bruno, sobra com o Romero, Gerson de primeira, tava impedido o Neyser, a bola bate na defesa, cai no chão, falta em cima do camisa 22 do Cruzeiro, Dan.
4: É, errou o domínio ali o zagueiro do Fluminense, o Neyser recuperou na sequência, foi derrubado, falta já cobrada.
3: Desce o Cruzeiro com o Christian, na intermediária, abre com o Kaique, lá do canhoto, faz o breque, parou, pensou, vai ter que voltar mais atrás com o Jonathan Jesus, domina 34, para passe pro Romero no círculo central, avança o capitão do Cruzeiro, Romero, parou, pensou, voltou de novo no Jonathan, pressionado pelo Serna, volta a bola de novo lá no Romero, agora abre no lado direito com Fabrício Bruno, dominou FB, volta a bola mais atrás com o Romero, passe na frente pro Gerson, cai no chão, mas ainda tem a posse do Cruzeiro, bola com o Pereira, bom passe, entrada da área, sobrou Christian, bateu de canhota, carimbou a marcação, a sobra ainda fica com o Jonathan Jesus. O Fabrício Bruno pede calma lá do outro lado, a bola ficando com o Romero, no círculo central com 7 minutos e 25 dessa primeira etapa, 0 lá, 0 cá, a sobra ficando com o Kaique, abriu pro Christian, dominou o Christian, fez o passe no Pereira, de novo no Christian, deixou no Pereira, passe forte demais, ela se perde a linha de lado lateral pro Fluda.
4: É, o Matheus Pereira agora errando o passe, ficou reclamando de um toque no tornozelo ali. Foi conversar com o Lucas Casagrande, nada feito, apenas lateral pro Flu. Fluminense que gosta de jogar no Mineirão, viu, Pedro? Tem algumas goleadas históricas aqui, principalmente em cima do Cruzeiro. Em 2002 venceu o Cruzeiro aqui por 5-1 e em 2007 venceu por 6-2. Então é um estádio onde o Fluminense se sente à vontade. No momento o Cruzeiro é melhor no jogo, mas conhece o caminho do gol por aqui, a equipe carioca.
3: 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Troca passo o time do Cruzeiro, bola com Pereira, pé canhoto, lançou pro Kaique no pico da grande área, ajeita mal, mas ainda tem a posse de bola, evita a saída pra linha de lado, volta mais atrás, Jonathan Jesus faz a inversão agora no círculo central com Fabrício Bruno, dominou camisa 15 do Cruzeiro, rompe a linha que divide o gramado com 8:40 desta primeira etapa, recebendo o Gerson, passe pro Pereira, tentou ajeitada com o Romero, passe errado, recupera o time do Flu, bola era pro Kennedy, a sobra ainda fica com o time do Fluminense, na canhota, dominou Soteldo, fez o passe, Kevin Serna, fez o drible de corpo, bateu Serna, Otávio, a bola ainda tá viva, vem sobra com o, John Kennedy, corta a defesa do Cruzeiro, sobrou, passe forte demais, ela se perde a linha de fundo, mas chegou bem o Serna, Dan.
4: E que defesa do Otávio, Serna recebeu livre na direita, puxou na perna direita e bateu forte, contrário ao corpo do Otávio, ele caiu para fazer uma boa defesa. Fluminense que tava só na espreita, só se defendendo, e no primeiro contra-ataque já levou muito mais perigo que o Cruzeiro. É o Flu querendo colocar água no chope da raposa no último jogo em casa antes da Copa.
3: 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Bola no campo de defesa do Cruzeiro, recebendo ali o Jonathan Jesus no lado esquerdo. Vai avançando, camisa 34. E uma coisa curiosa nesse time do Cruzeiro, Dan, nesse comecinho de jogo, é que sempre ou o Romero ou o Gerson fazendo a função de terceiro zagueiro.
4: Eu ia falar isso agora. Hoje o Gerson que está fazendo essa função contra o Barcelona foi o Romero e o Matheus Henrique saindo para o jogo. Eu prefiro quando o Romero fica para o Gerson dar um passo à frente, põe lá qualidade no passe.
3: Fatiada pro Neyser, ajeitou pro Pereira, chega a marcação do Fluminense, ficou pedindo falta a torcida do Cruzeiro, o jogo segue, tentativa do Arana, abriu ali com o Soteldo, fez o passe, Facundo Bernal, vem Pereira, mas matou a jogada, falta pra equipe do Fluminense, Dan.
4: É, e não sei não, viu? Uma falta muito dura ali do Matheus Pereira. Ele tenta pegar a bola antes do passe ali do Bernal, mas atinge só o jogador do Fluminense, que fica sentindo muita dor. É um lance de perigo, porque quando o jogador levanta o pé ali, pode acabar acertando uma região mais acima. E a gente já viu muito cartão vermelho acontecer por conta disso, mas por enquanto nada feito.
3: 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Com 11 minutos, Dan, e o Cruzeiro teve mais a posse de bola, como era de se esperar, é bem verdade, mas na primeira espetada o Fluminense quase chega lá.
4: É, o Cruzeiro com uma posse que acabou se tornando estéreo pela falta de... qualidade do Arroyo ali em alguns lances, né? A principal chance criada pelo Cruzeiro foi ali pelo lado direito, onde o Arroyo acabou prendendo demais e finalizou mal. Depois o Cruzeiro ficou rondando a área e foi só isso. Agora sofreu esse contra-ataque do Fluminense e tem tido dificuldades para finalizar as jogadas. Enquanto o árbitro Lucas Casagrande está com problemas técnicos ali no seu aparelho comunicador e vai recebendo aquela assistência do TI à beira do gramado.
3: 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Agora o jogo vai ser reiniciado com a falta para a equipe do Fluminense no campo de defesa. O lançamento do Milan lá no lado direito para o Serna. Ajeitou de cabeça para o JK, dominou John Kennedy, abriu com o Guga. Guga domina, volta a bola mais atrás com o Martinelli. Avançando o Martinelli, fez o passe no JK, agarrado pelo Gerson, na verdade, recupera o Cruzeiro. Passe para o Pereira, de primeira para o Gerson. Bola para o Neyzer, domina mal, a bola fica na defesa da equipe do Fluminense, do Tricolor, com o goleiro Fábio. Sai jogando com o Gêmeos no lado direito. Avançou Gêmeos, deixou ali com o Kevin Serna, abriu com o Guga. Lado direito, a bola volta com o Martinelli. Vem Martinelli, camisa 8 do Flu, abre no lado esquerdo agora com o Milan. Vem o Milan, fez o passe com Arana, Arana ex-galo, voltou a bola mais atrás de novo no Milan. Vem o passe agora com Facundo Bernal, lançamento de pé direito, é boa, bola para o Kevin Serna. Vamos ver quem ganha na velocidade, chegou primeiro o Kaique, mandou a linha de lado, lateral Fluda.
4: É, fez valer ali a corrida intensa do Kaique, chegando primeiro que o atacante do Fluminense, que se domina, saía na boa. E aí o corte para lateral no campo de ataque e vem para cobrança o Flu.
3: Lateral cobrado, ajeitou o JK na entrada da área, corta a defesa do Cruzeiro, a sobra ficando com o Facundo Bernal, deixou agora com o Milan, abriu na esquerda com Arana, Arana para o Soteldo, dominou o Soteldo, vai o baixinho, bom de bola, avançou o Soteldo, pedalou, ciscou para lá, para cá, deixou no pé direito, volta a bola mais atrás, tentativa do Savarino, inverteu na direita, forte demais, o Guga não acreditou, Dan.
4: É, na verdade não é que ele não acreditou, né, foi aquela bola que ficou entre ele e o Serna, não foi para nenhum dos dois no final das contas. A bola se perdendo em linha de fundo, é tiro de meta para a equipe do Cruzeiro, já cobrado.
3: 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Tiro de meta já cobrado pela equipe do Cruzeiro com 14. Vai avançando Jonathan Jesus, JJ tenta o passe, desvia o Guga, mas a sobra ainda fica com o Kaique. No vigor, na força, levou para a linha de fundo, brecou, lançou na boca do gol, corta a defesa do Flu. O troco fica com o Guga, casquinhou de cabeça, ela vai se perder na linha de lado, lateral Cruzeiro, Dan.
4: É, e o ímpeto do Kaique sendo recompensado mais uma vez, ele dominou na linha de fundo, o cruzamento na área, o corte da zaga saindo para a lateral. Boa chegada do Cruzeiro.
3: Que troca passes na intermediária. Arroio para o Gerson. No lado direito, deixa para o Fagner. Volta a bola mais atrás. Arroio na intermediária. Vai avançando a equipe do Cruzeiro. Romero para o Arroio. O Arroio quase que como um volante. Fez o passe agora no Gerson. Girou o corpo, abriu na canhota. Jonathan Jesus de primeira para o Kaique. Ajeita o meia dúzia. Volta a bola mais atrás de novo no Jonathan. Pé direito, passe para o Gerson. Ajeitou para o Neyzer, para o Pereira. Entrada da área. Vem a batida com desvio. Ela vai à linha de fundo em córner. Mas foi uma boa trama do cabuloso, Dan.
4: Em três toques, o Cruzeiro chegando bem na grande área do Fluminense. Agora do Gerson para o Pereira. Do Pereira para o Neyzer. Recebendo na condição de finalizar. se recuperou bem a zaga do Flu, que levava perigo. Ainda assim, tem escanteio para o Cruzeiro, primeiro do jogo.
3: Com 15 desta primeira etapa, você que quer assistir ao Campeonato Brasileiro com imagens, link na descrição da Litoral News ou no QR Code para você assinar o Amazon Prime Video. Vem Pereira, pé canhoto, cobrança fechada, o desvio fica com a defesa do Fluminense, sobra para o Soteldo, que tenta ligar o contragolpe. A sobra fica com Arroio lá na defesa e sai ligando com o goleiro Otávio para a equipe do Cruzeiro.
4: Dan. Pedro, eu falei do bom retrospecto do Fluminense no passado, mas recentemente não é tão bom assim, porque o Fluminense sofreu gol nos últimos 10 jogos e o Cruzeiro está sem derrotas há 7, né? Então vai ter que quebrar esse tabu aí, caso queira sair com os 3 pontos hoje o tricolor das Laranjeiras.
3: E sai jogando a equipe do Cruzeiro pelo lado esquerdo com Jonathan Jesus, domina Kaique, bom passe pro Christian, Pereira passou, a bola bate nas costas do Guga e sobra pra equipe do Flu. Bom passe na frente, Savarino volta mais atrás, Facundo Bernal abre na canhota, agora com o Arana. Avançou Arana, tenta o passe, perdeu a bola pro Pereira, tenta matar a jogada, falta! Falta para a equipe do Cruzeiro, o vacilo do Arana e tem uma boa chance o Cabuloso, Dan.
4: E saiu barato, viu, o lance para o Guilherme Arana, ele perdeu o Matheus Pereira.

0: com 17,5. Quem tá ali posicionado é o Arroio no pé canhoto e o Fagner no pé direito. Tem 1, 2, 3, 4 jogadores do Flu na barreira. Expectativa da torcida do Cruzeiro aqui no Mineirão, em todas as Minas Gerais. Torcida do Flu preocupada, mas confiando também na capacidade do goleiro Fábio. É falta para o Cruzeiro. Vai autorizar o Lucas Casagrande. Deve vir o Arroio aí para o pé canhoto. Muita demora. Agora o Soteldo deita ali atrás da barreira para evitar uma batida rasteira. Quem vai partir para essa bola, hein? Vamos ver. Autorizou Lucas Casagrande. Vem Arroio, pé canhoto. Carimbou a barreira. Romero de rebote. Espalma, Fábio! Na primeira, boa intervenção do goleiro do Fluminense. Quase chega o Cruzeiro no rebote, Dan.
1: Ancelotti. Ancelotti. Convocou errado, Ancelotti. O Fábio pega mais uma, salvando o Fluminense. Depois que a bola pega na barreira, acerta o jogador do Flu que tá caído. E aí o Lucas Romero de direita. Uma bola difícil, ela vem quicando. O Fábio cai no canto esquerdo e salva o que poderia ser o primeiro gol da Raposa. É escanteio para o Cruzeiro, o segundo do jogo.
0: Com 18,55 para ser mais exato. Praticamente 19, vai autorizar o Lucas Casagrande aqui no Mineirão. Corner para o Cruzeiro, lado direito de ataque. Vem o Pereira para a cobrança de corner. Vai autorizar Lucas Casagrande. Vai partir o Pereira para a bola. Pereira deixou curtinho ali com o Fagner. Levanta a cabeça, cruzamento no primeiro poste. Corta a defesa, sobrou para o Pereira. Entra na área, lançou no segundo pau. Corta a defesa do Flu. Jonathan tenta ganhar pelo alto. A segunda bola fica com o Milan. Sobrou para o Christian. Ajeitou com o Gerson. Linha de fundo. Chega a primeira marcação do Flu. Me parecia o Gêmeos, lateral para a equipe do Cruzeiro, Dan.
1: Era o Serna auxiliando ali na marcação dentro da área. Ele que tem uma boa estatura. Vai para lá para tentar tirar agora esse latereio que vem para o Cruzeiro aqui do lado esquerdo. Vai para a cobrança o Kaique. Cruzeiro chegando com perigo nos últimos minutos. É a pressão da Raposa.
0: Latereio para o Cruzeiro no lado esquerdo de ataque. Com 20. Lançamento lá no primeiro poste casquinhado do Fabrício. Corta a defesa do Flu, sai jogando com o Martinelli. O Christian tenta bater a carteira. A volta fica com o Guga. Já clareou com o Martinelli. Abriu na canhota. JK tem a passagem do Soteldo. Preferiu o lance individual. Pé direito. Lançou lá na frente. Forte demais para o JK. Uma tijolada. Tiro de meta, Dan.
1: É, agora o contra-ataque do Flu não foi tão bem armado assim. A bola trocando de lado rapidamente. Saiu da direita para a esquerda. E aí no lançamento buscando o Serna. Mais uma vez aqui do lado direito de ataque do Flu, né? A bola correu demais, perdendo a linha de fundo. Chegamos aos 20 minutos dessa primeira etapa.
0: 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Sai jogando a equipe do Cruzeiro com o Christian. Fez o passe agora no Gerson na intermediária. Vem ligando o ataque do Cruzeiro lá no lado direito com o Fagner. Fagner levanta a cabeça, lança na boca do gol. É pro Neyser, ajeitou. Pereira domina mal, corta a zaga do Fluminense. Na primeira, na segunda, a sobra fica com o Romero. Deixou pro Gerson, passe na frente, pro Arroio. Ele gira pra lá, pra cá, volta mais atrás agora com o Romero. Romero pro Gerson, dominou camisa 11. Vai o Coringa com o Arroio. Arroio domina, volta de novo no Gerson. Cruzeiro troca passe, tenta encontrar espaço. Bola na direita, pro Fagner, pro Arroio. Tenta o passe com desvio, corta a defesa do Fluminense que tenta sair jogando agora com o Soteldo. Recupera o Cruzeiro com o Romero, deixa ali com o Gerson que volta lá atrás com o goleiro Otávio. Com 21,40, Dan, como que você analisa o jogo até aqui?
1: É, o Fluminense claramente querendo jogar em contra-ataque, né? E o Max Cubarsi conversando muito com o seu time, não muito feliz com o que viu até aqui, porque o Cruzeiro tem mais volume de jogo.
0: Gerson lançou para o Fagner, casquinhada, corta a defesa do Fluminense. Ficou pedindo pênalti a torcida do Cruzeiro, mas o jogo segue. Bola com o Guga, domina no lado direito da defesa, faz o passe no Serna. Serna ajeita, de costas para a marcação, calçado pelo Kaique, falta para o Fluda.
1: É, falta para o Flu agora, depois que dá perda de posse do Cruzeiro no campo de ataque, o Serna vindo participar aqui no campo de defesa, o Kaique no encalço dele acabou fazendo a falta, mas como eu vinha falando, o Fluminense tentando aproveitar mais o contra-ataque, mas até o momento não deu tão certo assim, teve aquele lance de perigo que o Otávio defendeu, e nesses

0: 22 minutos só. O Cruzeiro tem mais volume, também chega à frente, ainda não teve uma pontaria tão boa, só naquele lance com Arroio que o Fábio acabou salvando. Então tá um pra um até aqui.
1: E vem Cruzeiro, Gerson pro Pereira, ajeitou, Neyzer saiu cara a cara, pra fora! Bateu de bico e ela vai à direita, na verdade, do goleiro Fábio. Mais uma boa chegada do Cabuloso, Dan.
0: É, e agora o Matheus Pereira achando o Neyzer sozinho dentro da área. A bola veio na canhota, que não é a boa dele. Ele tentou a batida por cima. O Fábio saiu cobrindo, não achou. E aí a bola se perdendo em linha de fundo. Mais uma boa chegada da Raposa. Quase o primeiro do Cruzeiro. E tem jogador do Fluminense caído ali sentindo muitas dores.
1: É o Milan.
0: É o Milan. E o Fluminense, que tem hoje no banco de reservas para atuar na zaga, o Igor Rabelo e tão somente. Então pode ser um problema.
1: O Igor Rabelo, que teve passagem pelo Atlético.
0: Na verdade,
1: né?
0: Tem o jovem Davi Duarte também, né? Mas o Igor Rabelo, em caso de lesão aí, caso confirmado, deve ser a opção.
1: É isso, e vem aí a Copa na Litoral News, ao lado da seleção, direto dos Estados Unidos, Brasil, que goleou a equipe do Panamá. 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Segue ali recebendo atendimento o Milans e tá se queixando ainda, viu? Recebendo ali aquela aguinha, aquele gelinho milagroso também, Dan.
0: É, acho que foi mais um migué para esfriar os ataques do Cruzeiro, porque não tem ninguém do Fluminense no aquecimento. Então, não me parece que vai mudar. Já tá de pé ali o Milan, vai tomando uma água, jogou o gelol. Enquanto isso, os auxiliares do Zubeldía vão conversando bastante com o Guga e com o Serna, aqui do lado direito. Vamos ver aí se muda um pouquinho a questão ofensiva do Fluminense, enquanto o Milan vai se posicionando aqui para poder voltar a campo.
1: 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O mundo é logo ali, 26-23. 4.006, tiro de meta cobrado pelo Fábio, lança lá na direita com o Kevin Serna, Kaique ganha na primeira, vamos ver se ganha na segunda, consegue descolar o lateral para a equipe do Cruzeiro no campo de defesa com 25, temos 25 desta primeira etapa, aqui no Mineirão, 0 Cruzeiro, 0 também para o Fluminense. Mais cedo você acompanhou aqui na Litoral News, na Manchete e na Ondas, a derrota do Vasco na barreira, 1-0 para o Galo. Lateral para a equipe do Cruzeiro no campo de defesa. Christian ajeita ali com o Neyzer, agarrado. Falta para o Cruzeiro no lado esquerdo de defesa, Dan.
0: É, foi saltar a linha para ir cobrindo a marcação ali o Gêmeos. Não podia perder viagem porque o Neyzer já ia girando bem. Ficou sentindo agora o jogador do Cruzeiro ali na queda.
1: 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Vai para falta, para cobrança de falta, a equipe do Cruzeiro no campo de defesa. Bola com o Gerson, na intermediária. Ele domina, puxa para o pé canhoto, fez o passe no círculo central com o Lucas Romero. Volta a bola mais atrás com o Jonathan Jesus, que abre na direita para o Fabrício. Volta de novo no Jonathan. Jonathan pressionado, abre na canhota com o Gerson, que vai voltar lá atrás com o goleiro Otávio. Ele pede calma para sair jogando com os pés e abre lá no lado direito agora com o Fabrício Bruno. Vai avançando o time do Cruzeiro, rompendo linhas, tentando encontrar um espaço. Fabrício Bruno fatiou no comando para o Christian. A bola viaja demais, vai tranquila para o goleiro Fábio. Dan.
0: É, o Fabrício Bruno tentando a ligação direta, o Cruzeiro puxando a marcação, mas nada feito, a bola correu demais. O goleiro Fábio já repondo para o Flu.
1: 0-0 aqui no Mineirão, com 26-45. Pressionado ali na saída de jogo o Savarino. Volta mais atrás com o Gêmeos. Savarino tenta o passe. Pereira recupera. Volta mais atrás pro Gerson. Romero tá pedindo bola pra ele. Dominou Romero. Pediu Arroio. Domina. Ajeita pro pé canhoto. Volta mais atrás do Romero. Abre lá pro Fagner. Linha de fundo de primeira. A intenção foi boa do Fagner, mas faltou perna, literalmente, Dan.
0: Se o Fagner tivesse, quem sabe, uns 2 centímetros a mais lá, ele poderia ter chegado melhor nessa bola. Mais uma boa trama do Cruzeiro, recuperando no campo de ataque. E agora sim, ó, Igor Rabelo e Davi Duarte no aquecimento. Vamos ver se vai ter condição de jogo ali. O Milan está aparecendo ainda sentindo dores. mancando e o Fluminense até atrasando o jogo um pouco por conta disso.
1: 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O passe na fogueira, James dá um bico pra frente, JK no círculo central, abre na canhota agora com Arana, avançou o Fluminense, bola com o Soteldo, trouxe pra dentro o Soteldo, vai avançando pela intermediária, 0-0 aqui no Mineirão, a bola volta mais atrás, dominou JK, vem buscar jogo de novo com o Soteldo, faz o break, abre com Arana, dominou Arana pro Martinelli na intermediária, abre na meiuca com Savarino, voltou de novo no Martinelli, volta a bola lá no campo de defesa, quem domina aqui na direita agora é o James, James avança, passa pelo primeiro, vai ganhando o terreno, James faça demais, recupera o Kaique, tentou o lençol, mas a sobra fica com a equipe do Fluminense, chega o Kaique, conserta o próprio erro, lateral Flu.
0: É, aí abusou o Kaique, tentou dar um chapéu logo no James ali, que tem quase 2 metros de altura, a sorte que na sequência ele conseguiu esplanar para a lateral, que vem o Flu agora no campo de ataque.
1: Lateral para o Guga, deixou ali com o Savarino, de novo no Guga, JK ganhou lindo, fez o passe, vem a batida, Otávio! Na linda trama do Fluminense, quase o Savarino, Brocadão!
0: Meu amigo, o giro do JK deixou o defensor do Cruzeiro ali na saudade, fiquei com a impressão de que foi o Gerson, e aí o toque ligeiro pro JK finalizar, finalizou não muito bem, o Otávio na dúvida espalmou para fora, e a torcida do Flu sente o momento, vem para cima, é o primeiro escanteio do tricolor das Laranjeiras no Mineirão.
1: Com 29, Savarino na bola, vai partir o Savarino no pé direito, vai autorizar o Lucas Casagrande. Vem, chuveirinho na área do Otávio, lançou na boca do gol, a cabeçada do James, passa à esquerda, tiro de meta, na verdade deu desvio, é corner, Dan.
0: É, subiu acompanhado dessa vez o James, né, porque é um zagueiro bom na bola aérea, é alto, e aí o desvio na defesa do Cruzeiro, a bola saindo em novo, escanteio dessa vez do lado direito ofensivo do Flu, que vem pra cobrança ali sem muita pressa.
1: Vamos ver quem vai, é o Arana. Vem a Arana no lado direito de ataque, vai partir para o pé canhoto, com 30, exatamente 30 minutos de jogo. Vem a Arana, lançou lá no segundo pau, vem o desvio de cabeça, ela vai viajando, passa por sobre o gol, tiro de meta, Dan.
0: Dessa vez sem desvio em ninguém, a bola ganhando mais altura do que direção e saída linha de fundo, vem o contra-ataque rápido do Cruzeiro.
1: Bola lá no lado direito com Arroio, ganha a defesa do Fluminense. A sobra ficando ali no lado direito da defesa com o Gerson. Gerson domina, volta a bola mais atrás, agora com Fabrício Bruno. Ajeitou Fabrício Bruno, era ali agora com Romero. Romero pro Gerson, volta de novo no Fabrício Bruno. Cruzeiro vai trocando passes no seu campo defensivo. Bola com Otávio, pressionado, abre na canhota com o Jonathan Jesus. Pro Christian. Tentou ganhar no corpo, a bola bate por último no jogador do Cruzeiro. Lateral para o Bernal. Bernal faz a cobrança pro Kevin Serna, volta de novo no Bernal, vem o desvio do Kaique, lateral de novo, Dan. Agora lateral pro Cruzeiro, o juiz tá perdidinho, viu, do que era pro Cruzeiro.
0: O Bandeira.
1: Não, sim, o Bandeira, perdão.
0: O Bandeira ali, na primeira ele errou porque o lateral era pro Cruzeiro, na sequência ele errou porque era falta pro Fluminense. Aí
1: e agora compensou. O Pereira agarrado, falta pra equipe do Cruzeiro, e ele deu amarelo pra alguém ali no banco, me pareceu. Eu não consegui ver pra quem, mas teve amarelo pra alguém do Fluminense.
0: O auxiliar ali do Fluminense, vou puxar a ficha aqui, mas amarelado ali. Tá, eles estão alternando, né, entre o Max e o outro auxiliar, mas aí o árbitro identificou corretamente agora quem é que estava reclamando.
1: 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Vem Cruzeiro, lado direito, Arroio, cruzamento com desvio, Neyzer, pra fora! Meio no susto, cruzamento, teve desvio e passa à esquerda do Fábio, Dan.
0: E o Neyzer ganhando na linha de fundo, na característica que ele tem, na velocidade, puxou a marcação, fez o cruzamento, desvio no meio do caminho, e aí o Neyzer, sozinho, com a pontinha da chuteira, tentou, e a bola pegando na bochecha pelo lado de fora, quase o primeiro da Raposa.
1: Vem aí a Copa da Litoral News, ao lado da Seleção Brasileira, direto dos Estados Unidos, abraçando a você que nos acompanha aqui na Litoral News. pelo YouTube. 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